0: motivada, porque esses jogadores chegarão sem problema de salário, porque o salário será pago pelo Boa Vista, então eles poderão jogar aí. A Ponte vai ter mais 11 jogos, né? Hoje eles não estão no jogo, então a partir da expectativa do próximo jogo contra o Londrina, 11 jogos para esses 5, 6 ou 7 jogadores que deverão chegar aí, é darem uma cara mais competitiva para esse time. É lógico que o rebaixamento é improvável, né? Não vamos falar impossível, mas é improvável que a Ponte consiga um fato histórico desse, que seria, faltam 12 jogos, a Ponte tem que ganhar 11. Porque fazendo 11 vitórias, 33 pontos. Ela tem 10, chega a 43. 43, 44, 45 deve ser a linha de corte ali. Mas se ganhou 3 na temporada inteira, Marquinhos, nem se colocar o Real Madrid aí, né, com a camisa da Ponte, vai conseguir 12 vitórias ou 11 em 12. Então, o rebaixamento está sacramentado, para a tristeza do sofrido torcedor pontepretano nesta temporada de 2026.
1: Um abraço aqui pro Carlos Lemos Matozinhos, ele está em Itatiba, está curtindo a Central. Alô, Rafa, do Nova Europa, também ligado aqui na Central. Renato Leal, a sua expectativa para o jogo, Renato?
2: Olha, a gente tem que ter, né, a consciência de que, claro, é complicado o jogo para a Ponte, mas a Ponte está tentando começar a viver uma nova fase, né? Está tentando virar uma página muito triste, uma página manchada da sua história, né? Em que problema financeiro, problema de comprometimento total de parte política, há uma guerra declarada nesse sentido, enfim, são momentos extremamente complicados, são momentos delicados, né? E dentro de campo, evidentemente que isso é sentido. Então, a Ponte faz uma campanha, né? Não só no Campeonato Brasileiro da Série B, mas a temporada de 2026 é uma temporada melancólica para a Ponte, né? Eu digo para a Ponte, que é o seu torcedor. Tem jogador que entra, põe a camisa, beija o escudo, vai embora depois da manhã, vai beijar outro escudo, vai fazer. Então, é bem isso que a gente vê no futebol hoje. Agora, o torcedor não. O torcedor, ele é fiel. O torcedor,
0: só para mostrar o que você está falando, o próximo jogo é com o Londrina. Quem que está lá no Londrina? O Potker, que chegou aqui no início do ano prometendo mundos e fundos, que é a minha reabilitação no futebol. A Ponte Preta, eu devo muito à Ponte Preta. Está lá o Potker, está lá o Tarek, que também estava aqui até agora. Então, vários jogadores aí. O Brian Borges já enfrentou a Ponte pelo Ceará. Então, isso vai acontecer, né? Muitos jogadores, a Ponte que teve 19 jogadores que foram embora.
2: Pois é, né? A Ponte, ela tinha um elenco no início do ano, que era um elenco que poderia, né, competir nessa Série B. Não entendo e não entendia na época uma Ponte Preta com poderio para subir. Mas era para ficar ali numa situação intermediária, se tudo corresse dentro da normalidade. Aí a gente sempre tem que colocar no condicional, o que infelizmente para Macaca não aconteceu. Mas agora, já que é aquele negócio, já que foi para o brejo, então que a partir do instante que tem a condição de resgate, que se use esses artifícios, que se usem esses mecanismos para resgatar o moral do clube, do time, enfim, quem sabe aí um momento de pacificação política dentro do próprio clube. É isso que a gente fica esperando que possa acontecer, porque a partir do momento que houver convergência por objetivos, a probabilidade de dar certo e de alcançar o objetivo é sempre muito maior do que cada um puxando para um lado, cada um tentando impor a sua ideia e impor aquilo que imagina que seja o melhor. Então, agora, para a Ponte, a partir de hoje, a gente fica esperando que o principal vai acontecer, todo mundo remando para o mesmo lado do rio, todo mundo buscando aquilo que é paixão, amor do torcedor, que é fazer com que o futebol seja resgatado e a Ponte feche, pelo menos de forma digna, esta Série B do Campeonato Brasileiro, Marquinhos.
1: Um abraço aqui para o Evaldir Silva, tá curtindo a Central. Alô, João Carlos Coimbra, nosso engenheiro, tá curtindo também aqui a Central. Tudo pronto aí, Edinaldo Vinci, para comandar a nave, Edinaldo?
3: Tudo pronto, vamos decolar, Marquinhos.
1: É isso aí, Edinaldo Vinci, solta o grito, galera. Chegando aqui ao final deste bate-bola Central, porque na sequência, Jornada Esportiva, comando de Edinaldo Vinci, tem Ponte Preta e Esporte Recife. Eu volto daqui a pouco, no intervalo dinâmico e do giro do placar.
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1: Alô, alô, amigo ligado na Central, muito boa noite. Começa mais uma grande jornada esportiva da seleção do rádio. Campeonato Brasileiro da Série B, 27ª rodada. Direto de Recife, 24 graus, temperatura agradável para a prática do futebol. Estádio muito tradicional, Ilha do Retiro, que tem como nome oficial Adelmar da Costa Carvalho. Estádio que foi inaugurado em 1937, hein? Estádio bem antigo, bem histórico da equipe do Sport Recife. Mas hoje a expectativa é que a Ponte possa ir até o Recife, fazer um bom jogo, que esses garotos que estão sendo escalados possam dar uma resposta positiva de garra, de vontade, e que possam representar de forma tão bonita como estão representando, né? Acho que o resultado para esses garotos, só o fato de entrar em campo, né? Para muitos deles, a gente acompanha as declarações, quão grande é a Ponte Preta, né? Porque esses jogadores estreiam pela Ponte e mesmo nessa situação tão complicada, eles veem a grandeza que a Ponte representa para a carreira de cada um deles. Esperamos, quem sabe hoje, um bom resultado para a Macaca. Essa é a expectativa. Nesse início de jornada esportiva, vamos girar a equipe central, trocar passes com a seleção do rádio. A começar o destaque da Macaca para o jogo. As informações iniciais da Ponte Preta, mais uma vez com ele, a voz da Macaca da Central. Boa noite, Fernando César.
2: Alô, Edinaldo Vinci, grande abraço, boa noite. É a Macaca que viajou para o Recife ontem. A preparação do técnico Gilson Kleina foi finalizada ontem no Majestoso e a Macaca vai com uma alteração em relação ao último jogo. O zagueiro Palacios, expulso, cumpre a suspensão automática. Com isso, Gustavo Almeida, que jogou de lateral no último jogo, volta para a zaga. E para o lugar do Gustavo na lateral, entra o menino Matheus Souza. Os demais jogadores são os mesmos do último jogo e a Ponte tentando quebrar essa sequência terrível de 20 jogos sem vitória no Brasileiro da Série B.
1: Essas as informações iniciais da Macaca. Agora o time mandante, o Sport Recife, que vem de duas derrotas. Fernando, boa noite.
2: Boa noite mais uma vez, né? E duas derrotas que causaram a demissão do treinador anterior, o Gilmar Dalpozo. Foi demitido, houve-se até uma tentativa lá da contratação do Carpini, não deu certo, e aí eles optaram pelo retorno do Mariano Sosso, técnico argentino que já dirigiu o Sport e agora volta e faz a sua reestreia hoje contra a Macaca. Destaque para Bardetta, o artilheiro do time ao lado do Perotti, e no banco de reservas, o Cleison, ex-Ponte Preta, que trabalhou com Gilson Kleina no vice-campeonato de 2017 na Ponte Preta.
1: Agora o destaque da opinião central, Renato Leal, e a expectativa, mais uma partida da Macaca nesta Série B, um desafio complicado, é verdade, diante do Sport, mas quem sabe uma boa resposta da equipe e uma surpresa pro torcedor.
3: Pois positiva, é isso que a gente imagina, né, Vinci? Boa noite a você, um abraço ao amigo que está acompanhando aqui a nossa jornada esportiva na seleção do rádio. É por aí que a gente tem que imaginar, né? É acreditar que a Ponte possa começar a mostrar algo a mais daquilo que a gente tem visto nas últimas partidas. Talvez um pouco mais de entrosamento, talvez um pouco mais de ousadia da parte de alguns jogadores, outros mais experientes que possam se soltar e contribuir para que os mais jovens fiquem também mais à vontade e que consigam produzir tudo aquilo que tem de potencial e tem capacidade para apresentar no que se refere a futebol. Então, é essa expectativa que nós temos para que o time Ponte Pretano possa, na verdade, fazer uma apresentação, se não brilhante, porque não dá para exigir muita coisa também, né? Não dá para você ficar imaginando que a Ponte vai conseguir fazer um futebol de encher os olhos do torcedor. Mas pelo menos que se repita algumas atuações que a gente já viu em outras oportunidades, que é de um time com garra, com disposição, aguerrido no sentido de buscar a posse de bola, aguerrido também para tentar envolver o adversário e que ele não sinta, claro, a pressão. muita gente, né, devendo comparecer à Ilha do Retiro. É um jogo em que o Sport entende ser não facilmente vencível, mas está lá computado como provável vitória, até porque o retrospecto da Ponte indica essa situação. E o Sport, que tem 6 derrotas na competição, né, tem a possibilidade de alcançar aí mais um resultado positivo. Tem 9 vitórias a equipe do Sport. Então a Ponte, ela tem essa possibilidade de jogar com um pouco mais de consciência, num nível de tranquilidade, não dá para dizer de tranquilidade, mas um nível de comprometimento maior se comparado às outras partidas. Pelo menos é isso que a gente espera, é isso que se aguarda para o jogo de daqui a pouquinho, viu?
1: Com certeza, essa é a expectativa. Agora, evidentemente que não pode faltar ele para comandar o intervalo dinâmico e o banho de bola central. Boa noite, Marquinho. Boa noite, Edinaldo Vinci. Bola rolando no segundo tempo lá no Onésio Brasileiro Alvarenga, em Goiânia. O Vila vai vencendo o Goiás por 2-0. E começou lá no 1º de maio, hein? E fora de casa, o Londrina faz o primeiro. Agora Londrina 1, São Bernardo 0. 21 horas e 13 minutos, faltando 17 minutos para a bola rolar. 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Aberta mais uma grande jornada esportiva central. Eu e Edinaldo Vinci na narração, dos comentários Renato Leal, nas reportagens Fernando César, na apresentação Marcos Luiz, o sonsaço de Edmo Aleixo. Essa equipe comandada por Beto Quinalha.

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0: 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Mais uma grande rodada do futebol campineiro em campo, e você curtindo aqui na Central. É a Macaca para enfrentar o esporte. 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Passamos de 18 mil inscritos, hein? Obrigado pelo carinho da sua audiência, pela participação de todos, como do Renato Medeiros, do Leonardo Pereira, também do Evaldir, enfim, todos os amigos que estão nos acompanhando. Meu caro Fernando César, as equipes já estão escaladas.
1: Equipes escaladas, definidas.
0: Tudo anotado?
1: Arbitragem, tudo anotado, meu caro Edinaldo.
0: Então, vamos escalar os times na Central.
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0: É a Macaca, Ponte Preta escalada por Gilson Kleina, goleiro Vinícius, camisa 30, Júlio 2, Diego Leão 4, Gustavo Almeida 44, Lucas, camisa 3, Lucas Cunha 3 e Matheus Souza 13. Danilo Barcelos é o capitão 14, André Lima 8, Murilo Cavalcante 20, Miguel 17, David da Hora 18. Repeteco da Ponte com Vinícius 30, Júlio 2, Diego Leão 4, Gustavo Almeida 44, Lucas Cunha 3, Matheus Souza 13, Danilo Barcelos 14, André Lima 8, Murilo Cavalcante 20, Miguel 17, da Hora 18. No banco, Guilherme Viana 1, Juan 6, Nicolas Araújo 7, Damião 9, Rayan 15, Vitor Ribeiro 16, Tevin 19, Kaká 21, Caio Vinícius 32 e Gustavo Teles 35.
1: A Ponte é a lanterna da competição, né, Fernando? São 10 pontos em 26 jogos, duas vitórias apenas na competição, com 4 empates e 20 derrotas. Dá até desgosto falar, né? 16 gols marcados, 54 sofridos. Saldo de 38, 13% de aproveitamento.
2: Que horror.
0: Em ritmo do frevo, o esporte tá escalado. É, ele tá empolgado, tá dançando frevo lá.
1: Com a câmera lá, já falei.
0: O técnico Mariano Sosso manda a campo Thiago Couto 26, Marcelo Azul 3, Marcelo Benevenuto 5, Kaique 33, Edson Lucas 96, Zé Gabriel 23, Biel meia dúzia, Juan Alano 8, Christian Barleta 30, Diego Hernandes 20 e Perotti 9. Repeteco do esporte, Thiago Couto 26, Marcelo Azul 3, Marcelo Benevenuto 5, Kaique 33, Edson Lucas 96, Zé Gabriel 23, Biel 6, Juan Alano 8, Barleta 30, Hernandes 20, Perotti 9. No banco, Breno 21, Abraão 28, Baraca 40, Augusto Pucci 68, William Oliveira 29, Patrick de Paula 7, Fernando Sobral 88, Carlos de Pena 10, Cleison 25, Dudu 77, Marlon 31 e Arthur 75.
1: Décimo lugar no campeonato com 38 pontos conquistados. São 26 jogos, 9 vitórias, 11 empates e 6 derrotas. 34 marcados, 26 sofridos, saldo de 8, 49% de aproveitamento.
0: A arbitragem é toda do Nordeste, apita o jogo do Ceará. Raimundo Rodrigues de Oliveira Júnior, assistente 1, também do Ceará. Renan Aguiar da Costa. Anderson da Silva Rodrigues do Ceará é o assistente 2. O quarto árbitro de Pernambuco, José Marciano Lopes da Silva. E do Maranhão, o VAR Adriano Barros Carneiro.

0: Central, a rádio do futebol de Campinas, vai no 870, levando as emoções do futebol para você, 21 horas e 21 minutos. Mais um jogo, evidentemente, naturalmente, um jogo contra o Sport em Recife, Ilha do Retiro, já é um jogo complicado, né, Renato Léo? Evidentemente que na situação da Ponte, ainda mais. No entanto, o Sport vem de duas derrotas. Por outro lado, quando a estreia de um novo treinador, como o Mariano Sosso, que volta, um treinador que foi campeão no Sport, enfim, é também algo que sempre dá aquele plus na equipe, né? Aquela confiança a mais. Enfim, diante de todo esse cenário, é hora e momento do Opinião Central.
1: Ô Renato.
2: Oi.
1: Me permita, por favor.
2: Claro.
1: Gilson Kleina, na ponta da linha aqui, Gilson Kleina falando aqui a expectativa pro jogo, como que ele trabalhou esse time com todas as dificuldades que a Ponte Preta vem enfrentando, salários atrasados, a Ponte que hoje vem de camisa branca, calção branco e meias brancas com a faixa preta tradicional. Fala aí, GK.
3: Como tem sido esse período de tentar reestruturar a equipe dentro e fora de campo? Bom jogo pra você.
4: Obrigado, bem intenso, né? Eu acho que a gente tá vivendo muito a Ponte Preta. Eu lembro que nós chegamos no outro dia, já deslocamos para jogar com a América, depois nós tivemos essa preparação com o seu Bernardo e assim a gente conseguiu resgatar alguns atletas. Infelizmente perdemos alguns atletas, mas o grande reforço são os atletas que estão no clube, que nós vamos poder nos ajudar, tentar fazer uma equipe mesclada, colocar mais essa molecada aí para dar minutagem, mas acima de tudo que eles também possam amadurecer com cada jogo que vem. Essa maturação às vezes ela fica mais precoce, ela acelera o processo, e quando você está jogando uma série B com a camisa da Ponte Preta, a gente sabe que a responsabilidade é outra. Espero que a gente possa construir um novo ciclo vitorioso para a Ponte Preta.
1: Tá aí Gilson Kleina explicando o momento da Ponte Preta. Edinaldo Vinci.
0: E complementando, né? Eu acho que o Gilson, ele vem pra Ponte e ele tem a Ponte, algo que é muito legal, vem num ser humano, né? Que é gratidão. Foi a Ponte quem lhe deu aí uma oportunidade para aparecer no mercado nacional e evidentemente que eu acho que agora ele tá procurando retribuir isso. Renato, opinião central.
5: Pois é, obrigado, Vinci, mas é bem isso mesmo, a tua colocação ela é perfeita. O Gilson Kleina é um cara super humano, um cara que fez grandes trabalhos, né? Na carreira dele, um cara que conseguiu uma projeção indiscutível, quem impulsionou, quem catapultou, né? O Gilson Kleina para o futebol nacional foi exatamente a Ponte. E aí depois, trajetória no Palmeiras, título de Série B, andou por grandes camisas, não faz nos últimos tempos grandes campanhas. Mas essa história que você está dizendo aí é muito real, de gratidão, de reconhecer o momento complicado que a Ponte vive. E tem pessoas que hoje comandam a Ponte, sempre com uma boa relação com essas pessoas. E aí, claro, topou o desafio. Quando ele diz, é tenso, óbvio que é tenso, porque todo mundo coloca, né, em julgamento o seu desempenho. Isso não é só ele como responsável pela comissão técnica. Todo mundo, que eu digo, também são os próprios jogadores. Também são aqueles atletas que estão surgindo para iniciar uma carreira e colocam, de uma certa forma, essa carreira em jogo. E todo mundo que está envolvido no futebol da Ponte sabe, dessa realidade. Então, é tenso, é algo que realmente proporciona.

0: Sport é um desses clubes, desses times que tem uma torcida bastante fanática e que gosta e apoia o time. O estádio não está totalmente lotado, mas tem um público de razoável para bom, a gente pode colocar dessa forma. Eu não consigo definir bem se é muito bom público ou um público de razoável para bom. Depois a gente
1: chutar
0: vai
1: chutar aqui uns 15 mil lá, hein?
0: Pelo menos uns 15 mil.
1: Né? Mil que
0: é uma média
1: pra
0: mínima,
1: lá é baixo, né? Mas aqui em Campinas seria decisão de campeonato.
0: É verdade mesmo. É uma média mínima que o Sport acaba colocando em campo. E esse aspecto. Vamos observar aqui pela ótica da Ponte. Pode dar um ânimo especial para a garotada? Sem dúvida nenhuma. Pode, inclusive, também provocar uma certa tensão? Claro. Jogador que não tem frio na barriga, jogador que não fica preocupado, o cara não vai vencer na vida, porque o cara vai estar totalmente alheio a acontecimento. Então, o que acontecer veio e vai embora. Então, não é isso que o torcedor pontepretano espera do elenco no dia de hoje, espera desse time no dia de hoje. Pelo contrário, espera sim um time disposto, um time com vontade, um time que tenha, né, na verdade, a condição de encarar o adversário, o Sport, que tecnicamente é superior, que o investimento é muito maior, não se compara com a realidade da Ponte no dia de hoje, mas quando a bola rola, são 11 contra 11 e a Ponte, se encontrar a melhor estratégia de jogo, um jogo mais inteligente, para poder não deixar o Sport crescer desde o início da partida, marcar os jogadores que gostam de ficar com a bola, por exemplo, como o próprio Biel, que é um atleta que tem essa condição, o Alan também é um outro jogador que precisa ter, né, um cuidado especial, mais avançados. Você tem aí o Diego Hernandes, que é um uruguaio, juntamente com o Perotti e o Barleta, que são jogadores de definição, jogadores que incomodam o sistema defensivo. Se a Ponte conseguir encaixar uma marcação que não permita, né, que eles atuem nas entrelinhas do meio de campo com o sistema defensivo, a possibilidade de se dar bem, ela existe. Agora, não dá para relaxar em momento nenhum. A Ponte tem que ter a consciência de que o adversário é superior tecnicamente, o adversário está buscando algo que a Ponte não tem à sua vista, muito pelo contrário, o desejo da Ponte é sair da zona de rebaixamento, é sair da condição de lanterna, o que a essa altura parece muito improvável, mas é jogo a jogo, é adversário a adversário. E hoje o adversário é exatamente a equipe do Sport. A Ponte não tem palácios, mas vai continuar atuando com três homens no seu sistema defensivo, que é formado no miolo da sua zaga, Diego Leão, Gustavo Almeida, juntamente com o Lucas Cunha, e pelas laterais, o Júlio, que também é fruto da base pontepretana, exemplo do Vinícius e do próprio Matheus Souza, que fica do outro lado, além, claro, do próprio Miguel, que é um outro jogador que atua mais avançado, mais adiante. Esperar o quê? Um meio de campo que possa marcar bem, um meio de campo que possa valorizar a posse de bola quando isso acontecer ou quando isso for possível com Danilo Barcelos, com André Lima e ainda com o próprio Murilo Cavalcante. Então, é com esse perfil que eu imagino uma Ponte Preta, competindo, lutando pela bola, muito preocupada e atenta com as bolas de velocidade e o toque rápido do Sport, mas acima de tudo, sem abrir mão de que, de vez em quando, pelo menos, é preciso atacar, é preciso incomodar a meta do Thiago Couto. 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
2: Venha comigo que eu vou contigo, torcedor amigo. Vou levar as emoções do futebol para você aqui na Central. Equipes posicionadas, aponte com seu uniforme principal. Bonita macaca em campo. A equipe do esporte, todo rubro-negro, apita o árbitro, a redondinha rola na Ilha do Retiro. A partir de agora, torcedor amigo, eu te convido a viajar comigo pelas emoções do futebol.
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2: Venha comigo, galera. E sai jogando a equipe do esporte ainda no campo defensivo. Benevenuto já abre na esquerda. Kaique com a perna esquerda, abre mais à frente. Vai trocando passes a equipe pernambucana. A bola fica perto do meio do campo. A ponte avança, tenta marcar, tenta fechar o espaço. E já foi marcada a saída de bola na tentativa de passe. É bola para Macaca cobrar perto do meio do campo. Primeiro minuto de jogo, você conferindo tudo aqui na Central. Na verdade, já deu falta e a falta já foi cobrada. Vem dobrando Zé Gabriel, vira o jogo, procura o Benevenuto pela direita. O passe já foi feito. Marcelo Azul ajuda, dominou. Ele avança, vai procurar o campo de ataque, preferiu recuar, recuou para Biel. Biel avança no campo de ataque, abre na esquerda, onde está posicionado Edson Lucas. Voltou para Biel, ele faz o passe na ponta esquerda. Avança a equipe pernambucana, olha o passe mais à frente. Vai o Edson Lucas, cruzamento na boca do gol. Por sorte, tá batendo, tirou o Murilo, mas tirou errado. A sobra volta outra vez para a equipe pernambucana. Chega rasgando, Júlio chuta, a bola sobe, a bola desce, volta ali no meio do campo e já é retomada pelo esporte. O esporte começa realmente faminto, procurando o campo de ataque. Olha o passe pela direita, avança, vem com o Marcelo Azul, ajuda, dominou, ele avança no campo ofensivo, fecha a marcação. Ponte Verde, olha a troca de passes envolventes lá na ponta direita. Houve ali uma chegada mais forte, o árbitro deu vantagem, deu bola pra ponte, na verdade, ser jogando. Olha a ponte tentando articular o contra-ataque, passe feito pro da hora, avançou, pode ser bom momento, abertura na grande área, na finalização, a bola passa à esquerda do gol. Foi, acho que o Murilo Cavalcante que chegou, emendou com a perna canhota, a bola saiu, Fernando César.
3: No contra-ataque rápido da Ponte Preta, puxado lá pelo lado esquerdo do ataque, o da hora mandou a bola para o Murilo, que bateu cruzado. O goleirão Thiago Couto apenas acompanhou, a bola passou perto, mas é tiro de meta para o time do esporte. E o Lucas Cunha ficou caído lá atrás, naquele lance lá que originou esse contra-ataque. Teve um choque entre ele e o jogador da equipe do esporte e ele ficou caído ali. Vamos acompanhar qual é a situação. Tá sangrando no nariz, então vai ter que trocar a camisa, porque não pode jogar com a camisa suja de sangue.
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2: Segue caído, sendo atendido o Lucas Cunha. Esperamos que não seja nada que impeça ele de seguir no jogo, não é, Fernando?
3: É, porque a ponte tem poucas opções. E como zagueiro, por exemplo, no banco, ela não tem nenhum zagueiro de ofício. Porque no elenco atual tem 4 zagueiros, 3 aí estão em campo e o outro é o Palacios, que está suspenso. Mas ele volta pro jogo, trocou a camisa, e quem deu aquele chute lá na troca de passe com o da hora foi o Matheus Souza, camisa 13 da ponte, o lateral esquerdo, o Matheus Souza, que chegou bem no ataque e chutou cruzado.
2: Tá certo. É, o Lucas ainda sendo atendido, 3:40, o jogo paralisado. Agora sim o árbitro já vai autorizar o reinício do jogo. Já foi atendido o zagueiro pontepretano, sai jogando a equipe do esporte, bola dominada pela esquerda, vem com Kaique sai vagarosamente, vai partir para o campo de ataque, faz o passe mais à frente para Biel, devolveu outra vez o passe para o Kaique, que vira na direita, avança, vai procurar o campo de ataque, o Marcelo abriu mais à frente, troca passes a equipe do esporte. A ponte já se posta toda no campo defensivo, fechando as linhas, fechando os espaços para a equipe pernambucana não avançar, mas tenta chegar, olha o passe feito. Atenção, Barleta rolou, o perigo na grande área, a bola foi na trave, no chute do Edson Lucas. Chute no alto, foi na trave, mas foi parado o jogo, impedimento marcado, o jogo parado, Fernando.
3: É, o Perotti estava impedido ali no meio da área, mas o Edson Lucas deu uma paulada, uma pancada. Tá até balançando até agora o travessão da Ponte Preta. Grande perigo aí para o time da Macaca no Edson Lucas, chutando no travessão, mas já estava parado, impedimento marcado.
2: É, na verdade, no início da jogada, né, do Perotti que estava à frente. 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
2: Vamos girar, confira comigo o tic-tac do tempo do jogo. 5 minutos passados, etapa inicial, o placar na Ilha do Retiro, marque, você confere. Segue Ponte Preta 0, Sport 0.
4: Primeiro tempo em São Bernardo, São Bernardo empata o jogo. Agora o São Bernardo tem 1, Londrina também 1.
2: Vamos seguindo, galera, ouvinte bem informado, é ouvinte da seleção do rádio. 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E vem a equipe do esporte, sai jogando, bota a velocidade ainda no campo defensivo. O passe feito mais à frente ali pelo o Biel. Biel tentou no campo de ataque, a bola foi retornada para o campo defensivo. A Ponte fica bem postada na marcação, sabe que não pode dar espaço. A equipe do esporte é uma equipe que chega trocando passes envolventes. Olha o passe agora mais atrás para Benevenuto. Benevenuto rola mais à frente, lado direito, a bola dominada pelo Marcelo Azul. A Ju já voltou, fez o passe no campo de ataque. Barleta recuou, a bola volta outra vez com Marcelo Azul. Ele vira o jogo, procura o lado esquerdo, procura o Kaique. Kaique avança no campo ofensivo com a perna canhota, faz abertura para o Edson Lucas. Edson Lucas deixou na ponta, toca a bola, a equipe pernambucana. Agora o domínio é do Alano, fez o passe, tira errado a zaga Ponte Pretana. Ele sobra, bate, rebate, chega para tirar, dá um bico na bola, o Murilo vai o da hora ficar com o rebote antes dele. O Benevenuto já recua e recomeça para a equipe do esporte. 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E vem descendo a equipe do esporte, olha o levantamento na ponta direita, tenta a jogada a equipe pernambucana, a Ponte se fecha, tenta não dar espaço, como o Renato comentava que era fundamental para a equipe Ponte Bretana. Olha o passe na direita, levantamento, a bola passa, sai pela linha de fundo. Foi o Barleta que tentou o cruzamento, a bola foi direto. É tiro de meta, reposição de bola para Macaca fazer a cobrança. 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E vem a Macaca, o domínio no campo defensivo, vai recomeçar a jogada a equipe Ponte Bretana, quem sabe pode avançar para procurar o campo de ataque, a bola para Júlio. Júlio pela direita domina, já faz o passe mais à frente, Danilo, boa finta, deixou pro Júlio, pode ser um bom ataque. Ele avança na zona intermediária, adiantou demais, foi desarmado, retoma o time do esporte, sai jogando. 8 minutos, primeiro tempo, segue 0-0 e o início do jogo, Renato Leal.
5: O início do jogo interessante, a Ponte há 2 minutos criou uma ótima oportunidade bem finalizada pelo Matheus Souza, a bola saiu, né, cruzada, bateu na diagonal à esquerda da meta do goleiro Thiago Couto. E depois o Sport tentou fazer uma pressão, né, teve uma bola no travessão, mas já estava devidamente impugnado o lance, porque no início estava impedido o atleta do time do Recife. Então é isso, a gente imaginava este cenário, né? Uma Ponte atenta na marcação, 5 homens próximos aí ao goleiro Ponte Pretano, o Vinícius, e aí outros 3 homens um pouquinho mais avançados e 2 homens que, quando o Sport está no seu campo defensivo, tem aí, né, o da hora juntamente com o próprio Barcelos tentando incomodar essa saída de bola. A Ponte até aqui vai conseguindo, se não controlar totalmente o jogo, mas pelo menos faz uma boa marcação e não dá espaços à equipe do Sport.
2: E sai jogando a Ponte, levantamento do Lucas Cunha, bota velocidade na frente, olha a chegada da Ponte, pode ser boa, atenção, tá no mano, Benevenuto fica
4: toca na marcação, tentativa do Da Hora, mas o passe foi errado, não foi Da Hora o passe, a bola ficou com o Júlio, Júlio tenta, avançou, adiantou demais a bola volta para a equipe do Sport. No mano a mano, Fernando, Fernando, não pode perder esse tipo de jogada.
3: Ah, o Da Hora ele não consegue dar o desenvolvimento numa jogada, né? Ele, quando tem a marcação mais próxima ali, ele perde a bola para o ataque, para o zagueiro da equipe do Sport. 0-0 na Ilha do Retiro, o Sport vai pro ataque.
4: E vem o Sport, troca passes, campo defensivo, a Ponte bem postada, fecha com uma linha ali de marcadores, ficam 5 jogadores mais adiantados no meio do campo, dificultando a saída de jogo da equipe pernambucana. Bola pela direita, Marcelo Aju, fez o passe na tabela com Barleta, o Marcelo recebeu o passe, mas perdeu, retomou a Ponte, vem avançando, vem com o Matheus Souza, pela esquerda ele tenta o passe, caiu, pediu falta, o árbitro diz que não, mas fica sentindo ali o Matheus caído no gramado, Fernando.
3: Vai trocar, viu? O Juan Alano não vai ter condição de seguir no jogo, ele sofreu uma contusão 8 do Sport Recife. Daqui a pouco vem uma novidade no Sport, a gente já informa.
4: É o Depena, me parece, que tá ali se aquecendo para entrar na equipe do Sport. E vem a equipe do Sport, troca passes no campo defensivo, bola com Benevenuto. Benevenuto passa o pé sobre a bola, abre mais à esquerda, onde está posicionado o Kaique. Kaique vai tentar o levantamento, procurou a ponta direita, precisa marcar, hein? É o Barleta que recebe o passe, tenta a finta, ainda ele. Fecha a marcação, Ponte Pretana, ganha bem o Matheus Souza. Ele avança, tenta passar, acabou perdendo a posse de bola. A bola volta, volta para a equipe pernambucano, Hernandes fez a jogada, bateu pro gol, ela passa à direita do gol. Caiu bem o Vinícius, estava na bola, mas a bola passou à direita e assustou a galera Ponte Pretana, Fernando.
3: É o camisa 20, né? O Hernandes da equipe do Sport chutou, a bola passou, mas o Vinícius estava no lance, apenas acompanhou, tiro de meta para Ponte. A primeira alteração para Brazitone no time do Sport, foi embora o Alano. Juan Alano, 8, machucado, veio 10, Carlos Depena. Carlos Depena tá no jogo, camisa 10 do Sport.
4: Depena que tem a característica um pouquinho até mais ofensiva do que o próprio Alano, não é, Renato Leal?
5: É exatamente isso, né? Aí o Mariano Sosso abre mão de um jogador que tem na contenção e também uma chegada para colocar um jogador mais cerebral, um jogador que vai mais rumo ao ataque, que pensa de forma mais vertical, entendendo inclusive que o momento do Sport, né, embora esteja no início da partida, requer esse tipo de cuidado, porque a Ponte até agora consegue neutralizar as melhores jogadas do time do Recife.
4: Tenta, macaca, Danilo Barcelos foi derrubado, hein? Foi empurrado ainda no campo defensivo, lado direito, bola para a Ponte fazer a cobrança. 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Tem a falta, macaca. Barcelos vai pro levantamento, fez a virada de jogo, procurou lado esquerdo, bola para Matheus Souza, camisa 13. Volta mais atrás para Lucas. Lucas com a perna esquerda recua ainda mais, vai trocando passes a macaca. Tenta sair jogando. Diego Leão abriu do lado, onde está posicionado o Gustavo Almeida. Ele abre mais à frente, tentativa de passe do Júlio. A bola foi mais para a marcação do Sport. Retoma o Sport, sai jogando. Lado esquerdo, a bola é dominada ainda no campo defensivo. Kaique virou o jogo, voltou na zaga central, onde está posicionado Benevenuto, abriu para o Marcelo Aju. Marcelo Aju avançou, tocou mais à frente, vai na articulação a equipe pernambucana, tentando achar espaço, mas é uma Ponte até agora taticamente bem ajustada em campo, que se mantém assim. Olha a tentativa de passe, chegou para rasgar, tirou parcialmente o Gustavo Almeida, cedeu lateral, lateral já cobrado. O time do Sport pressiona, tenta chegar, vai de um lado, vai para o outro, aí o passe feito lá no lado direito de ataque, a bola para Barleta. Barleta recua e houve uma falta ali, ficou sentindo o próprio jogador do Sport, o árbitro manda o jogo seguir, vem o Sport, tentativa de jogada, agora o Barcelos cometeu a falta sobre o Biel, que fica sentindo, Fernando.
3: É, fica sentindo bastante ali, ó, foi um pisão no pé, né? Se o VAR chamar, pode até mudar e aparecer algum cartão amarelo pro jogador da Ponte Preta, o Barcelos, pisou no pé do jogador do Sport. Vamos ver se o VAR não vai pedir um amarelinho pelo menos aí pro jogador da Ponte.
4: É, o excesso de vontade também não pode descambar, né, Renato Leal? Visão desnecessária.
5: Exatamente, né? E aí você acaba tomando um cartão, fica pendurado e a coisa pode ficar complicada. A gente só tem 14 minutos de jogo, tem muita coisa a acontecer. Então, é claro que precisa chegar, claro que não pode dar espaços, mas você também tem que ter a consciência da força que você pode exercer numa entrada como foi essa do Barcelos sobre o Biel.
4: E vem o Sport, Kaique, olha o passe feito pro Hernandes, não dominou, chega para tirar o Lucas Cunha, dá um bico na bola, a bola sobe, a bola desce, volta para a equipe pernambucana, Marcelo Aju, ele avança no campo de ataque, na ponta direita, tenta a jogada, desarme bem feito pela Ponte, olha o contra-ataque da Macaca, bota a velocidade, a Ponte tentando chegar, vem na ponta esquerda, dominou, da hora parou, brincou, raciocinou, preferiu voltar pro Matheus, outra vez com da hora recua, volta no meio do campo, a bola é dominada pelo Lucas, Lucas volta na zaga central, Diego Leão sai jogando pra Ponte, a Ponte cadencia o jogo nesse momento, a bola pra Gustavo Almeida, deixou pra Murilo, voltou pro Gustavo, volta ainda mais pro Diego Leão, ele faz o levantamento no lado direito de defesa, tentou o Júlio desarmado, último toque do DP, na bola sai a lateral pra Ponte fazer a cobrança. 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
4: 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Você jogando a equipe do esporte, vem dobrando pela direita, Marcelo Aju já fez o passe, no campo de ataque pela direita, parou, brecou, Barleta volta pro Zé Gabriel vem com a bola, na zona intermediária de ataque, abriu na esquerda, vem o Kaique toca do lado para Biel toca mais à frente de pena, sofre a falta, chegada forte, o árbitro sinaliza, a princípio não aplica cartão, foi com muita vontade o Gustavo Almeida, Fernando.
3: É, o seu Raimundo, que é o árbitro do jogo, Raimundo Rodrigues de Oliveira Júnior do Ceará, tá econômico, até agora nenhum cartão no jogo, a Ponte poderia até ter tomado já um aí, por jogada mais forte, né? Mas nada disso, ficou só na conversa, nada de cartão, é falta pro time do esporte, goleirão Vinícius arruma a barreira.
5: Pode anotar aí, 16 minutos, nenhum cartão. Vocês vão ver o que vai acontecer até os 30 do segundo tempo, principalmente a partir do segundo tempo.
4: Vem Hernandes para cobrança, a bola bate no único ponte bretano que estava na barreira. E aliás, fica sentindo, cai no terreno. É o próprio Matheus Souza, não é isso, Fernando?
3: É isso aí, né? Levou uma bolada forte ali, mas já se levanta com a ajuda do árbitro. Segue o Sport Recife no ataque.
4: Vem o Sport, vem pela esquerda, tenta a jogada. O passe já foi feito mais à frente para Hernandes. Hernandes volta onde está localizado o Edson Lucas, que vira o jogo, procura mais o lado direito. Benevenuto, zagueiro, tá no campo de ataque, deixou na direita para Marcelo Aju. Marcelo Aju vem com ela, prefere retomar para o Benevenuto, porque a Ponte marca bem. Se fecha bem. Aí o recuo do Benevenuto pro goleiro que tá fora do gol. O Couto tentou o passe, quase o Danilo Barcelos chega, hein? E olha o levantamento no campo de ataque da equipe do Sport. Diego Leão, tiro de cabeça, a bola ficou no meio, mas já foi parado o jogo. Impedimento marcado, jogo parado. Mas o fato é que estamos com 18 minutos e a Ponte consegue fazer um jogo. Está sendo pressionada, é verdade, mas com mais posse de bola do que efetividade, Renato.
5: Pois é, mas assim, a exceção daquele lance que foi inicialmente já invalidado pela arbitragem, que a bola bateu no travessão da Ponte, né? Nenhum grande problema. Até agora, o time conseguiu conter esse ímpeto inicial da equipe do Sport. A gente dizia que entre os 15 e 20 minutos seria interessante a Ponte Preta não dar espaços e mostrar para o Sport que também está disposta a somar ponto ou pontos. Então é isso exatamente que o time tem feito ou que fez até esses próximos 20 minutos. Estamos nos aproximando aí dos 19 minutos. Então é uma Ponte bem postada que dificulta a saída de bola da equipe do Sport e no campo defensivo, muito precisa, muito assertiva no momento de dar o bote para não deixar o Sport trabalhar a bola.
4: E olha o Sport chegando, bola para Edson Lucas, ponta esquerda, cruzamento feito na boca do gol, bola passa por toda a extensão da grande área e sai jogando a equipe pontibretana. Olha o passe já feito mais à frente para o Matheus, deixou atrás, recomeça com o André Lima, já abre na esquerda, troca passes, tenta o ataque. Olha, foi seguro ali o da hora, hein? Não seria também para cartão, não, Fernando César?
3: Seria para cartão, mas eu acho que ele deixou o cartão no vestiário. E como disse o Renato Leal, no segundo tempo ele não vai esquecer o cartão no vestiário. E aí vai ser aquele festival de amarelo. Mais um lance aí que poderia ter subido o cartão, mas o seu Raimundo tá econômico.
5: Olha, isso incomoda o torcedor, incomoda na qualidade do futebol, porque... cada um tem o seu critério, né? Cada árbitro faz o seu critério. Essa coisa da International Board, que tem, né, os critérios definidos dos veinhos, pô, mas ninguém respeita, pô. Ninguém respeita. Cada um acha que, não, agora eu não vou dar, vou contemporizar. Ah, depois eu aplico. Pô, aplique a regra e fim de papo.
4: E vem a macaca, tenta chegar da hora, tenta jogada, foi desarmado, tira parcialmente a zaga, o Kaique deu bico na bola, a bola sobe, a bola desce, volta para a equipe do Sport, tenta sair jogando o Biel, falta sinalizada. Tentou sair jogando a equipe do Sport, falta sinalizada, bola para a equipe pernambucana fazer a cobrança. Falta foi cometida pelo Miguel e o árbitro preferiu contemporizar também. Com 20 minutos desse primeiro tempo, segue 0 Esporte 0 para Ponte Preta. 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Abraço pro José Olímpio. 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Tentativa de passe pro Barleta, a bola foi direta, saiu pra linha de fundo e na verdade o árbitro sinalizou a falta antes disso, né? Embora a bola tenha saído, mas foi empurrado mesmo o Lucas, que aliás tá com o nariz sangrando, hein, o Fernando César? Tá ali com um algodão para tentar conter esse sangue.
3: É, logo no início do jogo ele sentiu, né, naquele choque que ele teve com o jogador do Sport, agora tá com esse praticamente um curativo ali no nariz para parar o sangramento, porque se sair sangue não pode ficar em campo.
4: E aí, levantamento do campo de ataque da macaca, tira Marcelo Azul de cabeça. A bola voltou para a equipe pernambucana. Vai partir para o ataque o Sport. A Ponte precisa se recompor rapidamente, hein? O Sport vem com perigo agora. Edson Lucas abriu para o Depena na ponta esquerda. Fecha a marcação, Ponte Bretana. Levantamento, segundo pau, Barleta de cabeça. Tocou para trás, a bola ficou ainda com o Sport. Marcelo Azul, agora sim para o Barleta. Barleta abre o jogo na esquerda, na meia esquerda. Levantamento do Biel, procurou a ponta direita. A bola foi muito forte, saiu. Tiro de meta, reposição de bola para Macaca cobrar. 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E vem a equipe pontibretana, levantamento pro Marcelo, ele tenta o desvio, não consegue. A bola volta para a equipe do Sport, retoma o Sport, avança pela direita com o Marcelo Aju. Ele parou, brecou, faz a jogada, prefere recuar, recuou pro Benevenuto. É no campo defensivo, perto ali da linha divisória. Passe feito na esquerda, Predson Lucas, ele toca, mais na pronta, pro Depena. Chegou forte ali o Júlio, mas o árbitro deu vantagem. Vem mais uma vez o Sport, fica com a posse de bola. Bola outra vez com o Marcelo Aju na meia direita, faz o passe na ponta pro Barleta. Barleta vai pra jogada individual, tenta a finta, derrubado. Arthur Parimarca, é falta. Falta sinalizada na ponta direita, a bola pro Sport, vai colocar na grande área. Foi do Matheus Souza mais uma vez, não é isso, Fernando?
3: E saiu, hein? Primeiro amarelo do jogo, hein? Amarelo pro Matheus Souza, camisa 13 da Macaca, fez a falta. E o seu Raimundo agora mostrou o cartão amarelo, primeiro do jogo. Agora abriu a porteira, né? Primeiro cartão amarelo, merecido, porque ele deu uma pancada no jogador do Sport, Matheus Souza, amarelado.
4: É, foi realmente um capa ali, houve a falta pro Sport.
2: Precisa ter atenção nessa bola aérea, em defesa pontipretana. Matheus Souza é o único que fica na barreira. É na ponta direita. Já tá lá dentro da grande área o Benevenuto. Tá na área também o outro zagueiro, que é o Kaique. Grande movimentação lá dentro. Tem também o Perotti, que é um jogador alto, né? Que pode chegar para tentar o cabeceio. Vai para cobrança a equipe do Sport. Torcedor pontipretano fica preocupado nesse momento. Levantamento feito. Vinícius dá um tapa nele e coloca para escanteio, Fernando.
3: É um tapa bem importante, porque nas costas dele ali no segundo pau tinha um jogador do Sport para marcar o gol. E agora ele fica caído ali, mas se levanta, escanteio para a equipe do Sport.
2: É escanteio para o Sport, que tenta chegar, tenta pressionar mais com 24 minutos e 40. Vai pro levantamento do DP, não, desvio parcial da zaga pontipretana, ela sobra, voltou ainda para a equipe pernambucana. Benevenuto na grande área, o desvio na trave, entrou. Marcelo Azul, gol do Sport, na marca dos 24 minutos da etapa inicial. Na cobrança de escanteio, a bola ficou pro Benevenuto. Ele devolveu para a grande área depois da rebatida da zaga. Aí o Marcelo Aju apenas tocou por cima do goleiro Vinícius, que nada pôde fazer. O Sport está na frente. Agora na Ilha do Retiro, Marcelo Aju. Pro Sport, 0 para Macaca, Fernando César.
3: É, o detalhe, né? O Gustavo Almeida estava marcando o Marcelo, deixou ele chegar na bola, tocou por cima do goleiro Vinícius, a bola tocou na trave e acho que não entraria, mas aí o Diego Leão, na vontade, na ânsia de evitar o gol, a bola bateu na cara, na cabeça dele e entrou, né? Não sei se o juiz vai dar gol contra ou vai dar gol pro Marcelo Aju. 1-0, a Ponte toma o primeiro gol na Ilha do Retiro.
2: Que coisa, hein, Renato? A Ponte até controlava o jogo em termos de marcação, aí na bola parada, um lance fortuito, bola vai para a grande área, bate na trave, acaba desviando ali do Diego Leão e a equipe do Sport sai na frente.
5: É, mas originariamente, aquilo que a gente dizia, né? Você tem que estar atento, você tem que estar focado. Faltou atenção. E aí, você não pode bobear quando tem jogador tecnicamente com qualidade. Foi exatamente isso que aconteceu. Sistema defensivo da Ponte Preta, na minha concepção, demorou a sair, podia sair um pouco mais e aí deixaria em condição irregular o próprio Aju. Aí o Aju estava lá, estava legal, saiu, arrancou, foi inteligente, deu um tapa na bola, encobriu o Vinícius e, claro, infelicidade do Júlio, a bola toca na cabeça dele.
3: O Diego Leão,
5: toca na cabeça dele e vai pro fundo das redes. Mas a Ponte tem que continuar, tem que buscar, vamos ver se consegue aí um poder de reação.
2: Tem o escanteio, quem sabe na bola parada, é no lado esquerdo, Danilo Barcelos vai pra cobrança, grande movimentação dentro da grande área, tá lá dentro também o Diego Leão, tá o Lucas Cunha se movimentando, quem sabe a chance do empate, levantamento na boca do gol, o toque de cabeça, tira a zaga parcialmente, a sobra voltou, Murilo bate, a bola sobe e sai.
3: Amarelo.
2: Pegou embaixo da bola, é tiro de meta, pois não, Fernando?
3: E o seu Raimundo agora gostou de distribuir amarelo, agora pro Lucas Cunha, reclamação, apareceu ele discutindo com a arbitragem ali, o árbitro meteu o cartão amarelo no número 3 da Ponte, o Lucas Cunha, né? É a tal falta de critério, né? Naquela falta que mereceria cartão parando o contra-ataque da Ponte, ele não deu amarelo. E agora, porque reclamou, ele deu amarelo. Lucas Cunha e Matheus Souza, os dois da Ponte amarelados.
2: Agora o Perotti ali foi forte sobre o goleiro Vinícius. Vinícius fica sentindo, agora vai se levantando, mas também desnecessária a entrada do Perotti. 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
1: Edinaldo Vinci.
2: Venha comigo que eu vou contigo, torcedor amigo. 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E vem a equipe do Esporte mais uma vez, bota velocidade, Barleta na meia direita, ele avança, tem o Perotti passando, passe pra ele na grande área, o chute cruzado, passa à esquerda do gol. Vai na rede pelo lado de fora, Fernando.
3: É, mas um lance perigoso, né? A Ponte tomou o gol, deu aquela desorganizada na sua defesa e agora o Perotti chegou batendo cruzado, a bola foi na rede pelo lado de fora, é tiro de meta para Macaca que perde o jogo 1-0.
2: Sai jogando com o goleiro Vinícius, despacha pro campo de ataque, tenta ali o Miguel, tira de cabeça o Marcelo Aju, a bola fica no campo de ataque do Esporte, tentativa de jogada pela direita e a falta marcada sobre o Biel. Lado direito, zona intermediária, bola para o Esporte, falta já cobrada, bola para Benevenuto, toca ao lado onde está posicionado Kaique com a perna esquerda, volta para Benevenuto.

0: ele deixa a bola passar e fica arredondinho ali com o Marcelo Aju, autor do gol. Voltou pro goleiro o Couto. Couto sai jogando, abre na esquerda para o próprio Kaique. Kaique avança ainda no campo defensivo. A equipe do Sport que troca passes, passe feito já no campo de ataque. Avança o Hernandes, deixou lá na ponta direita pro Barleta. Barleta é habilidoso, foi para a linha de fundo, entrou na área. Olha o perigo, vai pro cruzamento. A bola foi desviada. Júlio tirou errado, chute pro gol, na trave, não entrou. Olha a sobra do Barleta. Barleta na ponta direita, olha a pressão do Sport. A Ponte se segura como pode nesse 1-0. Olha o passe do Marcelo Aju na grande área, tenta o Biel, foi para a linha de fundo, a bola saiu, mas o árbitro já paralisava a partida e dava uma falta de ataque, não é isso, Fernando?
1: É, mas a reclamação é de uma falta do Lucas Cunha lá em cima do Barleta lá. Ele reclama bastante, aí seria pênalti, né? Vamos ver o que vai acontecer. Se o VAR chamar, pode até marcar um pênalti, mas parece que ele vai dar só bola para Ponte Preta. Mas olha só, a repetição do lance ali, ó, pisou, né? Pisou em cima ali, ó. O Lucas Cunha, que já tá amarelado, né? Em cima do meia dúzia Biel, da equipe do Sport, né?
0: É que o árbitro deu a falta antes, porque senão na sequência seria pênalti mesmo, hein, Renato?
2: É, ficou barato, hein? Ficou barato, seria pênalti mesmo. O árbitro optou por fazer uma marcação anterior.
1: Acho que o VAR,
2: né,
1: vai chamar, hein?
2: É, se o VAR chamar, evidentemente a coisa vai... Pode inclusive expulsar e penalidade.
1: O VAR chamou, vai dar pênalti e pode até expulsar o Lucas Cunha, que já tem o amarelo, né? É, o que estava controlado o jogo, a Ponte tomou o primeiro gol, agora, como se diz lá em Garça, a maionese desandou, né?
3: E aliás, eu ia chamar a atenção exatamente isso. A Ponte, desde os 20 minutos, relaxou na marcação. Né? Sabe quando arrefece? Ah, tá aqui meio que sob controle, dando muitos espaços e aí fazendo o jogo em velocidade, fazendo a bola rolar com mais objetividade. O time do Sport começou a criar oportunidades e sem dúvida nenhuma chegou ao gol e agora pode, dependendo da decisão
1: da arbitragem. Marcou o pênalti, já deu pênalti.
3: Marcou penalidade máxima e não dá para discutir que, acho que não foi. Foi pênalti. Mais uma infantilidade do time pontepretano. Lucas Cunha, né? Deu uma pisada em cima do Biel. Na perna esquerda do Biel. Então, é isso aí. O VAR atuando e, na minha concepção, atuando de forma correta.
0: É, menos mal que não veio o segundo amarelo, né, Fernando? Porque senão seria expulso.
1: Provavelmente, acho que vai ficar só no pênalti, mas mereceria, eu acho que é o amarelo. Como ele já tem o amarelo por aquela reclamação, a Ponte pode ficar com 10 em campo. Vamos ver qual vai ser a decisão aí do seu Raimundo, que é um árbitro enrolado, fraco, né? Árbitro do terceiro escalão do futebol brasileiro, o pênalti marcado, mas eu acho que ele não vai dar cartão, não. Senão já teria dado. A Ponte escapa aí da expulsão, mas vai provavelmente tomar o segundo gol aí, vai ficar difícil.
0: É, tem pênalti o Sport. A Ponte começou até razoavelmente bem o jogo, mas daí, pouco a pouco se perde na partida, né? Nós alertávamos, né, Renato? Tava com um excesso de vontade, cometendo faltas duras. E bola parada acabou resultando na possibilidade do escanteio que gerou o gol. Agora o pênalti, que o Sport tem a chance de fazer o segundo.
3: É, isso tem a ver mesmo com a falta de critério da arbitragem. Porque o árbitro, quando ele demonstra que ele quer que o jogo corra, todo mundo gosta que o jogo, né, tenha o mínimo de interrupção possível. Agora, às vezes o jogador acaba confundindo, né? Força excessiva, entra de uma maneira que não é só na bola, às vezes visa exclusivamente o pé do adversário, a perna do adversário, como foi agora da parte do Lucas Cunha. Então foi um pênalti indiscutível. O árbitro no primeiro momento não deu. Aí ele foi chamado pelo VAR, que é o seu Adriano Barros Carneiro, que é do Amazonas, e aí acabou reconhecendo que precisava fazer a marcação cumprindo a regra. Então a Ponte continua com 11 jogadores, menos mal, né? Mas evidentemente tem uma penalidade máxima aí o Sport para poder ampliar o jogo.
0: Barleta na bola, vai para cobrança. A Esperança Pontepretana nas mãos do Vinícius. Barleta contra Vinícius, Vinícius contra Barleta. Ele parte, perna canhota nela, bateu. Gol! De pênalti de Barleta, chute forte a meia altura, canto direito do gol. Vinícius pulou no canto esquerdo e nada pôde fazer. Na marca dos 34 da etapa inicial de partida, Barleta amplia o marcador agora na Ilha do Retiro. Sport 2, Ponte Preta 0. E você, Fernando César, o que tem para nos contar?
1: É a famosa batida de manual, né? Sem nenhuma chance pro goleiro. Goleiro de um lado, bola do outro, bem no canto ali. Não teria condições de defesa pro Vinícius. É o segundo gol da equipe do Sport, que agora faz 2-0. E se não tirar o pé, a Ponte pode voltar para Campinas de novo com a sacola cheia, viu, Edinaldo Vinci?
0: Daqui a pouco, no banho de bola, tem as notas do jogo. 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
0: 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Tem falta agora, Ponte, lado esquerdo, campo de ataque. A bola vai viajar na grande área, Fernando.
1: É, agora é falta para a Ponte Preta, que tenta sair um pouco para o campo de ataque. A Ponte não marca gol, viu, meu caro Edinaldo Vinci? Há 4 jogos. A última vez que marcou ainda foi com o Brandão, naquele jogo contra o Náutico. A Ponte fez 1-0, depois tomou um empate 1-1. E aí depois só derrota, derrota, derrota, derrota, sempre sem marcar nenhum gol.
0: Vem Danilo Barcelos para cobrança de falta. Quem sabe volta a marcar a equipe pontepretana. Danilo levantou, segundo pau, saiu o goleiro, espalmou o Thiago Couto. A bola ficou com a equipe do Sport no rebote. Sai jogando o Sport. Olha o contra-ataque perigoso. Olha o contra-ataque perigoso. De pena na ponta esquerda. Tem o Perotti. Passe para o Perotti. Na cara do gol, atenção. Ele vai para a jogada. Saiu o goleiro, toca a bola, vai entrando. Salvou em cima da linha, mas já estava marcado o impedimento. Salvou foi o próprio Matheus Souza, que chegou para evitar o gol, Fernando.
1: E tudo começou com a Ponte no ataque, uma cobrança muito mal feita pelo Danilo Barcelos, que originou esse contra-ataque do Sport. Quase sai o terceiro, a sorte que estava impedido, e ainda o Matheus conseguiu tirar em cima da linha. Mas agora é isso, a Ponte vai tentar se abrir um pouquinho e o Sport vai na velocidade em busca do terceiro gol.
3: E essa é a mensagem que passa o Sport. Ah, você vai atacar? Eu vou contra-atacar, porque eu tenho velocidade e tenho qualidade para contra-atacar. Então a Ponte precisa ter o equilíbrio. Pode ir, deve ir ao ataque, mas, né, buscar serenidade, buscar precisão para não sofrer esse tipo, esse tipo de contra-ataque, que é extremamente perigoso e ficou em condição irregular por muito pouco mesmo. Uma passada apenas. Se acerta o passe, a coisa fica complicada.
0: E vem de novo o Sport, o chute direto, Vinícius! Perotti emendou, perna esquerda, canto direito do gol. Vinícius caiu atento, não titubeou, não largou. Boa defesa do garoto, Fernando.
1: É, agora foi bem o goleiro da Ponte, o chute forte do time do Sport. O Vinícius fez a defesa, não deu rebote, já coloca a bola pro ataque, mas o Sport já recupera de novo. A Ponte não consegue dar 3 passes com a bola no pé.
0: 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E vem de novo Sport, bola aberta pelo Depena. Depena faz o passe, a bola foi interceptada e foi desviada para lateral. Lateral, último toque foi do Gustavo Almeida. É lateral para a equipe do Sport fazer a cobrança, mas até fisicamente, né, o Renato, dá para perceber uma diferença gigante.
3: Ah, já. Nós estamos aí, ó, 39, chegando aos 40 do primeiro tempo. Já é muito flagrante.
2: Nós dizíamos aqui, até os 20, vamos lá.
0: Olha, chegada perigosa, tentou o Hernandes, tirou a zaga pontevedrana, mas a sobra é do Sport, que ganha praticamente todas as bolas ali no meio do campo, toma conta do jogo. É realmente uma diferença física gigante, né? Mas vamos lembrar que a Ponte está com vários garotos, em formação ainda, então não tem como tirar isso da conta, né?
2: É, e não esquecer que a Ponte praticamente não fez pré-temporada, né? Não fez pré-temporada. Teve paralisação, enfim, e aí o resultado tá aí, né?
0: E vem outra vez o Sport, olha a tabela, entra, tentou, o Hernandes chutou em cima do Diego Leão, que deu um bico na bola, tirou dali, a bola ficou com o Miguel, que não conseguiu dormir, a bola passa, volta para a equipe do Sport. Vamos girar, confira comigo o tic-tac no tempo do jogo, 40 passados, etapa inicial, placar na Ilha do Retiro, marque, você confere, Sport 2, Ponte Preta 0. Libertadores no Equador, o Flamengo vai empatando com Independente por 0-0. E vem a Macaca, tenta avançar lado esquerdo, campo de ataque, quem sabe um bom ataque, o torcedor acredita, Miguel entrou na área, pintou, vai pro cruzamento, a bola foi interceptada no momento exato, ganha escanteio a Ponte, Fernando.
1: É, pra dar aquele respiro, né? Pra passar, parar de tomar sufoco, a Ponte agora vai pro ataque, escanteio, o Danilo Barcelos vai pra cobrança.
0: Capricha, hein, Danilo? Na falta você cobrou de forma bizonha, vamos ver se agora nesse escanteio você consegue fazer uma assistência, quem sabe. 41 passados, etapa inicial na grande área, grande movimentação lá dentro, tal Lucas, tal da hora, também se movimentando, vem pra cobrança Danilo Barcelos, ele observa o posicionamento dos companheiros, fica aquele empurra na área, atenção, Danilo cobrou de cabeça, tira parcialmente ali ajudando o BDP na sobra do Murilo, abriu outra vez pra Danilo, Danilo vai pro cruzamento, pintou, bonita jogada do Danilo, ainda ele, a marcação fecha, ele toca pro Murilo, fez o passe mais à frente pro Daora, finta o primeiro, rola mais atrás na zona intermediária, o chute direto do Lucas, a bola foi interceptada, volta na sequência, ainda pra Ponte, a Ponte pressiona, tenta chegar ali o chute do Murilo, bola bate no marcador, volta pro Murilo, toca mais atrás, recomeça a Ponte, faz a jogada, levantamento pro Matheus Souza na esquerda, ele tenta o passe, foi errado, a bola voltou outra vez pra equipe Ponte Pretana com 42 desse primeiro tempo, 2-0, o Sport está na frente, a Ponte insiste no ataque, busca o gol, olha o passe feito mais à frente, agora na ponta esquerda para Danilo Barcelos, tocou do lado, André Lima bateu mal demais, a bola subiu, saiu pela linha de fundo, tiro de meta, reposição de bola para a equipe pernambucana, pensou no melhor bolinho 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E vem a Ponte, tenta avançar pela direita, tentativa do Gustavo, foi desarmada, sobra com Júlio, Júlio voltou pro Gustavo faz o passe na direita pro Danilo Barcelos, ele tenta chegar no carrinho, desvia a bola para a lateral, Kaique. Tava atento na marcação, é lateral pra Ponte, lado direito, campo de ataque, 43 minutos passados dessa etapa inicial, cobrança feita, tentativa do Miguel, não dominou, chegou pra tirar o DP, na bola bate, tava ali na jogada o Gustavo Almeida, desviou por último nele, mas o árbitro deu bola pra Ponte, eu pensei que era bola pro Sport, mas não, o árbitro confirmou pra Ponte, já foi cobrado o lateral, Lucas Cunha abre pela direita, bola pra Gustavo Almeida, vai pro campo de ataque, tentou passe, errou o passe, bola foi desviada, ganha lateral, Biel tocou por último, é lateral pra Ponte, tenta a Macaca chegar ao gol nesse finalzinho de primeiro tempo, Júlio cobrou pro Murilo, voltou mais atrás pro Gustavo recua pra Diego Leão volta na zaga central, Lucas Cunha vai trocando passes a Ponte, tentando achar o caminho do ataque, a bola ficou no meio, de cabeça Murilo, tocou de graça pro Sport, e a bola volta pra equipe pernambucana que sai jogando. 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Biel domina, abre para Depena. Depena faz o passe na ponta esquerda por trás da marcação para Edson Lucas. Entra na área, cruzou, cruzamento, não finalizou. Por sorte, não finalizou o Diego Hernandes. Ele estava de frente pro gol. A bola volta outra vez para a equipe do Sport. Tenta com Barleta na ponta direita. Fintou o primeiro, avançou. Olha o perigo, entrou na área, deixou do lado para o Marcelo Maju. Ele tenta a finalização. Na verdade, a bola acabou por sobre o gol, saindo, saiu do outro lado. Reposição de bola para Ponte, Fernando.
1: Atacando bastante o Sport, mas sem nenhuma produtividade nesse momento. Ele tentou o cruzamento, errou, a bola foi direto pela linha de fundo. Goleiro Vinícius vai para a cobrança e tem um jogador da Ponte caído ali, ó. Acho que é o Danilo Barcelos, o árbitro.
2: É o próprio.
1: Manda o jogo seguir, agora ele vai parar o jogo ou não. O árbitro também é muito perdido no jogo e tem um jogador do Sport também caído ali e subiu a placa ali, ó. Não dá pra ler nada, mas subiu. Mais três, né? É isso aí.
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1: É sete, viu? A placa tá totalmente ruim.
0: 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Fernando César, para confirmar, quanto tempo de acréscimo, Fernando?
1: Mais sete, hein? O árbitro gostou do jogo, hein? Mais sete, que parou para ver o VAR, né? Tudo isso, teve alteração no esporte, mais sete.
0: É, o árbitro também perdido, hein? Muito perdido. E sai jogando Kaique, Kaique pela equipe do Sport, perna canhota, faz o levantamento no campo de ataque. Diego Leão tirou, a sobra ficou com Júlio pela direita. Ele avança, tenta o passe, no vazio não tinha ninguém da equipe pontipretana na ponta direita. 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Jogo chegando já na sua parte final, 46 do primeiro tempo. Etapa inicial com mais 6 minutos de bola rolando. Vem Benevenuto, abre na esquerda, ainda no campo de defesa. Kaique fez o passe mais à frente, abertura já feita, mas o passe foi errado, ficou de graça com a Ponte. Murilo fez abertura ao lado, André Lima já toca. É a Ponte trocando passes, tenta chegar no caminho do ataque. Vem com o Miguel, foi desarmado, caiu, deu falta. Falta sinalizada lá do esquerdo, campo de ataque, bola para Ponte fazer a cobrança. Renato, tem alguma observação?
3: Não, eu tô observando o árbitro, ele acha que ele quer a bola para ele, porque toda vez que tem uma bola tocada na diagonal, ele tá no caminho da bola, daqui a pouco vai acertar, enfim, além da parte disciplinar, além de não aplicar corretamente a regra, ainda atrapalha o bom andamento do jogo.
0: Se o nível do primeiro escalão já é fraco, imagine o terceiro, né? E vem avançando, olha a Ponte chegando com o Júlio derrubado. Há um passo da linha da grande área, foi derrubado, lateral pontipretano. E o cartão, Fernando, não tem?
1: É, o seu Raimundo só conversa, nada de cartão, né? Uma bela jogada do Júlio, foi fazendo fila, entraria dentro da área e aí foi calçado, né? Tomou o rapa ali. Falta perigosa, o Danilo Barcelos está na bola ali. É a chance da Ponte de marcar um golzinho aí depois de muito tempo. O Sport ganha 2-0 e o Thiago Couto arruma a barreira. Como diria o nosso mineirinho, está encostado no pau o goleiro do Sport.
0: Falta para Ponte. Pode ser a melhor chance da equipe pontipretana no jogo. Barreira do Sport formada. Ficam quatro jogadores do Sport ali posicionados. É o Danilo Barcelos, tem ao lado dele também o André Lima. Um com a perna esquerda, outro com a perna direita. Com 48 minutos desse primeiro tempo. Quem sabe a chance? Vai Danilo, capricha. Quem sabe o gol da Ponte? Quem sabe o gol? Depois de quatro jogos sem marcar, o torcedor acredita. É o André ou o Danilo? Barreira formada. Atenção, goleiro posicionado mais à direita. O árbitro autoriza. Demora, hein, juizão? Agora sim, vai autorizar. Partiu, Danilo, bateu na trave.

0: cobrança de falta do Danilo Barcelos. A bola beijou a trave, sobrou pro Diego Leão.
1: O Leão rugiu
0: e a Ponte Preta marcou de cabeça, Diego Leão, na marca de 48 minutos, mas o gol foi anulado, Fernando César.
2: É, marcado impedimento do Diego Leão, hein? Um pouquinho adiantado. Vamos acompanhar o replay. Quando bate a falta, ele está um pouco adiantado, né? É isso aí, na saída da bola, a trave é neutra, né? Então, valeu o impedimento marcado. A fase está tão ruim que está difícil de marcar um gol. Quando marca, ele é anulado por um impedimento milimétrico.
0: Que coisa, meu caro Renato Léo. O narrador soltou o gogó.
2: Soltou o grito.
0: Soltou o grito com a galera pontepretana, mas o gol foi impugnado, Renato. Lamentavelmente, como o Fernando bem colocou, foi por aquele fio de cabelo, né?
3: É, não, foi por muito pouco, mas foi bem anulado o gol, porque se aproveitou da condição de impedimento, o Diego Leão, e fez a finalização. Agora, é para mostrar para a Ponte, né, que precisa ter uma postura diferente, que pode, né, ter um pouco mais de ambição e alcançar o seu objetivo. O Sport, tecnicamente, fisicamente, é melhor que a Ponte, né? Está melhor que a Ponte. Agora, não pode desistir, tem que competir. E esse gol que foi anulado de forma correta, reafirmo aqui, traz à Ponte uma outra perspectiva de tentar alguma coisa no segundo tempo, buscar, né, alguma coisa diferente no segundo tempo. A Ponte que caiu muito de produção depois dos 20 minutos desse primeiro tempo.
0: E vem a macaca, Lucas faz o levantamento, procura o lado direito de ataque, Gustavo desvia para trás para o Danilo Barcelos. É a Ponte nesse finalzinho de primeiro tempo que tenta o seu gol. Lá vai Danilo Barcelos, levantou na ponta direita, desvia, tira a marcação do Kaique, briga, retoma o Gustavo, mas a bola fica no rebote com o Biel. Sai jogando mais uma vez a equipe pernambucana. 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Finalzinho do primeiro tempo do jogo, 51:40. Vai até 53, hein, juizão? Gostou do jogo. E sai jogando a equipe do Sport. Vem com o Thiago Couto. Ele abre na esquerda para Kaique. Kaique tenta o passe rasteiro. A bola pro Depena. Avança a marcação, Ponte Bretano. Depena deixou pro Kaique. Ele faz o levantamento em profundidade. Chega para desviar para lateral o Cunha. A bola saiu para lateral. Lateral, bola para a equipe do Sport. Já cobrado lateral. Vem a bola com o Biel. Biel abriu no círculo central. A equipe do Sport que troca passes agora no campo ofensivo. Passe feito, mais na meia direita pro Barleta. Já tocou pro Marcelo Aju. Marcelo Aju faz o passe. Biel devolveu pro Marcelo na grande área. Olha o perigo, toque para trás, tirou a zaga parcialmente, a sobra, o chute, a bola subiu e saiu. E pareceu que foi o Diego Hernandes e subiu, chutou no alto pela linha de fundo, Fernando.
2: É, errou o alvo, né, pra sorte da Ponte, porque virar o jogo tomando 3 é muito complicado. Tá 2-0 pro Sport, vai acabar o primeiro tempo na Ilha do Retiro.
0: Instantes finais da primeira etapa. O Arthur já olhou pro relógio. O senhor Raimundo Rodrigues do Ceará apita o árbitro. Ponto final do primeiro tempo do jogo. Com gol de Christian Barleta. E o segundo gol, pelo que está marcado, seria o gol contra do Diego Leão. 2 para a equipe do Sport, 0 para a Ponte Preta. Vamos direto e reto para o intervalo dinâmico da Central.
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0: Agora é comigo, agora é o intervalo dinâmico da Central. Edinaldo Vinci está transmitindo aqui no AM 870. A Ponte vai perdendo por 2-0. Resultado que mais uma vez complica, né? Por demais a situação da Ponte dentro da competição. Os jogadores estão saindo. E aí, Fernando César, o seu destaque, hein, Fernando?
2: É, mais uma derrota da Ponte. O Kleina vai lá reclamar bastante com a arbitragem, mas a Ponte até que tá no lucro, porque o Lucas Cunha tinha que ter sido expulso, né? Já tinha o amarelo, cometeu aquele pênalti e o Kleina irritadíssimo com a arbitragem, reclamando do gol anulado da Ponte. O detalhe que na falta do Barcelos, se a bola entra direto, seria gol, mas aí no rebote, a Ponte Ponte tomou o gol, né? Vamos acompanhar daqui a pouco, vai falar aí o jogador da Ponte Preta, é o Murilo Cavalcante que tá falando ali, vamos ver se a gente consegue captar as imagens e também o som, né? Do jogador da Ponte Preta ali, ó. É o André Lima que tá falando. Vamos acompanhar.
5: Tentar buscar o resultado. Obrigado, meu irmão. Valeu conversando com a gente.
6: Tentar buscar o resultado.
2: Tentar buscar o resultado. Aquela palavra-chave, né? Aquele bordão já de todo o intervalo. Vamos ouvir o que o professor vai passar pra gente tentar buscar o resultado, que nesse momento é mais uma derrota da Ponte e a pior defesa.

0: Obrigado.
1: Aí o Valeta.
2: Falando do Mariano Sosso, né? O novo treinador que volta pro esporte.
1: E aí, Renato Leal, a Ponte. Antes, o Fernando, qual o banco da macaca, Fernando?
2: É, o banco da Ponte. Apenas meninos da base, menos o Vitor Ribeiro, que é um jogador que ainda não atuou nem um minuto com a camisa da Ponte, tá aí desde o início da temporada, veio do futebol cearense. Guilherme Viana, Juan, Nicolas, Damião, Rayan, Vitor Ribeiro, Tevin, Kaká, Caio Vinícius e Gustavo Teles, as opções do técnico Klein.
1: Ô Renato, e a gente falou, né? Tomara que seja um jogo diferente, de reação, né? De ressurgimento da Ponte, mas não tá dando, Renato.
3: É, não tá, sabe por quê, Marquinhos? Porque assim, né? Até 20 minutos a Ponte teve um comportamento exemplar. Aliás, a primeira oportunidade, a boa finalização que ocorreu logo a 2 minutos do Matheus Souza, uma batida cruzada que saiu à esquerda do goleiro Thiago Couto, foi exatamente da Ponte, que demonstrou naquele momento para o Sport que estava disposta realmente a escrever um roteiro diferente na partida de hoje. E isso, claro, trouxe uma certa preocupação para o time do Sport, porque a Ponte marcava às vezes com o da hora, juntamente com o Barcelos, um pouquinho mais avançados, e no meio de campo, tinha a composição dos homens ali do meio de campo, no grande círculo, não dando muito espaço para quem tentava chegar para criar alguma coisa com a camisa do Sport, né? Então, o Biel estava sendo bem absorvido, o Hernandes também, o Alano, que começou a partida, e depois o Depena um pouco pegando na bola, até que chega a 20 minutos, eu não sei, né? Não dá pra gente definir aqui, a Ponte começou a dar espaços para a equipe do Sport. E aí, com espaço, com velocidade e com alguns jogadores de qualidade para poder definir, para poder encontrar finalizações, a Ponte acaba tomando 2 gols. O primeiro foi num vacilo coletivo, que eu entendo, do sistema defensivo, que deveria ter saído mais rápido e, né, deixando em situação irregular o Aju. Isso não ocorreu, ele recebeu a bola, tocou na saída do goleiro pontepretano Vinícius, por cobertura, a bola toca no travessão, estava entrando, já a sensação que eu tive, ela estava entrando, mas aí, claro, na expectativa de poder cortar, tirar a bola, né? Acabou colocando a cabeça nela e foi pro fundo do gol o jogador Diego Leão, fazendo o gol contra, ou o Aju, vai depender muito do que interpretará a arbitragem, né? O seu Raimundo. O seu Raimundo que, né, teve altos e muito mais baixos do que altos.
1: Quem,
3: né,
1: falou da Ponte no final do primeiro tempo, Renato? Foi o Diego Leão?
3: Não. Quem falou da Ponte no final do primeiro tempo foi, acho que, o Murilo Cavalcante.
1: Vamos revisar aqui, eu busquei a sonora só para dar subsídios ao que você está falando aí, Renato.
3: Vamos ver
1: o que fala o jogador da Ponte.
4: Sexta passagem dele. Vamos lá. Vamos
5: ver. Da nossa proposta, a gente começou o jogo bem. Tivemos boas chances, a gente estava fechado. Mas a gente desligou ali um lance besta. Todo jogo é no detalhe que a gente perde o jogo. Vamos ver o que o professor tem que falar agora pra gente voltar pro segundo tempo e tentar buscar o resultado.
1: O André Lima, né?
3: É, o André Lima, exatamente. O André Lima é o mesmo jogador que ao final da partida do São Bernardo, né? Acabou dando uma declaração muito forte e eu tô muito com ele. A sensação que a gente tem aqui, claro que é a distância, né? Porque o jogo tá acontecendo lá no Recife, mas assim, há um apagão. A Ponte se desliga.
1: Desconecta,
3: não sei se,
1: né?
3: É, desconecta. Não sei se porque está acreditando que é possível e encaixou aquilo que foi combinado. Opa, peraí, aqui está tudo dominado, nós vamos daqui a pouquinho criar uma oportunidade e vamos fazer o gol. Acho que é isso que os jogadores pensaram. Só que não dá para você imaginar que com 15, 16, 17 mil torcedores, o time do Sport vai relaxar. Não vai relaxar. Então, se você não fizer a marcação, a gente dizia isso antes da bola rolar, se não tiver uma marcação próxima, se não evitar os espaços, que a movimentação de

0: alguns jogadores, né? Como a gente dizia do Barleta, do próprio Biel, às vezes o Zé Gabriel, que também chegava como fator surpresa. Se você não marcar esses jogadores, se você não ficar próximo desses jogadores, sem dúvida nenhuma, você acaba sendo envolvido. E foi isso que aconteceu com a Ponte. Não marcou corretamente, a partir dos 20 minutos deu espaços para que o time do Sport criasse oportunidade, tomou o gol a 24, se desarticulou, se desorganizou na marcação, e 10 minutos depois o time do Sport acabou ampliando, fazendo o segundo gol aos 34 minutos, num lance absolutamente infantil, pênalti tolo, né, da parte do Lucas Cunha. Ele está atrás do Biel e o Biel está na linha de fundo. Ali, se você fizer qualquer tipo de coisa que não seja a procura de encurtar o espaço, você pode, não tem problema, ter um choque, ter uma postura de não permitir que o atleta tenha acesso para o retorno à grande área. E isso não foi feito pelo Lucas Cunha. Ele optou por dar um pisão, né, no Biel, e aí o Biel imediatamente já fez o sinal para o árbitro que foi pênalti. O árbitro, não, eu, comigo o jogo corre, comigo o jogo rola, só que há lances que são absolutamente indiscutíveis. E o VAR chamou, o árbitro foi conferir no vídeo e foi determinada a marcação da penalidade máxima, que, aliás, foi muito bem definida, foi muito bem cobrada pelo Barleta, fazendo o segundo gol. A partir daí, a Ponte ainda tentou se organizar, houve reclamação, sofreu algumas definições por parte da equipe do Sport, criou oportunidades, mas teve um ou dois bons lances que dá pra gente destacar aqui com a participação do Vinícius. E no finalzinho, a Ponte teve oportunidade, não teve oportunidade, a Ponte descontou, porque num lance individual sofreu a falta o Júlio, a falta foi cometida pelo Kaique, na cobrança, aliás, uma belíssima cobrança de falta que foi feita pelo jogador Barcelos, né? E o Barcelos tocou com a perna esquerda, a bola beijou a trave, voltou de cabeça, o Diego Leão definiu, pôs a bola na rede, mas no momento da cobrança da falta, ele estava em situação irregular e tirou proveito deste lance, desta irregularidade, para concluir com sucesso contra a meta do goleiro Thiago Couto. Interveio mais uma vez o VAR para definir a irregularidade, e aí a Ponte foi para o intervalo perdendo pelo placar de 2-0. O que vai ser no segundo tempo, Marquinhos, a gente pode tentar projetar daqui a pouquinho.
1: Renato Leal é o nosso comentarista, tá comigo aqui no intervalo dinâmico da Central, 22:35.

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16: 22:38, intervalo dinâmico da Central, as equipes estão voltando, o microfone é aberto pro Fernando, mas Renato Leal, que esperar rapidinho comigo no segundo tempo, Renato?
17: Ó, esperar que a Ponte Preta volte a ter o mesmo ritmo dos 20 minutos iniciais da partida. E esse aspecto vai ser fundamental para que volte ao jogo, crie oportunidades para fazer o seu primeiro gol, claro, né? E aí alcançar o objetivo de pelo menos sair da Ilha do Retiro com um empate. Seria um ótimo resultado. Agora, tem muito cuidado, porque no segundo tempo a Ponte tem um problema, né? Ela cai ainda mais de rendimento no que se refere ao aspecto físico. Os jogadores ficam extenuados. É muito complicado, porque aí vai somatizando rodada por rodada, rodada a rodada. Mesmo que haja um descanso de alguns dias, a Ponte sofre com essa situação. E aí, claro, me parece que vai ter movimentação aí de alteração. Entrando gente jovem, sai gente jovem, entra gente jovem. É assim que a Ponte Preta disputa essa Série B do Campeonato Brasileiro, Marquinhos.
16: Vou fazer o seguinte, Fernando, já vou passar de volta o comando aqui pro Edinaldo Vinci e durante a narração do Edinaldo você vem com as alterações. Voltando e reassumindo o comando, Jornada Esportiva Central. Solta o grito, galera!
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16: Vai, Edinaldão. Valeu, grande Marcos Luiz. Comandou o intervalo dinâmico informativo e analítico da Rádio Central. Vamos então para a alteração. 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
17: É, quem vai entrar é o Gustavo Teles, o camisa 35. Vamos aguardar subir a placa ali para ver quem sai, né? Porque ainda não subiu a placa, mas é o menino Gustavo Teles, 35, que está ali junto com o quarto árbitro para entrar nesse segundo tempo aí. A Ponte está perdendo por 2-0. Eu já confirmo quem vai sair, Edinaldo.
16: Renato Leal, Gustavo Teles é um volante talvez para fechar um pouquinho mais o meio, da base também, é verdade.
17: Base, né? Não podemos esquecer nunca.
16: Tentar assim, controlar mais o meio campo? Você acha que esse é
17: tentar
16: objetivo?
17: Controlar e dar uma reoxigenada no meio de campo da Ponte. A gente dizia que passaria muito por esse setor o desempenho do time, porque o Sport tem, né, jogadores mais experientes. O Depena entrou no lugar do Alano e consegue trabalhar bem essa bola. O outro jogador que sofreu a penalidade máxima, que é o Biel, é um cara que está do lado esquerdo, às vezes aparece mais centralizado, vem pro meio, enfim, e vem pro outro lado também, lado direito. Essa rotatividade, essa mexida, esse movimento que é feito pelo time do Sport, acaba às vezes desgastando demais os jogadores pontepretanos, né? Então, quando a gente diz, até os 20 minutos a Ponte tinha uma postura, o jogo estava encaixado até 20 minutos. E agora, claro, com 2-0, o Kleina fica naquela situação. Vai partir, vai ter fôlego para recuperar, fazer um gol e depois buscar o segundo? É possível? Claro que na teoria e no futebol as coisas podem conspirar dessa forma. Porém, é saber se o time vai estar, né, com esse punch, com essa energia toda. Então, o time do Sport está voltando exatamente agora, ainda está voltando, né? O time demorou a voltar, porque a conversa deve ter sido longa lá com o Sosso, que provavelmente não gostou de algumas situações.
16: Não foi insosso o primeiro tempo, né?
17: Pro Sosso, não. Não foi, porque teve 2 gols. Então, é movimento, é alegria do torcedor que está fazendo a festa nesse reencontro com ele. E a Ponte, claro, vai tentar fazer o segundo tempo, né, diferente dos demais. Reafirmo aqui, em várias oportunidades a Ponte sempre mostrou uma queda de rendimento no segundo tempo. É fator físico mesmo. Muito provavelmente a alteração, a entrada do Gustavo Teles, seja por motivo físico, para dar uma reoxigenada no meio de campo pontepretano.
16: Já feita a alteração, Fernando?
5: É o Júlio, né? Saiu camisa 2. Se deu para ler direito a placa ali, né? Porque a placa é um horror, né? Mas é o Júlio que saiu para entrar o Gustavo Teles, e vai ter que improvisar alguém lá na lateral direita, que a Ponte não tem um lateral de ofício no banco.
16: Apita o árbitro, começa o segundo tempo do jogo. A partir de agora, torcedor amigo, eu volto a te convidar a viajar comigo pelas emoções do futebol.
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16: Aqui na Central, vamos juntos, galera. Está jogando a equipe do Sport, vem pelo lado esquerdo, Kaique, tendo levantamento no meio, toca de cabeça o Perotti, a bola sobe, a bola desce, fica ainda com ele, tenta a jogada, a marcação, pressiona, toma a Ponte, a bola acabou não sendo dominada ali, houve uma falta, o juiz disse que não. Olha a sobra da equipe do Sport, chega perigosamente, abertura, Barley, grande área, perna canhota nela, gira de um lado a outro, tenta a finta, marcação pontepretana postada, ele tenta o passe, tava bem na jogada, tirou o Matheus, a sobra voltou para a equipe pontepretana. Matheus domina pela esquerda, faz a jogada, fintou, deixou pro Danilo foi empurrado, o árbitro sinaliza, é falta para Ponte cobrar. Lado esquerdo, campo de defesa, são os primeiros movimentos da segunda etapa que você confere na Central, os melhores momentos dentro e fora do campo. Você sabe, né? 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Levantamento no campo de ataque, tenta chegar na Ponte, tenta o Miguel, mas o árbitro já parou e deu falta. Deu falta sobre o Benevenuto, camisa 5 do Sport, na jogada ali com o Miguel. E já foi cobrada a falta, sai jogando a equipe do Sport mais uma vez. É a equipe pernambucana que tenta avançar para procurar o campo de ataque. Bola dominada pela esquerda pelo Kaique, ainda no campo defensivo. Deixa, toca a bola, recua. E o passe chega até o Benevenuto, que abre na direita, Marcelo Aju. Ele vai avançando, foi puxado, fez a falta do Danilo Barcelos, o árbitro parou e marcou a falta para a equipe pernambucana fazer a cobrança lá do direito campo de defesa. 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Toca a bola, equipe do esporte, o recuo feito pro goleiro Thiago Couto, ele tá fora da grande área, o Miguel pressiona, ele faz o passe no meio, Perrotti já virou o jogo, procurou o lado esquerdo, mas chegou bem na marcação, toma a equipe Ponte Bretana, sai jogando a macaca, bola no meio, Gustavo voltou, foi do Gustavo que entrou nesse segundo tempo, que é o Gustavo Teres pro Gustavo Almeida. O passe já foi feito pela direita, campo de ataque de graça para a equipe do esporte. Retoma a equipe pernambucana, sai jogando, é o Zé Gabriel abre na lateral direita defensiva, Marcelo Aju tocou no campo de ataque, Hernandes fez o passe pro Barleta na ponta direita, olha o perigo, Lucas Cunha fecha na marcação, Barleta tenta o passe, a bola bate no Lucas Cunha e sai escanteio pro esporte, lado direito de ataque, Fernando.
5: Lucas Cunha chegou travando o cruzamento, escanteio, vai lá o camisa 20 do esporte para cobrança, o Diego Hernandes, esporte ganha 2-0.
16: Tem escanteio, esporte. A bola vai viajar na grande área com 3 minutos e meio dessa etapa final. Grande movimentação dentro da área. Atenção, cobrança feita, a bola para trás. Jogada com Barleta, devolveu Fernandes. Fez o passe muito forte, a bola sai. Tiro de meta, reposição de bola para Ponte. 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E toca a bola, Ponte, vem dominando pela esquerda, Barcelos, deixou pro Murilo, Murilo já abre pra Daora, passe errado do Daora, deu de graça pra equipe do esporte, bola na direita, Barleta prefere recuar com a perna direita, volta a bola no campo defensivo, equipe do esporte com Benevenuto pra Biel abre na esquerda, já no campo de ataque, domina a equipe do esporte, tenta avançar, olha o passe do Depena, procurou o Biel, ele girou, fez a jogada, ainda ele, zona intermediária de ataque, lado esquerdo, toca a bola na meia, é o esporte que toca a bola, Ponte fechada no campo defensivo, o recuo para Kaique volta ainda mais na zaga central, o Benevenuto já faz a abertura pela direita, campo de ataque, Marcelo Aju, deixou na tabela, Barleta pro Hernandes, voltou pro Barleta, ele tenta jogar, entra na área, olha o perigo, atenção, cruzamento, chute, tirou a zaga, no bate-rebate do Perrotti, tira o goleiro. Olha a sobra do Marcelo Aju, pressão do esporte, ele bate em cima do Matheus Souza. E já estava parado o jogo, pois o impedimento foi marcado. Impedimento marcado, jogo parado, Fernando.
5: E a arbitragem demora um dia para marcar o impedimento, né? Depois de muito tempo, marca impedimento ali, o goleiro Vinícius fica ali sentindo um choque também com o atacante do esporte, o Barleta, mas é posse de bola para Macaca. No segundo tempo, tá 2-0 esporte.
16: Daqui a pouco, no banho de bola, tem as notas do jogo. 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Aroma das Ervas. 5 minutos e meio da etapa final. Segundo tempo começa com o esporte pressionando e querendo o terceiro gol. Benevenuto volta a bola na zaga central. Kaique domina. Volta para Benevenuto. Benevenuto avança, deixa a bola na direita para o Marcelo Aju. Ele recua, volta para o Thiago Couto. Avança a marcação. Marcação alta agora da Ponte. O Couto faz o levantamento de cabeça, o desvio do Lucas Cunha. No meio do caminho tocou Marcelo Aju. Aí ganhou bem o Diego Leão. Já fez o passe para o Barcelos. Ponta esquerda, tenta a jogada. Caiu. O juiz diz que nada houve, a bola ficou com o Marcelo Aju, ele tocou para lateral, é lateral, bola para a equipe Ponte Bretana, já cobrado lateral, o passe para trás errado do Daora, perde a Ponte, conseguiu brigar por ela o André Lima, não conseguiu ficar com a bola volta pro esporte, arma o contra-ataque, vem avançando, Barleta tocou, grande área, Perrotti pintou, vai bater, bateu, defendeu Vinícius. Maurício, sensacional, espalmou e colocou para escanteio, Fernando.
5: Ele dá uma bronca geral na zaga da Ponte, que perdeu a bola aqui no meio campo, deu contra-ataque pro Sport. O Barleta e o Perotti fizeram a festa ali, e aí um chute rasteiro, perigoso, ele fez uma grande defesa, escanteio, segue a pressão do time do Sport.
16: Vem pra cobrança de escanteio, na boca do gol, desvio, a bola passa por toda a extensão da pequena área, fica no lado direito de ataque, Barleta voltou no meio do campo praticamente, faz o passe, mais à frente o Kaique abriu na esquerda, é o Sport que pressiona nesse início de segundo tempo, procurando o terceiro gol, a bola na meia do Benevenuto, tentou, tocou atrás, tocou, onde está posicionado e vai avançando a equipe do Sport com o Barleta. Barleta recua ainda mais e vai recomeçar toda a jogada com 7 minutos e meio, que início de segundo tempo ruim para Ponte, bom para o Sport, procurando o terceiro gol, Renato.
17: Olha, o detalhe é o seguinte, né, Vince, a Ponte escapou de tomar o terceiro e o terceiro gol com essa postura é só uma questão de tempo. A Ponte não chega na bola, a Ponte não consegue dividir, a Ponte não consegue dar o combate e vários jogadores demonstrando um cansaço excessivo. Você observa pela expressão dos jogadores, começando aí o segundo tempo, com toda essa etapa final pela frente e já demonstrando um desgaste muito grande. Então, a sensação que se tem é que o terceiro gol do Sport vai acontecer daqui a pouco.
16: Tem o escanteio Sport, lado esquerdo, levantamento feito pelo Hernandes, o toque de cabeça, a bola passa à esquerda do gol, subiu no segundo andar o Kaique, a bola sai, é tiro de meta, reposição de bola para a equipe ponte-bretana. Daqui a pouco no banho de bola tem as notas do jogo, oferecimento Aroma das Ervas, especiarias e temperos requintados, acesse aromadaservas.com.br, compre pela Amazon. Vamos seguindo, galera, essa é central, e sai jogando a macaca, Danilo Marcelo, faz o levantamento, quem sabe boa jogada, o domínio do da hora, é no lado esquerdo de ataque, passou para receber e não recebeu o passe, quem tava por ali era o Murilo, levantamento do Marcelo, toque de cabeça no Miguel, defendeu o goleiro, sobrou Danilo, na dividida, a bola foi tocada para lateral, Miguel cabeceou, grande defesa do Thiago Couto, que salvou o gol que seria da macaca, Fernando.
5: A bela assistência do Danilo Barcelos, ele viu o Miguel ali na área, levantou a cabeça e fez o cruzamento, Miguel se antecipou e fez a cabeçada, grande defesa do goleirão Thiago Couto, evitando o gol da Ponte na Ilha.
16: Quase a macaca chega lá, levantamento no meio do campo, tenta por ali o Hernandes, não consegue o domínio, tirou do Cascunha, a bola quica no terreno, brigo de pena, aí conseguiu desviar e retomar a posse de bola, Ponte vem com o André Lima, deixa mais à frente Gustavo Teles, abriu na esquerda e aí dominou Matheus pode devolver pro Gustavo, devolveu, pode ser, boa chegada, lá vai o Gustavo Teles, o Matheus passou, recebeu o passe, pode tentar o cruzamento, tentou a finta na dividida, a bola ficou na grande área, chega Biel para tirar, volta a bola para a equipe do Sport, Marcelo Aju, olha o troca de passes, Hernandes voltou para Barleta já faz abertura, mais à frente para Perotti vem buscar jogo, hein, com 10 minutos dessa etapa final, 2-0 para a equipe do Sport, que avança pela esquerda, tenta chegar, a bola chegou para o Depena domina, volta mais atrás para Biel, ele que é o articulador da equipe pernambucana, faz o passe para na tabela, Barleta, Hernandes bateu em cima da marcação ponte-bretana que estava apostado, Diego Leão desviou, escanteio pro Sport, Fernando.
5: E de novo ele, né? O Barleta dando trabalho pra zaga da Ponte, fez a tabela e bateu, ela explodiu no Diego Leão, foi para escanteio, o camisa 10 do Sport tá na cobrança, 2 para o Sport, 0 para Macaca, na bola o jogador camisa 10, Carlos Depena.
16: Tem escanteio, Depena, cruzou na boca do gol, a bola passou por toda a extensão da grande área, ficou no lado direito de ataque, perto do bico da grande área, Barleta cruzou, desvio de cabeça do Leão, olha a sobra, tira o Vinícius, dá um soco nela, tirou, a sobra ficou com a Ponte, pode tentar armar o contra-ataque, passe feito pelo Gustavo, derrubado na sequência, me pareceu que era o da hora que estava por ali, foi derrubado, e o cartão, agora sim, né, pintou o cartão, tava na jogada, me parece que era o próprio Edson Lucas, Fernando.
5: É, o camisa 96, Edson Lucas, cartão amarelo, o senhor Raimundo Rodrigues agora vai distribuir cartão para todo lado, primeiro amarelo pro time do Sport.
16: 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Manda um abraço para o grande narrador Bruno Henrique Camargo, lá em Goiânia, acompanhando nossa transmissão. Ele que mora lá também em Indaiatuba. E Vinicius da Ponte vem dominando na meia direita. Falta sinalizada pelo árbitro. Falta sobre o André Lima. É na meia direita. A bola vai viajar na área. Esperança Ponte Pretana. Quem sabe esse gol que está engasgado há 4 jogos, Fernando César.
17: Faz tempo que a Ponte não balança a rede, né? Fez um hoje, foi anulado. Na bola parada aí a chance da macaca.
16: Pode ser agora, torcedor pontepretano. Vem pra cobrança. A barreira sendo armada. Vamos ver quem que o Thiago Couto vai colocar. Tá o Danilo Barcelos com a perna esquerda, o Gustavo Teles com a perna direita, apenas um jogador do esporte na barreira. Danilo cruzou na boca do gol, tentativa de desvio, tira o Biel, a bola fica com a equipe do esporte, dá um bico na bola, se safa o esporte, tava ajudando a marcação, de pena a bola ficou com a equipe pontepretana. Vem a macaca procurando seu gol com 12 minutos e meio desse segundo tempo. André Lima, ele avança pela direita, faz a jogada, passou por um, passou por dois, derrubado de novo. Outra falta, Fernando.
17: É, a defesa do esporte quando precisa para o jogo na falta. Aquela famosa falta tática. Foi em cima do André Lima. Agora é a chance da Ponte de novo no cruzamento para a grande área.
16: Que engraçado, né? O jogador comete a falta e faz o não. Meu amigo, tem VAR, tem filmagem. De
6: o cara faz a alavanca, mas não.
16: É cara de pau, né?
6: Nada.
16: Impressionante. Danilo Barcelos e Gustavo Teles. O Gustavo Teles deixou pro Danilo. Danilo avançou, rolou na direita pro Gustavo Teles. Vai cruzar, atenção, levantou, olha a chance. Mas a bola foi nas mãos do goleiro Thiago Couto. Cruzamento muito fechado, Fernando.
17: Ficou fácil pro goleiro Thiago Couto, que é da escolinha do São Paulo, né? Surgiu muito bem no São Paulo e agora é o titular do esporte lá na Ilha do Retiro.
16: 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E vem a equipe do esporte, ali o passe na esquerda, o esporte tenta o seu terceiro gol, avança, faz a jogada, Depena girou, tentou ainda ele, na verdade era o Bardetta, agora sim Depena devolveu pro Bardetta na grande área. Bateu falta de ataque no enrosco ali do Barleta com o Gustavo Almeida. É falta para Ponte, Fernando.
17: É falta para Ponte no campo de defesa. O árbitro em cima do lance, mas é um lance duvidoso. Mas puxou a camisa, né? Puxou a camisa do jogador da Ponte Preta. Bem marcada a falta para defesa da Ponte. O Barleta em cima do Gustavo Almeida.
16: 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Vem a lateral, a equipe pontepretana, lado direito, é a Ponte tentando chegar ao seu gol. Cobrança feita, Diego Leão já fez abertura, mais à frente a bola para Murilo. Murilo toca na ponta, lado direito, campo de ataque. Miguel tentou, foi desarmado, ganhou lateral, é mais à frente, era a zona intermediária de ataque pelo lado direito. Você conferiu e o toque era central, já 15 minutos desse segundo tempo, 2-0 Sport na frente, cobrado lateral. Olha a tentativa de jogada, André Lima e o toque de carrapeta ali na jogada, mas a bola foi de graça para a equipe do Sport. Briga, tenta ganhar o Diego Leão, aliás, o Gustavo Teles comete a falta sobre o Perrotti. Falta marcada para a equipe do esporte. 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E vem o esporte, toca a bola no campo de ataque, vem com Depena recua, volta no campo defensivo, Edson Lucas deixou mais atrás, aí o levantamento do Kaique, procurou o lado esquerdo de ataque, Biel deu um toque na bola, tocou errado, a bola sai, a lateral, bola para a equipe pontepretana. Meu caro Renato Leal, 16 passado, segundo tempo, a Ponte conseguiu equilibrar um pouquinho mais o jogo?
10: Ah, conseguiu sim, até 8 minutos, só deu o esporte. Aí aquele belíssimo lançamento, que levantamento, na verdade, do Barcelos, que o Miguel desviou de cabeça, aí deu uma quebrada no ímpeto do esporte. opa, peraí, os caras podem chegar, já, né, deram mostra de que é possível chegar. E isso, claro, fez com que o Sport tivesse uma atitude um pouco mais defensiva, marcasse um pouco mais o time ponte-pretano e a Ponte tentando sair. A Ponte tem um problema, né, que é aquela coisa de saber exatamente o que precisa fazer, como chegar à meta adversária. Então, dependendo do da hora, fica difícil, porque o da hora, né?
16: Perde a hora, né?
10: É uma figura nula no time ponte-pretano, é um cara que não consegue raciocinar, não consegue criar absolutamente nada, e você tem praticamente dois homens nessa função, né? Para definir, para fazer o drible, e um deles, né? Não produz, então a coisa fica difícil.
16: E vem o Sport, olha o passe na direita, grande área, Barleta limpou, bateu, defendeu Vinícius! Tapa sensacional do garoto ponte-pretano, colocou para escanteio, Fernando.
5: De novo no erro de saída de bola da Ponte Preta, deu contra-ataque, o Barleta tocou ali, uma grande defesa de mão trocada. Vinícius, ele evita o terceiro gol do Sport, escanteio para a equipe pernambucana.
16: Escanteio para o Sport. Mais uma defesa do garoto Vinícius, hein? Vai se afirmando na meta ponte-pretana. Escanteio lado direito, campo de ataque, bola para o Sport. Hernandes vai para a cobrança. Ele parte o pé na canhota, nela na boca do gol. Vinícius dá um soco nela, tira a bola, sobrou, voltou para BDP. Na DP no lado esquerdo de ataque, vai para a jogada, foi para a linha de fundo. Cruzamento feito, segundo Paulo. Toque de cabeça, a bola subiu e saiu. Foi o Marcelo Aju que cabeceou. Tiro de meta para a equipe ponte-pretana. No momento que serão processadas duas alterações da equipe do Sport, Fernando César, para a Brás e Tony.
5: O 29 é o William Oliveira. O William Oliveira está entrando nesse momento e está saindo ali o jogador número. A placa ali não dá para ler nada, né? Mas tudo bem. E o Patrick de Paula, 7. Patrick de Paula, camisa 7, e William Oliveira, saindo o Gabriel e o Biel. Zé Gabriel e Biel indo embora. 23, Zé Gabriel, e o meia dúzia Biel no campo, fora do campo. E agora chegando para o jogo, o Patrick de Paula e também o William Oliveira.
16: E vem a Ponte, olha o passe feito para da hora domina na ponta esquerda, mas o jogo já tá parado, né? O jogo já tá parado, acredito que o árbitro deu lateral pro Sport no início da jogada. 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
12: Edinaldo Vinci.
16: Vamos juntos e vamos curtindo, informando o gol para você aqui na Central. E é no Equador e é do Flamengo. O Flamengo abre o marcador. Segundo tempo, Flamengo 1, Independiente del Valle 0. É, tá pintando uma semifinal daquelas, hein? Corinthians e Flamengo. E vem descendo a equipe ponte-pretana. Olha o passe feito, pode ser, bom momento, avançou, é o da hora, dominou, girou, não tocou, vai acabar perdendo a bola, né? Impressionante como não conseguiu avançar e perder a posse de bola a equipe da Ponte, mas pelo menos conseguiu a falta, Fernando.
5: É, uma falta frontal ali, né? Pode levar perigo. Pode levar perigo para o goleiro Thiago Couto, o Danilo Barcelos, né? Que é o cobrador de falta da Ponte. E a Ponte vai mudar, o Damião, camisa 9, Damião tá entrando, tá saindo o Murilo. Murilo Cavalcante, camisa 20, que praticamente não fez um bom jogo. Murilo tá fora, vem aí o menino da base, Damião, número 9.
16: Tem falta a equipe ponte-pretana. É da zona intermediária, mas quem sabe? Esperança da galera da Macaca. Alteração processada para Brás e Tony, tudo em solução em tecnologia. Tem o Danilo, tem também o Gustavo Teles, ambos posicionados. Foi numa jogada assim que a Ponte fez o gol, mas estava impedido. Partiu, Danilo, vai bater, bateu na barreira, bola sobe, a bola desce, fica ainda na grande área, desvio de cabeça do Miguel, tira a zaga do Sport, mas a sobra volta ainda para a Ponte, Gustavo Teres recua, volta no campo defensivo, domina para a breca, raciocínio, vem com a bola, é o Diego Leão, deixou outra vez com Gustavo Teres no círculo central, avança o Gustavo, toca na esquerda pro domínio do Lucas Cunha volta outra vez com Gustavo Teres, recomeça a Ponte, na marca de 21 desta etapa final, bola virada no lado direito de ataque, Diego Leão deixou pro André Lima parou, brecou, vai pra jogada, a marcação fecha e o André vira o jogo, do lado direito procura o lado esquerdo, boa bola, dominou Matheus Souza, camisa 13, ele avança, perdeu a bola o 13, mas sofreu a falta, Fernando César.
5: É, fizeram a falta aí, pra variar, o árbitro não marcou, quem marcou foi o Bandeira, né? O camisa 13, o Matheus Souza tá aparecendo bastante no jogo, agora tomou a falta, quase um contra-ataque, falta pra Ponte no campo de defesa.
16: Já cobrada a falta, vai avançar procurando o campo de ataque a equipe Ponte Pretana. Parou, brecou Diego Leão, voltou a bola na zaga central, Gustavo Teles do círculo central, abriu para André Lima, levantamento na ponta direita, muito forte, a bola saiu para a linha de fundo. Tiro de meta, reposição de bola para a equipe do Esporte. 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Sai jogando a equipe do Esporte, olha o passe feito pela direita. Vem no campo defensivo ainda a equipe do Esporte, vem com o Hernandes, ele avança, vai procurar o campo de ataque, tem o Barleta se movimentando mais à frente, ele toca pro Barleta, é no lado direito, zona intermediária de ataque, Barleta recua no meio do campo, toca a bola, a equipe pernambucana, cadencia o jogo nesse momento com 23, o Esporte que faz uma campanha até certo ponto irregular, tá na metade da tabela, com essa vitória vai subindo um pouco mais na tabela, olha o passe na esquerda, avança a bola na ponta, lado esquerdo, campo de ataque, vai pro cruzamento, Depena fez a abertura na grande área do chute cruzado, defendeu Vinícius, tava atento o goleiro Ponte Pretano no centro do gol para defender, informação de gol na central.
18: Agora abriu a porteira, né? Segundo tempo, Flamengo faz o segundo, Flamengo 2, Independente 0.
16: É, quem segura esse Flamengo aí, Renato Leal? Tá difícil, hein?
10: Ninguém.
16: Boa. Gostei.
10: Ninguém segura. Flamengo do jeito que está jogando, com a qualidade dos seus jogadores, é o melhor time do futebol brasileiro e do futebol sul-americano, né? É.
18: Flamengo então, Renato.
10: O segundo time do Flamengo joga com vários.
16: Chega no G4, né?
10: Ah, certamente.
16: 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E vem o Esporte, Perotti tentou, fez o passe, tomou bem, agora na jogada tava ali o Lucas Cunha, a bola fica com a Ponte, sai jogando a macaca, Gustavo Teles foi pra jogada, perdeu, caiu, vai pro Marco, é falta pra equipe Ponte Bretana, campo defensivo, lado esquerdo. 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Avança a equipe Ponte Bretana, vem descendo, vem pelo lado direito de ataque, gira, faz a jogada, o André Lima recua, volta a bola no campo defensivo. Você vai curtindo aqui na Central, são as emoções da 27ª rodada do Brasileirão da Série B. E vem a macaca, vem com o Lucas Cunha no círculo central, ele avança, vai procurar o campo de ataque, já tocou no campo ofensivo, Gustavo
18: Gustavo Teles, vai na articulação da ponte, ainda ele, passa o pé sobre a bola, volta para Lucas, Lucas avança, chega na zona intermediária de ataque, toca na esquerda, onde está o Matheus Souza, e Matheus Souza tocou, a bola chegou pro da hora na ponta esquerda, voltou pro Matheus, Matheus tocou errado, né? E deu de graça, Patrick de Paula sai jogando, ele gira com a perna direita, tira dali, mas a sobra ainda da equipe pontibretana, da hora, avançou da hora, faz a jogada, tenta virar o jogo no meio do caminho, briga, ainda consegue retomar na ponte, Miguel tocou pra trás, tocou pro Gustavo Teles, que levanta na ponta direita, Danilo Marcelos mata no peito, coloca no terreno, pode tentar o cruzamento, preferiu o passe pra trás, outra vez Gustavo Teles devolveu, mas olha na tabela, a bola chegou, Danilo Marcelos derrubado a 5 passos da meia lua da grande área, foi derrubado Danilo Marcelos, falta de frente pro gol pra ponte cobrar, Fernando.
5: Foi o Patrick de Paula, né, que deu o toquinho por baixo ali, poderia até sair um amarelinho, mas o árbitro não tem critério nenhum, a falta marcada, a falta frontal ali é boa pro Danilo Barcelos, que é um bom batedor de falta. Quem sabe agora ele acerta. No primeiro tempo ele carimbou a trave. Agora tá merecendo um golzinho aí o Danilo Barcelos.
6: O árbitro é muito fraco, né?
17: Horroroso. Pô, falta claríssima para cartão. Absurdo não sair o cartão.
18: Esperança pontipretana. Capricha, Danilo. Essa perna canhota. Quem sabe agora o gol? O goleiro Thiago Couto fica ali no poste esquerdo, orienta a barreira, formada por parte da equipe do Sport. Gustavo Teles também fica próximo, mas me parece que é o Danilo. Gustavo Teles rolou, Danilo bateu rasteira, defendeu o Thiago Couto. Bola rasteira forte no canto esquerdo, Thiago Couto caiu e defendeu, Fernando.
5: É, na jogadinha ensaiada, né? O Gustavo Teles deu a roladinha e o Barcelos bateu fora. Mas o goleirão fez a defesa, o Thiago Couto.
18: É isso, vamos seguindo, galera. Você vai curtindo tudo aqui na Central 27, já nesta etapa final. Mais 2 alterações serão processadas na equipe do esporte. Informação para Brazitone, tudo em solução de tecnologia. Um deles é o Fernando, né, que chegou essa semana, e também o Dudu. Daqui a pouco, essas alterações sendo processadas. Meu caro Fernando César.
5: É, saindo então o Diego Hernandes, camisa 20. Hernandes está indo embora, vem o 88, Fernando Sobral. E sai o Perotti 9, vem o 77, Dudu. Dudu tá no jogo.
18: Mariano Sousa rodando o elenco, Renato Leal. E dando mais também poder físico pro time.
17: É, mas você percebe que tem uma diferença aí no banco, né? Entra Fernando Sobral, entra Patrick de Paula, que não tá vivendo um bom momento, mas é um cara que já apresentou bom futebol em outros tempos. Entra também o próprio Dudu, enfim. E o time do esporte, né, é um time que não abre mão de atacar. E o técnico, claro, né, fazendo o seu reencontro com o time, principalmente com a torcida, o Mariano Sosso, quer o time em cima, quer o time buscando de todas as formas aí mais um gol. E a ponte, claro, vai se segurando, às vezes até incomodando o sistema defensivo da equipe do Sport, como foi agora, na boa falta batida pelo Barcelos, mas que o Thiago Couto estava muito atento e fez a defesa.
18: E olha o Sport, chega de novo, toca de cabeça, a bola fica no lado direito de ataque. É, o domínio já foi feito, vai procurando chegar outra vez a equipe pernambucana. Fernando Sobral já deixou para Patrick de Paula, ele abre na esquerda, Depena vem com a bola, perna canhota nela, pode tentar o cruzamento, mas preferiu o passe do lado. Troca passes, equipe do Sport. Agora cadencia o jogo. Patrick de Paula voltou mais atrás, onde está posicionado o Kaique. Toca a bola o time pernambucano. Você vai acompanhando aqui na central. E o jogo vai seguindo. E vem agora na direita a bola com Marcelo Aju. Deixou para Fernando Sobral. Volta para o Marcelo. Marcelo vira da direita para a esquerda, onde está posicionado. E avança outra vez a equipe do Sport. Você conferiu o toque da central. Vamos girar com. Confira o tic-tac no tempo do jogo. 30 passados, etapa final. O placar na Ilha Mar que você confere. Segue Sport 2, Ponte Preta 0. No Equador, o Flamengo segue vencendo o Independente por 2-0. E vem descendo a macaca, vem descendo pela esquerda, vem com da hora fintou o primeiro, fez a jogada e apanhou da bola, literalmente perdeu a bola. É difícil, hein, o Fernando César, me explica.
5: Ah, não tem explicação, né? O da hora não acerta uma jogada. É esforçado, corre bastante, mas não ajuda em nada.
18: Parece que a bola é quadrada, meu caro Renato Léo, impressionante. Que coisa.
17: É, o da hora realmente faz uma partida muito... Aliás, né, eu não me lembro de ter visto o da hora fazer uma boa partida. É, mais uma vez, deixando muito a desejar.
18: E vem o Sport, vem descendo, vem com o Marcelo Aju, tocou do lado, toca a bola a equipe pernambucana, a ponte se fecha, passe para o Patrick de Paula, volta mais atrás na articulação, o levantamento feito pelo Fernando Sobral, procurou o Depena, lá no lado esquerdo, entrou na área, o perigo, atenção, finta feita, cruzamento, tiro Gustavo Teres, sobra do Danilo Barcelo, girou, fez a jogada, foi puxado, falta nele, mais uma falta sofrida pelo Danilo Barcelos, que já está muito cansado, Fernando.
5: Ah, e provavelmente ele vai sair daqui a pouco, porque é muito difícil ele conseguir chegar até o final do jogo, até pela sua idade, estava contundido, ficou muito tempo parado, daqui a pouco pode ser substituído o Danilo Barcelos.
18: 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Segue caído Danilo Barcelos, não sei se terá condições de seguir em campo, Fernando.
5: É, eu falei que ele poderia sair daqui a pouco, mas acho que vai ser agora, porque tá extenuado lá, correu muito, né? Um cara que não tem bola perdida, ele vai em cima, vai atrás, mas tá cansadíssimo, agora a maca entra em campo para retirar o Danilo Barcelos.
18: É aquilo que você comentou, né, Renato? A ponte pode ter suas limitações. Tem limitações, evidentemente, mas uma coisa não falta, espírito de luta, não falta a
17: briga,
18: busca, briga.
17: Verdade, time briga, luta.
18: E essa cena do Danilo Barcelos, extenuado, caído no gramado, deitado, sem forças até para seguir no jogo, é a clara demonstração disso.
17: Não há dúvida nenhuma. E o Danilo Barcelos é hoje, né? Inclusive, uma das referências do time, né? Um jogador mais experiente, jogador que tem uma liderança natural, né? Sobre os demais atletas, não só a liderança em termos de oratória, de experiência, mas também a liderança técnica. Então, é um jogador que é importante, né, nessa tentativa de resgate do time dentro da competição. E hoje, mais uma vez, deixou tudo dentro de campo, toda a energia, tudo que ele poderia contribuir, ele acabou contribuindo e agora, muito provavelmente, aí saindo e não retornando mais, né?
18: E vem a equipe pontibretana, o passe feito, da hora tentou antes dele, chegou a marcação do Benevenuto, desviou a lateral, bola para a equipe da Macaca fazer a cobrança. Já tem gente se preparando para entrar, é o Juan meia dúzia, não é isso, Fernando?
5: É o Juan que está conversando ali com o Nenê Santana, com o Gilson Kleiner. Parece que vai vir o Juan no lugar do Danilo Barcelos, vamos aguardar.
18: E vem o Sobral, desce para a equipe do Sport na ponta direita, chega bem na marcação, tira o André Lima, a bola fica para a ponte, quem sabe pode articular o contra-ataque, aí o passe foi feito no lado direito, ainda no meio do campo, avança a Macaca e a tentativa de passe foi errada, e a bola volta para o Sport, que sai jogando capa branca na central, oferecimento Família Gianni, procurando um 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E vem outra vez a equipe do Sport, ali o passe, a bola foi forte, saiu o goleiro Vinícius, fez a defesa, a tentativa era para o Dudu, mas o Vinícius Estava muito atento e fez a defesa. Aliás, o Vinícius fazendo mais uma boa partida com a camisa pontepretana. E aí você conferiu o toque da central já com 35 deste segundo tempo de jogo. 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E vem a equipe do esporte para ter que de Paula, bateu em cima da marcação. A bola saiu, é tiro de escanteio, tiro de canto para a equipe do esporte, Fernando.
17: É o Patrick de Paula que estava lá no ataque, foi para cima e na hora do cruzamento foi travado. É escanteio para o time do esporte. É o Depena que vai para a bola.
18: Depena na bola, perna canhota nela. Grande movimentação na grande área. Tá lá dentro o Dudu, que acabou de entrar. Tá também o zagueiro lá dentro, que é o Marcelo Azul. Olha o toque, tira o Lucas Cunha na sobra. Benevenuto, lado direito, grande área, recua. Recua pro Barleta. Ele gira, tenta a jogada, fecha a marcação pontepretana. Aí o Barleta recua. Volta lá do ataque pro goleiro Thiago Couto, que tá praticamente no meio do campo, mas o árbitro parou o jogo. Para o jogo, o árbitro, porque tem alguém ali na área sentindo. É o goleiro.
17: Isso. Goleiro da Ponte, Vinícius, sentindo a mão ali, até para dar uma esfriada no jogo, né? Porque o esporte está pressionando um pouco, mas já se levanta ali, tudo tranquilo. Vai ser reiniciado o jogo com a posse de bola para o esporte.
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18: O Diego Leão, né, na tentativa de tirar, acabou acertando o goleiro Vinícius, que já se restabeleceu. E vem descendo a equipe do esporte, tenta pelo lado esquerdo. Olha o passe feito na tabela. Chegada pro Dudu. Tira bem a zaga da Ponte. O rebote voltou pra Barleta na grande área. Olha o perigo. Atenção. Chute cruzado. Muito forte. A bola passa por toda a extensão da grande área. É tiro lateral para a Ponte cobrar lado direito, campo defensivo. 37 passados, agora a Ponte praticamente fisicamente
17: só se
18: acabou
17: defende,
18: o gás, né?
17: Não, e só se defende. Agora é, entra tá naquela fase, né? Tem duas mudanças aí, né, Fernando?
5: Exatamente. Não deu para o Barcelos, né? Ficou fora do campo ali. Veio meia dúzia, Juan meia dúzia no lugar do Barcelos. E saiu o Miguel, né? Miguel foi embora, entrou 19, Tevin, mais um da base, Tevin tá no jogo.
18: 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Renato.
17: É isso, né? É a Ponte tentando de todas as maneiras aí se sustentar dentro do jogo. E é um momento muito perigoso, porque a gente percebe vários jogadores extenuados, extremamente desgastados, né? Pedindo para o jogo acabar o mais rápido possível. E claro, o esporte não tem nada a ver com a história. Vai, mesmo que de forma cadenciada, sem pressionar e sem impor grande velocidade na maioria dos lances, vai chegando e vai mais uma vez mostrando para todo mundo o jogador Vinícius, goleiro da Ponte, que é realmente um cara muito promissor dentro da posição. Hoje já fez pelo menos três grandes defesas e ele vai, né, somando junto à torcida, junto à própria comissão técnica, pontos importantes.
18: Agora uma entrada do William Oliveira muito forte sobre o Gustavo Telles e cartão amarelo, Fernando. Mas
17: se desse o vermelho ali também, olha só.
18: Que isso,
17: é pra vermelho, hein, Renato? Fraco, né? Ele deu só o amarelo.
18: Apesar que a impressão do lado era mais, né?
17: O ângulo... Teve um outro ângulo ali, né?
18: É, o amarelo ficou de bom tamanho.
17: Ele foi imprudente, mas não foi maldoso, né? O ângulo, dependendo do ângulo que a gente observa, tem uma sensação de ser muito mais grave, muito mais violenta a falta.
5: O juiz é bom.
17: Acertou nessa, só amarelo.
18: E vem a Ponte na esquerda. Olha o cruzamento feito pelo Matheus. Na boca do gol, a bola passou, tirou a zaga, sobra, voltou. Gustavo Teres não chutou porque não deu tempo. A marcação fechou. Fernando Sobral tomou. Abre, olha o contra-ataque, pode ser perigoso. Depera domina. Prefere recuar, volta a bola no meio do campo para Patrick De Paula. Cadencia o jogo, a equipe pernambucana. Ele abre outra vez com Depena. Depena domina, gira, faz o passe, mais atrás, na zaga central. É o Sport agora tocando a bola. Mais uma vez no campo defensivo. Daqui a pouco. de bola, você sabe que tem as notas do jogo, né? 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Toque da Central marcou e você conferiu 40 da etapa final. Segue, tá na frente a equipe do Esporte, 2-0, Marquinho. Bem, olha só, o Flamengo mais uma vez continua na frente, 2-0. Será que vai ter uma semifinal aí brasileira? Vamos aguardar, Edinaldo Vinci.
20: Podemos ter duas.
18: Também.
20: Haja coração para tanta emoção, diria os torcedores. Aliás, se isso acontecer...
18: Aguenta coração, como falava o Fiori.
20: É, aguenta coração, é verdade, Marquinhos. Pode ser um Rio São Paulo para todo lado, hein? E, um torneio Rio São Paulo na Libertadores. E vem descendo a equipe do Esporte, avança no lado direito de ataque. Tenta chegar a equipe rubro-negra. William Oliveira faz o levantamento na grande área. Olha o perigo de cabeça, tira parcialmente a zaga, sobra o dependimento longe do gol. Tiro de meta, reposição de bola para a equipe Ponte Pretana na marca dos 41 da etapa final. Segue na frente a equipe do Esporte, 2-0 no placar. 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E vem avançando, vem da hora, Finto. Já fez o passe no campo de ataque. A abertura feita pro Damião. Agora ele já tocou na esquerda pro Matheus Souza. Dominou, pode ser, bom momento. Foi pra Finto, Matheus. Fintou na sequência, não definiu, perdeu. Mas a sobra voltou. Damião abriu mais à frente. Olha a tentativa da ponte. O passe foi do Tevin. Abriu outra vez na ponta direita. O passe errado. Passe errado e a bola volta pro Sport. Não conseguiu definir a jogada, né? A jogada começou bem, mas não definiu. A equipe pontipretana que vem de longe, olha o chute fraco, a bola passa, sai à direita. Tiro de meta, reposição de bola pro Sport. 2-0, Renato Leal, 42 passados. De qualquer forma, 2-0 para jogando lá em Recife, com todas as dificuldades, é um placar que a gente
17: dentro da normalidade.
18: Exatamente.
17: Né? No cenário que a gente observa da Ponte, dentro da competição, o torcedor hoje da Ponte ficava imaginando o seguinte: pô, é difícil ganhar, mas pode perder e perder, né, de uma maneira com um placar bem dilatado, bem elástico. E não, a Ponte, inclusive, no começo do segundo tempo, deu ao seu torcedor a sensação de que poderia realmente sofrer mais gols, até porque o volume de jogo era muito maior do esporte.

0: gol, Vinícius, e tira a zaga da Ponte na sequência. Esse goleiro Ponte Predando, eis que surge mais um grande goleiro na Ponte, hein, Fernando?
1: Mais uma grande defesa, evitando o terceiro gol do Sport. A Ponte meteu a bola na trave e no contra-ataque o Sport desceu e o Vinícius fechou o gol. Segue 2-0 e tem público e renda, Edinaldo.
0: Informação na central.
1: Público total 14.827. 14.827. Renda 326.574. 326.574.
0: E vem Tevin, tentou a jogada, caiu, não conseguiu dominar, a bola volta, volta para a equipe do Sport, sai jogando, passe para o Patrick de Paula sai jogando, já toca do lado para William já toca mais à frente, perto do meio do campo para Fernando Sobral, foi puxado, sofreu a falta, sinalizou, é falta, é marcada para o Sport. E mais uma alteração sendo processada na equipe pontibretana para Brazitone, tudo em solução, em tecnologia.
1: A última da Ponte, aí ele vai estrear com a camisa da Macaco 16, Vitor Ribeiro, tá aqui em Campinas desde o mês de janeiro. Ele que veio lá do futebol cearense da segunda divisão. Calcaia é o nome que ele, o time que ele defendia. Não teve um minuto sequer de chance e nem relacionado era. Agora, como a Ponte não tem elenco, ele foi relacionado e tá entrando os primeiros minutos com a camisa da Ponte. Ele não é da base. Vitor Ribeiro no lugar do Daora.
0: Tá, e portanto, Vitor em campo, Vitor Ribeiro, saiu da hora. Eu, o da hora, que chance teve da hora, hein? Que coisa impressionante. A cara do gol, chutou, a bola foi na trave e não entrou. 46 e meio desta etapa final. Mais um minuto e meio de bola rolando na partida. 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Vamos pra última volta no ponteiro do jogo. 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Avança a equipe Ponte Bretana. Tevin fez o passe errado, Tevin. Faltou força, Tevin. A bola ficou com Barleta. Ele domina, passa o pé sobre a bola, gira, faz a jogada. Foi puxado pelo Gustavo Teres, que vai tomar o cartão. Juiz deu vantagem. Deu vantagem. A bola ficou
1: mais
0: com
1: três.
0: Mais três foi o que sinalizou o árbitro. Agora já estamos com 47,5. 47,5, portanto, últimos segundos do jogo. Vem o Edson Lucas, tocou a bola no campo de ataque. Toca a bola do Sport, evidentemente que satisfeito com o resultado, passe no lado direito para Marcelo Aju parou, tocou, outra vez no círculo central, Benevenuto toca, mais à frente para William Oliveira, virou na esquerda, para Edson Lucas, ele avança, rompe a linha demarcatória, chega no campo de ataque, vai acabar, pita o árbitro, ponto final no jogo, e deu Sport. Christian Barleta e Diego Leão contra 2 para o Sport, 0 para a equipe pontibretana. Vamos direto e reto para o banho de bola central.
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0: Agora é comigo, agora é o banho de bola da central. A Ponte teve oportunidade de pelo menos sair com um empate. Teve um gol anulado e algumas chances desperdiçadas. Amarga mais uma derrota na competição. Alô, Fernando César, o seu destaque, hein, Fernando?
1: É, mais uma derrota, né? Segue a campanha horrorosa da Ponte Preta, agora já 21 rodadas, sem saber o que é vencer, afundada na lanterna, virtualmente rebaixada, ainda não na matemática, mais uma derrota da Ponte Preta, Sport 2, Ponte Preta 0. Próximo jogo da Ponte contra o Londrina, terça-feira, 19:30, fora de casa, também lá em Londrina, no VGD. Revivendo a final da Série C do ano passado. Londrina, que também não vencia há 11 rodadas e hoje venceu o São Bernardo, então vai motivado para cima da Macaca. Portanto, mais uma derrota da Ponte. Ponte Preta 2, aliás, Ponte Preta 0, Sport 2. Pelo menos a Macaca não foi goleada, se isso é um alento para o torcedor pontepretano, Marquinhos.
3: É, mas assim, ó, eu pelo menos esperava, tinha uma esperança de que a Ponte pelo menos pudesse trazer um pontinho para Campinas, algo que não aconteceu. Tô aqui com o Renato Leal também. Ô Renato, é frustrante.

0: Mais uma vez, né, Renato?
1: É, mas o quadro da Ponte, ele é frustrante, decepcionante, né? E melancólico há muito tempo, né, Marquinhos? Hoje é só mais um episódio, infelizmente para o torcedor, é exatamente isso que acontece. É um time que luta muito, é um time que briga demais, é um time que tenta de todas as formas se superar, mas há um problema, né? Há um problema que você acaba detectando numa equipe que tem muitos jogadores jovens. A Ponte, a base da Ponte vem exatamente do sub-20. Então, e jogadores inclusive muito jovens, outros, alguns até com 18, 19 anos, não dá para você exigir mais. O torcedor pontepretano tem reconhecido essa importância deles, né, no cenário atual, de tentar contribuir da melhor forma possível. E alguns jogadores, depois a gente vai até apurar, né, Fernando? O Júlio não retornou para o segundo tempo, talvez tenha sentido alguma coisa, porque estava bem, foi o cara que fez um dos melhores lances do primeiro tempo. Na individualidade, ele sofreu uma falta no finalzinho do primeiro tempo, aquela falta que saiu na sequência o gol impedido que foi feito pelo Diego Leão. Agora, não dá para você condenar, não dá para recriminar, não dá para criticar o elenco pontepretano pelo que tem feito. Hoje, novamente, não conseguiu o resultado positivo, perdeu de 2-0, mas honrou a camisa da Ponte, lutou, brigou demais, tentou de todas as maneiras e criou oportunidade, sem dúvida nenhuma, para alcançar o gol, né, ou os gols. Só que no cômpito geral, enfrentou uma equipe tecnicamente superior, na casa do adversário e com jogadores, inclusive, muito mais rodados, com jogadores muito mais experimentados que o time pontepretano. Fica claro essa frustração, que poderia ter sido um outro resultado, que poderia ter sido melhor, mas se a gente avaliar, né, o que a Ponte fez nos 20 minutos iniciais, ela tinha condição de brigar diretamente até por uma vitória. Mas depois, talvez até em função da parte física, da parte emocional, acabou realmente sentindo e sentindo bastante.
0: Fernando César.
2: Vamos acompanhar o Gustavo Teles, que entrou no intervalo do jogo.
0: Minuto 91. Antes tem a Ponte. Vamos lá ouvir a Ponte com o Teles.
3: A gente está cansado de falar sobre esse assunto. Acho que não precisa ser repetido por ninguém. A gente assumiu essa responsabilidade. Os garotos assumiram muito cedo. Então, sobre o jogo, cara, a gente veio aqui para entregar o nosso melhor dentro de campo. Infelizmente, o resultado não veio. O Gilson, juntamente com o Nenê e todo o staff, vem nos ajudando muito desde com a chegada dele. Mas, cara, não tem muito o que falar. Semana que vem a gente já tem um jogo difícil. E é voltar para Campinas, trabalhar, preparar o nosso mental por esse momento que não é fácil. Mas todo mundo aqui é homem pra caralho, pra estar aqui, então é assumir essa responsabilidade e entregar o nosso melhor dentro de campo do jogo.
2: Tá aí o Gustavo Teles, né? Todo mundo é homem, vamos entregar o melhor que temos aí e continuar trabalhando, porque já tem jogo contra o Londrina na próxima terça-feira, Marquinhos.
0: Este é Fernando César, a voz do gol. Bom, Renato, tivemos oportunidade, portanto, aí de ouvir o jogador da Ponte, Gustavo Teles. O que você tem a dizer sobre a declaração dele, Renato?
1: Pois é, né? É difícil, você fica imaginando, quando ele fala, não tem muito o que falar, e não tem mesmo, né? Porque é uma repetição, todos os jogos, a Ponte tem problemas, os jogadores saem destruídos fisicamente, todo mundo extenuado, é um cansaço que atravessa a parte física, invade a parte mental, não aconteceu nada ainda em termos de salários para os jogadores. Então, jogador e funcionário, enfim, é um ambiente muito complicado. Agora, dentro de campo, eu não tenho nenhuma crítica para fazer aos jogadores pontepretanos, né? Não dá tecnicamente falando, alguns jogadores muito limitados, mas limitados demais, e que deveriam estar apresentando um futebol diferente. Mas, ao mesmo tempo, são os caras que brigam, são os caras que lutam, são caras que não têm, né, bola perdida, bom em todas as jogadas. Agora, não dá para você exigir que seja da mesma forma e se ombrie, por exemplo, né, tecnicamente falando, a equipe do Sport. O Sport que deveria estar apresentando um futebol melhor. Pelos homens e atletas que tem, né? Poderiam estar no
0: pelo
1: outro
0: investiu,
1: estágio.
0: Né?
1: E pelo que se investiu, sem dúvida nenhuma, né? Seria uma outra condição. Agora, claro, né? Nós não vamos falar do Sport aqui, que não é a nossa praia. A Ponte brigou, a Ponte lutou, a Ponte encarou o Sport, claro que dentro da possibilidade dela, porque ela tem limitações, e isso é claríssimo, não há dúvida nenhuma, e alcançou aí uma partida. Ela fez uma partida de razoável para boa, apesar da derrota por 2-0 para o Sport.
0: Renato Leal, nosso comentarista, está comigo aqui no Banho de Bola da Central 23:39.
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0: 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Começo com você, Renato Leal, e o Capa Branca do Jogo.
1: O Capa Branca do Jogo, eu tenho um critério, né? Perdeu, a não ser que seja algo extraordinário. O Capa Branca do Jogo foi um cara que mostrou frieza, mostrou inteligência e mostrou a tradição, né? Aquela coisa de estar sempre fazendo gols contra a Ponte. O Barreta foi um cara que, principalmente no primeiro tempo, infernizou, criou oportunidades. No segundo tempo também não desistiu de jogadas, foi o autor do segundo gol, na cobrança muito bem executada da penalidade máxima. Gostei muito do Biel, achei que foi um cara que ajudou o time a jogar, que determinou também um ritmo bom, mas quem é efetivo, quem tem intensidade, quem é responsável direto pela vitória e chamou a responsabilidade, foi exatamente o jogador Barleta, para mim, o capa branca nesta noite na Ilha do Retiro.
0: Barleta, jogador do Sport, é o capa branca do Renato Leal. Eu sigo aqui com Edinaldo Vinci. E aí, Edinaldo, para você, o capa branca do jogo?
5: Bom, entendo o que o Renato explanou, concordo com ele, né? O time que venceu geralmente tem os melhores jogadores em campo, foi mais competente e tudo mais. Mas eu acho que dentro dos recursos que se tinha para o jogo, do que podia ser feito, o Vinícius, ele evitou que a Ponte perdesse por mais, entendeu? Então, até como uma forma de incentivo a ele, eu fico com o Vinícius, goleiro pontepretano.
0: Vinícius, o goleiro da Ponte. Bom, Fernando César, você vai ajudar o âncora? Olha só, Fernando, 23:41. Por favor, ajude o âncora aí, hein, Fernando César. Cadê o microfone do Fernando?
6: Sumiu.
0: Ai, paz, sim. Hein? É, igual o futebol da Ponte, né? Tá sumindo.
6: Faz tempo, né? A Ponte faz tempo que não ganha, né? Mas agora 21 rodadas sem vencer. O regulamento tá aberto aí, né, Marquinhos?
0: Tá aberto. Capítulo 7. Capítulo 7, inciso 3, parágrafo 1.
6: Então, pode fechar.
0: Pode.
6: É o Barleta, o capa branca do jogo.
0: Barleta, portanto, é o capa branca do jogo. O Sport venceu a Ponte lá na Ilha, 2-0.
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0: É, falava aqui com os meus parceiros, né? Com o Fernando, com o Renato, né? Com o nosso Edinaldo Vinci, o Edmo. Cara, a gente fica numa situação, né, Renato? Bastante complicada, porque, assim, os atletas, a gente sabe que, não tô induzindo ninguém a voto, não, pelo amor de Deus, tá, Renato? E Fernando e Edinaldo.
1: Os atletas... Ainda bem que você não faz isso.
0: Não, não faço.
1: É, porque há algumas pessoas que...
0: Sabe?
1: Direcionam.
0: O voto, né?
1: É o voto.
6: Que gosta
0: e persegue,
6: do número.
0: Né, Renato?
1: Do número.
0: E persegue. É. Então, veja bem, ó, a situação do elenco da Ponte, lamentável. Os meninos, a gente cansa de falar aqui, ó, os meninos não estão prontos, Renato. Não adianta, pô. Chega uma hora que a perna do menino não aguenta mais. Não tem jeito, ó. Pulou-se etapas, né? Acabou rompendo, né, um momento importante que é a transição do jogador. Enfim, né, é uma situação muito complicada da Ponte no que se refere a colocar Pandiango pro elenco da Ponte. Mas é o nosso quadro, né? Então a gente segue a nossa linha editorial, por isso que está comigo o Renato, Fernando e Edinaldo, para a gente falar sobre o Pandiango do jogo, Renato.
1: Olha, Marquinhos, é difícil mesmo, né? Por exemplo, eu avalio dois jogadores da Ponte que não foram bem, né? Não foram bem. Né? O Lucas Cunha fazendo o pênalti que ele fez, pô, não pode, um pênalti infantil.
6: A bola saindo pra linha de fundo, não ia acontecer nada, né?
1: Nada, nada. Pô, dá o corpo pro cara e vamos lá. Né? Ah, e outro detalhe, hein, Fernando e amigos. Correu o risco de tomar o vermelhinho.
6: O árbitro é ruim, né? Senão seria o segundo amarelo.
1: Senão teria que aplicar o segundo amarelo e o vermelhinho. Da hora. Meu Deus do céu. Já deu a hora da paciência do torcedor.
0: Deu a hora, né?
1: Ah, perdeu.
6: Não tem outro, né?
1: Não, então, mas é o que tem. Agora, por outro lado, não é um cara que põe a mão na cintura e fica olhando o jogo. Não é.
0: Não pode se falar que não tem disposição, né, Renato?
1: Ele pode até não raciocinar. Sim. Né? Mas corre.
0: Lembra o Mirandinha com o Evaristo e Macedo, né?
1: É isso, né? Pô, se esforça, se aplica, se doa dentro de campo. Isso é indiscutível. Então não dá. Agora, é que assim, o encaminhamento do jogo contribuiu, porque a arbitragem poderia ter sido muito pior. Ela foi horrível. Ela foi horrorosa. Mas ela poderia ter sido muito pior do que foi. Aí no segundo tempo, né, o seu Raimundo segurou um pouco a onda, percebeu que a Ponte não teria muita força para criar algumas situações contra a equipe do Sport a partir dos 30, 25 minutos. E aí, né, dava falta, encostava. O que eu disse foi exatamente isso. Eu quero ver no segundo tempo qual vai ser o critério. E aí o critério muda. No primeiro tempo o pau torou, né? Até os 20 minutos o pau torou. É, nego chegando firme, o aço, e ele nada de cartão amarelo, e segue o jogo. Aí depois ele começou a travar, porque o jogo já estava definido. Ele sentiu isso. Então, como se aplica a regra para ter uma boa arbitragem, e quando você começa com uma regra e não aplica ela até o final, você vai mudando de acordo com a conveniência do momento, não dá para ser outro o Pandiango do jogo, senão o seu Raimundo Rodrigues de Oliveira Júnior. Horrível, fraco, muito ruim, e sorte da CBF que, né, há coisas piores por aí, porque, meu amigo, a arbitragem, cada vez que a gente vê, a gente fica mais assustado ainda, porque são muito despreparados, muitos árbitros despreparados e que precisam, né, melhorar, e melhorar bastante, como é o caso do seu Raimundo Rodrigues de Oliveira Júnior, que é o meu Pandiango nesta noite.
0: O voto do Renato Leal para o seu Raimundo, árbitro do jogo. Edinaldo Vinci, acompanha o relator ou não, Edinaldo? Ou você vai contrariar o nosso mestre?
8: Só para contrariar, eu não fui lá para a favela. Bom, eu acho que a análise do Renato foi muito bem feita. No entanto, eu vou ficar com o Lucas Cunha. Explico. Eu acho que ele fez uma atuação realmente muito abaixo.
5: pênalti que ele cometeu, vamos combinar que foi de uma falta de inteligência, com todo respeito a ele.
0: Falta de massa cefálica.
5: Que não dá, né? Então, me desculpe, mas Lucas Cunha.
0: Lucas Cunha, e aí, Fernando César?
2: Abriu. Olha a hora, Fernando. Aí, qual é o parágrafo?
0: Ah, o parágrafo é o 7.
2: Ah, é o 7. Para esse caso é o 7, né? Mas nessa eu vou acompanhar o Edinaldo Vinci. O
5: melhor Lucas assim, Cunha, né? Porque no Capa Cunha, Branca você já só foi traíra.
2: Também tem menção para o senhor Raimundo.
0: Raimundo Rodrigues. Raimundo, bora, Raimundo Rodrigues. Nonato.
2: Porque é o seguinte, o Lucas Cunha tinha que ter sido expulso daquele lance. Não foi, né? Então a ruindade é do... Então os dois são pandiangos, o seu Raimundo e o Lucas Cunha. Então eu acompanho os dois.
0: Então tá, é pra ficar de bem com a galera,
2: tudo,
0: né?
2: Tudo certo.
0: É, tá bom, Fernando Sérgio.
2: Deu uma muretadinha. Candidato, Fernando Sérgio. Você. Fernando deu uma muretadinha agora.
0: É, eu acho que o Fernando tá meio síndico, né? Porque... Tá se dando bem com todo mundo.
2: É,
0: né?
2: É isso.
0: Então, por cá, Lucas Cândido e Raimundo Rodrigues, os pandiangos do jogo.
2: Lucas Cunha.
0: Lucas Cunha, perdão. Lucas Cunha. 2-0, a Ponte foi derrotada pelo Sport. O Edinaldo Vinci em Indaiatuba City, agora, Edinaldo Vinci?
5: Ah, sim, né, Marquinhos? Amanhã cedo tem que entrar lá, meu.
2: Vai parar do lado da rodovia ali. Não. Então, vai direto.
6: Não pode.
2: Direto pra casa, hein?
0: É,
2: não, vai entrar na marginal da pista.
0: Não, ele vai na luta e na labuta como verdadeiro filho da pátria, né?
5: Exatamente, é por aí.
0: Qualquer dia eu vou errar. Qualquer dia eu vou errar, olha, gente.
5: Cuidado.
1: Ele vai levantar logo cedo, vai. Amanhã, 10:30, tá levantando, tranquilo, tá tudo certo.
5: 10 para 7.
0: Tá bom, então você é mais feliz, eu 10 para 5.
5: Nossa, ele não é fácil.
0: Mas tá
5: não.
0: Tudo bem.
5: Mas vamos agradecer os amigos que estiveram conosco na nossa transmissão, em especial nossos parceiros. 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Um abraço a todos. Bom final de semana, praticamente. Boa sexta-feira a todos. E lembre-se, aproveite o hoje, porque o amanhã só Deus conhece. Tchau, tchau, galera.
0: Esse é Edinaldo Vinci. Solta o grito, galera. 23:50.
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8: 23:54 é hoje que eu só volto amanhã. Ô Fernando César, teremos algum pronunciamento do técnico Gilson Kleina, hein, Fernando?
9: Estamos aguardando a assessoria de imprensa da Ponte Preta, daqui a pouco deve chegar alguma sonora aí do treinador Gilson Kleina.
8: Então deixa eu dar uma zerada aqui com os nossos ouvintes, o Toninho flamenguista tá curtindo aqui a Central, valeu Toninho, muito obrigado. Boa noite bancada, parabéns ao elenco e também ao treinador Gilson Kleina, mesmo com a situação caótica, eles foram bem demais. É o Fiapo, saudade de você, faz tempo que eu não encontro o Fiapo. Você encontra o Fiapo de vez em quando lá, Fernando César?
9: Às vezes.
8: Às vezes você encontra?
9: Sim.
8: Tá bom. Ô Marco, o time do esporte é muito ruim, tá falando Edvalmir Massa. Será que você tá falando com o coração, Edvalmir Massa, que é pernambucano? É ouvinte da Central.
9: Marquinhos, mas eu achei o esporte um time limitado, é, né? Acho que esperava mais o esporte, hein? Não é time pra subir, não, hein?
8: Vamos aguardar, o esporte sempre bate na trave, né?
9: Se não evoluir... Tanto que já trocou treinador, ainda não tá no G6, né?
10: Bem aquém do que eu imaginava também.
8: Galera, tá comigo aqui na Central.
11: Boa noite, Marquinho. Boa noite.
8: Fala, Leovaldo.
11: Eu vendo o jogo aqui, Leovaldo. Da hora que
8: você se movimenta mais, né? Cara, não tô conseguindo te ouvir. Se você puder mandar um outro áudio, esse daqui ficou muito distorcido, tá? Por favor. O Éder tá aqui nos desejando boa noite, valeu Éder, muito obrigado. Boa noite seleção do rádio, passando para deixar meu abraço a todos vocês, sou torcedor do Guarani, mas ouvindo aqui a Central. Valeu Mário Januário, galera que tá sempre com a gente. O Álvaro Gurgueira também tá curtindo aqui a Central, muito obrigado, mandou uma fotinha aqui da Casa da Luz Vermelha. É, Álvaro Gurgueira, aguarde aí meu parceiro. E também as mensagens que estão chegando aqui no nosso canal do YouTube, 971-483-497 é o WhatsApp, o canal do YouTube, Rádio Central Esportes. Terça-feira tem de novo, tá falando aqui o João Melo, que curte aqui a Central, Leonardo Pereira, a Ponte lutou, mas perdeu de novo. Oi?
9: E a expectativa é que na próxima terça-feira, já que tá confirmado o pagamento do transfer ban, a tendência é que nesta sexta-feira saia lá do site da FIFA, né? O transfer ban e a Ponte consiga regularizar. Nome dos jogadores que estão chegando na Ponte Preta, até para o Renato Leal avaliar se é reforço, se é contratação ou se é apenas para inchar o elenco, né? Lateral esquerdo, Rodolfo Tito.
8: Tem o currículo dele aí, Fernando?
9: Vamos puxar aqui, Marcos, tá. Vamos puxar aqui, mas todo o pessoal que estava lá no Boa Vista, sim, tá? Mas olha só, o Gabriel Caran, zagueiro, o Cal, volante.
8: Esse o Cal é o mais conhecido.
9: É o mais,
8: né,
9: conhecido. Tava no Itabaiana.
8: Jogou com o Gilson.
9: Aliás, Bruno. A maioria deles aqui jogaram com o Gilson lá no próprio Boa Vista, porque o Gilson treinou o Boa Vista, né? Então, confirmando, Gabriel Caran, zagueiro, Rodolfo Tito, lateral esquerdo, Cal, volante, dois meias, o Denis Borges e o Manu Ferreira. E o lateral direito, Felipe de Mauro, lateral direito de 19 anos. E o Jota, né, que tava treinando aí, veio da Portuguesa Santista, então deve entrar nesse pacotão aí também, porque foi o único, aquele famoso herói da resistência, né? Continuou treinando aí, sem saber se seria contratado ou não, Marquinhos. Então, são seis jogadores do Boa Vista e o Jota que estava aí. Então, Gabriel Caran, zagueiro, Rodolfo Tito, lateral esquerdo, Cal, volante, os meias, Denis Borges e Manu Ferreira, e o Felipe de Mauro, lateral direito, além do Jota, que é lateral esquerdo.
8: Ô, Fernando, receba os abraços aqui do Luiz Carlos, que é coordenador tá aqui, ó, coordenador do campeonato de base do Ouro Verde. Tá mandando um abraço
9: pra vocês. Grande abraço ao Luiz Carlos. Grande abraço, ouvinte da Central aí.
8: O Edinaldo Vinci já se despediu, tá indo pra Indaiatuba City e o Bruno Henrique é parceiro do Edinaldo Vinci. A Rosimeire, Matheus Cunha é o zagueiro? Como joga mal, hein? A opinião aqui da ouvinte da Rádio Central. Galera que participa com a gente aqui no nosso canal do YouTube e as mensagens também através do 971-483-497. WhatsApp da seleção do rádio. Oi, Fernando.
9: Você pediu o currículo, é currículo Vitae que fala?
8: É, cê na, é minha, desse tempo, na, né, minha época era assim,
9: tá,
8: Fernando.
9: Tá com seu currículo Vitae aí procurando emprego? Então vamos lá. CV do Rodolfo Tito, olha só, ele jogou com o Gilson, foi no Itabaiana, então ele era do Itabaiana, Boa Vista em 2025, Figueirense, Ipiranga, passou pela Ferroviária, Inter de Limeira, jogou no futebol também de fora aqui, no Zaingen Kanazawa, deve ser lá da
8: melhor,
9: parte. Melhor não falar melhor esse nome aqui. Pula, jogou fora do Brasil, é melhor, né?
8: Experiência internacional.
9: É Metropolitano, Operário, Boa Esporte, mas os times mais
8: quem
9: conhecidos
8: jogou no
9: aqui.
8: Boa? Tem aí?
9: No Boa Esporte? Ah. Tá aqui, ó. 2018. 2018, empréstimo, Renato. 2018, Rodolfo, cara, Tito.
8: Não é estranho, Renato. Será que nós fizemos aquele jogo lá?
4: Enfim. Rapaz, como é que é o nome dele mesmo?
8: Roberto Tito.
9: Rodolfo
8: Tito.
9: Rodolfo Tito. Ele é conhecido como Tito, né? No mundo do futebol aí.
8: Olha.
9: Trabalhou com o Kleina no Itabaiana.
8: Uhum.
9: 29 anos.
4: Não, eu não fiz jogo dele.
8: Não.
4: Eu fiz muitos jogos
8: também
4: do Boa Esporte.
9: Vocês não viram o ET lá não, né?
8: Não, em Varginha não, não. Até porque Varginha era só de passar, Renata. Eu seguia pra Três Pontos um pouquinho, mais pra frente.
4: Mais pra frente.
8: Mais pra frente um pouquinho.
4: Rapaz, mas descobri uma senhora que fazia um doce lá em Varginha.
8: É,
4: e queijo. Não vou esquecer nunca o nome dela, porque era o nome da esposa de Cartola, Dona Zica. Rapaz do céu.
8: Aliás, o Renato, você vê como é? O Renato é o mestre, né? Uma senhora que fazia doce e tal. Eu já ia no Pinga com Torres. Que você também frequentou.
4: Não,
8: que
4: sim.
8: É bom aqui, não, é bom demais.
4: Sabe que eu trazia de Varginha pra cá? Que era uma delícia também.
8: Não, mas Pinga com Torres é aquele bar que
4: tem lá.
8: Um boteco, muito famoso em Varginha.
4: Traíra sem espinho, cara.
8: Tá bom, muito bom. É bom demais. Nossa Senhora. Olha, o sul de Minas é maravilhoso. Pra quem não conhece, faça-me um favor, vá conhecer. Tem mais alguém aí, Fernando César, com seu currículo vital?
9: Tem o Denis. Denis Borges aqui, ó, jogador meia. Tem, que o computador aqui dá uma falhada de vez em quando, aparece um monte de coisa aqui em cima, né? É complicado o negócio. É o Denis Borges, ele tem 22 anos, esse é jovem. Denis Alves Borges é o nome dele. E ele passou aqui pelo Boa Vista, Portuguesa, Internacional no Sub-20, Internacional Sub-20, Portuguesa de novo no Sub-20, e é o currículo
8: português
9: dele.
8: Portuguesa aqui ou de
9: Rio? Ele passou em 2021, Marquinhos, no Sub-17 da própria Ponte Preta.
8: Olha aí que curioso.
9: Sub-17 da Ponte passou também o Denis Borges, meia. E aí passou no Flamengo, no Sub-15, São Bernardo, e tava lá no Boa Vista, vem por empréstimo aí o Denis Borges, então passou no Sub-17 da Ponte.
8: Que seja bem-vindo, é o que a gente tem para falar.
4: Né? O detalhe, né, Marquinhos, o que eu acho que, e nesse momento que a Ponte precisa, claro, além de conseguir qualificar, não dá para dizer que jogador que vem do Boa Vista vai resolver e a Ponte vai ganhar. Quantos
9: agora
4: jogos?
9: Agora faltam 11. Vai ganhar 6. Não vai ganhar 6 jogos.
4: É,
9: né?
4: Mas assim, a Ponte, até para tirar um pouco do, né, desse peso que.
9: Essa sequência é terrível.
4: Você fazer um jogo, né, competindo, fazendo gols, ganhando, quebrando um pouco esse peso que está carregando, principalmente a galera mais jovem, né, os meninos que foram revelados na base, isso já vai ajudar e vai ajudar muito. Agora, para esses caras que estão chegando, é uma baita de uma oportunidade, é exposição, é disputar a Série B de Campeonato Brasileiro, que os caras estão disputando lá, é Copa Carioca,
9: Copa,
4: né?
9: Rio.
4: Copa Rio,
9: Copa Rio,
4: Copa Rio, né? que ela é
9: agora
4: similar
9: tá
4: à Copa Paulista.
9: Copa Paulista.
4: Então, você sai, né, de um estágio e avança, né, num outro nível. Então, precisa aproveitar. E o mínimo que se espera, e claro, o Kleina deve estar avaliando e avalizando as contratações para poder ajudar, para poder contribuir, mesclar melhor, inclusive, para, né, e altera o clima.
9: 29 anos,
4: né?
9: Não deve ser craque, porque senão não estaria no Boa Vista com todo o respeito.
4: Sim,
9: mas é mais experiente, né?
4: Claro.
9: Vai poder dar um ganho de força ali no time da
4: Ponte. Sem dúvida. É por aí, a linha de raciocínio é exatamente essa.
8: Renato Leal e Fernando César, eles estão comigo aqui no Banho de Bola da Central. Fernando, bom dia. Falo pra você, boa
9: já?
8: Tarde, boa noite, meia-noite e quatro, Fernando.
9: Meia-noite e quatro, bom dia.
8: Então, bom dia pra você, ouvinte Central.

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2: De bola da Central, Claudião Semec, que é torcedor da Ponte, falou o seguinte: que Deus nos abençoe, mas não quero falar da Ponte hoje, ô Claudião. Mas não nos abandone, viu, Claudião? Continue ouvindo aqui a Central. Enquanto a gente aguarda aí o Fernando César, né, com a possível declaração do técnico Gilson Kleina, o GK, o Luiz Torres está aqui, ó. Boa noite a todos. O transfer ban do Akin já saiu? Só falta o outro que sai amanhã. Já saiu, Fernando César?
3: O Akin é esse pacote, o Akin vai receber, porque a Ponte pagou o transfer ban, agora precisa fazer o trâmite aí burocrático para sair do site da FIFA.
2: Então, o do Akin é o CNRD?
3: Não, é transfer ban da FIFA, isso.
2: Tá, e o CNRD
3: é aquelas parcelas que a Ponte fez acordo e parou de pagar, né? Porque não tem dinheiro, tinha lá 10, 12 parcelas atrasadas, então pagou tudo agora para poder ficar em dia.
4: Quanto que é do Akin? Valor, você lembra?
3: R$227 mil.
4: 227.
2: Sempre o transfer ban por causa de 227 mil.
3: A segunda parcela.
2: É um absurdo, né?
3: E lá
2: pra
3: em janeiro a Ponte fez um acordo em duas parcelas. Pagou a primeira e tinha 45 dias para pagar a segunda. Eu lembro que a gente até entrevistou a doutora Thalita aqui. Ela disse: não, já está tudo programado aqui para pagar a segunda. Programou e pagou hoje.
2: Você não entendeu a data que estava programada.
3: Data, né?
2: Entendeu?
3: Assim como o doutor Torrano disse que em 20 de julho. O transfer ban seria pago. Demorou 2 meses, né? Hoje é 11.
2: Hoje é 11
3: de setembro.
2: É, 11 de setembro é uma data trágica para
3: o mundo. É o delay, né?
4: É verdade.
2: É uma data muito tarde. São 25.
4: Aliás, ontem, 25 anos do assassinato do ex-prefeito Toninho.
2: É.
4: E hoje, 11
2: de setembro.
4: É, né? As Torres Gêmeas.
3: 25, né?
4: 25 anos também. É. Tragédia mundial.
2: Nossa, verdade, nem, não gosto nem de lembrar isso daí, até porque eu vi o documentário, é triste, viu, gente? É, não dá. 971-483-497, o WhatsApp da Central. A galera pode participar com a gente aqui e mandar a sua mensagem. Bom, Fernando, a vida da Ponte nos próximos dias, o time volta...
3: Volta de Recife,
2: acho que aquele, né? Corujão, né?
3: É, vai chegar no período da manhã, agora
2: por
3: aqui
2: volta
3: em Campinas.
2: 6 horas da manhã.
3: Jogadores deverão ser liberados na sexta-feira, só que não tem folga no fim de semana, porque terça já tem jogo. E fica a expectativa, então, do transfer ban sair oficialmente lá do site da FIFA e a Ponte Preta correr com a parte burocrática na CBF para que esses jogadores aí emprestados pelo Boa Vista sejam liberados no BID ainda nesta sexta-feira para jogarem ou ficarem à disposição já do técnico Gilson Kleina no jogo contra o Londrina. Jogo que acontece terça-feira, dia 15, 19h30, pelo menos o jogo é mais cedo, Marquinhos.
2: Fernando, fica aí com a gente, por favor. Só vou adiantar os quadros aqui com o Renato Leal, né? A visão da arbitragem, as notas do jogo, para que o ouvinte da Central possa ficar muito bem informado. Oi, Renato.
4: O Toninho tem insônia.
3: Ele tá quietinho lá, deve estar cuidando da casa, em cima do sofá.
2: Ele tá falando: papai, papai, cadê você?
3: Não, e ele sabe, a hora que chega o carro, ele já vai na porta pular.
2: É, que maravilha, esse filme eu conheço também. Meia-noite e nove.
3: É au-au.
2: É o au-au, a Mora tá lá. Meia-noite e nove em Campinas.

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4: Ô Renato, a gente já o colocou também como um dos pandiangos, né? O seu Raimundo Rodrigues, mas fala um pouco mais da arbitragem, Renato.
5: Olha, Marquinhos, a arbitragem ela foi muito ruim. Ela foi uma arbitragem que não teve critério do início ao fim. Ou seja, ele apitou com a vontade do momento. Ele apitou com o instinto que lhe permitia fazer ou deixar o jogo correr, ou não dar um cartão que era muito claro. Teve jogador que agarrou o outro, teve pancada que não sequer marcou falta, e isso, claro, acaba prejudicando a qualidade do jogo, a qualidade do espetáculo, e traz uma instabilidade emocional pro jogador, porque, pô, peraí, esse cara vai apitar de que maneira? Se eu fizer isso aqui, pode? O outro lado tá fazendo, então vou fazer também. E aí, ele deixou, de vez em quando, né, principalmente nos minutos iniciais da partida, o pau torar. Ficou, né, jogadas mais ríspidas, mais fortes, e aí, claro, né, ele tem que segurar num determinado momento. E aí começa a distribuir cartão amarelo, inclusive para quem nem merecia. E justiça seja feita, também deixou de aplicar o cartão amarelo para o Lucas Cunha, que praticou, né, o antijogo, e é uma falta, uma infração dentro da grande área, tanto que o VAR, que ele não viu, e ele estava bem posicionado, ele não viu no primeiro momento que foi pênalti. Ele deveria ter pelo menos parado. Opa, peraí, deixa eu aguardar aqui o... como é que é o nome do nosso... Adriano... Foi pênalti mesmo? Eu tive a sensação aqui. Vamos esperar, antes de bater o retorno, vamos aguardar aqui. Mas não, ele que foi chamado pelo Adriano para parar, porque mostraria que ele deveria ver no vídeo a jogada praticada pelo Lucas Cunha, que acabou redundando na penalidade máxima convertida lá pelo jogador da equipe, o Barleta, da equipe do Sport. Então, foi uma atuação muito ruim, fraca, sem personalidade, realmente. Esse é um problema muito sério do futebol brasileiro. A gente vai vendo aqui, o Fernando está falando que é da terceira linha de atuação dos árbitros. Eu vou falar uma coisa para você pode botar aí na quarta, quinta, porque, olha, infelizmente...
4: Se posiciona muito mal.
5: Ah, não, e ele é do Ceará, né? Deveria ter uma qualidade diferente. Hoje foi mal, não se posiciona bem, não tem critério e, claro, né, chegou num determinado momento que encostava, aí virou falta para tudo quanto foi lado. Ou seja, foi muito mal. O senhor Raimundo Rodrigues de Oliveira Júnior, juntamente com Renan Aguiar da Costa, Anderson da Silva Rodrigues e o VAR, Adriano Barros Carneiro, vai subir um pouquinho a nota por causa do VAR, né? Vamos ter uma nota 3,5 aí, mas no campo foi desastroso.
4: Renato Leal e a visão da arbitragem, 12:15.

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1: Este é o banho de bola da Central, meia-noite 17, Fernando César, destaque final da Macaca, Fernando.
2: Bom, Marquinhos, Macaca então volta para Campinas.
1: O fica... que tá acontecendo? Você tá com sono, Fernando? Você perde o microfone.
2: Sobe o microfone, aí demora.
1: Você esquece
2: pra
1: como é que abre o microfone.
2: Tá uma festa, é a sono, fase, né? É a fase, tá não bom, tem
1: Fernando.
2: Jeito.
1: Né? É o gato Toninho, Fernando.
2: Exatamente. Bom, Marquinhos,
1: ou você
2: então...
1: não tá dormindo, as netinhas não estão deixando você dormir.
2: Exatamente, Marquinhos. Bom, a Ponte Preta agora fica nessa expectativa do bid dessa sexta-feira, se vai conseguir inscrever os jogadores do Boa Vista que estão vindo para Campinas por empréstimo. Gabriel Carlos,
3: só o que faltava, não conseguiu.
2: Rodolfo, né? Tito, lateral esquerdo, Cal, volante, os meias Denis Borges e Manu Ferreira, o Felipe de Mauro, lateral direito, e ainda tem o Jota, que é lateral esquerdo, jogadores que serão inscritos aí e vai dar mais opções pro técnico Gilson Kleina, né, já poder qualificar ou pelo menos ter mais opções para o jogo da próxima terça-feira contra o Londrina. Duas equipes que vieram da Série C e estão voltando para a Série C. A Ponte praticamente rebaixada. O Londrina ganhou hoje, mas ainda continua na zona do rebaixamento. Então vai ser um jogo que a Ponte vai reencontrar também o Potker, o Tarik, jogadores que estavam aqui no Majestoso e deixaram a Macaca devido aos salários atrasados. Marquinhos, grande abraço e até daqui a pouco aí na programação central.
1: Este é Fernando César, a voz do gol, meia-noite 18.

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1: 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Renato Leal e as notas do jogo da Ponte e do Esporte, hein, Renato?
2: Pois é, Marquinhos, então vamos aqui para fechar a nossa participação. Começar pela Ponte, né? A Ponte que perdeu de 2-0 da equipe do Sport, mas é exemplo de outras oportunidades. Foi um time que lutou, foi um time que brigou, não contou com Palácios no dia de hoje, porque estava suspenso. Por outro lado, teve a presença de um jogador que foi muito importante novamente, que foi exatamente o goleiro da Ponte. O Vinícius é um menino que tem muito futuro, que já demonstrou em outras oportunidades uma evolução e a cada jogo me parece mais pronto, me parece um pouco mais confiante no seu desempenho e no seu desenvolvimento. Então, é um jogador que foi criado na própria base da Ponte, isso é muito importante. A Ponte sempre teve, né, uma escola de goleiros muito competitiva e muito competente. E esse aspecto acaba realmente fazendo uma diferença. E novamente hoje, pelo menos três grandes defesas o Vinícius acabou praticando e vai trazer aqui para Campinas uma nota 6,5. O Júlio, depois o nosso Fernando vai apurar melhor, eu tive a sensação que ele deve ter sentido algum tipo de problema no intervalo.
1: Será que físico ou cansou alguma
2: coisa? Pode ter sido físico, pode ter sido até médico, né? Porque um jogador que se doa muito, um jogador que tem muita disposição, e ele foi, né, o responsável no finalzinho do primeiro tempo por um lance muito importante, individual, sofreu a falta do Kaique. Na cobrança de falta, o Barcelos acertou a trave na extensão, gol marcado pelo jogador Diego Leão, mas infelizmente para o torcedor da Macaca, ele estava um pouquinho à frente, portanto foi marcado impedimento, apesar da boa jogada que foi executada pelo o Júlio, e ele teve, né, uma participação boa. Podemos colocar dessa forma, recebendo a nota 5,5. Miolo de zaga com os três zagueiros pontepretanos. Então, vamos lá. Diego Leão, base da Ponte, mais uma vez, mostrou que está em evolução, não está pronto na minha concepção, mas é um jogador que está em evolução. Tem melhorado na parte física, o próprio posicionamento e ainda também no próprio emocional, porque a gente sabe que ali não pode passar, né? É você e o goleiro. Ali é
1: como falava Reinaldo Costa, né? Goleiro e a bola, goleiro, bola e o gol.
2: E o gol. Então, é o último reduto, você não pode falhar. E ele tem procurado melhorar, tem procurado fazer o melhor com a camisa da Ponte. Foi infeliz no lance do gol, que a bola acabou acertando na cabeça dele e a bola na trave, depois na cabeça dele, mas para mim a bola já tinha entrado, já estava dentro do gol, no gol de abertura do Sport, que foi uma finalização do jogador Ajul. Então, e ele tentou tirar, mas não conseguiu. Não teve responsabilidade no gol, vai receber uma nota 5. Gustavo Almeida, também no mesmo processo, gostei, jogador firme, jogador que chega junto a hora que tem que chegar, não tem, né, jogada perdida, vai em todas, e mesmo enfrentando adversários mais experientes e mais qualificados tecnicamente, acabou também não comprometendo nota 5. Quem foi mal entre os zagueiros foi exatamente o Lucas Cunha, que fez a falta, não sei, né, fez a falta da penalidade máxima. Não sei se o lance do Barleta, que ele sofreu, né, uma pancada pelo antebraço do Barleta, que provocou sangramento, saiu um pouquinho do jogo, deu uma desnorteada, porque o lance que ele cometeu logo na sequência foi muito infantil. A cobrança de penalidade máxima foi bem feita pelo Barleta, mas era perfeitamente administrável aquele lance, sem fazer falta, sem cometer a penalidade máxima. Hoje ficou devendo Lucas Cunha nota 3,5. Matheus Souza, um jogador extremamente empenhado, que quer crescer na carreira e já demonstrou que pode evoluir, né? Também entendo não estar pronto para atuar com a camisa da Ponte numa Série B, mas maturando, dando um pouco mais de experiência, um pouco mais de rodagem, é um cara que tem tendência de crescimento. O Matheus Souza, que recebeu o cartãozinho amarelo, mas aqui vai receber uma nota 5,5. Danilo Barcelos, o mais experiente, catimbou a hora que tinha que catimbar, conversou na condição de capitão do time com a arbitragem, tentou, né, direcionar algumas coisas, mas acabou cansado, acabou desgastado, saindo aí na metade do segundo tempo, recebendo a nota 5,5. Quem entrou no lugar dele foi o Juan. Juan entrou, não comprometeu, vai receber uma nota 5. Juan, que também é da categoria de base. O André Lima foi um dos melhores do meio de campo do time ponte-pretano, não se desgastou, não cansou, o tempo todo tentando com muita energia contribuir para que o time pudesse ter um rendimento melhor, recebe a nota 6. Murilo Cavalcante ficou devendo no dia de hoje, não foi legal, não foi bem, mas absolutamente normal, porque ficou muito tempo no departamento médico, e isso, claro, é um fator corriqueiro dentro do futebol. Ele ainda vai se readequar, né, a posição de posicionamento e principalmente o ritmo de jogo, que vai melhorar. O Murilo recebe uma nota 4,5. Damião, pela luta, pela disposição que entrou no lugar dele e pelo empenho, recebe uma nota 5. Miguel fez uma belíssima jogada, um golpe de cabeça que poderia ter saído o gol do time ponte-pretano, mas o Couto acabou evitando que isso ocorresse, e ele, na verdade, fez um jogo ainda meio tímido, o Miguel, mas pode melhorar. Nota 5 para ele. O Tevin pouco apareceu, garoto da base também, sem nota. O David Daora, jogador que mais experiente, mas hoje ficou muito a desejar, recebe uma nota 4,5, o David Daora. E o Vitor Ribeiro entrou, acho que nem tocou na bola, então, portanto, acaba não tendo nota. Com relação ao Gilson Kleina, vai receber uma nota 5, porque ele tentou tirar, né, o máximo do time. Entendo que a proposta de jogo, ela foi pensada, ela foi bem arquitetada. Enquanto a Ponte teve resistência, teve fôlego e teve determinação e não relaxou, né, até os 20, 22 minutos do primeiro tempo, o time foi muito bem. Depois, aí se perdeu um pouquinho, mas no intervalo o Kleina conseguiu retomar o melhor rendimento do time, e a Ponte brigou muito, lutou demais e alcançou um resultado que não foi o ideal, mas não foi vexatório perder de 2-0 na Ilha do Retiro para a equipe do Sport, que hoje

0: Amanhã a gente vai se encontrar de novo às 5 da tarde na Central Esportiva. Amanhã não, daqui a pouco.
1: É, logo mais, né?
0: É, daqui a pouquinho.
1: A gente tira um soninho rapidinho, vai à luta só, e daqui a pouco nós estamos de volta.
0: No meu caso é realmente um cochilo, porque eu vou chegar em casa mais ou menos uma hora, né? Tomar banho, aquela coisa toda, fazer um carinho na mola, 1h40. Pra levantar 10 para as 5, tá bom.
1: Tá bom.
0: Tá tudo certo, Renato. É um cochilo.
1: É aquele cochilinho rápido.
0: É verdade.
1: Um abraço, Marquinhos, a você. Volto. Um grande abraço ao amigo da Central e até amanhã. Até logo mais, se Deus quiser.
0: Meia-noite, 29.
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0: Meia-noite 30, já desta sexta-feira, 30 minutos da sexta-feira, hein? Chegando ao final deste banho de bola da Central, agradecendo a todos vocês que nos deram o prazer da audiência da Rádio Central, muito obrigado mesmo pelo carinho. Central que voltará a falar em esportes daqui a pouquinho, no show da manhã, comando do Decima Leite, com boletins de Ponte e também de Guarani, com Fernando César e também com o nosso Guga, o nosso Gustavo Negreto. 1 da tarde tem o JE e eu estarei de volta na Central Esportiva às 5 da tarde desta sexta-feira. A todos um grande abraço, bom dia, valeu Edmar Leixo, até daqui a pouco, meia-noite e meia.
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5: Equipes posicionadas, a Ponte com seu uniforme principal. Bonita macaca em campo. A equipe do Esporte, todo rubro-negro, apita o árbitro, a redondinha rola na Ilha do Retiro. A partir de agora, torcedor amigo, eu te convido a viajar comigo pelas emoções do futebol.
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5: Venha comigo, galera. E sai jogando a equipe do Esporte ainda no campo defensivo. Benevenuto já abre na esquerda. Kaique com a perna esquerda abre mais à frente. Vai trocando passes a equipe pernambucana. A bola fica perto do meio do campo. A Ponte avança, tenta marcar, tenta fechar o espaço. E já foi marcada a saída de bola na tentativa de passe. É bola para Macaca cobrar perto do meio do campo. Primeiro minuto de jogo, você conferindo tudo aqui na Central. Na verdade, já deu falta e a falta já foi cobrada. Vem dominando Zé Gabriel, vira o jogo, procura o Benevenuto pela direita. O passe já foi feito. Marcelo Azul ajudou, dominou. Ele avança, vai procurar no campo de ataque. Preferiu recuar, recuou para Biel. Biel avança no campo de ataque, abre na esquerda, onde está posicionado Edson Lucas. Voltou para Biel, ele faz o passe na ponta esquerda. Avança a equipe pernambucana. Olha o passe mais à frente. Vai o Edson Lucas, cruzamento na boca do gol. Por sorte, tá batendo, tirou o Murilo, mas tirou errado. A sobra volta outra vez para a equipe pernambucana, chega rasgando, Júlio chuta, a bola sobe, a bola desce, volta ali no meio do campo e já é retomada pelo Esporte. Esporte começa realmente faminto, procurando o campo de ataque. Olha o passe pela direita, avança, vem com o Marcelo Azul, Azul dominou, ele avança no campo ofensivo, fecha a marcação, Ponte Verde, olha a troca de passes envolventes lá na ponta direita. Houve ali uma chegada mais forte, mas deu vantagem, deu bola pra Ponte, na verdade, ser jogando. Olha a Ponte tentando articular o contra-ataque, passe feito pro da hora avançou, pode ser bom momento, abertura na grande área, finalização, a bola passa, esquerda do gol. Foi, acho que o Murilo Cavalcante que chegou, emendou com a perna canhota, a bola saiu. Agora sim o árbitro já vai autorizar o reinício do jogo, já foi atendido o zagueiro pontevedrano, sai jogando a equipe do Esporte, bola dominada pela esquerda, vem com Kaique sai vagarosamente, vai partir para o campo de ataque, faz o passe mais à frente para Biel, devolveu outra vez o passe para o Kaique, que vira na direita, avança, vai procurar o campo de ataque, o Marcelo abriu mais à frente, troca passes a equipe do Esporte, a Ponte já se posta toda no campo defensivo, fechando as linhas, fechando os espaços para a equipe pernambucana não avançar. Mas tenta chegar, olha o passe feito, atenção, Barleta rolou, o perigo na grande área, a bola foi na trave.

0: Edson Lucas. Chute no alto, foi na trave. E vem a equipe do esporte, sai jogando, bota a velocidade ainda no campo defensivo. O passe feito mais à frente ali pelo o Biel. Biel tentou no campo de ataque, a bola foi retornada para o campo defensivo. A Ponte fica bem postada na marcação, sabe que não pode dar espaço. A equipe do esporte é uma equipe que chega trocando passes envolventes. Olha o passe agora mais atrás para Benevenuto. Benevenuto rola mais à frente, lado direito, a bola é dominada pelo Marcelo Azul. A Ju já voltou, fez o passe no campo de ataque, Barleta recuou. A bola volta outra vez com Marcelo Aju, ele vira o jogo, procura o lado esquerdo, procura o Kaique, Kaique avança no campo ofensivo com a perna canhota, faz abertura para o Edson Lucas deixou na ponta, toca a bola, a equipe pernambucana, agora o domínio é do Alano, fez o passe, tira errada, zaga Ponte Pretana, ainda sobra, bate, rebate, chega para tirar, dá um bico na bola o Murilo, vai o da hora, ficar com rebote antes dele o Benevenuto, já recua e recomeça para a equipe do esporte. Tem a falta, Macaca. Barcelos vai pro levantamento, fez a virada de jogo, procurou o lado esquerdo, bola para Matheus Souza, camisa 13. Volta mais atrás para Lucas. Lucas com a perna esquerda recua ainda mais. Aí trocando passes a Macaca. Tenta sair jogando. Diego Leão abriu do lado, onde está posicionado o Gustavo Almeida. Ele abre mais à frente, tentativa de passe do Júlio. A bola foi pra mais para a marcação do esporte. Retoma o esporte, sai jogando. Lado esquerdo, a bola é dominada ainda no campo defensivo. Kaique virou o jogo, voltou na zaga central, onde está posicionado o Benevenuto, abriu para o Marcelo Aju. Marcelo Aju avançou, tocou mais à frente, vai na articulação a equipe pernambucana, tentando achar espaço, mas é uma Ponte até agora taticamente bem ajustada em campo. E vem o esporte, Kaique, olha o passe feito, Hernandes não dominou, chega para tirar o Lucas Cunha, dá um bico na bola, a bola sobe, a bola desce, volta para a equipe pernambucana. Marcelo Aju, ele avança no campo de ataque, na ponta direita, tenta a jogada, desarme bem feito pela Ponte, olha o contra-ataque da Macaca, bota a velocidade, a Ponte tentando chegar, vem na ponta esquerda, dominou, da hora parou, brincou, raciocinou, preferiu voltar para Matheus, outra vez com da hora recua, volta no meio do campo, a bola é dominada pelo Lucas, Lucas volta na zaga central, Diego Leão sai jogando para a Ponte cadencia o jogo desse momento, a bola para Gustavo Almeida, deixou para Murilo, voltou para o Gustavo, volta ainda mais para o Diego Leão, ele faz o levantamento no lado direito de defesa, tentou o Júlio, desarmado, último toque do DP, na bola sai a lateral para Ponte fazer a cobrança, seja jogando a equipe do esporte, vem dobrando pela direita, Marcelo Aju já fez o passe no campo de ataque pela direita, parou, brincou Barleta volta pro Zé Gabriel vem com a bola na zona intermediária de ataque, abriu na esquerda, vem o Kaique, Kaique toca do lado para Biel, Biel toca mais à frente de pena, sofre a falta, chegada forte, vai pro levantamento, levantamento do de pena, o desvio parcial da zaga Ponte Bretana, ela sobra, voltou ainda pra equipe pernambucana, Benevenuto na grande área, o desvio na trave, entrou Marcelo Azul, gol do esporte na marca dos 24 minutos da etapa inicial, na cobrança de escanteio, a bola ficou pro Benevenuto, ele devolveu pra grande área depois da batida da zaga. Aí o Marcelo Aju apenas tocou por cima do goleiro Vinícius, que nada pode fazer. O esporte está na frente. Barleta na bola, vai para a cobrança. A esperança Ponte Pretana nas mãos do Vinícius. Barleta contra Vinícius. Vinícius contra Barleta. Ele parte, perna canhota nela, bateu. De Barleta, chute forte, a meia altura, canto direito do gol, Vinícius pulou no canto esquerdo e nada pôde fazer, na marca dos 34 da etapa inicial de partida, Barleta amplia o marcador agora na Ilha do Retiro, Esporte 2, Ponte Preta 0, apita o árbitro, ponto final do primeiro tempo do jogo, apita o árbitro, começa o segundo tempo do jogo. A partir de agora, torcedor amigo, eu volto a te convidar a viajar comigo pelas emoções. emoções do futebol.
1: Edinaldo vence.
0: Aqui na Central, vamos juntos, galera. Deixou pro Murilo, o Murilo já abre pra Daora. Passe errado do Daora. Deu de graça, briga pro esporte, bola na direita, Barleta. Barleta prefere recuar com a perna direita. Volta a bola no campo defensivo, equipe do esporte com Benevenuto. Benevenuto pra Biel, Biel abre na esquerda. Já no campo de ataque domina a equipe do esporte, tenta avançar. Olha o passe do Depera, procurou o Biel, ele girou, fez a jogada, ainda ele, zona intermediária de ataque, lado esquerdo, toca a bola na meia, é o esporte que toca a bola, ponte fechada no campo defensivo, o recuo para Kaique, Kaique volta, volta ainda mais na zaga central, o Benevenuto já faz a abertura, pela direita, campo de ataque, Marcelo Aju, deixou na tabela, Barleta pro Hernandes, voltou pro Barleta, ele tenta jogar, entra na área, olha o perigo, atenção, cruzamento, chute, tirou a zaga, no bate, rebate do Perrote, tira o goleiro. Olha a sobra do Marcelo Aju, pressão do esporte, ele bate em cima do Matheus Souza. E já estava parado o jogo. Benevenuto volta a bola na zaga central, Kaique domina. Volta para Benevenuto. Benevenuto avança, deixa a bola na direita para o Marcelo Aju. Ele recua, volta para o Thiago Couto. Avança a marcação, marcação alta agora na ponte. O Couto faz o levantamento de cabeça, o desvio do Lucas Cunha. No meio do caminho tocou Marcelo Aju. Aí ganhou bem o Diego Leão. Já fez o passe para o Barcelos. Ponta esquerda, tenta a jogada, caiu. O juiz diz que nada houve. A bola ficou com o Marcelo Aju, ele tocou para a lateral. É lateral, bola para a equipe Ponte Bretana, já cobrado o lateral. O passe para trás errado do Daora. Perde a ponte, conseguiu brigar por ela o André Lima, não conseguiu ficar com a bola. A bola volta pro esporte, arma o contra-ataque, vem avançando, Barleta tocou, grande área, Perrote pintou, vai bater, bateu. Defendeu Vinícius, sensacional, espalmou e colocou para escanteio. Vem pra cobrança de escanteio, na boca do gol, desvio, a bola passa por toda a extensão da pequena área, fica no lado direito de ataque, Barleta voltou, no meio do campo praticamente, faz o passe, mais à frente o Kaique abriu, na esquerda é o esporte que pressiona nesse início de segundo tempo, procurando o terceiro gol, a bola na meia do Benevenuto, tentou, tocou atrás, tocou, onde está posicionado e vai avançando a equipe do esporte com o Barleta, Barleta recua, recua ainda mais, levantamento no meio do campo, tenta por ali o Hernandes, não consegue o domínio, tirou do Cascunha, a bola quica no terreno, brigo de pena, aí conseguiu desviar e retomar, passe bola ponte, vem com o André Lima, deixa mais à frente, Gustavo Teles, abriu na esquerda e aí dominou Matheus pode devolver pro Gustavo, devolveu, pode ser boa chegada, lá vai o Gustavo Teles, o Matheus passou, recebeu o passe, pode tentar o cruzamento, tentou a finta na dividida, a bola ficou na grande área, chega Biel para tirar, volta a bola para a equipe do esporte, Marcelo Aju, olha o troque de passes, Hernandes voltou para Barleta já faz a abertura, mais à frente para Perrote vem buscar jogo, hein? Com 10 minutos dessa etapa final, 2-0 para a equipe do esporte, que avança pela esquerda, tenta chegar, a bola chegou pro Depena domina, volta mais atrás para Biel, ele que é o articulador da equipe pernambucana, faz o passe para na tabela, Barleta, Hernandes bateu em cima da marcação Ponte Bretana que estava postado, Diego Leão desviou, tem escanteio, Depena cruzou na boca do gol, a bola passou por toda a extensão na grande área, ficou no lado direito de ataque, perto do bico da grande área, Barleta cruzou, desvio de cabeça do Leão, olha a sobra, tiro Vinícius, dá um soco nela, tirou, a sobra ficou com a ponte, pode tentar armar o contra-ataque, passe feito pelo Gustavo, derrubado na sequência, me pareceu que era o Daora que tava por ali, foi derrubado, e o cartão, agora sim, né, pintou o cartão, tava na jogada, me parece que era o próprio Edson Lucas, vem o esporte, olha o passe na direita, grande área, Barleta limpou, bateu, defendeu Vinícius, escanteio pro esporte, mais uma defesa do garoto Vinícius, hein? Vai se afirmando na meta Ponte Bretana, escanteio lado direito, campo de ataque, bola pro esporte, Hernandes vai para a cobrança, ele parte o pé na canhota, nela na boca do gol, Vinícius dá um soco nela, tira a bola, sobrou, voltou pra Depena no lado esquerdo de ataque, vai pra jogada, foi pra linha de fundo, cruzamento feito, segundo pau, toque de cabeça, a bola subiu e saiu, e olha o esporte, chega de novo, toque de cabeça, a bola fica no lado direito de ataque, é, o domínio já foi feito, vai procurando chegar outra vez a equipe pernambucana, Fernando Sobral já deixou para Patrick de Paula, ele abre na esquerda, Depena vem com a bola, perna canhota nela, pode tentar o cruzamento, mas preferiu o passe do lado, troca passes, equipe do esporte, agora cadencia o jogo, Patrick de Paula voltou mais atrás, onde está posicionado o Kaique, toca a bola o time pernambucano, e vem o esporte, vem descendo, vem com Marcelo Aju, tocou do lado, toca a bola, equipe pernambucana, a Ponte se fecha, passe pro Patrick de Paula, volta mais atrás na articulação, o levantamento feito pelo Fernando Sobral, procurou o Depena lá no lado esquerdo, entrou na área, pedindo atenção, finta feita, cruzamento, tiro Gustavo Teres, sobra do Danilo Barcelos, girou, fez a jogada, foi puxado, falta nele, e vem a equipe pontibretana, passe feito, da hora tentou antes dele, chegou a marcação do BD Veduto, desviou a lateral, bola pra equipe da Macaca fazer a cobrança, já tem gente se preparando pra entrar, é o Juan meia dúzia, não é isso, Fernando? E vem o Sobral, desce pra equipe do Sport na ponta direita, chega bem na marcação, tira o André Lima, a bola fica pra ponte, quem sabe pode articular o contra-ataque, aí o passe foi feito no lado direito, ainda no meio do campo, avança a Macaca e a tentativa de passe foi errada, e a bola volta pro Sport, que sai jogando. E vem outra vez a equipe do Sport, olha o passe, a bola foi forte, saiu o goleiro Vinícius, fez a defesa, a tentativa era para o Dudu, toca a bola do Sport, evidentemente que satisfeito com o resultado, passe no lado direito para Marcelo Aju parou, tocou outra vez no círculo central, Benevenuto toca mais à frente para o William Oliveira, virou na esquerda, o Edson Lucas, ele avança, rompe a linha demarcatória, chega no campo de ataque, vai acabar, pita o árbitro, ponto final no jogo, e deu Sport, Christian Barleta e Diego Leão contra 2 para o Sport, 0 para a equipe pontibretana.
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1: Bom dia, amigos ouvintes da Rádio Central. Uma das coisas belas da vida é a fraternidade humana. Como é bom ver as pessoas se reunirem, se acolherem mutuamente, aquela alegria, aqueles sorrisos. Alimente sempre dentro de si mesmo esse espírito de fraternidade que aproxima os filhos de Deus e diminui o tamanho das diferenças que a sociedade cheia de preconceitos criou e alimenta dia a dia. Afaste de seu coração essa estultice de diferenciar entre os seus semelhantes, tal como faz o injusto mundo em que vivemos. É tanto preconceito, tanta diferença que nós não aceitamos. O mundo é feito de diferente mesmo. E o pobre é tão de Deus quanto o rico. Tanto é filho o sábio quanto o ignorante. Somos todos iguais. A hora em que rezam, todos se igualam diante do Pai. Por isso nós rezamos juntos: Pai nosso que estás no céu, santificado seja teu nome. Somos todos irmãos. Que adianta frequentar uma igreja, uma comunidade, e depois viver cheio de conflitos, com tanto preconceito e tanta diferença? Vamos trabalhar um pouco mais o nosso coração, para que possamos também levar ao nosso irmão um pouco de alegria de viver, e sobretudo aquela forte energia do Espírito Santo para superar as dificuldades. Que o Senhor te abençoe, te livre de toda doença e de todo mal. Que o Senhor Jesus esteja ao teu lado para te defender, acima de ti para te abençoar. Em nome do Pai, do Filho e do Espírito Santo. Amém.

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5: 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Mas ouça o que diz a imprensa. 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
6: A chegada do ano novo representa também um aumento nas contas de água da Sabesp.
5: TV Record.
7: A tarifa de água começa o ano com reajuste de 6,11%.
5: SBT News.
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0: uma jornada? 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
0: Não há dúvida nenhuma que quem move o Brasil merece reconhecimento. E é exatamente essa a proposta do projeto Motorista Série A, iniciativa do SESC Senat que premia os profissionais que fazem da segurança, da qualificação e do profissionalismo seus companheiros de viagem. E o Francisco Garonzi, nosso repórter especial, esteve numa etapa do projeto em Pernambuco.
2: O cenário é esse maravilhoso litoral pernambucano, mas esses profissionais não vieram até aqui só para curtir praia, não. Eles estão aqui para ganhar o prêmio do Motorista Série A.
3: Na primeira grande seleção, cerca de 1.700 profissionais foram selecionados pelo comportamento ao volante.
2: Depois, 170 motoristas avançaram para as etapas regionais. E de lá saíram os 20 finalistas que estão aqui em Pernambuco.
3: Eles passaram por etapas e provas que foram bem difíceis, mas eles foram um destaque e por isso estão aqui nesse momento.
0: E o Garon se conversou com o estradeiro Elton, com a sua Cristal, a esposa dele, a Marina, e com o seu filho Davi.
3: Como que você se enxerga sendo um dos 20 finalistas, sabendo que lá atrás começou com mais de 8 mil?
4: Eu me sinto muito orgulhoso por estar aqui representando a nossa profissão, que é tão desvalorizada, tão sofrida. Então eu tenho muito orgulho de estar aqui hoje representando os milhares de motoristas do Brasil aqui na final.
3: Marina, pra você, foi surpresa ele estar aqui?
5: De forma alguma. Meu marido é excelente em tudo. Pra gente, como pai, como marido, excelente profissional. Eu sempre falo pra ele, é a nossa referência.
3: O que que ele faz que você olha e fala assim, não, olha, o dia que eu for do tamanho do meu pai, eu vou querer fazer que nem ele?
6: Tudo que a gente precisa, sempre ajudando a gente, tudo nos é.
2: A participação da família é fundamental, porque sem esse apoio tudo se torna muito mais difícil. E aqui na final fica muito claro que o apoio da família faz toda a diferença, né?
0: Valeu, Garonce, muito obrigado, viu, parceiro? E quem não conseguiu se inscrever nessa edição do Motorista Série A, não chore, não se desespere, porque o SESC Senat, gente, já sinalizou que uma nova edição deve ser aberta em breve, viu?
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0: Todo mundo que curte os caminhões rodoviários também gosta de apreciar aqueles que receberam diversas mudanças, principalmente para o uso militar. O Gustavo Franchini é um aficionado por caminhões. Ele, gente, tem um Mamute. Mamute é um cargueiro 6x6, equipado com motor de 190 cavalos de potência, construído na década de 1970. Ô, Paulinho! Roda a reportagem aí pra gente, meu irmão. Olha aí o Gustavo, todo faceiro no seu carro de passeio. Aliás, um carrão. É um Mamute, caminhão 6x6, desenvolvido para as Forças Armadas Brasileiras.
8: Aí a turma da rodagem, quando vê um caminhão diferente, ah, claro que para, é aquele famoso quebra-pescoço, vai todo mundo acompanhando. E essa experiência nós tivemos ao vir pra cá, pra poder fazer esse bate-papo com o Gustavo e o seu 1519. Turma, a relação do Gustavo não é apenas pela paixão dos pesados não, viu? Porque ele já serviu o Exército Brasileiro, 2010 CPOR, certo?
9: Positivo, entrei em 2010, saí em 2018. Quando eu entrei em 2010, a primeira missão que eu fui, vi esse caminhão, me apaixonei. Falei, até eu sair do quartel, eu vou conseguir comprar no leilão.
8: Foram 8 anos de espera até conseguir arrematar o pesado em um leilão nas Minas Gerais.
9: Custou aí uns 5 leilões pra eu conseguir comprar. Esse caminhão veio de Pouso Alegre, Minas Gerais. Ele foi feito pros quartéis de artilharia de campanha pra puxar o canhão 155.
8: E chegou a pilotar muito esse caminhão na época que você tava lá ou não?
9: Pilotar não, mas eu fiz bastante manutenção nele. Inclusive, me deu mais paixão ainda por ele quando eu comecei a fazer manutenção nele.
8: E esse aqui é bem diferentão, porque ele tá com a feição, né? Com o focinhudo, né? Um 1519, mas todo o conjunto mecânico dele é um caminhão da Engesa, né?
9: Isso, do chassi pra baixo, ele é Engesa, então o diferencial, caixa de transferência e eixo dianteiro é Engesa. E do chassi pra cima ali, a parte de motor e câmbio, já é do 1519 comum.
8: Olha, eu confesso que é a primeira vez que eu ouço falar de um motor 5 cilindros, ele não é um motor muito convencional, é?
9: Nos 1519 da década de 70, ele saiu todos os 5 cilindros, é o 355/5, e o câmbio seco, depois já modernizado pro câmbio sincronizado, mas esse ainda é seco, ali é as duas embreagens ou no tempo. Quando eu peguei ele, eu fiz uma revisão em tudo, precisava trocar um retentor, sofri bastante para achar, eu descobri que a parte do focinho diferencial é Fenemê, e ele tem muita força pelo sistema bumerangue, então ele dá mais flexibilidade para entrar em alguns lugares. Como ele não carrega tanto peso, ele mais arrasta peso, tem uma finalidade muito boa para isso.
8: É gostoso de conversar com o Gustavo, porque ele fala com uma ênfase, né, com o gosto do caminhão. Acho que pra todo canto que você vai com esse pesado aí, não tem como o pessoal não ficar olhando, acompanhando o famoso quebra-pescoço, né, Gustavo?
9: Esse caminhão é o caminhão de passeio. Então, meu carro de passeio é o caminhão. Então, vou almoçar de domingo, vou de caminhão. Meu hobby. E onde você passa, todo mundo dá tchau, presta continência, para, quer olhar, pede pra subir, é muito legal.
8: O duro é arrumar lugar pra parar um pesado desse aí também, né? Ele vai num restaurante, fica complicado, né?
9: É, eu já tenho alguns lugares fixos, quando eu vou com ele, já sei onde eu vou conseguir parar, porque se a gente pode abandonar um lugar longe também. Uma vez a gente foi num evento, deixei o caminhão longe, quando eu olhei tinha mais de 50 pessoas em cima do caminhão, em cima do vidro, da carroceria. Então a gente tem que estar sempre de olho, porque o pessoal vai ficar doido, quando vê, quer olhar por dentro, quer conhecer, quer andar, quer sentar pra dirigir, pra ver a sensação.
8: Bacana, né, gente? Ver esses aficionados aí por máquinas, preservando aí, ó, caminhões que fizeram a história. Ha! E esse camarada diesel na veia, herdando o gosto do pai dos caminhões traçados. Gostei de ver.
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8: Ó, veio o modão, Lauana Prado.

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1: Turma, eu estive na cidade de Farroupilha, fica na Serra Gaúcha, conhecer o Centro Tecnológico Randon. É o mais completo complexo aberto para testes veiculares da América Latina, gente. São 90 hectares, onde o pessoal faz todos os tipos de testes possíveis em caminhões, ônibus, tratores, veículos, enfim. Tudo aquilo que tiver motor sobre rodas, a turma faz testes. E um dos responsáveis por todo esse trabalho por aqui é o Joel. Vamos ouvir o papo?
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3: Gente, esse camarada que apesar de ter cara de guri, já tem uma baita de uma experiência. São mais de 25 anos de profissão como engenheiro mecânico e boa parte, gente, de todo esse trabalho que ele realiza no dia a dia é voltado principalmente à segurança e de se fazer um estudo qualificado sobre o desgaste prematuro dos caminhões. Vocês conseguem antecipar aqui na pista, por exemplo, desgaste em suspensão, em chassi, trinca, carroceria, o que tiver de parte mecânico do veículo, vocês estão destrinchando então, né?
4: É isso aí, o que tiver, a gente consegue prever a vida, prever o tipo de falha que vai acontecer ao longo da vida útil do produto, né?
3: Você estava falando 8 anos, né? Por exemplo, você consegue fazer uma previsão de quanto esse veículo vai estar sofrendo.
4: Sim.
3: Só que o carro não fica rodando 8 anos aqui não, né?
4: Não, aqui, Riquete, como que a gente faz? Nós temos aqui 92 hectares.
3: Tá.
4: Então aqui tem mais de 15 tipos de pistas e diferentes tipos de pistas. Tem pistas que acelera a vibração, tem pistas que tem buraco, tem off-road, que representa todos os tipos de pista do Brasil. Por exemplo, uma off-road no Rio Grande do Sul é diferente de uma off-road no Mato Grosso. Então a gente conseguiu, numa coleta em todo o Brasil, trazer tudo isso para um ambiente de campo de provas. Então, um teste eu consigo trabalhar em 6 a 8 meses e já prever o que ele vai acontecer em 5, 10 anos de vida útil.
3: Quer dizer, você já consegue dar um panorama completo do veículo e você consegue fazer até aquela chamada manutenção preditiva, né? Antes mesmo do veículo já começar a sair ali da linha de produção, depende de se fazer um reforço no chassi, mudar algum tipo de liga metálica, dá para fazer tudo isso daí então, né?
4: Tudo isso a gente consegue fazer aqui dentro.
3: Pô, Joel, a gente sabe que implemento também tem uma parte muito importante nessa questão aí também. Vocês chegam a fazer teste, por exemplo, você pega um teste, por exemplo, com uma carreta graneleira, com um bitrem, com um rototrem, com um tanque, com um baú de alumínio, com um sádia, vocês acabam testando todos os tipos de implemento ou você acaba fazendo um estudo básico num só e bota para rodar e tá tudo homologado?
4: É uma boa pergunta essa. Com essa metodologia, com toda essa estrutura, nós pegamos um produto mais crítico, então, o produto mais crítico é um graneleiro 1x3, que agora tem muito, né?
3: Certo.
4: Então, esse produto, nós validamos eles, temos uma correlação e temos um nível de severidade desse produto correlacionando com a pista e com as estradas. E aí, depois, a gente consegue fazer só aqui no CTR esse comparativo para saber quanto um produto é mais agressivo que o outro. Então, a gente consegue, para as montadoras, para as empresas, a gente consegue reduzir muito o custo de uma validação de produto. Quando eu pego um mais crítico e depois eu consigo representar só em ambiente de centro tecnológico todas as outras variáveis.
1: A estrutura ainda dispõe da maior pista de baixo atrito da América Latina e de pistas especiais para análise de ruídos e desempenho de pneus.
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1: Solta um som aí, Paulinho!

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3: Você é daquele tipo de motorista que ainda não gosta de usar o cinto de segurança, hein? Olha, tem muita gente ainda que pega o cinto de segurança, passa só por cima e prende a ponta embaixo da coxa só para inglês ver. É bom ficar atento com isso, viu, parceiro? Porque nos últimos 9 anos, mais de 300 mil pessoas morreram em acidentes de trânsito no Brasil porque não estavam usando o cinto de segurança. O uso desse equipamento poderia salvar em 90% delas, ou seja, 270 mil pessoas ainda poderiam estar aqui com esse simples gesto. Um impacto a 60 km por hora, por exemplo. Você sabe quais são as consequências? O analista do SESI Brasil, o André Luiz Horta, explica, presta atenção.
4: Para você ter uma ideia dessa energia, desse impacto, uma correlação que se faz é que um veículo ou um impacto a 60 km por hora, se a pessoa não estivesse utilizando do cinto de segurança, se equivale a pessoa se jogar de uma altura de 5 andares, aproximadamente. Seria essa a correlação.
3: É, o cinto de segurança também tem uma regulagem certa. Não pode encostar no pescoço e nem apertar na barriga, seja do passageiro ou do motorista. Tem que estar sempre ali, ó, na região do tórax. A parte abdominal precisa ficar abaixo da bacia. E isso é para todo mundo, até para as grávidas ou então é para os barrigudos de plantão. Presilhas para deixá-lo mais folgado também devem ser evitadas, porque reduzem a eficiência do cinto. Outra dica, parceiro, é usar sempre o cinto de 3 pontas, que protege tanto o tórax como o abdômen. Mas, infelizmente, muitos modelos de cargueiros, principalmente os antigos, contam apenas com o cinto abdominal. Então, parceiro, fique atento. Cinto de segurança é um clique que pode salvar a sua vida.
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3: Vamos de música. Simone Mendes.

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4: Moro em Curitiba, Paraná. Começou trabalhando na cidade com um caminhãozinho pequeno. Aí comecei a gostar. Aí peguei um caminhão maior. Já se foram 20 anos aí. Meu filho tem 20 anos. Então eu via ele quando chegar em casa estava maior. Chegar em casa...

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1: Tá na hora da despedida. Eita, nós, meia hora passa rapidinho, rapidinho, hein? 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Fiquem todos com Deus e até amanhã.

0: A fé valoriza as nossas ações. Tudo que é feito com fé tem um mérito grande na vida da gente. Deus não olha o que fazemos. Quantia para Deus não interessa, ele é infinito. O bastante para Deus não interessa, ele é infinito. Tudo que vem de fora não acrescenta e nem tira nada de Deus. Então, o que valoriza as nossas ações não são as grandes horas que fizemos, as grandes obras, mas como fizemos com fé.
1: Em nome do Pai, do Filho e do Espírito Santo. Amém. Continue, Concedrão.
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0: se abre e começa agora o programa Amanhecer na Fazenda com o padre Rodrigo Oliveira.
1: Olá, gente boa, gente.

0: Bom dia, minha gente. Agora são 5:59. Está no ar o seu programa Amanhecer na Fazenda. Comigo, Padre Rodrigo Oliveira. E aí, hein? Tá chovendo aí? Tá chovendo aí, hein?
1: Tá chovendo aí, aqui tá chovendo. Aqui choveu e relampagou.
0: Eita!
1: Aqui tá chovendo e repangalejando. Aqui
0: nossa,
1: tá chovendo, chega, tá pingando.
0: Mas
1: aqui
0: tá
1: relampiou e agalou tudo.
0: Mas tá chovendo, viu? Chuva, chuvisco, chuvarada, viu? Mas tá chovendo mesmo, viu? Pelo amor de Deus. Olha a hora, ó. São 6:00. Tá chovendo tanto que molha a meia, molha o sapato, molha tudo, meu povo. Ó, hoje é sexta-feira, minha gente.
2: Hoje é sexta-feira.
0: Hoje é sexta-feira, dia 11 de setembro de 2026, e nós vamos juntos, ó, ao vivo e a cores aqui pela Central, até pertinho das 7 da manhã, recebendo aquela energia positiva e recebendo, gente, muitas bênçãos do bom Jesus. Olha a hora, gente, 6:01. E aqui na fazenda, que não tem lugar pra tristeza.
3: Não,
0: aqui não, aqui não tem lugar pra solidão. Aqui é só alegria, minha gente. Olha a hora, 6:01. Minha senhora, meu senhor, você quer começar essa sexta-feira de bem com a vida? Então você tá no lugar certo, viu? Vem comigo, eu vou abrir a porteira da fazenda pra você entrar. Pode entrar, fica à vontade, a fazenda é sua.
4: Vamos cair pra dentro.
0: Vai entrando, meu amigo, minha amiga, aí, ó. Essa chuvinha que tá caindo, esse tempinho gostoso que tá fazendo. Ah, mas dá uma preguiça, hein? Que preguicinha! Mas também dá aquela vontade de tomar um cafezinho, sabe aquele cafezinho esperto? Oh, coisa boa!
1: Que ó, delícia!
0: A vó tá fazendo um cafezinho aqui pra gente, já tô vendo ali, ó. Tem aquele queijinho mineiro. Tem um pãozinho de queijo que a avó fez também, bolinho de chuva. Que coisa boa. Ó o cafezinho, ó, ó o cafezinho, ó. Escuta o cheiro aí na sua casa.
2: Eita, trimbão.
0: São 6:02. Se você for fazer um cafezinho aí na sua casa, separa duas xicrinhas, tá bom? Uma pra mim, outra pro André. Põe um pouquinho de açúcar, que a gente gosta, tá bom? E ó, 6:02. E você pode colocar pertinho do seu rádio também um copo com água pra ser abençoado. Ô, minha gente, no finalzinho do nosso programa, nós vamos formar a maior corrente de preces do rádio. Eu vou rezar por você, você vai rezar por mim e Jesus vai abençoar todo mundo.
2: Amém.
0: Então, ó, prepara o seu copo com água aí pertinho do rádio, tá bom? E eu vou preparar meu copo com água aqui também, ó.
5: Beleza.
0: Enche o copo. Que coisa boa. Olha a hora, 6:03. E tá na hora, minha senhora, meu senhor, meu amigo, minha amiga, você que fez plantão essa madrugada, ô, coisa dura. Ó, aumenta o som do rádio e avisa todo mundo que o Amanhecer na Fazenda, aqui na Central, começou!

0: tarde. E você vai se ligando aqui na Rádio Central, no seu programa Amanhecer na Fazenda, nesse amanhecer chuvoso de sexta-feira. Ô, tempinho bom, viu? Eita, nós. O que tem de gente ouvindo a gente agora deitado, deitada, tá uma tranquilidade. Ó, vamos dar bom dia pros animais da fazenda. Ô, Chicão, bom dia. Quando começou a chover, o Chicão correu pra se esconder, viu? Ah, ele que dá certo ficar tomando chuva aí, não dá não, hein? Ô, Chicão, canta aí, galão. Que beleza, 6:08. Ô, Duque. Ô, Duque, ó. Eu vou falar pro você, Duque. Vai com calma. Vem de mansinho.
1: Calma, cocada.
0: Vem devagarinho. Ó, amigo, viu, Duque? Amigo. Bilu, bilu pra você. Amigo, amigo, vem cá. Vou fazer um carinho na sua orelha, vem cá. Isso. Vagazinho, hein? Ó, amanhã tem Palmeiras e São Paulo, hein? Ó, com calma.
2: Ai, meu Deus.
0: Vamos com calma. Devagar. Ó, você não precisa nem jogar amanhã, viu? Não, eu acho que não precisa. Tá bom? Ó, vai com calma. Você deram vitamina pra você? Não, acho que não, né? Ah, meu Deus do céu. Vem cá, amigão, ó, vem cá, dá bom dia pros nossos ouvintes. Vem cá, você tá uma gracinha hoje, viu? Tá bonitinho. Isso, amigo, amigo. Bom dia, Ducão, bom dia. Tamo perdido, viu? 6:09. Tá bom. Ô, Faísca, bom dia, Faísca. Ó, Faísca passando aqui, ó.
3: Beleza.
0: Faísca, leva o guarda-chuva pro Decimar. Vai molhar aquela cabeleira dele lá e não vai ficar bom não, viu? Vamos dar bom dia pro Tufão. Ô, Tufão, bom dia. Ô, Tufão, chegou o final de semana, Tufão. Coitado. É nada, o pessoal gastou tudo no feriado, ó. Pode ficar tranquilo, Tufão, tranquilo. Vamos lá, tá vendo, ó? Gente, 6:10, tá na hora do leite. Vamos dar bom dia pra Mimosinha. Ô, Mimosinha, bom dia. Que beleza, o bebezinho acordou. Ei, com chuva e tudo, friozinho. E o bebezinho tá aí de pé, ó. Olha que beleza. Ô, seu Juca, corre lá, vamos tirar leitinho da Mimosa, seu Juca. Ô, oh, coisa boa, hoje é quick de morango.
2: Que delícia.
0: Hoje a avó falou que vai fazer a lancheira do bebezinho com pão com mortadela e presunto e queijo. Que suco de morango. Vai levar uma pera pra professora hoje. Olha que beleza. É só alegria. 6:10. Ô, Totó, bom dia, Totó. Tomou chuva, você tomou chuva, hein, Totó? Ei, Totó, tá tremendo igual vara verde aí, ó. Ó, o narizão escorrendo, vai ficar constipado aí, ó. Olha lá, ó. Vamos secar ele, ô, seu Juca, ajuda a secar o Totó, ele tá, deu trabalho hoje, viu? Calma, Totó. Ó, nós vamos dar um cafezinho pra você, pra esquentar você, quer ver, ó? Vamos preparar o cafezinho pra ele. Calma. Ó, cafezinho pra você e você vai tomar café sem açúcar. Só porque você ficou aí tomando chuva aí, ó. Tá tremendo tudo, nariz escorrendo. Ei, deu trabalho. Ó. Pronto, ó. Abre o bocão. Abre o bocão. Ó, o Totó tem uma mancha, uma pinta na língua. Olha que coisa. Toma aí o cafezinho. Glute, glute. Isso. Pronto. Bom dia, Totó. Ô, Pipoquinha. Bom dia, Pipoquinha. Gente, 6:12, vamos dar bom dia pro Juvencio. Juvencio, bom dia.

0: Tá ele o papagaio. Papagaio, bom dia!
1: Bom dia!
0: Bom dia!
1: Bom dia!
0: Vem cá, dá o pé louro!
1: Bom dia!
0: Bom dia!
1: Bom dia!
0: Mas bom dia mesmo!
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0: Gente, o tempo não para, viu? São 6:12, o tempo não para. Vamos levantar, sei que dá aquela preguicinha, mas vamos correr atrás, hein? Tá na hora, vamos lá, meu povo! E eu quero dar bom dia pra ele, o comandante aqui da Rádio Central. Ele, meu amigão André Pereira. André Pereira, bom dia.
3: Bom dia.
0: Que Deus te abençoe, amigão. Bom trabalho pra você.
4: Obrigado.
0: Ele que tomou chuva pra vir pra rádio hoje. E é aquela chuva que cai de pé e corre deitado, viu? Ei, que beleza! Ó, e a partir de agora você pode participar do nosso programa, o Amanhecer na Fazenda, gente. Ó, nós vamos juntos ao vivo e a cores até pertinho das 7 da manhã, aqui na Central, recebendo muitas bênçãos do Bom Jesus. E o Zap da Central tá liberado para você participar, viu? O Zap da Central é o Zap mais abençoado, é o Zap mais legal do Brasil!
5: Brasil!
0: Anota aí o Zap da Central.
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0: Ó, você deixa o seu nome para oração, o nome da sua família na prece de hoje. E quem tá tomando um cafezinho já aí, ó, faz um, tira uma foto, faz um vídeo, manda aqui pro padre ver o seu cafezinho, o pãozinho, o bolinho de fubá, o bolinho de laranja, manda uma foto aqui pra gente, manda um vídeo aqui pra gente ver, tá bom? E ó, deixa o nome da família na prece de hoje, porque daqui a pouquinho nós vamos rezar. E ó, com esse tempinho gostoso que tá fazendo, essa chuvinha, tudo de bom? Apareceu um bicho aqui na fazenda, e eu quero saber que bicho que é esse, ó. Ó. Ó. Que bicho que é esse que apareceu aqui na fazenda, ó. Escuta, escuta. E aí, hein? Que bicho que é esse? É fácil, viu?
7: Será?
0: É fácil.
7: Será?
0: E apareceu um montão dele, mas um montão mesmo. E às vezes aparece até na cidade esse bicho aqui, hein, André? Que bicho que é esse, hein? Ó, de novo, ó, escuta aí. Ó. Que bicho que é esse que apareceu aqui na fazenda, ó? Ó, o Zap da Central é o 19 971-483-497. Anotou aí? Você de Campinas, de toda a região, você do Brasil, do mundo inteiro, quem tá em casa, no ônibus, no carro, no caminhão, quem tá no sítio, na fazenda, quem tá perto, quem tá longe, só não vem com a gente quem já morreu, né? Mas ó, vem comigo, ó, 19 971-483-497 é o Zap da Central. Gente, 6:16, aumenta o som do rádio, que vem chegando César Menotti e Fabiano cantando Vem Me Amar, é música boa na Central. Bom dia, gente, mas bom dia mesmo é aqui no Amanhecer na Fazenda.
3: Bom

gente, 6:19, 6:19, meu povo, vamos dar bom dia pro povo, pro Soneca. Vamos acordar. Ó, hoje ele deve estar no 25º sono. Ah, meu Deus do céu. Aquele colchãozinho de palha. Tá debaixo de dois cobertores. Só a ponta do nariz pra fora do cobertor e os dedão do pé pra fora também, que tem calor nos pés, ele falou outro dia pra nós. Quer ver? Vamos entrar no quarto do Soneca. Abre a porta aí, André, abre a porta. Quer ver? Olha lá. Ele falou, trabalhar o quê? Que café o quê? Eu quero é dormir. Eu falei pra ele, tem conta pra você pagar. Ó, hoje é dia 11 de setembro. Daqui a pouquinho chega a fatura do cartão de crédito. É daqui a pouquinho, vai chegar. Não, não adianta que chega. Mas não quer saber não, viu gente? Não quer saber de jeito nenhum. Então vamos fazer o seguinte, vamos mandar embora essa preguiça, meu povo.

0: despertador aí, Soneca, vamos.
1: É brincadeira,
0: meu. Ó o trem passando, Soneca, ó o trem. Meu Deus do céu, viu? André, pega esse balde vermelho aí, ó. Esse balde vermelho. Isso. É água da chuva, viu? Essa água tá geladinha, geladinha. Como diz a Lolita lá de Paulínia, tá geladinha, geladinha. Joga água nele, André. Levanta!
2: Ah, parou!
0: Vamos lá!

0: preguiça, vai embora. Já são 6h22, gente, 6h22. Ó, em Campinas, os termômetros marcando 18 graus nesta manhã de sexta-feira. 18 graus, viu? E nós vamos à previsão do tempo para hoje e para esse final de semana, que tá começando com chuva, hein? Chuva forte em vários pontos da cidade, em várias cidades aqui da região. Chuva, hein? É chuva, chuvisco e chuvarada, viu?
1: Tá chovendo aí, aqui tá chovendo.
0: Tá chovendo,
1: aqui
0: ó.
1: Aqui choveu e relampagou.
0: Ah, não diga.
1: Aqui tá chovendo e repangalejando. Aqui tá chovendo, já tá pingando.
0: Eita, nós.
1: E agalou tudo.
0: Meu Deus do céu, tá chovendo mesmo, ó. E, segundo o site Climatempo, a mínima durante a madrugada foi de 18 e a máxima prevista para hoje de 27 graus. Mínima de 18, máxima de 27 graus. Chuva forte agora de manhã, hein? Tá chovendo, chovendo. E ainda chove no começo da tarde. E as nuvens diminuem e o sol aparece. E nós estamos na fase da lua nova, viu? Ó, previsão do tempo para amanhã, sábado, dia 12. Mínima de 18 e máxima de 23 graus. Mínima de 18, máxima de 23 graus. Nublado com chuva forte durante o dia. À noite a chuva diminui de intensidade, mas não para. Vai chover, hein? Vai chover amanhã também. E a previsão do tempo para domingo, dia 13, mínima de 15, ó, ó o tempo e a temperatura, vai fazer aquele friozinho, ó. Mínima de 15 e a máxima prevista para domingo de 18 graus. Olha só, mínima de 15, máxima de 18 graus. Sol com algumas nuvens e chove rápido durante o dia e a noite. Então, olha, meu amigo, minha amiga, que você tenha uma sexta-feira abençoada, que o bom Jesus abençoe o seu final de semana, vai dar tudo certo, vamos confiar, viu? Vamos confiar no melhor de Deus. Você que está dirigindo agora, toma cuidado aí com essa chuvarada, ó, que Deus te guarde, que Deus te proteja, e este dia será um dia de muitas vitórias, tá bom? 6h25 e vai ficar melhor ainda. Você mandando a sua mensagem pra cá, porque eu tô procurando e não achei a sua mensagem. Ó, deixa o seu nome pra oração, o nome da sua família na prece de hoje. E eu quero saber que bichinho é esse que apareceu aqui na fazenda. Ó, escuta aí, ó, escuta, ó. Que bicho que é esse, hein? Que bicho será que é esse? Ó, escuta, escuta. Ó, escuta de novo, ó. O zap da central é o 19 97148 3497. Esse é o zap abençoado aqui da Rádio Central. Vamos às participações? Ó, eu quero colocar na prece de hoje a dona Luzia e toda a sua família. Que Deus abençoe, viu? Alô, bom dia!
2: Bom dia, meu
0: bom
2: amigo Padre
0: dia.
2: Rodrigo,
0: Deus
2: do Pai da Família.
0: Oi, amigão, Deus abençoe.
2: Você está colocando em oração hoje a minha família, minha esposa Aparecida, meus filhos Wesley e a Deise, o Davi, meu neto, também rezar pela alma do meu genro Matheus, pela alma da minha sogra Lazinha e para todos nossos amigos sendo oração no dia de hoje.
0: Tá.
2: Para a família do André, para a família do Ed Aleixo, para a família do Crespo, para a sua família.
0: Obrigado.
2: Para a família de Simar Leite, para a família da Sandra Amaro, para a família do pessoal do esporte e para toda a família central. Um abraço, meu irmão. Fique com Deus. Que Maria faça a nossa frente.
0: Amém, Jesus.
2: E um bom final de semana para nós todos.
0: Para todos nós, meu amigão. Que Deus abençoe toda a sua família, viu? Gente, já são 6h26, viu? 6h26. Alô, bom dia.
3: Bom dia, bom dia, Padre Rodrigo Oliveira.
0: Opa, bom dia. Bom dia. Deus abençoe
3: essa
0: também, viu?
3: Sexta-feira, que é a sexta-feira abençoada de muita paz e saúde para todos nós, Padre.
0: Todos
3: muita
0: nós.
3: Muita chuva, Padre. Sua benção, Padre.
0: Deus abençoe, amigão. É o Sérgio Reis ouvindo a gente, né? Que Deus abençoe, Sérgio Reis. Alô, bom dia.
4: Bom dia, Padre. Sua benção, Padre.
0: Deus abençoe.
4: Bom dia, André. Bom dia, família central. Dinaldo Simona, portador de Chapadão, todos da segurança, da Polícia Civil, Polícia Militar, Corpo de Bombeiros. Coloca a família Simão, família Alves, família Rodrigo, família Silva, família Santos.
0: Opa!
4: E todos da família central, mesmo coração, todos. Bom final de semana a todos.
0: Que Deus abençoe. Ele mandou um vídeo aqui, ó, o pãozinho, ó. O pãozinho o cafezinho, a chuva, ó. Escuta só, ele fez um vídeo aqui, ó, o pãozinho, o cafezinho e a chuva, ó. Escuta. E ele tá tomando o cafezinho dele com adoçante, viu? Ô, meu amigão, que Deus abençoe, que Deus

0: abençoe toda a sua família, viu? Ó, são 6:28, eu quero colocar na oração de hoje a Iraci Oliveira Silva e toda a sua família. Alô, bom dia.
1: Padre, bom dia.
0: Bom dia. A benção,
1: padre.
0: Deus abençoe.
1: Que é o Celso que tá falando. Tudo bom? Bom? Padre, esse pássaro que está hoje na fazenda, padre, é um canário belga, salsa, é um canarinho?
0: Não é.
1: Padre, desejar a todos um ótimo final de semana, essa chuva abençoada, que ó, tua benção do céu mesmo, padre.
0: É isso aí.
1: Só alegria pra gente, padre, um bom final de semana e a benção, padre.
0: Que Deus abençoe, meu amigão, Deus abençoe toda a família, ó, presta atenção, que bicho que é esse que apareceu aqui na fazenda, ó. Não é passarinho. Não é passarinho. Ó. 971483497 é o zap da central. Ó, eu quero colocar na oração de hoje o meu amigão Maicon lá da Vila Palmeiras. E tá com a camiseta do São Paulo aqui, ó. Ô Maicon, saudações São Paulinas, viu? Que Deus te abençoe. 6:29, alô, bom dia.
2: Bom dia, Padre Rodrigo.
0: Bom dia.
2: Vai,
0: oi, Vair.
2: Vai ter uma sexta-feira pra todos nós.
0: É isso aí.
2: É, Padre Rodrigo, é passarinho, Padre Rodrigo.
0: Não é passarinho.
2: Sei não, hein?
0: Não é.
2: Amanhã, hein?
0: Não, meu Deus do céu.
2: Tô com a barba de boi, padre, amanhã, hein? Luque vai com tudo amanhã, hein?
0: Ó, dependendo do que acontecer amanhã, na segunda-feira eu não venho fazer o programa, já tá todo mundo avisado aí, viu?
3: Será?
0: Ah, tá todo mundo avisado. Vamos ver, vamos com calma. Ô Duque, dá bom dia pra ele aí, Duque, dá bom dia, vai. Ô Duque, você tá tão bonitinho hoje, viu? Amigo, viu? Amigo. Tranquilo, por favor, hein? 6:29, alô, bom dia.
4: Abençoa.
0: A outra aí, ó. Deus abençoe.
4: Gentileza, coloca meu nome na oração, toda a minha família e todos vocês do Central.
0: Uhum.
4: Bom, e boa semana pra todos. Bom fim de semana, né?
0: Pra todos nós.
4: Todos,
0: né?
4: Nós.
0: Isso aí.
4: Bom, você tava falando que o Palmeiras não pode jogar?
0: Hã?
4: Mas e, aí sim, ele ganha o título, né?
0: O quê?
4: Ganha sem jogar. Aí maravilha. Aí é bom, né?
0: Meu Deus do céu.
4: Ah, mas vamos confiar, vai. 3-1.
0: Eu não vou falar nada.
4: Alô, sobra.
0: Tá bom.
4: Ah, não, o senhor é São Paulinho, né?
0: Eu não tô sabendo, não.
4: Abraço, fica com Deus.
0: Deus abençoe. Ele mandou um vídeo aqui, ó. Vamos ver o que tá falando, ó. Ó o bolinho dele, ó.
4: Bolo de fubá.
0: Bolo de fubá. Cafezinho.
4: Xicrinha, me separo dela.
0: Oh, que beleza.
4: Um bolinho de fubá.
0: Ô, Donizete, eu quero um pedacinho desse bolinho de fubá aí, viu, Donizete? Separa um pedacinho aí, viu?
4: Nossa, hoje eu tô de boa. Tranquilo.
0: Sossegado?
4: Porque tá chovendo, esse cara da Saturno não vem. Não vem hoje, não.
0: Ah, tá
4: essa
0: bom.
4: Essa semana não vai vir. Tá chovendo. Aí eu fico mais tranquilo. Esse bichinho, eu acho que é o rato, né?
0: Não. Que Deus abençoe, meu amigão. Deus abençoe toda a família. Gente, já são 6:31. Como passa rápido, hein? Alô, bom dia.
5: Bom dia, padre Rodrigo.
0: Bom dia.
5: Oi, seu padre.
0: Oi, sou eu.
5: Bichinho que tá na fazenda hoje aí. É aquele macaquinho, é o saguizinho. Aqui onde eu moro aqui. Vê um monte aqui,
0: será?
5: Mas trata dele com alguma banana, uma coisinha.
0: Será? Ô, Daê, que Deus abençoe, viu? Ó, escuta aí, ó, escuta, ó.
3: Será?
0: Que bicho será que é esse, hein? Você vai participando, deixa o seu nome pra oração, nome da sua família, na prece de hoje, viu? E eu quero saber que bichinho que é esse que apareceu na fazenda. E se você estiver tomando um cafezinho da manhã, manda uma foto aí, faz um vídeo, manda pra gente. Alô, bom dia!
6: Bom dia, padre Rodrigo, já estou de saída pro trabalho. Um ótimo final de semana pra todos vocês aí.
0: Você também, minha amiga, que Deus abençoe.
6: Feliz final de semana pra vocês, tá bom, padre Rodrigo? Abração pra todos vocês aí da Rádio Central.
0: Uhum.
6: Meu padre Rodrigo, coloca com meu esposo também na oração do Jesus do Lago.
0: Claro.
6: E traga bastante lenço pra ele.
0: Claro.
6: Nossa, padre Rodrigo, tem uma chuvinha boa, né?
0: Que beleza.
6: Chuvinha também toda a nossa plantação. Abração pra todos vocês.
0: É uma bênção, né, minha amiga?
6: Padre Rodrigo, Senhor Jesus Cristo.
0: Amém.
6: Tchau, padre Rodrigo. Fica com Deus.
0: Deus abençoe, minha amiga. Alô, bom dia.
7: Bom dia, padre Rodrigo.
0: Bom dia.
7: Lima, bom dia pro senhor.
0: Oi, amigão. Lima, Deus abençoe.
7: Cuidado com esse galo que tá encharcado, hein, padre?
0: Ah, ele tomou um cafezinho.
7: Vamos agradecer a Deus pela chuva, porque muitos lugares não vai ter chuva mais. Você vê.

Eu quero, viu, Lúcia? Que Deus te abençoe, Deus abençoe a família. Ó, eu quero colocar na oração de hoje o Juba do Burque. Ele tá ouvindo a gente lá em Louveira e falou assim: padre, o poder da oração é muito forte. O meu amigo Sidney não está mais entubado e agora está no quarto se recuperando da cirurgia do coração. Obrigado, padre. Deus abençoe. Ô, Juba, que boa notícia. A oração tem muito poder, viu, Juba? Que Deus abençoe cada vez mais. Obrigado, Jesus. Palmas para Jesus por essa bênção, por essa vitória. Oh, coisa maravilhosa, viu? 6:34, eu quero colocar na oração de hoje o meu amigão seu Carlos e a dona Gina ouvindo a gente lá no Jardim Roseira. Que Deus abençoe toda a sua família. Ó, gente, eu quero também colocar na prece de hoje amiga, a dona Nilza Clemência. Ela mora na cidade de Hortolândia e ela participa das missas na nossa paróquia aqui em Campinas e ela fez aniversário na última segunda-feira. Então vamos cantar parabéns para ela. Vamos lá!

0: Osasco. Ô Nilza, que Deus te abençoe, minha amiga, que Deus abençoe sua família, que Deus te dê saúde, paz, alegria, felicidade. Nilza, tudo de bom pra você, minha amiga. E se tiver bolo e churrasco, chama o padre e o André que a gente vai.
1: Nós vamos, nós vamos.
0: Ô Nilza, ó, a Nilza é devota da igreja de muitos anos. Um dia eu fui lá na casa dela, abençoei um pé de limão que ela tem na casa dela. E sempre ela traz limão pro padre. Obrigado, viu, Nilza? Que Deus abençoe, te dê saúde, paz, alegria, tudo de bom pra você. Gente, 6:36 agora e você vai participando. 97148-3497. 97148-3497 é o zap da central. Vem chegando João Paulo e Daniel cantando, por causa da chuva, rosto molhado, como vimos em Caboa.

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1: Minha gente, faltam 20 para 7, nós estamos nos preparando para as missas deste próximo domingo, domingo dia do Senhor. E gente, nesse domingo, o padre vai fazer uma bênção muito especial na fé de São Miguel Arcanjo por todas as famílias. Nós vamos rezar pedindo a Deus que envie os seus anjos, que envie São Miguel Arcanjo para que a nossa casa, a nossa família seja abençoada. E eu quero convidar você e a sua família para as missas deste domingo. Esteja presente, leva a sua família na igreja, venha rezar pela sua família nas santas missas deste domingo. E olha, meu amigo, minha amiga, eu peço para você separar aí uma toalha de mesa bem bonita, e você vai levar para o padre ungir, para o padre abençoar. E depois você vai marcar um dia na sua casa, até o dia de Nossa Senhora, né? E você vai colocar essa toalha da mesa assim na mesa da cozinha, chamar a sua família para um almoço, para uma janta, um café da tarde, todo mundo ali ao redor da mesa, e vai ter uma pessoa muito especial junto com a sua família, confirmando com bênçãos a sua casa. E esta pessoa é o bendito filho da Virgem Maria, é o Senhor Bom Jesus. Então olha, você que está sofrendo com brigas em casa, desentendimentos, você que não aguenta mais, porque tudo que envolve a nossa família, gente, os problemas que envolvem a nossa família são coisas difíceis, né? Então se você tem vivido mal na sua casa, sua família passando por vários problemas, esteja domingo na igreja, leva a sua família. E se a sua família não puder ir, não quiser ir, esteja presente você. Venha rezar pela família e não esqueça de levar uma toalha de mesa para ser abençoado. E o bom Jesus vai fazer a obra. Agora são 6:42, vamos ouvir o testemunho de uma pessoa que participando das missas alcançou uma grande graça. Vamos ouvir o que essa pessoa recebeu.
2: Qual a graça que a senhora recebeu?
3: Olha, padre, eu ouvi o anúncio pela rádio, resolvi procurar, né?
2: Sim.
3: Primeira vez estava fechada, eu insisti, vim de novo, fazia 5 anos que a minha filha não falava com o pai dela.
2: Poxa vida.
3: Hoje, graças a Deus, até juntar as minha casa, todo mundo junto.
2: Que maravilha.
3: Aconteceu. E 3 filhos meus estavam desempregados e estão todos trabalhando, graças a Deus.
2: Louvado seja Deus. O bom Jesus, depois que a senhora começou a vir na igreja,
3: minha vida melhorou 100%.
2: Ele 200%. Tem transformado a sua vida, a
3: graças
2: sua família.
3: A Deus. A não perco nenhum quarta-feira.
2: E a sua lágrima de tristeza ou alegria?
3: Alegria, graças
2: Amém,
3: a Deus.
2: Jesus. Chorar de alegria é bom, né?
3: Muito bom. Não vejo a hora que dá quarta-feira, mas eu vi.
2: Amém. Qual o nome da senhora?
3: Dilma Fernandes.
2: Muito bem. Vamos aplaudir mais uma vez o bom Jesus.
1: Graças a Deus, gente. Deus abençoa a nossa casa. Deus abençoa a nossa família. Ele abençoa, ele faz a obra. Vamos ouvir mais um testemunho.
2: Qual a graça que a senhora recebeu?
4: Tenho 4 filhos. E a minha filha, no ano passado, separou. E aí ela ficou com raiva de mim, padre. Me acusou que eu fui a culpada, né?
2: Poxa vida.
4: Mas graças a Deus eu comecei a vir aqui na igreja. E hoje Deus já me libertou. Hoje ela está falando comigo. Está morando Amém. Comigo. Hoje ela já é minha amiga. E graças a Deus, com as orações, com a novena, graças a Deus, tá tudo em paz.
2: Que maravilha. Quer dizer,
4: a vida continuou, o amor pra tá assim reinando entre
2: o
4: nós.
2: O inimigo tentou destruir a sua vida com a sua filha.
4: Com a minha filha.
2: Mas Jesus abençoou.
4: Jesus abençoou.
2: Amém.
4: Graças a Deus.
2: A senhora tá feliz, né?
4: Eu tô feliz.
2: E eu fico feliz,
4: feliz
2: também.
4: Muito obrigada.
2: Qual o seu nome?
4: Hilda.
2: Muito bem, vamos aplaudir mais uma vez o bom Jesus.
1: São muitas bênçãos, muitas maravilhas acontecendo, né? Graças a Deus. Então, meu amigo, minha amiga, vem estar presente na paróquia Bom Jesus neste domingo, as missas com a bênção para a família, a libertação para a família através de São Miguel Arcanjo. E leve lá na paróquia uma toalha de mesa para o padre ungir, para o padre abençoar. É bênção para o teu lar, é bênção para a tua família e chega de sofrer. É domingo, as missas às 7 da manhã e às 10 horas da manhã. 7 da manhã e 10 horas da manhã. E a paróquia Bom Jesus fica ali na rua Francisco Teodoro, 278. Rua Francisco Teodoro, 278, é próximo do viaduto Cury e próximo também do terminal central. É um local de fácil acesso, viu, gente? É no centro de Campinas, é fácil para todo mundo. Rua Francisco Teodoro, 278, próximo ao viaduto Cury e ao terminal central. Nós teremos as missas às 7 da manhã e às 10 horas da manhã comigo, Padre Rodrigo Oliveira. Se estiver fazendo chuva, frio, calor, esteja presente. Venha lutar pela sua família e Deus vai mandar um anjo para abençoar o teu lar. Na fé do Arcanjo Miguel, bênçãos vão acontecer. E você também pode participar das missas na paróquia Bom Jesus, ali no Jardim Santa Lúcia. Nesse domingo, as missas com o diácono Mateus, às 7 da manhã, às 10 da manhã, e nós vamos ter uma missa a mais lá no Santa Lúcia, às 18 horas. 7 da manhã, 10 da manhã e 18 horas. E a paróquia Bom Jesus do Santa Lúcia fica na Avenida Carlos Lacerda, 226. Avenida Carlos Lacerda, 226, Jardim Santa Lúcia, Campinas. Reúna sua família, venha para a igreja e receba a bênção do Bom Jesus. E nós vamos ouvir uma música bonita que eu quero oferecer para todas as famílias. Agora são 6h47. Vem chegando aí, ó, Alain e Aladim para cantar pra gente. Oração pela família. E eu ofereço para você, para sua família, oração pela família. Vai se preparando para oração. Coloca o copo com água bem pertinho do rádio.

0: gente, são 6h51. Gente, daqui a pouquinho nós vamos rezar, nós vamos falar com Deus e nós vamos às participações, é o povão mandando mensagem para cá. Eu quero colocar na oração de hoje o Heraldo e toda a sua família, ouvindo a gente lá na cidade de Hortolândia. Também o meu amigo Márcio e toda a família, ouvindo a gente lá na Vila Palmeiras. A irmã Rosângela e a Gabriele, ouvindo a gente lá no Cosmos. Que Deus abençoe. Alô, bom dia. Ô, meu amigão.
1: Deus abençoe nosso
0: nome. Amém.
1: Eu mandei uma foto aí. O cafezinho que a gente comprou.
0: Oh, que beleza!
1: Café não vai faltar pro mês.
0: É isso aí.
1: E, padre Rodrigo, eu acho que o Penal fazendo esse jogo aí é um mico. Um mico daquela branca aí. Tá fazendo esse barulho, parece um passarinho.
0: Será?
1: Bom, padre Rodrigo Oliveira, pra todos nós esse final de semana.
0: Que Deus abençoe, meu amigão. Que Deus abençoe toda a sua família, viu? Ó, eu quero colocar na oração de hoje também a minha amiga Nacélia Matos. Ela está pedindo oração para toda a família e para o sobrinho Álvaro Matos Leite, que está aniversariando hoje. Então vamos cantar para

0: churrasco. Ô Álvaro, parabéns, que Deus abençoe, te dê saúde, paz, alegria, felicidade, tudo de bom, viu? Eles moram lá em Feira de Santana, na Bahia. Ó, se tiver bolo e churrasco, chama o padre André que a gente vai.
1: Vamos.
0: 6h53, alô, bom dia.
2: Bom dia, Tadeu Rodrigues.
0: Bom dia.
2: Oi, amigão. Todo mundo, toda a nossa Bruna, Juliana, Val, eu, minha neta Carol.
0: Uhum.
2: É do Maelza, minha amiga. Que Deus abençoe a todos, tá?
0: Que Deus abençoe, amigão, toda a família. Alô, bom dia.
3: Bom dia, Padre Rodrigo.
0: Bom dia.
3: Queria pôr o nome da minha filha na oração de hoje, que hoje é o aniversário dele. Nome dele é Anderson Ricardo.
0: É.
3: E do filho dele foi ontem, Benedito.
0: Tá.
3: Eu te abençoe e proteja eles. Bom fim de semana pra vocês.
0: Pra todos nós.
3: É a Águida.
0: Ô, Águida, vamos cantar parabéns pra eles bem rapidinho. Vamos lá.

0: churrasco. Que Deus abençoe, Deus dê saúde, paz, alegria, felicidade, tudo de bom. E ó, se tiver bolo e churrasco, e tu é aqui do lado, hein? Chama o padre André que a gente vai.
1: Levamos.
0: Gente, 6:54, não dá mais tempo para nada. Ó, tem muita gente que mandou mensagem pra cá e não deu tempo de colocar a sua participação, não vai ficar bravo com o padre, hein? Tá todo mundo incluído na prece de hoje, tá bom? Vamos saber qual é o bichinho que apareceu aqui na fazenda, ó. Escuta aí, ó. Escuta, escuta. Teve gente que acertou, hein? Não é passarinho. O bichinho de hoje é o famosíssimo... É o sagui, o bicho de hoje. Palmas pra todo mundo! É o sagui! Gente, nós vamos agora rezar, nós vamos falar com Deus e eu quero mais uma vez convidar você e a sua família para as missas deste domingo na fé de São Miguel Arcanjo, as missas com a bênção para a família. Leva lá na paróquia uma toalha de mesa bem bonita para ser abençoada e nós vamos rezar pela sua família. Você que está sofrendo no lar, não perca as santas missas às 7 da manhã e às 10 horas da manhã. A paróquia Bom Jesus fica na rua Francisco Teodoro 278. Rua Francisco Teodoro 278, bem pertinho do viaduto Cury e do terminal central. E no Santa Lúcia, às 7 da manhã, às 10 da manhã e às 18 horas, na Avenida Carlos Lacerda 226. Participe. Vamos rezar? São 6:56. Vamos falar com Deus. Meu bom Jesus, nesta hora sagrada, santifica o copo com água que foi colocado bem pertinho do rádio. E as milhares e milhares de pessoas que rezam comigo, recebam a tua bênção, a tua graça, muita paz e muita luz. Conduza, Senhor, as famílias nas missas deste domingo. E eu peço, santifica o copo com água, que desça sobre todos a bênção do Pai, do Filho e do Espírito Santo. Amém. Meus amigos, minhas amigas, eu vou ficando por aqui. Que você tenha uma ótima sexta-feira, um ótimo final de semana. Eu espero por você, pela sua família, nas missas deste domingo. Continue ligado aqui na Central, daqui a pouquinho você vai ouvir o horário político. Meu amigo e amiga, escolhe bem o seu político, pelo amor de Deus. Escolhe direito, pelo amor de Deus. E depois você vai ouvir o programa de maior audiência do rádio. Com ele, meu amigão Decimar Leite, ao vivo e a cores aqui na Central. Gente, bom final de semana, fiquem com Deus, até domingo nas missas e segunda aqui no Amanhecer na Fazenda. Até lá!
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1: Comunicando. 7 da manhã, mais 26 minutos. Muito, muito bom dia. No ar, a partir de agora, o show da manhã. O padre Rodrigo Oliveira volta, se Deus quiser, amanhã, a partir das 6 horas, logo após o Brasil Caminhoneiro do Sérgio Reis, logo após a bênção do padre Magalhães, o padre Rodrigo apresenta Amanhecer na Fazenda. Aliás, ele volta na segunda-feira, porque o programa é de segunda a sexta, das 6 às 7 da manhã. E nós vamos seguir juntos até as 11 horas ao encontro de Soninha Amaro em A Hora é Agora. Na mesa de som, o melhor sonoplasta do Brasil, André Pereira. Bom dia, André.
2: Bom dia.
1: Deixa eu servir o primeiro café da manhã aqui para o meu querido amigo padre Rodrigo Oliveira. Alô, padre Rodrigo, boas missas, né? Nessa sexta-feira linda de chuva, chuva, chuva, chuva, muita chuva, hein? Padre Rodrigo, boas missas, teremos mesmo com a chuva, né? Teremos as missas hoje com o padre Rodrigo Oliveira. Vamos lá, café Moraes pro padre Rodrigo.
3: Tome.
1: André Pereira, agora café Moraes para você, André, tá aqui, ó. Toma aí, toma o café Moraes, ó, vou tomar o café Moraes em sua homenagem.
3: Tome.
1: Bom demais. André, conta pra mim, por favor. Hoje você saiu de casa por volta de 5 da manhã? 5 da manhã, pegou muita chuva de Elias Fausto pra cá, né? Elias Fausto, aí depois você passa em Monte Mor, né? É, Hortolândia e chega aqui à cidade de Campinas, tá? Você tem um caminho também vindo por Indaiatuba, né? Mas hoje você veio para Monte Mor. Como é que estava 101? Muita, muita água, né? Muita água na 101. Bom, e eu pergunto para você que está em casa, para você que está no trabalho, como é que tá a chuva aí?
4: Tá chovendo aí, aqui tá chovendo.
5: Aqui choveu e relampagou.
6: Aqui tá chovendo e repangalejando.
7: Aqui tá chovendo e já tá pingando.
8: Aqui relampiou e agalou tudo.
1: Então, eu vou perguntar uma coisa para você e já começo a enquete do dia. Você acha que a cidade de Campinas, as cidades da nossa região, estão preparadas para chuvas fortes? Você acha que a nossa cidade de Campinas, você acha que a nossa região metropolitana está preparada para chuvas fortes? Pode mandar mensagem para mim no WhatsApp 97148-3497. Você acha que a nossa cidade de Campinas e as cidades da região metropolitana de Campinas estão preparadas para chuvas fortes? Como a chuva que nós estamos verificando hoje, assim, não fortes, mas chuvas intensas. Pelo menos na minha casa, em Sousas, choveu desde 1 hora da manhã sem parar, sem parar. Fora o que choveu ontem. O rio está subindo. E eu pergunto, você acha que as nossas cidades estão preparadas para essas chuvas? Você está como exemplo, né? A cidade de Campinas, você está como exemplo, o distrito de Sousas e o rio que sobe. Você está também aqui a cidade de Monte Mor, quando o rio Capivari também sobe, a cidade de Capivari, né? Você está a cidade de Aguariúna, você está as cidades aqui que são banhadas por rios e não aquelas que também não são, os bairros que não são, você acha que as nossas cidades estão preparadas para chuvas? E eu pergunto, no seu bairro, como é que está agora? Hã? Onde você mora? Manda uma mensagem de voz para mim, no meu WhatsApp eu pergunto, onde você mora? Como é que está aí? Está chovendo? Hã? Teve algum galho que caiu? Teve alguma árvore que caiu? Olha só. Árvore de grande porte cai na Avenida da Saudade. A gente já começa o programa já fazendo contato com o pessoal da TV Record, com os repórteres da TV Record, juntamente com o Thiago Santos, movimentando os repórteres. Vamos ver, ó, cidade inteira, muitos problemas.
9: Que chegam para nossa redação, que está hoje mobilizada para mostrar para você os impactos da chuva forte, do temporal que atinge a nossa metrópole, atinge o nosso estado. Frente fria vindo por aí, nós vamos conversar ao vivo com a Defesa Civil do Estado aqui no Balanço Geral para trazer todas as atualizações. E o Leandro Marques está indo para uma área alagada aqui em Campinas. Gustavo Negrete está posicionado também, vai trazer relatos, vai trazer informações da chuva, tem semáforo apagado também, mas está acompanhando o caso de um roubo ali no Bela Aliança, marginal.
1: Bom, então, nós estamos com os nossos repórteres a postos, mas eu quero que você seja o meu repórter, eu quero que você seja a minha repórter. Eu quero saber, tá chovendo aí no seu bairro? Teve alguma árvore que caiu, algum galho, algum buraco? O meu WhatsApp aqui é 971483497. Aproveite para você ser o repórter da Rádio Central.
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1: Aproveite também para mandar mensagem para o aniversariante do dia. Pode mandar o nome do aniversariante do dia no WhatsApp também da Rádio Central. Hoje é dia 11 de setembro, é o dia de número 255 do ano. Restando 111 dias para o ano novo, fase da lua, lua nova. Estação Inverno. A Igreja Católica comemora hoje São João Gabriel. Viva São João Gabriel! Hoje é dia de Nossa Senhora do Coromoto. Viva Nossa Senhora do Coromoto! E hoje é dia de Nossa Senhora do Brasil! Hoje é dia de Nossa Senhora do Brasil! Viva! Viva Nossa Senhora do Brasil! Hoje é dia do Cerrado. E hoje é dia do árbitro de esportes, dia do árbitro de futebol, dia do árbitro de esportes, né? Então, manda mensagem pra cá, pra eu saber quem é que tá fazendo aniversário. Grave o nome do aniversariante. Manda pra cá. Manda pra cá. 971-483-497. Anotou aí? Não? Repito, 971-483-497. Eu quero saber, tá chovendo aí no seu bairro? Manda mensagem pra mim. 971-483-497.
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1: Eu quero saber, tá chovendo no seu bairro? Não tá? Quero colocar o seu nome no momento da oração. Daqui a pouquinho, às 10 horas da manhã, tem o maravilhoso momento da oração por volta de 10h25 da manhã. Tem o momento da oração. Começou o show da manhã. E manda uma mensagem assim, ó: eu quero ganhar par de ingressos. Eu quero ganhar ingressos para a Festa das Flores. 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Para isso, manda mensagem para mim, meu WhatsApp 971-483-497. A Rádio Central, transmitindo pelo Bom e Velho Rádio, tô lá no canal do YouTube também. Canal do YouTube é Decimar Leite. Canal do YouTube é Decimar Leite. Vai lá, Decimar Leite.

0: 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Um bom dia para você ligado aqui na Rádio Central, a mais querida em Campinas. Alô, Decimar Leite, bom dia. Vamos falar do trânsito por aqui, com destaque da situação do trânsito pela rodovia Santos Dumont na chegada a Campinas. Lenta do quilômetro 74 ao 76, no acesso ali ao trevo da Anhanguera. Para quem vai do lado contrário, no sentido de Viracopos em Indaiatuba, a condição do trânsito agora é boa. 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
1: E essa chuva, hein? Vamos à Defesa Civil do Estado de São Paulo, 7:35.
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1: E aí, como é que fica, hein? Será que permanece essa chuva? Será que não? Até quando vai a chuva? Vamos saber, através da Defesa Civil do Estado de São Paulo, os alertas para hoje, sexta-feira.
3: A Defesa Civil informa.
4: Nessa sexta-feira, dia 11, a atuação de um cavado meteorológico e a chegada de uma frente fria sobre a região sudeste manterão o tempo instável em grande parte do estado de São Paulo. Ao longo do dia, são esperadas pancadas de chuva isoladas de moderada a forte intensidade, com acumulados expressivos novamente nas regiões central, sul e leste paulista, acompanhadas de raios, rajadas de vento e quedas de granizo, mantendo a situação em perigo. Em áreas do sudeste paulista, há condições para fortes temporais, inclusive com possibilidades de formação de tornado. No norte paulista, há previsão de pancadas isoladas, porém sem acumulados significativos. Na capital, as temperaturas ficarão na casa dos 17 e 28 graus. Já em Campinas, mínima de 19 e máxima de 27 graus. Em dias de chuva, consulte a previsão do tempo e fique atento aos alertas da Defesa Civil do Estado de São Paulo, seguindo as principais redes sociais do governo.
3: Defesa Civil do Estado de São Paulo.
1: Nesse momento nós temos 18 graus, temos 18 graus. Hoje a máxima não passa, portanto, né? Hoje a máxima vai chegar aos 27, 28 graus, conforme disse aí a Defesa Civil. Vamos ter calor à tarde. Dá para entender? Com essa chuva toda, vamos ter calor à tarde. Depois do almoço, vamos passar dos 28 graus. Portanto, olha só, vai ter calor apesar das fortes chuvas. Vamos agora à redação da Rádio Central, 7:37. 7:37, a Central, prestando serviços, ajudando a população de Campinas. Olha a hora, gente, olha a hora, 7:37. Ah, tem uma árvore agora que está interrompendo o trânsito na Avenida da Saudade, bem em frente à Igreja de Santo Antônio, tá? Bem em frente ali à Igreja de Santo Antônio, tá fechada a Avenida da Saudade. Ninguém vai, ninguém vem, porque a Avenida da Saudade está fechada nesse momento ali, bem em frente à Igreja de Santo Antônio. Por quê? Porque caiu uma árvore ali. Nesse momento, a Defesa Civil e o Corpo de Bombeiros retirando essa árvore que caiu ali, né? Essa árvore caiu ali do lado do meu amigo Marcos Grossi, ali pertinho, ali perto da igreja, do lado da igreja de Santo Antônio ali. Nesse momento o trânsito está totalmente parado naquela região. Da redação fala Gabriel Ribeiro.
5: A Prefeitura de Campinas deu sinal verde para o início das obras de ampliação do Centro de Saúde Dr. Moisés Liberman, no bairro Santo Antônio. A confirmação da empresa vencedora da licitação foi publicada no Diário Oficial desta semana. O investimento total na unidade passa dos R$ 476 mil, sendo que R$ 300 mil vem de uma emenda parlamentar. A empresa contratada ofereceu um desconto de 20% no valor e terá 9 meses para entregar a obra. O projeto prevê o aumento da estrutura do postinho em quase 100 metros quadrados. O espaço vai ganhar novos consultórios, salas de espera e de reuniões, além de banheiros com acessibilidade e melhorias nas redes elétrica e hidráulica. O Centro de Saúde Moisés Liberman atende moradores de 5 bairros da região sudoeste, como Parque Vista Alegre e o Jardim Santo Antônio. A movimentação por lá é grande. Só no primeiro semestre deste ano, a unidade registrou uma média de mais de 3.300 atendimentos por mês. Lembrando que o posto funciona de segunda a sexta-feira, das 7 da manhã às 7 da noite, e aos sábados, das 7 da manhã à 1 da tarde. Da redação, Gabriel Ribeiro.
1: Muito obrigado ao repórter Gabriel Ribeiro. E vamos agora à participação dos nossos ouvintes.

0: Olha a hora, 7h39 na Central, você fica sabendo de tudo.
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0: Vamos fazer até diferente hoje, para ajudar a população, eu vou fazer diferente hoje. André, tá funcionando o nosso telefone? O telefone fixo? 3741-4040? Vamos ver, coloca no ar, deixa eu ver se tá funcionando aí, ó. Vamos ver se nosso telefone tá. Aí, ó, nosso telefone tá funcionando. Seguinte, eu vou colocar o WhatsApp no ar e vou colocar o telefone fixo também. Eu quero que você me ajude, conte pra mim como é que tá aí a situação no seu bairro, na sua rua. Tá chovendo aí? Na sua cidade, tá chovendo? Liga pra mim. 3741-4040. Olha só, tivemos uma queda de uma árvore bem grande, bem ali, em frente à Igreja de Santo Antônio, na Avenida da Saudade. Avenida da Saudade totalmente fechada. Estão fazendo ali, né? A Indec está fazendo desvio. O Corpo de Bombeiros está tirando essa árvore gigante que caiu bem em frente à Igreja de Santo Antônio ali. Tem ali aquele Clube Cruzeiro. Ali caiu uma árvore bem grande, né? Alagamento também em alguns pontos aqui da cidade. Vamos lá, o ouvinte pode falar comigo. Bom dia.
2: Bom dia, Decimar.
0: Com quem eu tenho o prazer de falar?
2: Você tá falando com a Joana aqui do São Bernardo, meu amigo. Você tá bem? Aqui
0: bem...
2: tá muita chuva, que tá até vazando água na minha laje.
0: Tá vazando água na sua laje?
2: É, da chuva, Decimar.
0: Meu Deus.
2: Mas assim... Tá bom, a gente tá precisando, né? Mas assim, nada de anormal, tá. Assim, não teve queda de árvore, não passou um vento mais de leve, mas bastante chuva, muita chuva mesmo.
0: Tá bom. Aí, recentemente ventou e isso pode ter tirado alguma telha do lugar, né?
2: E aqui tem muito gato aqui nessa escola, Maria José Matosinho, que eles vivem em cima dos telhados aqui, então acho que os gatos também ajudam.
0: Então, Joana, você tá me dizendo que aí no Matosinho tem muito gato?
2: Tem. Aqui na rua, o povo não para de dar ração pra esses gatos aqui no portão da escola. E os gatos não saem daqui do meu quintal, em cima do telhado. Aí é um desespero só.
0: Tá. Joana, que Deus abençoe você, que dê tudo certo aí. E...
2: eu queria... Fala, por favor, é seu.
0: Pois não?
2: Eu queria que você passasse o telefone daquele osteopata, doutor Rogério.
0: Ah, pois não. Você gostou dele, né?
2: Ih, meu marido tá ruim desse, mas não aguenta andar com a dor na coluna, na perna, e eu não consigo achar alguém.
0: Você pode anotar?
2: Posso, pode falar.
0: Vamos lá, o doutor Rogério, da EON, Escola de Osteopatia Madrid, fica ali no Taquaral, tá?
2: Uhum.
0: O número dele é 9... 981...
2: 81...
0: 6000. Tá bom, meu anjo?
2: Obrigada. Ó, 981-50-6000.
0: Exatamente, olha lá. 981-50-6000.
2: Obrigada, Decimar.
0: Boa sorte.
2: Bom dia, meu amigo. Eu sou sua ouvinte todo dia, só não ligo porque aí às vezes eu não tenho zap daí, é uma correria.
0: Tá.
2: E trabalho e cuida de... e põe o nome da minha neta Maria Luísa aí nas orações.
0: Linda Maria Luísa.
2: É, porque ela caiu e bateu a cabeça, ela tem valinhos internada. Então, eu quero que você...
0: Olha que coisa. Ela caiu, bateu a cabeça, tá na Santa Casa de Valinhos?
2: Tá na Santa Casa de Valinhos.
0: Tenha certeza. Ela tá em boas mãos. A Santa Casa de Valinhos é um bom hospital.
2: Nossa, minha filha falou assim que parece um hospital particular.
0: Eu conheço um caso, tá? Muito próximo, de uma pessoa muito próxima, que teve, que caiu, bateu a cabeça, teve problemas sérios e ela... se curou no hospital, na Santa Casa de Valinhos.
2: Ai, obrigada, Decimar. Ela tá com um pequeno sangramento, mas não aumentou, mas também ainda não absorveu.
0: Ela tem quantos anos? 15 anos. É. Já deu tudo certo, viu?
2: Se Deus quiser. Muito obrigada. Bom fim de semana, Decimar.
0: Foi uma honra falar com você, Joana.
2: O prazer foi meu. Tchau, tchau.
0: Tchau, tchau, tchau, tchau. O telefone volta ao gancho. Eu tô perguntando hoje se a chuva deu problema aí para você. A Joana dizendo que lá no São Bernardo chovendo bastante, né? Anteriormente ventou bastante, algumas telhas saíram do lugar e lá na casa dela, né? Tá vazando, vazando ali no telhado, né?
3: Bom dia, Decimalete. É José Tumidela do Jardim Santana. Choveu muito aqui, a noite inteirinha choveu aqui no Jardim Santana, viu? Um bom programa, um beijo, fica com Deus, coloca nossos nomes na orações aí, tá bom?
0: Tá bom, Josete. A Josete dizendo que lá no Jardim Santana.
3: Eu quero ganhar o ingresso também, viu?
0: Tá. Tá concorrendo ao ingresso lá de Olambra. A Josete dizendo que choveu bastante no Jardim Santana. Olha só, né? Choveu muito ali na região Alto Taquaral, Taquaral, Jardim Santana, né? Toda essa região chovendo bastante. No telefone comigo, 3741-4040. Esse é o nosso número fixo. Bom dia.
4: Bom dia.
0: Quem tá falando?
4: Guilmar Laranjeiras, Indaiatuba.
0: Guilmar, e a chuva em Indaiatuba, como é que tá? Me conta, Guilmar.
4: Ó, eu não saí pra lugar nenhum, não sei o que aconteceu nada não, mas foi muito forte.
0: Foi muito forte?
4: Foi. E faz muito tempo que você não atendia telefone e eu não tenho zap, né?
0: É, mas
4: então
0: é...
4: eu queria falar pra você, ah. Lembra da Doraci, minha cunhada, que tava com câncer?
0: Sim, sim.
4: Então vou avisar você que ela tá passando bem. Acho que, pelo jeito, agora no último exame vai falar que ela não tem mais nada.
0: Que maravilha, meu. Mas que coisa mais linda, menina. Que isso, é. Que coisa boa.
4: É, agora amanhã ela vai lá na Unicamp pra ver o resultado que ela fez dos exames, né?
0: Tá bom.
4: Mas ela já tá indo pra cidade.
0: Olha,
4: ela engordou mais uns 5 quilos, tava muito magrinha.
0: Que
4: mas
0: beleza.
4: Ela sempre foi normal, né?
0: Uhum.
4: Então eu não podia falar com você, que você não atendia telefone,
0: é,
4: né?
0: Mas a gente...
4: Aí eu brinquei, desse mar tá rico, do atendo os pobres.
0: A gente consertou aqui. Ó, oh, menina, um beijo pra você.
4: Viu? Põe o nome dela no oração e o meu também, da minha família.
0: Tá bom, já tá aqui, viu?
4: Tá bom, Deus abençoe. Eu queria falar com você quando você operou, mas eu não consegui.
0: Mas tô
4: 100%. Mas eu fiquei muito feliz que você tá passando bem também.
0: Graças a Deus. Ó, oh, que Deus abençoe você, menina.
4: Amém.
0: Tchau, tchau.
4: E eu sei que foi, pra mim foi um milagre muito grande.
0: Mas com certeza foi, com certeza foi. Deus abençoe.
4: Tá, tchau, tchau.
0: Tchau. Olha, portanto, lá na cidade de Indaiatuba, muita chuva mesmo, né? Muita chuva, mas vamos agora à prestação de serviços, 7:47, 7:47.
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0: Muito bem, o Marcos Grossi, diretor da drogaria Nova Farmex, está comigo ao vivo. Oi, Marcão, boa chuva para você aí, muito, chovendo muito aí na região da drogaria Nova Farmex, Marcão, bom dia, meu irmão.
6: Bom dia, Decimar. Bom dia a todos os ouvintes, a nossa querida central. 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
0: 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Marcão, fica assim, hein? Um grande abraço pra você e, ó, atendendo nossos ouvintes hoje, sexta, amanhã, sábado também, atendendo todo mundo, com chuva ou com sol, ali na rua Álvaro Ribeiro 234, pertinho da praça, onde era a Praça dos Skatistas, lembra? 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Você tá preso no trânsito? Por quê? Caiu a árvore em frente à igreja de Santo Antônio? Então você tá preso no trânsito? 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
0: Fica com Deus, Marcão.
6: Obrigado, bom dia a todos, um abraço.
0: Bom dia, muito obrigado. Esse é o Marcos Grossi, ele tá ao vivo lá da drogaria Nova Farmex. Olha a hora, 7h54, 7h54. Voltamos às ruas, avenidas, estradas. Olha a hora, 7h54 na Central. 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
0: Robson Ramos.
7: 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Falando do trânsito, agora na Via Expressa Valdemar Pascoal, tudo trânsito lento por ali da Doutor Quirino em diante, entrando ali pelo Bosque do Jequitibás na General Marcondes Salgado até a chegada a Moraes Salles no entroncamento. Para quem vai do lado contrário, caminho bom, sem problemas. 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
0: E olha, a Defesa Civil de São Paulo está alertando para os temporais severos. Aí vamos à reportagem da Sara Quines. Cinco para as oito, Sara.
8: A Defesa Civil do Estado de São Paulo alerta para temporais severos entre esta sexta-feira e sábado. Previsão é de chuva forte, raios, rajadas de vento e granizo. A formação de tempestades é influenciada por um ciclone extratropical no sul do país. A Defesa Civil alerta que o período de maior atenção é entre a tarde e a noite desta sexta-feira e amanhã de sábado, quando as tempestades devem ser mais intensas. O maior potencial para granizo, rajadas de vento e chuva forte é esperado nas regiões de Presidente Prudente, Marília, Itapeva, Registro e parte de Sorocaba, e a possibilidade de tornado em áreas isoladas não está descartada. O norte do estado, a região central, a capital e a região metropolitana, o Vale do Paraíba e Campinas, além do litoral, também estão em alerta para chuvas e rajadas de vento. O mar deve ficar agitado no litoral. A Defesa Civil se reuniu com os municípios nesta quinta-feira para avaliar riscos e recomendações. Nesta sexta-feira, a partir das 14h, será instalado um gabinete de crise no Centro de Gerenciamento de Emergências, que deve funcionar até a tarde de sábado. O monitoramento das emergências será acompanhado por representantes do Corpo de Bombeiros, da Polícia Militar, da Agência Reguladora de Transporte do Estado e pelas concessionárias de energia elétrica, água, gás e telefonia. Durante as tempestades, a orientação é evitar áreas abertas, árvores, postes, torres e estruturas metálicas, procurar abrigo em local seguro e não atravessar ruas, pontes ou áreas alagadas. Em caso de emergência, o contato da Defesa Civil é 199 e dos bombeiros é 193. Da Rádio Nacional em São Paulo, Sara Quines.
0: Muito obrigado, a repórter Sara Quines, aqui da nossa região. Olha só, nós tivemos aí problema em Sumaré, alagamento em Sumaré, o rio em Monte Mor está subindo, tivemos muros derrubados aqui da cidade de Campinas. Sumaré registrou 101 milímetros nas últimas 24 horas, é muita água. Município mais atingido, portanto, Sumaré, nas últimas 24 horas, 101 milímetros, maior acumulado entre todos os pontos monitorados no estado inteiro, viu, gente? A cidade que mais teve chuva no estado inteiro foi Sumaré. Em Monte Mor, o rio Capivari está 1,37 acima da cota de transbordamento, portanto, transbordando agora lá na cidade de Monte Mor, o rio, hein? Nesse momento, o rio Capivari transbordando. A chuva forte atingiu essa região aí entre ontem e hoje, né? Não para de chover. Parou um pouquinho ali no começo da noite, voltou. Parou um pouquinho ali no começo da madrugada, voltou. E de uma hora da manhã para cá, não para mais. Gente, nós tivemos em Sumaré alagamento na Vila Diva, ali perto do Ribeirão Quilombo. Tivemos em Monte Mor o rio Capivari transbordando. Em Campinas, alagamentos em vários pontos, quedas de árvores, quedas de muros. Um veículo ficou preso em um ponto de alagamento. Duas vias foram totalmente bloqueadas por árvores de grande porte. Em Valinhos, alagamento interditou o Trevo de Valinhos, a alça do Trevo de Valinhos, no anel viário Magalhães Teixeira. Quando você sai do anel viário Magalhães Teixeira para sair para a cidade de Valinhos, Paulínia, 78 milímetros de chuva entre a madrugada de ontem e essa manhã, fiação rompida na região central, portanto a região central ficou sem energia.

sem energia. Então, a nossa região sofrendo e sofrendo muito com as chuvas. Sumaré, repito, a cidade mais atingida, Sumaré. Tivemos a Defesa Civil mobilizada, principalmente na Vila Diva, não é? Ali naquele Ribeirão Quilombo. A Prefeitura permanece no local, através da Defesa Civil, monitorando, acompanhando as condições de segurança dos moradores por lá. Sumaré também permanece em atenção diante da possibilidade de mais chuvas e de mais alagamentos, hein? Então, atenção, atenção, porque podem surgir novos alagamentos. Campinas, tivemos cartódromo. O cartódromo ontem ficou alagado. Nova Aparecida, Rua Alberto Bosco, queda de árvore de grande porte, ali na Rua Afonso Legaz Garcia e na Rua Alberto Bosco, região ali do Nova Aparecida. Avenida Sumaré, árvore de grande porte caiu ali, na verdade ali é Ângelo Simões, né? Bloqueando totalmente a Avenida da Saudade. Avenida da Saudade agora, e repito, tá bloqueada, caiu ali uma árvore de grande porte, bem quase em frente à Igreja de Santo Antônio. Quase em frente à Igreja de Santo Antônio caiu essa árvore lá. Rua Alfredo Costa Figo, alagamento. Alagamento ali, quase esquina com a arquiteto José Augusto da Silva. Um veículo ficou preso na água, precisou de guincho para remoção. Ribeirão das Cabras, 88 milímetros de chuva nas últimas 24 horas ali. Então, o pessoal está de olho ali na região do Ribeirão das Cabras, a Defesa Civil está de olho, né? Região do Satélite Iris 1 também tivemos muitas chuvas e o Ribeirão está sendo monitorado agora. O Ribeirão está sendo monitorado agora. A Rádio Central acompanhando tudo. E você pode participar aqui comigo pelo telefone fixo 3741-4040 e pelo WhatsApp, quero saber das chuvas aí na sua região, na sua cidade. Na Central você fica sabendo de tudo agora, 8:02. Olha a hora aí, ó. 8:02.

0: E vamos agora ao esporte, a melhor equipe esportiva do Brasil. Vamos falar do jogo de ontem da Ponte Preta. O repórter Fernando César conta pra gente. Fernando, mais uma derrota da Ponte. Conta pra gente como é que foi, Fernando. Bom dia.
1: Bom dia, Decimar. Chegando com informações da Ponte Preta no show da manhã da Rádio Central. A Ponte Preta entrou em campo ontem à noite na Ilha do Retiro, no Recife, e perdeu para o Sport. Sport 2, Ponte Preta 0. Agora são 21 rodadas sem vencer no Campeonato Brasileiro da Série B. Com 18 derrotas e 3 empates, a Macaca afundada na lanterna da competição, com apenas 10 pontos e praticamente já rebaixada para a Série C. A Ponte Preta, que entrou em campo ontem na Ilha do Retiro, com Vinícius no gol, Júlio, depois Gustavo Teles, Diego Leão, Gustavo Almeida, Lucas Cunha e Matheus Souza, Danilo Barcelos, depois Juan, André Lima e Murilo Cavalcante, depois Damião, Miguel, depois Tevin e David da Hora, depois entrou Vitor Ribeiro. A renda na Ilha do Retiro, R$ 326.574, com um público de 14.827. A Ponte Preta, que pagou o transfer ban e aguarda nesta sexta-feira a regularização de alguns jogadores que estão vindo por empréstimo da equipe do Boa Vista do Rio de Janeiro. O Gabriel Caran, zagueiro, lateral esquerdo Rodolfo Tito, o volante Cal, os meias Denis Borges e Manu Ferreira, além do lateral direito Felipe de Mauro. O Jota, lateral esquerdo, que estava na Portuguesa Santista, também poderá ser regularizado. A Macaca volta a campo na próxima sexta-feira contra o Londrina. Londrina e Ponte Preta, jogo que acontece às 19h30, com cobertura da Rádio Central. Falei da Ponte Preta na Central, a rádio do futebol de Campinas.
0: Valeu, muito obrigado, Fernando. Vamos falar agora do Guarani. O noticiário do Guarani com o repórter Gustavo Negreto. Alô, Negreto!
2: Fala, Decimar, sextou, bom dia pra você e pra quem tá acompanhando o show da manhã. Bora falar sobre o Guarani, que está com um problema fora de campo. Isso porque o meia Diego Torres entrou na justiça contra o Bugre e cobra mais de R$ 1.600.000. O argentino move uma ação trabalhista na 12ª vara do trabalho de Campinas e pede a rescisão indireta do contrato com o clube. Lembrando que Diego Torres chegou ao Guarani ano passado e ainda neste ano, antes da eliminação precoce na Série C, teve as férias antecipadas pelo clube.
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2: Olha a hora aí, gente, não perca a hora não, agora 8 da manhã, mais 7 minutos, 8:07, e você podendo fazer o programa junto comigo. André, coloca de novo o telefone no gancho, o telefone fixo, por favor, 3741-4040. Eu tô perguntando aí, quero que você me ajude, eu quero saber como é que tá a sua cidade, como é que tá a sua região, né? E pelo WhatsApp também, pelo WhatsApp é 971-483-497. Vamos lá para Valinhos, saber como é que tá a situação agora em Valinhos com a querida Eliete. Bom dia, meu anjo.
3: Bom dia, Decimaço e Eliete. Tô sumidinha, mas tô ligadinha, né?
2: É, que bom, que bom, que bom.
3: Tô aqui. Que Deus nos abençoe.
2: Hoje sempre, amém.
3: É. Choveu bem, hein, Decimaço?
2: É.
3: Tá chovendo bem. A gente tava precisando. Mas nós que tem os it da vida, essas mudanças judia da gente também, né?
2: Não é, menina?
3: Ai, Decimaço, ninguém merece esses horários políticos, né? Os horários, o programa já é tão curto, tanto o seu quanto o da Sônia. Já pega 25 minutos pra ficar ouvindo besteira.
2: Ah, fazer
3: pior
2: o quê?
3: Que as mesmas, né?
2: É, a gente tem que...
3: Mas vamos agradecer a Deus, que hoje já é sexta. Uhum. E que Deus nos abençoe. E ele sabe todas as coisas. Na hora certa, o tempo vai limpar pra gente secar as roupas, né?
2: Uhum.
3: Que já nós estamos todos embolorados. Continua colocando aquela pessoa lá em oração, viu, Decimar?
2: Tá.
3: Não melhorou ainda, viu?
2: Não, né?
3: Mas Deus está no controle de tudo.
2: Uhum.
3: E todos que precisam de oração.
2: Tá bom, menina, muito obrigado. Estamos rezando muito, sim, né? Muito, mas muito, viu? Gente, o nosso WhatsApp 971-483-497 e o nosso telefone fixo 3741-4040. Esse é o telefone 3741-4040. Muita chuva aqui na nossa região metropolitana, não é?
4: Bom dia, Decimar Leite, André e todos aí do estúdio. Aqui quem fala é Gildardo Batista. Ofereço o programa para todos os ouvintes. Todos vocês, toda a família Batista, e peço, Decimar, que você coloque o nome de todos na oração, toda a família Batista, todos vocês, todos os ouvintes, sem exceção, né? Graças a Deus, né, Decimar, chuva maravilhosa, pode ser que já está causando alguns danos, né, mas é isso aí, veio calma, né, está dando umas descargas, mas assim, isso aí é coisa da natureza, né. Com certeza já tem gente reclamando. Eu falei, maravilha. Olha, Decimar, quem é. A minha boca no trombone é a respeito assim. Quem vê essas coisas a respeito de gratuidade dos homens? Gratuidade não, tirar aquele cartão lá. Porque eu falo assim, os idosos de Campinas, né, devia se unir e fazer uma baixa assim, nada, que deve ter muito. E enviar pra câmera aí pra ver, né? Porque é uma vergonha 65. Toda cidade é 60 pra tirar aquele cartãozinho do idoso lá.
2: Tá.
4: E eu acho que tem muitos idosos que não vai conseguir chegar a 65, né? Lógico, acho que é isso que eles querem, mas não. Mas a maioria chega e ultrapassa, assim, né? Aí fica andando nessas bagaceiras, esses homens, coitados, sofrem. De uns dias pra cá, eu nem vou falar muito. Olha, uns 15 dias eu já presenciei umas 3 ou 4 senhoras caindo no ônibus, cai dentro do ônibus, cai lá fora quando vai descer. E isso aí tá sujeito a acontecer com todos, né, Decimar? E às vezes o motorista não vê direito, às vezes a pessoa tá lá na porta assim, dentro na casa de escada, e ele pensa que já desceu. Eu também não põe muita culpa dele não, mas tem uns que é meio doido. Os motoristas que é meio doido, mas assim, vamos criticar muito, né, Decimar? Porque os coitados também estão no mesmo patamar do usuário, né, Decimar? É isso aí. Se for ficar falando, falo o dia inteiro, né, Decimar? Mas devia ver isso aí mesmo, porque, ó, é uma vergonha isso. Toda cidade que a gente vai por aí é 60, só que o campeão tem 65, caramba, né? Quanto que eles não ganham até esses velhos fazer essa idade aí, né? Poxa. É isso aí, Decimar, minha boca no trombone. Tá?
2: Valeu, Gildásio. Eu acho que ele tem razão, né? Porque, poxa vida, gratuidade, tem que tratar melhor os velhinhos, as pessoas, né? Já de idade, pelo amor de Deus, né, Gildásio?
4: Bom dia, Decimar, sou eu, Gildásio, de novo. Sobre isso que eu falei aí, não tem nada a ver com a sua enquete, né? Mas tá chovendo muito mesmo. Mas assim, Ismar, vê aí com o André se tem realmente como vocês colocar essa mensagem aí para os ouvintes ouvir, né? E principalmente os. Que tem muito idoso que deve ouvir o seu programa, sabe?
2: Tá bom.
4: Porque a gente não vê esses políticos falar sobre isso. Eu vejo não, a respeito do que eu falei aí, tá?
2: Tá bom, meu querido.
4: De baixar para 60 anos, tirar o cartão do idoso, né? Que toda cidade é 60, mas desculpa de novo, tá bom?
2: Tá bom.
4: Vamos programar aí, tá?
2: Obrigado, obrigado. Ele tá falando que todo lugar, a idade para a gratuidade do ônibus é 60, Campinas é 65 anos, né? A gratuidade é a partir de 65 anos em Campinas, nas outras cidades é de 60. Ele tá metendo a boca no trombone dizendo, mas por que que Campinas é 65 anos? E por que que nas outras cidades é 60 anos a gratuidade do ônibus?
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2: Telefone fixo, tá no gancho, 3741-4040. Esse é o nosso telefone fixo. Tá chovendo aí? Parou de chover? Como é que tá? Teve algum prejuízo? Caiu algum galho de árvore? Caiu alguma coisa? 3741-4040 é o nosso telefone fixo, tá? Para você também poder interagir, para você também poder participar aqui com a gente.
5: Oi, Decimar, bom dia, bom dia, bom dia. Eu não falei com o padre Rodrigo hoje, que Deus abençoe onde ele estiver. Bom dia para você, bom dia para André Pereira, bom dia para todos que aí trabalham.
2: Bom
5: todos.
2: Dia.
5: Bom dia, família central, que Jesus o abençoe. Meu rádio queimou. Oh. Agora eu não tô ouvindo vocês pelo rádio, agora eu vou comprar outro.
2: Ah, aí. Mandeu.
5: Vou comprar outro desse maior jeito. Fazer dívida. Ah, meu pai, o rádio queimou outros relâmpagos. Meu Deus do céu. Também o rádio era mais velho que a Serra da Tiúba.
2: Eu mandei o link do programa pra você, viu?
5: Fica com Deus, um cheiro,
2: com Deus.
5: Feliz final de semana abençoado, Deus te proteja.
2: Pra nós, obrigado, querida, obrigado. E aí, telefone com a gente, 3741-4040, esse é o fixo, e o WhatsApp também. Tá chovendo por aí, tá?
6: Bom dia, Desse Marli, graças a Deus, marcou minha cirurgia para dia 16.
2: Ai, graças a Deus.
6: Graças a Deus, já marcou logo, estava com medo, mas já marcou, dia 16 eu interno. O médico falou, eu interno, outro dia já faço cirurgia, ele falou que tudo correr bem, já no mesmo dia vem embora. Ô, Desse Marli, leva meu nome na Nossa Senhora Desatadora do Nó, atrás desse Andrade aqui do Parque das Indústrias, leva o nome da Ana Cláudia, ela tá aqui na correria cuidando de mim. Uhum. Coitada, ela tá com doce, a chininha precisou largar para cuidar de mim.
2: Olha,
6: leva o nome da Luísa.
2: Uhum.
6: Leva o nome da Lília, que é minha sobrinha, tá bem, só que ela tá fazendo aquilo, mas tá bem, graças a Deus.
2: Graças a Deus.
6: Leva o nome da Fernanda, Cristina, Andrade também. Leva o nome do Antônio Andrade, que é meu irmão, que mora no Parque Universitário.
2: Uhum.
6: Leva o nome da Nelza. Hoje eu vou ficar lá para casa dela. Mas sair um pouquinho de casa, leva o nome dela na Nossa Senhora Tratadora do Norte.
2: Tá.
6: Aí eu vou ficar lá com ela esse dia. Vou hoje, aí domingo, aí eu vou embora para minha casa. Mas leva nosso nome em oração.
2: Uhum.
6: Em nome do Senhor Jesus. Pede oração para mim, desse Marlete. Para quem está acostumado a andar, ir para lá, fazer ginásio, tô aqui parada. Então, desse Marlete, eu ia para Aparecido Norte em novembro. Já até desmarquei minha passagem, porque eu vou ter que ter um repouso, né? Então eu não vou poder sair. Porque para mim, para Aparecido Norte, chegar lá não andar, porque eu chego na Aparecido Norte, eu gosto de andar, vou na igreja velha, vou no cruzeiro a pé. Mas dessa vez, falei pra dona da excursão, faz muitos anos que eu vou com essa mulher.
2: Certo.
6: Aí tava falando pra ela, falei, que você pensa bem, sabe o que você faz. A outra minha amiga falou, não, você vai, Cris. Eu não vou não desse marido.
2: Não vai não, né?
6: Vou fazer meu repouso direitinho, em nome do Senhor Jesus.
2: Tá bom, querida, tá bem, tá bom, tá bom, faz bem. Que Deus abençoe você, que Deus abençoe sua recuperação, viu? É, que a sua recuperação seja super rápida, tá? Tem gente no telefone? 3741 4040 é o nosso fixo e no WhatsApp também tem gente aqui. E aí, a chuva, como é que tá?
7: Desmaiete, eu perguntei pro Padre Rodrigo hoje de manhã, se tá chovendo aí, aqui tá chovendo, não respondeu, não, acho que não vai fazer, não tá chovendo não, Decimar. Eu quero participar do sorteio, viu, Decimar? Obrigada.
2: Tá bom, querida.
7: Bom dia, Decimar, bom dia, André. Decimar, pedir de oração, agradecimento pra minha filha, pra família da minha filha, pra toda a minha família, pra toda a família de vocês aí, pra família do mundo inteiro que tá tendo essas dificuldades com chuva, essas enchentes, terremotos, tornados, né, desse mar. Que Nossa Senhora Desatadora dos Nossos passa em todos os lugares, esses lugares que aconteceu essa tragédia, e vai arrumando tudo, abençoando todos, desse mar.
2: Tá bom, menina.
7: Obrigada por todas as orações, desse mar. Obrigada.
2: Tamo junto, viu?
7: Desse mar que choveu demais, nossa, vida nova, nossa,
2: é?
7: Desse mar.
2: Vida nova.
7: Que chuvarada, meu Deus, uma chuva, parecia que o céu tava caindo, desabando. Tava desabando o céu, parecia um dilúvio desse mar. Choveu bastante aqui, viu?
2: Choveu muito no Vida Nova, tá dizendo aí a nossa querida amiga Marisa. Chove muito no Vida Nova, viu? Ó, nesse momento, na Avenida da Saudade, estão retirando uma árvore que caiu bem ali em frente à Igreja de Santo Antônio. Uma árvore de grande porte caiu na Avenida da Saudade, bem em frente à Igreja de Santo Antônio, ali ao lado daquele Clube Recreativo Cruzeiro. Não tem aquele clube ali, do lado da Sanasa ali? Pois bem, no telefone comigo, bom dia.
8: Bom dia, Decimar.
2: Com quem eu tô falando?
8: É a Neuci aqui do Lisa.
2: Neuci, e o Jardim Lisa, muita chuva aí, menina?
8: Muita chuva também, Decimar. Choveu por todo lado, né?
2: Choveu, mas as ruas aí chegaram a transbordar, sim, chegou a ter poça d'água grande.
8: Não, não, não tem isso aqui não, viu?
2: No Jardim Lisa é mais tranquilo, é?
8: Tá mais tranquilo.
2: Ah, então tá bom. Obrigado por estar me ajudando aqui.
8: Eu tô com saudade de falar contigo. Ah, tô te ligando.
2: Que bom falar com você. Ó, então o Jardim Lisa, choveu a noite toda, foi?
8: Choveu também.
2: Madrugada, é?
8: Choveu.
2: E agora, parou de chover?
8: Tá querendo sair seu sol, parece. Não, não sei, né? Só Deus sabe, né?
2: Menina, tá sabendo que vai. Você tá sabendo que vai fazer calor à tarde, viu?
8: É bom, né, que já choveu bastante, Deus sabe o que faz, né?
2: Mas você sabe que vai chover até domingo, hein?
8: É, mas não tem problema, Deus sabe o que conhece cada coisa que ele faz, né,
2: tá.
8: Eu tô, graças a Deus, eu tô bem, entendeu?
2: Uhum.
8: Eu tô ligando pra agradecer a Deus em primeiro lugar,
2: isso,
8: pela minha vida que transformou.
2: Uhum.
8: Deus me deu libertação de todo mal que estava falando na minha vida, e graças a Deus eu quero agradecer a Deus de coração, a Nossa Senhora e a todos que oram por mim. Por você, por toda a Rádio Central. Eu nunca esqueço de vocês, não, viu? Eu não ligo de vez em quando, mas quando dá, a gente liga.
2: Menina, que Deus abençoe você.
8: Eu quero agradecer de coração a todos, viu? Tudo de bom que fizeram. E que pela minha vida que está sendo totalmente transformada, tiver. Graças a Deus, agora estou alegre, estou feliz. Estou louvando a Deus todo dia. E agradecer a Deus, a família, né? E a todos que oram por mim. Eu quero agradecer de coração, que eu estou, graças a Deus, sou liberta de todas as coisas que me atrapalhavam na minha vida. Agora. Tomando empreguinho, trabalhinho, tô trabalhando. Eu tudo bem, né? Glória a Deus. Deus sabe o que faz com a gente, né?
2: Muito, muito, muito feliz em falar com você, viu?
8: Eu também tô. Tudo de bom, viu? Bom final de semana, tudo de bom na sua vida.
2: Fica com Deus.
8: Fica
2: gente,
8: com Deus também.
2: Tchau, tchau.
8: Tchau, tchau.
2: O telefone 3741-4040. Tá parando de chover, né? Tá parando de chover agora, tá? Tá diminuindo a chuva? Pode mandar mensagem pra mim no WhatsApp ou ligar pra mim no 3741-4040. Olha a hora, gente, não perca a hora, 8h20. Olha a hora, não perca a hora, 8h20.
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2: 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Não perca a hora, não, não perca o compromisso, gente. 8h24, a central tomando conta da cidade hoje, né? Muita chuva, Avenida da Saudade interditada, fechada, porque caiu uma grande árvore ali em frente à Igreja de Santo Antônio. Então, evite nesse momento a Avenida da Saudade, não vá para a Avenida da Saudade agora por causa dessa grande árvore que caiu por lá. O repórter da Rádio Central, o nosso Robson Ramos, está tomando conta da cidade. Olha a hora, 8h24. Ruas, avenidas, estradas. Robson Ramos. O que está acontecendo?
25: 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E o destaque do trânsito agora pela Avenida Prestes Maia, no sentido do centro, desde a saída ali da Anhanguera, emendando na João Jorge até a chegada ao Terminal Central. Tudo isso ruim. Para quem vai do lado contrário, no sentido da Anhanguera, condição boa. 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
2: Vamos agora à redação da Rádio Central. Às 8h25, Gabriel Ribeiro.
26: A Prefeitura de Campinas seguiu com os trabalhos de zeladoria e manutenção em várias regiões da cidade nesta quinta-feira. Pela manhã, a Secretaria de Serviços Públicos ampliou o sistema de drenagem no residencial Campo Florido. A equipe construiu uma nova boca de lobo bem em frente ao Centro de Educação Infantil do bairro. Já no Jardim Von Zuben, os operários corrigiram um afundamento na rua Antônio Marques Serra, ao lado de um poço de visita. O Jardim do Lago, continuação, recebeu duas frentes de trabalho. Na rua Professor Moacir Santos de Campos, a Operação Catatreco e o serviço de Tapa Buracos. A manutenção do asfalto também passou pela Avenida Engenheiro Antônio Francisco de Paula Souza e pela rua Vicente Leoporassi, no Jardim Londres. Na área de limpeza, as equipes fizeram o corte de mato e a remoção de lixo na Praça Professor Paulo José Otaviano. Lembrando que o ritmo desses trabalhos depende do tempo. Se chover, as ações podem ser ser suspensas para garantir a segurança dos trabalhadores. E você também pode ajudar a mapear os problemas do seu bairro. Para pedir o tapa-buracos, limpeza de praças ou reparos na rua, ligue para o telefone 156. Outra opção é ir direto até a administração regional mais próxima de você ou colocar a boca no trombone aqui na Rádio Central.
2: É isso?
26: Da redação, Gabriel Ribeiro.
2: Obrigado, Gabriel. 8:27, maior operação da polícia contra o roubo e furto de celulares. Patrulha 870, a Blitz da notícia.
0: A maior operação da história.
2: A maior operação da história contra o roubo e contra o furto de celulares. Uma reportagem especial contando como foi essa mega operação, a super operação da polícia.
3: Uma força-tarefa que reuniu agentes de diferentes instituições do estado de São Paulo realizou uma operação para desarticular a cadeia de roubo, furto e receptação de celulares. Foram cumpridos mandados de busca, apreensão e prisão. Somente nas primeiras horas foram presas 15 pessoas. A ação, que mobilizou 1.700 agentes públicos das polícias militar, civil, penal, do Ministério Público e da Secretaria da Fazenda do Estado, mirou as estruturas que dão apoio logístico e financeiro e que lucram com o crime. O governador Tarcísio de Freitas falou dos objetivos e expectativas sobre a operação.
4: O objetivo de hoje com a operação foi atuar em cima dos receptadores, daqueles que fazem a quebra de criptografia, a adulteração do celular, o desmonte, a comercialização das peças roubadas e a própria comercialização dos celulares que são roubados ou furtados. A gente tem atuado muito nas ruas para prender os criminosos, que são o primeiro elo da cadeia, aqueles que fazem o roubo do celular, o furto do celular. Mas é importante a gente atuar nos outros elos da cadeia, nos outros núcleos, que é esse núcleo realmente de quebra de criptografia, aplicação de fraude financeira, desmonte, recomercialização de peças e dos aparelhos. Então, o objetivo com a operação do dia de hoje é quebrar a cadeia de receptação.
3: Além das prisões, foram cumpridos 84 mandados de busca e apreensão, 7 mandados de prisão e 8 prisões em flagrante. Foram apreendidos pelo menos 10 mil celulares em 2 locais, no Cambuci e no shopping Mundo Oriente. Além dos aparelhos, a polícia também apreendeu R$ 122 mil em dinheiro, cartões bancários e relógios, além de notebooks, tablets e pendrives. O secretário de Segurança Pública, Oswaldo Nico Gonçalves, falou da importância de enfraquecer as estruturas que lucram com o crime de roubo de celular.
5: Hoje nós deixamos de lado o ladrão, né, que rouba, quebra o vidro ou vai de bicicleta. E começamos a quem fomenta o ladrão, quem principalmente. O que acontece? As fases que acontecem, né?
3: O promotor de justiça Luiz Fernando Bugiga explicou que pela investigação foi possível identificar um ramo específico relacionado à receptação e ao desmonte de celulares. Ele fala dos procedimentos técnicos realizados para tornar novo um celular que um dia pertenceu a outra pessoa.
6: Conectores que são ligados ao aparelho, que permite que você faça essas modificações internas, resetando um e-mail do aparelho, que é a identificação dele, ou softwares comprados e adquiridos em plataformas internacionais, que eles dão acesso, esse aparelho é modificado, você quebra barreiras, inclusive de compatibilidade.
3: A investigação identificou 4 núcleos de atuação, que vão desde os responsáveis pelos roubos e furtos até os grupos que recebem os aparelhos, realizam modificações técnicas e dão vazão aos produtos no mercado. Andréa Ramos Bueno para a agência SP.
2: Muito obrigado a repórter Andréa Ramos Bueno, essa mega operação da polícia. Atenção! Nesse momento, o programa Balanço Geral falando a respeito de um raio que caiu numa casa na Vila Olímpia, em Campinas.
7: Literalmente,
2: o Leandro está lá.
7: Baixada, ao meio, telhas também partidas, a calha também cedeu e até uma encanação. Parte aqui da viga, ó, ficou aqui, ó, pendurada nesta parede. Eu vou conversar com o Gustavo. Gustavo também é um dos filhos. Ele estava em casa junto com a filha dele, de 8 anos de idade, quando então ele ouviu o barulho e nem sabia exatamente o que tinha acontecido ainda. Gustavo, como que foi?
17: Primeiramente, antes de tudo, agradecer a Deus, né? Porque
8: Foi um livramento, foi algo de Deus. Eu até falei que antes de acontecer isso, eu ouvi uma voz, tipo, tira sua filha do quarto, e eu sem entender o que fazer. E passou alguns minutos, ouviu essa voz do raio aí, desse aqui embaixo, que me assustei com tudo isso, né? Vi também que é o cuidado de Deus sobre nossas vidas, né? E eu vejo também que é um basta, né? É um basta. Deus está realmente abrindo nossos olhos, aqueles que estão afastados, que vinha tomar um posicionamento.
2: Você nem imaginava, então, que era um raio? Você imaginou que fosse o quê, de imediato?
8: Alguém bateu no portão, algum acidente, alguma coisa desse tipo. Aí quando eu me deparei com a imagem, assustei. Assustadora, né?
2: E aí você comunicou sua mãe, você falou o quê? Mãe, você não sabe o que aconteceu? Como que foi?
8: Expliquei pra ela que tinha acontecido algo, que Deus cuida da vida dela, né? Que nesse dia ela sair, aconteceu as tragédias.
2: E o carro ficava bem aqui?
8: Ficava bem ali. Ficava bem ali.
2: Tiago, pra você ter ideia, nós estamos a cerca de 2 quilômetros da onde nós mostramos ao vivo aquele alagamento na Avenida Comendador. Então, essa é a situação desta casa. Por sorte, ninguém ficou machucado. Como nós vimos aí, havia 2 pessoas ainda no interior da residência, o Gustavo Santiago e também a filha dele de 8 anos. A mãe dele e o irmão saíram daqui minutos antes de acontecer isso. E aí a cena aqui é impressionante. Só não destelhou completamente, não cedeu completamente esse telhado, porque essa viga aqui, ó, ela é então de ferro, né? Então essa aqui suportou, mas a de madeira, como nós vimos aí, ela ficou rachada, né? Então a situação muito complicada, mas como o Gustavo diz, né? Isso aqui é apenas danos financeiros, né? Danos materiais, porque graças a Deus todos aqui na residência estão bem, inclusive a filha dele acabou de ir para a escola, viu, Tiago?
9: Leandro, obrigado pelas informações.
2: Olha, Leandro, nossa, mostrando, caiu um raio na casa do rapaz ali, você viu, André? Olha lá. O Thiago tá mostrando, o Leandro também, na TV Record. Que loucura, não? Bom, agora ele tá mostrando ali, né, alagamento ali na região do Ribeirão Pinheiros, na rodovia Dom Pedro I, né? Tem alagamento ali, não ainda alcançou a pista, mas tá perto da pista lá, tá vendo? O Ribeirão subiu, a lateral tá totalmente alagada ali na rodovia Dom Pedro Ribeirão Pinheiros, ali, aquela região dos motéis, tá? Aquela região dos motéis ali da rodovia Dom Pedro, que a gente chama de Vale do Amor, né? Porque tem, sei lá, uns 10, 12 motéis ali na região do Vale do Amor. Meu Deus do céu, que loucura, né? Que loucura. Bom, voltamos às ruas, avenidas e estradas, vamos saber como é que tá a situação da cidade agora. Repórter Mário Quintino, quem tá com a gente agora é o repórter Mário Quintino, não é isso, Mário?

0: E vamos aos repórteres mais bem informados do rádio. No Guarani, Gustavo Negretto.
1: Guarani que está com problema fora de campo. Isso porque o meia Diego Torres entrou na justiça contra o Bugre e cobra mais de R$1.600.000. O argentino move uma ação trabalhista na 12ª vara do trabalho de Campinas e pede a rescisão indireta do contrato com o clube. Lembrando que Diego Torres chegou ao Guarani ano passado e ainda neste ano, antes da eliminação precoce na Série C, teve as férias antecipadas pelo clube.
0: E agora, Ponte Preta, Fernando César.
2: Bom dia, Decimar, chegando com informações da Ponte Preta no show da manhã da Rádio Central. A Ponte Preta entrou em campo ontem à noite na Ilha do Retiro, no Recife, e perdeu para o Sport. Sport 2, Ponte Preta 0. Agora são 21 rodadas sem vencer no Campeonato Brasileiro da Série B. Com 18 derrotas e 3 empates, a Macaca afundada na lanterna da competição, com apenas 10 pontos e praticamente já rebaixada para a Série C. A Ponte Preta, que entrou em campo ontem na Ilha do Retiro, com Vinícius no gol, Júlio, depois Gustavo Teles, Diego Leão, Gustavo Almeida, Lucas Cunha e Matheus Souza, Danilo Barcelos, depois Juan, André Lima e Murilo Cavalcante, depois Damião, Miguel, depois Tevin e David da Hora, depois entrou Vitor Ribeiro. A renda na Ilha do Retiro, R$326.574, com um público de 14.827. A Ponte Preta, que pagou o transfer ban e aguarda nesta sexta-feira a regularização de alguns jogadores que estão vindo por empréstimo da equipe do Boa Vista do Rio de Janeiro. O Gabriel Caran, zagueiro, lateral esquerdo Rodolfo Tito, o volante Cal, os meias Denis Borges e Manu Ferreira, além do lateral direito Felipe de Mauro. O Jota, lateral esquerdo, que estava na Portuguesa Santista, também poderá ser regularizado. A Macaca volta a campo na próxima sexta-feira contra o Londrina. Londrina e Ponte Preta, jogo que acontece às 19h30 com cobertura da Rádio Central. 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
5: Olha a hora, olha a hora aí, gente. Agora são 8:41, 8:41. A Rádio Central ajudando, prestando serviços hoje durante todo esse período da manhã com a participação dos nossos ouvintes. André, coloca de novo o telefone no gancho, por favor. Olha, o André está colocando o telefone no gancho. Nosso telefone é 3741-4040. Parou de chover onde você está? Liga para mim, por favor. Coloca o telefone no gancho, 3741-4040. E também o WhatsApp. Alô, bom dia.
6: Bom dia.
5: Quem tá falando?
6: A Giselda.
5: Ô, minha querida, choveu muito aí, Giselda?
6: Choveu.
5: Aí qual é o...
6: Eu quase nem dormi, porque eu não durmo com barulho.
5: Sei.
6: Muitos trovão, né?
5: E qual é o bairro mesmo aí, Giselda?
6: É aqui, perto do cemitério da Saudade.
5: E caiu uma árvore bem em frente à igreja. Do lado de... em frente à igreja de Santo Antônio.
6: Falar bem de cedo.
5: Então, caiu essa árvore ali, a Saudade agora tá fechada. Vão abrir daqui a pouquinho, pelo que eu tô vendo aqui, daqui uns 5 minutos eles já vão abrir a Avenida da Saudade. Viu? Agora tá chovendo aí, Giselda?
6: Não, não tá não. Agora parou, mas não sei não.
5: É, né? Vamos, vamos.
6: Mais tarde é capaz de vir mais, né?
5: É, pois é. E vai chover até domingo, viu? Se prepare aí, tá bom?
6: É, né? Tá louco.
5: Então tá bom.
6: Tá em casa mesmo.
5: Tá bom. Dê um abraço, por favor, na sua filha. Outro dia ela falou comigo, né?
6: É, falou.
5: Falou. Então tá bom. Muito obrigado. Fica com Deus aí.
6: Põe meu nome na oração,
5: sempre.
6: Meu, do Benedito, que ele tá fazendo a fisioterapia, tá melhorando mais.
5: Ai, que bom. Tô rezando por ele pra ele ficar forte e firme. Firme e forte, tá bom?
6: É. Tá bom, pra você também.
5: Um abraço, Benedito. Será o Benedito?
6: É. E um bom fim de semana pra você, pra esposa.
5: Amém.
6: Pra Luísa.
5: Pra Luísa, pra nós todos. Muito obrigado, viu?
6: Tá.
5: Tchau, querida. Tchau, tchau. Telefone volta ao gancho, 3741-4040. Parou de chover aí onde você está? Parou? Ou ainda tá chovendo? Como é que foi essa madrugada? Teve queda de árvore, de galho? Teve algum problema aí? Me fale. Teve algum acidente, né? Ônibus quebrado e tudo mais. Bom dia.
7: Bom dia, querido. Que Deus te abençoe.
5: Quem tá
7: abençoe sua família.
5: E quem tá falando?
7: Cideilda.
5: E você fala de?
7: Hortolândia.
5: Hortolândia.
7: Santa Esmeralda.
5: Choveu muito aí, né?
7: Choveu.
5: É, eu fiquei sabendo.
7: Tava precisando, viu, desse mar.
5: Entre Hortolândia e Sumaré, os lugares que mais choveu no estado inteiro, viu?
7: Desse mar. Eu quero participar do sorteio
5: uhum.
7: Na Olambra.
5: Tá
7: eu
5: bom.
7: Não conheço lá.
5: Você não conhece?
7: E, não.
5: Aham.
7: E outra coisa, eu gostaria que você colocasse meu nome em especial na oração. Eu descobri que estou com uma suprarrenal adrenal. Depois de ter curado um câncer maligno e estou com uma neoplasia benigna.
5: Uhum.
7: É só Jesus para olhar pela gente.
5: Mas tá tudo bem, já deu tudo certo, viu?
7: Certo. É, deixa eu falar uma coisa. Eu tô com uns jogos de banheiro, uns jogos de cozinha muito lindo para ser vendido.
5: De artesanato? É de artesanato, é?
7: É. Quem se interessar,
5: uhum.
7: Entrar em contato comigo.
5: Tá, vamos fazer o seguinte, vamos fazer a propaganda direitinho, ó, a Cideiluda, né, ela faz artesanato, e você tá, é jogo de quê que você tem aí?
7: Jogos de banheiro.
5: Uhum.
7: E jogo de cozinha e tenho panos de prato também. E tem aquele pano de prato que eu te dei de presente.
5: Lindo, né? E me conta uma coisa, como é que eu faço para encontrar você? Como é que eu faço para falar com você?
7: O meu telefone é DDD 11
5: 949-68-7348. 48 é Cideilda. Cideilda, tá bom, anotei aqui, ó. Se alguém se interessar, você pode mandar as fotos pelo WhatsApp, não pode?
7: Posso.
5: Olha só, Cideilda manda as fotos, né, pelo celular, viu? É muito legal. E o trabalho dela faz, é lindo, lindo, lindo, lindo mesmo, tá? Muito lindo. O telefone dela é 9... É DDD 11, tá, gente? Atenção, é DDD 11. O número do celular dela é 949-68-7348. Qualquer coisa eu passo aqui o seu celular de novo. Obrigado, Cid!
7: Então, obrigado.
5: Então agora tá mais, amém, tá mais tranquilo aí agora em Hortolândia, tá a chuva diminuiu,
7: parou,
5: né?
7: Parou a chuva,
5: tá. Obrigado, viu?
7: De nada.
5: Tchau. Vamos lá para Souzas agora? Maria Tereza.
8: Oi, Decimar, bom dia, tudo bem?
5: Bom dia.
8: Decimar, é Maria Tereza, tudo bem?
5: Bem, você?
8: Decimar.
5: Oi.
8: Eu fiquei uma semana sem falar com você, Decimar, tô com saudade, porque eu mudei de casa.
5: Ah, é?
8: E eu não consegui montar meu rádio. Hoje que eu consegui montar meu rádio.
5: Tá.
8: Então, já tava com saudade de falar com você.
5: Tá bom.
8: Decimar, coloca o meu nome na oração. Maria Tereza, do Henri,
5: tá.
8: Do Roberto, Ronaldo, Rochelle, Rosângela, Edilson, tá? E do Rogério. O Rogério é caminhoneiro, tá viajando nesse tempo de chuva.
5: Vamos rezar por ele.
8: Deus proteja,
5: tá.
8: Tá bom, Decimar?
5: Tá bom.
8: E manda um abraço pro André.
5: Uhum.
8: E um beijo, fica com Deus, tá?
5: Fica
8: e do Rodolfo
5: com Deus.
8: Também, fica com Deus.
5: Fica com Deus, meu anjo. Ó, que o anjo da guarda proteja seu filho, com certeza, né? Que São Cristóvão esteja à frente lá do volante dele, tá? André, coloca o telefone no gancho, 3741-4040, esse é o nosso fixo. Decimar, não peguei o fixo, deixa eu ligar para você. Liga para mim, quero saber como é que estão as coisas por aí, ó. O meu telefone fixo é 3741-4040, bom dia. Caiu. Então vamos pro WhatsApp.
9: Bom dia, Decimar.
5: Bom dia.
9: Tem uma sexta-feira abençoada, com chuva.
5: Chuvinha boa, né?
9: É, sou a Elizabeth aqui do Londres.
5: Uhum.
9: Quero concorrer para a Festa das Flores de Olambra.
5: Opa, tá concorrendo. Hoje eu vou sortear mais um par de ingressos para a Festa de Olambra, viu? É, vou sortear. No telefone, 3741-4040. Bom dia.
10: Bom dia.
5: Com quem eu falo?
10: Zé Maria.
5: José Maria, você tá onde, Zé Maria?
10: Na sua cidade.
5: Você tá em Souzas, na grande Souzas, na maravilhosa Souzas. Rapaz do céu, 1h da manhã começou a
10: chover. Uma hora chegou pra caramba.
5: Começou a chover.
10: Até cachorro deu alguém em pé.
5: Até cachorro?
10: Deu alguém em pé.
5: Meu amigo, de que é aquilo, rapaz? Tem uns trovões também, né?
10: Eu acordo bastante, eu tenho som leve. Acordei, mas Deus feito, tá feito.
5: Me fala uma coisa, você passou lá na ponte hoje ainda não, né?
10: Não, eu moro aqui no alto, sabe?
5: Não.
10: Sabe que é o posto de privado aqui em cima?
5: Posto?
10: Posto antigo da Petrobras.
5: Ah, sim, é meu vizinho, eu moro aí perto também.
10: Eu moro atrás dele ali.
5: Eu moro aí perto também, moro bem perto aí.
10: Eu moro em frente à Hacker.
5: Ah, sim.
10: Moro em frente.
5: Me conta...
10: Agora aquele trecho lá embaixo eu conheço bem. Eu até torço pro rio não encher, porque tem muitos amigos por perto ali, sabe?
5: Eu tô com muita preocupação com o beco do Mocarzel.
10: É, faz fundo ali, porque eu passei minha vida ali na prefeitura, cara. Então é até perigoso, porque eu trabalhei muito em barro ali, sabe? Aquele trechinho ali, até na ponte da Nova Souza, é complicado.
5: Rapaz do céu, aí começa a encher lá do clube, né? Enche aquelas quadras do clube todo ali, aí vai enchendo, aí Praça Beira Rio enche, vai enchendo a ponte, passa, aí a prefeitura, todo ano a prefeitura é alagada, né?
10: Alagada. Eu passei tempo ali.
5: Você trabalhou ali, né?
10: Trabalho, tô encostado para dar a coluna.
5: Uhum. E eu
10: tô... Se eu quiser, não volto mais, não.
5: E eu tô preocupado com o beco do Mocarzel, tá?
10: Não, ali é complicado.
5: Tá bom.
10: É complicado porque é baixada, né?
5: É baixada.
10: Perto do rio, mas...
5: Vamos torcer para que...
10: uma paradinha, quem sabe dá uma ajuda, dá baixa um pouco.
5: O problema é que deve ter chuva até domingo, você acredita? Essa é a minha
10: sabe
5: preocupação.
10: Sabe que é o problema também, enchente, que é a cabeceira lá em cima, né?
5: Sim, porque chove em Atibaia.
10: Atibaia, a cidade desce para baixo.
5: Chove em Atibaia, Itatiba...
10: E vai descendo. Chega em Souza, aquela bacia ali e enche.
5: É.
10: Aí tem represa para cima, tem comporta, tem que abrir um pouquinho, senão estoura, é complicado, né?
5: Tá bom. Zé Maria.
10: Mas Deus é mais.
5: Um abraço para você, obrigado por participar, por me ajudar aqui,
10: tá,
5: viu?
10: Põe meu nome na oração, por gentileza aí, tá?
5: Já tá. Fica com Deus.
10: Estou precisando muito, senão não consigo operar nunca.
5: Não é. E você já procurou a ampla aposentadoria, se você resolver isso aí, não? Procura lá, viu? Pessoal da ampla aposentadorias pode já te aposentar.
10: Eu cadastrei lá na Camprev.
5: Isso, mas primeiro vai na ampla aposentadoria, sabe por quê? Porque eles podem te ajudar mais rápido e eles podem conseguir duas aposentadorias para você, da Camprev e mais do INSS.
10: Ok, muito obrigado.
5: Tá bom? Vai lá, um abraço, viu?
10: Pra cima do Guarani, né?
5: Hein?
10: Pra cima do Guarani.
5: Pra cima do Guarani, é ampla aposentadoria.
10: Caminho da Roça ali.
5: Moraes Salles ali, em frente ao Azul Veículos ali.
10: Muito obrigado.
5: Um abraço pra você, meu irmão.
10: Valeu.
5: Tchau, tchau. É isso, gente. Vai chover, tá? Vai chover. Olha só, previsão de chuva pra hoje. Vai fazer calor à tarde, depois do almoço, vão 28 graus. Sábado, chuva. Cai um pouco a temperatura, 21 graus. Chove domingo, cai a temperatura para 19 graus, vai fazer menos, né? Uma temperatura menor, vai para 19 graus no domingo. E segunda-feira, 18 graus com chuva também. Deve chover até lá para terça-feira, viu, gente? Ó, então chove hoje, sexta, sábado, domingo, segunda e deve chover na terça também. 8h52 na Central, aqui você fica sabendo.

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19: Olha a hora, 8h56, 8h56. Ô Luísa. Ô Luísa, quando você passar no Rio, manda pra mim uma notícia. Fala pra mim se o Rio tá alto ou não tá. Viu, Luísa? Quando você passar aí no Rio, ao lado da mamãe, né? Viu? Pede aí pra mamãe. Mãe, manda mensagem lá. Fala que o Rio tá alto ou se o Rio alagou, não alagou, viu? Manda pra mim, eu quero saber. Sei que quando você passar na ponte aí do Rio, fala pra mim, tá bom, Luísa? Tá bom? Beijo pra você, viu? Beijo, viu? Alô, Ari, beijo. Olha a hora, gente, olha a hora agora, 8h56, 8h56, a Rádio Central hoje monitorando a cidade, tomando conta da cidade, da região metropolitana, por causa das fortes chuvas. Antes de trazermos mais notícias, vamos aqui às previsões, né? Áries, touro, gêmeos, Áries de 28 de março a 20 de abril, a lua abrindo caminhos no trabalho e nos cuidados com a saúde. Aproveite para retomar os exercícios e começar uma nova atividade. No amor, hora de você evitar mudanças radicais no seu estilo de vida por causa de alguém, viu, Áries? Touro, de 21 de abril a 20 de maio, renove os sentimentos, solte a criatividade no trabalho, reinvente a vida profissional. A lua nova vai te ajudar a desenvolver entusiasmo e alegria no trabalho. No amor, paixão, fertilidade, brilho no olhar e poder de sedução para quem é de touro. Gêmeos, de 21 de maio a 20 de junho, a casa e a família entrarão em uma fase de renovação. mudança de endereço, uma reforma, uma reorganização dos espaços, poderão ganhar força no amor. Hora de você encerrar um assunto do passado no casal. O passado não traz nada de bom, viu? Pense no futuro, gêmeos. Na sequência tem Câncer, Leão e Virgem. Voltamos às ruas, avenidas e estradas, a Rádio Central tomando conta da cidade.
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19: O repórter Mário Quintino tá por aí, né? Fala, Mário.
9: 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Tem interdição desse mar na alça de acesso do Trevo de Valinhos do Anel Viário Magalhães Teixeira para quem vem do sistema Anhanguera Bandeirantes e quer acessar a pista sentido Campinas por conta de um alagamento. Atenção pela região. A opção é antecipar a saída pelo Trevo, seguir no sentido Valinhos e fazer o retorno na altura da Avenida Invernada. 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
19: Câncer de 21 de junho a 22 de julho, a lua nova vai trazer novidades imperdíveis e informações preciosas para movimentar a vida e enriquecer seu repertório. Bom momento até para iniciar um curso e apresentar uma ideia, tá? No amor, o seu poder de conquista está super alto hoje, Câncer. Aproveite o momento. Leão, de 23 de julho a 22 de agosto. Quem é de Leão vai rever preços, negociar melhores condições, colocar em prática uma ideia capaz de ampliar seus rendimentos, porque a lua nova vai favorecer uma reorganização financeira, incentivando novas formas de ganhar dinheiro, viu, Leão? No amor, valorize o que vocês têm juntos. E para de ficar cobrando. Quer terminar com um relacionamento? É só começar a cobrar. Virgem, de 23 de agosto a 22 de setembro. A lua está no seu signo, marcando um período importante de renovação pessoal. Recrie sua imagem, priorize de maneira mais concreta o que deseja para sua vida profissional. No amor, hora de começar um ciclo diferente na sua vida sentimental, Virgem. Na sequência tem Libra, Escorpião e Sagitário.
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19: Eu estou recebendo aqui as principais manchetes dos jornais do Brasil, né? Vamos saber o que os nossos jornalões estão destacando? Eu estou recebendo aqui a Folha de São Paulo. Dino ordena a operação da Polícia Federal sobre filme Dark Horse ligado a Flávio Bolsonaro. Estado de São Paulo. Mendonça derruba sigilo do caso Master a pedido de Fachin. O Globo. Fachin manda Mendonça levantar sigilo do caso Master. Estado de Minas. Operação da Polícia Federal alimenta nova crise. O Tempo. Polícia Federal vê coincidência entre emendas e filme Dark Horse. Dark Horse, para quem não sabe, é um filme contando a história do Jair Bolsonaro. E a Polícia Federal dizendo que verba pública, verba de emendas parlamentares de um deputado chamado Frias, né? Aquele que foi ator do Malhação, né? E esse dinheiro foi para esse filme, segundo a Polícia Federal. A Polícia Federal está dizendo aí que o dinheiro das emendas desse deputado Mário Frias, né? Que foi ator da Malhação, né? Então, esse dinheiro foi pro filme que conta a história lá do Bolsonaro, né? Dinheiro público, né? Zero Hora de Porto Alegre. Por suspeita de desvio de emendas, Polícia Federal mira deputado e produtora do filme Dark Horse. Correio Brasiliense. Fachin pede que Mendonça retire o sigilo do caso Master. Diário do Nordeste. Grupo de empresas é investigado por sonegar 287 milhões de reais. Inclusive aqui em Campinas, viu? Essa investigação acontece também na cidade de Campinas. Folha do Nordeste. Fachin pede e Mendonça retira sigilo do caso Master. Jornal do Comércio. Mendonça atende Fachin e retira sigilo do caso Master. Jornal à Tarde. Bahia ocupa segundo lugar em ações de direito do consumidor. Jornal O Povo. Filme de Bolsonaro. Operação da Polícia Federal, que mira filme sobre ex-presidente, cumpre mandados no Ceará. E também aqui na região, né, em Limeira, um apartamento, tinha vários documentos, um apartamento que pertence ao Mário Frias, né? E também foram encontradas armas de grosso calibre, né? Olha a hora, agora 9:03. E a notícia que acaba de chegar. Aberto lá o... Nós tivemos a abertura dessa investigação e atenção. Ainda nas manchetes do dia, Flávio Bolsonaro é investigado em inquérito sobre financiamento do filme Dark Horse. Um inquérito está apurando crimes de lavagem de dinheiro, evasão de divisas e corrupção. Repito, Flávio Bolsonaro está sendo investigado. Foi aberto um inquérito, esse inquérito apurando crimes de lavagem de dinheiro, evasão de divisas e corrupção. A Polícia Federal diz que um dinheiro que deveria ir para o filme Dark Horse, esse dinheiro pode ter ido para o irmão do Flávio Bolsonaro, que mora nos Estados Unidos, o Eduardo Bolsonaro. E que dinheiro de emendas parlamentares que deveriam ir para cidades, prefeituras, esse dinheiro também teria sido desviado para execução desse filme e também para manutenção do Eduardo Bolsonaro, irmão do Flávio, né? Os dois são filhos do Jair, e esse dinheiro teria ido para custear as despesas lá nos Estados Unidos do Eduardo Bolsonaro. É a notícia que acaba de chegar. 9:05, as manchetes dos principais jornais do Brasil. Libra, Escorpião, Sagitário. Oi, Libra, de 23 de setembro a 22 de outubro. Encerre o que perdeu sentido. Encerre, viu, Libra? Cuide das emoções. Se afaste por algum tempo de ambientes que te provocam desgaste. A lua nova vai trazer esse autoconhecimento. No amor, a renovação começa primeiro em silêncio, tá bom, ô Libra? Escorpião, minha colega, meu colega, de 23 de outubro a 21 de novembro. Quem é de Escorpião vai ter as amizades, grupos e atividades em parceria se renovando por causa da lua nova. É um bom momento, inclusive, para entrar num outro time, se associar a um novo grupo e até retomar um contato antigo, assumir uma causa, tentar trocar de emprego. Hora disso, viu? No amor, um projeto do casal vai ganhar aliados, viu? Alô, alô, Sagitário, de 22 de novembro a 21 de dezembro. A lua nova está inaugurando uma etapa muito importante na sua carreira e nos objetivos de longo prazo. Você vai assumir novas responsabilidades e vai apresentar um projeto que vai dar, com certeza, uma direção à sua vida profissional. No amor, vá com fé, porque vai dar certo, viu, Sagitário? Na sequência tem Capricórnio, Aquário e Peixes. Olha a hora, 9:07, não perca a hora não perca o compromisso. Olha a hora aí, 9:07 na Central.

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0: Olha a hora aí, gente, não perca a hora não, não perca o compromisso, agora 9999. Capricórnio, você que nasceu entre 22 de dezembro e 20 de janeiro, olha, alargue seus horizontes, porque a lua nova está favorecendo estudos, viagens novas, novas referências. Você vai iniciar um curso, vai programar uma viagem e vai até encaminhar um assunto jurídico que estava parado, tá? No amor, descubra outros caminhos, tá bom, Capricórnio? Aquário, de 21 de janeiro a 19 de fevereiro. Quem é de aquário vai ter a lua nova ajudando a reorganizar dívidas, investimentos, recursos compartilhados. Você vai renegociar uma pendência, vai rever regras, né, de uma sociedade, ou até mesmo vai convencer com mais clareza quem estiver ao seu lado. No amor, resolva o que está te atrapalhando e siga mais leve, viu? Resolva aquilo que te atrapalha e siga mais leve, tá bom, Aquário? Peixes, de 20 de fevereiro a 20 de março. Oi, meu amigo de Peixes, bom dia. Oi, minha linda. Um ciclo inteiramente novo começa nas parcerias, no casamento e em toda a relação. Você poderá criar um vínculo se associando, firmando um contrato, começando uma fase diferente com quem já está aí ao seu lado, ou na vida profissional ou na vida pessoal, viu? No amor, o seu poder de conquista está super alto. Ah, e diga o que espera da relação, tá certo, Peixes? Amanhã tem mais previsões para o seu signo, mais previsões para o seu astral.
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0: Olha, gente, daqui a pouquinho eu tenho o nosso debate, daqui a pouquinho vamos receber um convidado muito, muito especial, doutor Rodolfo de Pádua, já tá aqui nos estúdios da Rádio Central, vamos conversar sobre saúde, né? Que é a coisa mais importante da vida da gente, saúde, né? Sem saúde a gente não consegue nada, né? Nesse momento nós temos 21 graus a temperatura, olha aí, ó, 21 graus, né? Temos agora 87% de umidade relativa do ar, parou um pouco de chover, né, doutor? Tá chovendo menos, tá chuviscando, como é que tá? Como é que o senhor pegou o trânsito aí?
2: O trânsito tá intenso, mas deu uma trégua.
0: Mas o que choveu essa madrugada, hein, doutor? Pelo amor de
2: choveu.
0: Deus, hein?
2: É, eu fico preocupado com as pessoas, né? Porque nem todo mundo... Tem um lar que comporta tanta chuva, pessoas que moram aí em ruas de terra ainda, né? Que dependem do transporte público para trabalhar. A gente fica aí orando por elas, porque...
0: Vamos orar, porque o pessoal que mora ali perto dos rios, né? Perto dos córregos, perto dos rios. O rio lá em Souza está subindo, Monte Mor já transbordou, né? A gente pensa ali na região de Jaguariúna, que tem rio, a gente pensa na região lá de... Né? Como é que chama a cidade que sempre, depois de Monte Mor, Capivari. Vamos rezar muito por essa turma aí. Ó, vai fazer calor daqui a pouco, depois do almoço, 28 graus, viu? Olha só, que coisa, né? E vai chover, repito, hoje, sábado, domingo, segunda, a chuva deve parar entre segunda e terça-feira. Agora, 9:12 na Central. Gente, antes de conversar com o doutor, vamos falar sobre uma coisa muito importante. Prestação de serviços aqui na Rádio Central.
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0: 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Então vamos aos nossos debates hoje, conversando com o diretor da Associação Brasileira dos Dentistas, o Dr. Rodolfo Padoa.
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0: Bom, mais uma vez, bom dia, obrigado pela presença, Dr. Rodolfo.
2: Bom dia, Decimar, bom dia, ouvintes da Rádio Central. É muito legal estar aqui, é um prazer enorme conversar com vocês.
0: Pois é, hoje, durante toda a manhã, estamos aqui prestando serviços, né? Desde o começo do programa, e agora vamos continuar prestando serviço, dessa vez falando sobre saúde. Doutor Rodolfo, né? Nós estamos conversando aqui, aqui nos bastidores, né? Nós estamos falando como o ser humano evoluiu, né? Sim. E evoluímos pela tecnologia, evoluímos pelo estudo da medicina, né? A medicina mudou tudo, né? Que você vê, antigamente, a expectativa de vida de um brasileiro, 60 e poucos anos. Hoje, já passamos dos 80, né?
2: Sim.
0: Já passamos dos 80, a expectativa de vida. Mas tudo isso, saúde. Quando o senhor começou, quando o senhor pensou na odontologia, era de um jeito. Hoje já é totalmente diferente. Hoje a pessoa pode recuperar todos os dentes.
2: Sim. É muito importante nós, a cada erro ou a cada dificuldade, aprendermos com os erros e assim evoluirmos, né? Então isso vai gerando experiências. E hoje o aspecto da prevenção, ele é muito claro, barato, acessível a todos. E a melhor maneira de você manter uma saúde bucal é fazendo a prevenção, o autocuidado. E eu bato sempre nessa tecla porque as pessoas acham que precisa de luxo para ter os dentes, mas na verdade elas precisam ter assim o hábito do uso diário, né, principalmente à noite antes de dormir, da escova e do fio dental. E só isso basta.
0: Escova e fio dental, e é barato, né?
2: É acessível, todo mundo tem acesso. E na frente do espelho não tem marca, não tem luxo. Todo dia inegociável religiosamente, até para dentista é essa regra. Na frente do espelho, fio dental, escova antes de dormir. Dentes bons para uma vida.
0: É, doutor, porque quando a pessoa escova os dentes diariamente e passa o fio dental, porque o fio dental é onde a escova não alcança,
2: exato,
0: certo? E ali vai aquela proteção, porque o que for. Outro dia eu escutei isso há muito tempo atrás, eu escutei assim: o que a gente precisa fazer é desorganizar a placa dentária. Um dentista falou isso aí, e é verdade. Escovando não deixa aquela placa se formar, não é?
2: Exato. Quando eu converso com os clientes, eu até faço analogias assim para que fique muito claro. Pensa no chão da sua cozinha.
0: Sim.
2: Se todo dia passar um paninho, não fica limpo?
0: Fica limpo.
2: E se abandonar um mês, um ano, seis meses, o que acontece?
0: Maria,
2: vira uma crosta.
0: É isso aí. Abençoe.
2: Obrigado.
0: Vem café pra gente aqui.
2: Tudo
0: bem, doutor Rodolfo?
2: Obrigado.
0: A Bencinha tá feliz, sorrindo até.
2: Ah,
0: acabou. Ela cuida, viu, doutor? Cuida dos dentes, cuida direitinho.
5: Não,
0: olha lá.
5: Não,
0: olha lá. Tá com
5: um
0: lindo sorriso.
2: Com um sorriso bonito desse.
0: Não é verdade? Ainda mais com essa cor maravilhosa da pele dela, né, doutor? Aliás, verdade, olha que cor linda.
2: Cada vez que eu venho aqui parece que ela está mais jovem.
0: Não é verdade? Isso aí.
5: Isso é o dom de Deus.
2: Mas é.
0: E ela veio trazer café Moraes pra gente aqui, a querida Bencinha.
2: Obrigado.
0: Né? Ei, Bencinha. Parou de chover, Bencinha? Parou, né?
5: Tá chovendo?
0: Tá chovendo? Ih, voltou a chover. Mas aí, doutor, só tava falando, quando se mantém, não é? Tudo limpinho, quando passa pano no chão, fica sempre limpo.
2: Exato.
0: Não passou pano no chão durante alguns dias, vai virar uma crosta.
2: Imagina caindo comida, pisando em cima e vai encrostando. Vamos voltar para os dentes. Se fizer o fio dental religiosamente, todo dia vai estar como passar o pano todo dia, vai manter limpo.
0: Sim.
2: Então, o que você falou é verdade. Se deixar aquela crosta é uma placa bacteriana. As bactérias do chão são diferentes da boca, mas o processo é exatamente o mesmo.
0: Uhum.
2: O que nós fazemos com o pano e com a vassoura? Simplesmente desagregamos a placa bacteriana, que é o processo que a escova e o fio faz todo dia. Opa, tá. Então é só passar a escova e o fio, deixar ele limpo e não deixar formar a placa bacteriana, que o meu dente não estraga. Gente, não estraga. Pode acontecer o seguinte, Decimar. Você pega um grupo de pessoas, coloca numa ilha deserta, todo mundo come e bebe à vontade. Ninguém escova os dentes. Você pega as pessoas e depois você vai fazer uma análise dos dentes. A destruição é diferente entre as pessoas, Decimar. Ou seja, nós somos seres humanos diferentes. Uns ficaram todo esse tempo, não escovaram os dentes e não estragou nada. Fala, nossa, dele não fez nada, mas é minoria. Outro, o dente pode amolecer. O outro pode formar cárie. Outro pode dar tártaro. Outro sangra a gengiva. Ou seja, frente à mesma agressão, a resposta de cada um é diferente. Mas vamos colocar esse mesmo grupo desse mar numa outra ilha deserta. Todo mundo come e bebe à vontade. Até aquelas pessoas falam, mas eu tenho algumas coisas hereditárias, porque minha mãe perdeu os dentes, porque meu pai perdeu os dentes. Tá bom, mas vamos fazer um combinado. Dessa vez, todo mundo vai escovar e passar o fio bonitinho na frente do espelho, todo dia. Aí depois de 5 anos, fomos lá, resgatamos o grupo. Ninguém tem nada.
0: Ninguém.
2: Nenhum. Ou seja, nós somos seres humanos diferentes, frente à mesma agressão, a destruição é cada um de um jeito. Ok. Mas dente, escova e fio dental, sem formação da placa bacteriana, sem deixar encrostar, ninguém tem nada. Ou seja, é a maneira mais inteligente de termos os nossos dentes por uma vida toda.
0: É. Doutor, pessoas brancas e pessoas pretas. É verdade que a pessoa preta, ela tem os dentes mais resistentes? Ou isso é mito?
2: É mito. Nesse aspecto, funcionamos todos iguais. É como o exemplo da ilha. O negro tem um dentão lindo, maravilhoso, né? Que dá aquele contraste, tipo a bencinha que a gente acabou de encontrar. Nossa, é fantástico. E nós, o quem é mais clarinho, também tem os dentes bonitos. Mas todos precisam ter resíduo alimentar, porque na boca já tem bactéria. Se aquele resíduo alimentar que nós nos alimentamos todo dia ficar ali na boca, juntou com a bactéria, formou a placa bacteriana, começa a encrostar. Ou seja branco, seja negro, seja japonês, seja pardo, seja de qualquer
0: etnia.
2: Se fizer o fio dental e a escova todo dia, preferencialmente à noite, por que à noite, Decimar? Quando nós não acordamos com a boca um pouco mais seca?
0: É verdade.
2: É que durante o sono, nós produzimos menos saliva. E a saliva tem uma capacidade tampão. O que que é isso? Ela consegue neutralizar pH. Você lembra quando na aula de ciências tinha aquelas experiências nos tubos de ensaio?
0: Uhum.
2: Pega um tubo de ensaio de química, coloca ali um pouquinho de bicarbonato, que é alcalino, ou um pouquinho de vinagre, que é ácido. Se você cuspir dentro, a saliva neutraliza o pH. Então, durante o sono, menos saliva, há maior ação bacteriana. Portanto, é o horário mais importante. Mas é me perguntar uma coisa, Decimar. Ah, e se eu trabalhar à noite e dormir à tarde? Gente, o principal horário é antes de dormir.
0: Antes de dormir.
2: Escova e fio dental na frente do espelho e terá dente bom por uma vida toda.
0: É quando dorme que diminui aí a produção de saliva. Então, nós estamos aprendendo aqui com o doutor. É tão simples, né? Tão simples. 15 minutos. Que 15, né? Com tranquilidade, 10 minutos você escova bem o dente, que é passar o fio entre todos os dentes, né? Depois de passar o fio, escova. Simples assim, nada de extraordinário e a pessoa não vai ter problemas.
2: Sim, e por que na frente do espelho? Eu sempre brinco. Decimar, se eu tampar seus olhos, você consegue arrumar seu quarto? Que você entra nele todo dia sem enxergar?
0: Não.
2: Então como é que consegue escovar e passar fio dental se não estiver vendo o que está fazendo na frente do espelho?
0: Tem que olhar os cantinhos, né?
2: Exato, e manter limpo, é só isso.
0: Gente, estou conversando aqui com o Dr. Rodolfo Pádua. Ah, daqui a pouquinho eu vou passar o contato, viu? Ô, Decimar, eu tenho tanto medo de arrumar meus dentes. Com o Dr. Rodolfo você não vai ter não, que a clínica lá é um espetáculo, tem a doutora Mônica, tem... São dezenas de dentistas muito bacanas, muito gente boa. O Decimar, eu tenho vontade de tratar meus dentes, mas não tenho dinheiro. Calma, vai lá primeiro, vamos conversar aí. 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Né? Mas tem condição de você fazer. Daqui a pouco eu explico para você. 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
0: Doutor Rodolfo, nós estamos falando aqui sobre como é fácil, entre aspas, manter os dentes limpos. Fácil, passar fio, escovar os dentes, certo? E, doutor, principalmente quando a gente come açúcar ou não, qualquer alimento causa cárie, ou qualquer alimento causa a placa ali nos dentes, doutor?
2: O ideal é criar o hábito, do que a gente pensar assim, nossa, o que eu comi hoje? Ah, hoje eu passo fio ou não passo fio? Então, por neurociência e comportamento do ser humano, é melhor nós nos educarmos a fazermos algumas atividades que gerem uma rotina e que já crie o hábito de toda vez antes de dormir fazer. E se fizer mais vezes ao dia, tem problema? Não, gente. É condição inegociável à noite antes de dormir, mas quanto mais fizer durante o dia, melhor. E independentemente do alimento. E obviamente sem uma dica, né, para ter uma boa qualidade de vida, quanto menos açúcar na vida, não é nem só por causa dos dentes, melhor.
0: É isso aí. E hoje em dia, né, a gente precisa, os médicos mandam as pessoas comerem carne, principalmente as pessoas da terceira idade, né? A gente precisa, a partir dos 60 e tal, 50, 60, os médicos mandam, você tem que comer mais carne. Carne de frango, ou carne de peixe, ou carne mesmo, carne mais magra, mas comer carne, né? Os médicos mandam a gente comer. Agora, sim, eu fico questionando, os médicos mandam, mas e o dente, né? Doutor, a gente precisa ter dente bom para comer carne, né?
2: Sim, e é importante essa dieta por causa da proteína, embora a carne esteja tão cara.
0: Pois é.
2: Mas se bem que...
0: ovo também.
2: Tem ovo, tem a carne de porco, né?
0: Que é muito boa,
2: muito,
0: né?
2: Muito boa, muito boa. Ela é uma carne magra, embora... Nossa, carne de porco é uma carne magra, é? Eu tenho comprado no supermercado, que eu pesquiso, o quilo da costelinha, da bisteca, acho que R$14, R$13 eu encontrei. Encontrei uma promoção por R$12.
0: É uma delícia.
2: Um pernil. E é uma delícia. E é importante, sim, tentar tirar o açúcar da vida. E para os dentes, é muito bom. É importante fazer o fio e a escova. E as pessoas que não têm os dentes,
0: colocar dente.
2: É importante. É muito importante porque começa a alterar a maneira como a pessoa mastiga. E isso pode comprometer, além da estética, né, que deixa as pessoas com uma insegurança ao sorrir, ao se comunicar, ao namorar, ao estar junto com pessoas, insegurança até para pedir um emprego, e também uma dificuldade na mastigação que pode vir a comprometer por exemplo, a articulação.
0: E não só a questão da articulação, mas a questão de peso e etc. Porque a pessoa, por exemplo, nós estamos falando de uma deliciosa carne de porco, mas a pessoa prefere comer massa, prefere comer macarrão, prefere comer pão, porque não tem dente, doutor, e ela vai acabar comendo arroz. Tudo bem, é um alimento, mas não é o alimento que a pessoa precisa. Às vezes a pessoa precisa comer alimentos mais firmes, né? Como eu estou falando de carne. Às vezes a pessoa precisa comer legumes, ela precisa não, ela tem que comer legumes, que às vezes são mais duros. Ela precisa comer essas frutas secas, né, que são mais duras, como é o caso aí de nozes, de amêndoas, né? E como é que vai? Precisa de dente, né, doutor?
2: Sim, na verdade é interessante nós falarmos sobre alimentação, porque às vezes as pessoas pensam, nossa, mas é tudo tão caro hoje em dia, mas é mais caro comer errado. Comer certo é mais barato. Um arroz, feijão, um ovo, uma saladinha, é muito mais barato do que você comer porcariada. A porcariada é muito mais cara.
0: Lanche é caro, hein, doutor?
2: É mais caro e faz muito mais mal. Porque você está ingerindo açúcar de maneira diferente, enquanto a comida caseira da avó é a melhor comida que existe.
0: Comida

0: Repórteres da Rádio Central, vamos saber como é que foi. Como é que foi o dia do Guarani ontem com o repórter Gustavo Negretto.
1: Fala desse mar, sextou, bom dia pra você e pra quem tá acompanhando o show da manhã. Bora falar sobre o Guarani que está com um problema fora de campo. Isso porque o meia Diego Torres entrou na justiça contra o Bugre e cobra mais de R$1.600.000. O argentino move uma ação trabalhista na 12ª vara do trabalho de Campinas e pede a rescisão indireta do contrato com o clube. Lembrando que Diego Torres chegou ao Guarani ano passado e ainda neste ano, antes da eliminação precoce na Série C, teve as férias antecipadas pelo clube.
0: Fernando César, o que aconteceu com a Ponte ontem, Fernando?
2: Bom dia, Decimar, chegando com informações da Ponte Preta no show da manhã da Rádio Central. A Ponte Preta entrou em campo ontem à noite na Ilha do Retiro, no Recife, e perdeu para o Sport. Sport 2, Ponte Preta 0. Agora são 21 rodadas sem vencer no Campeonato Brasileiro da Série B. Com 18 derrotas e 3 empates, a Macaca afundada na lanterna da competição, com apenas 10 pontos e praticamente já rebaixada para a Série C. A Ponte Preta, que entrou em campo ontem na Ilha do Retiro, com Vinícius no gol, Júlio, depois Gustavo Teles, Diego Leão, Gustavo Almeida, Lucas Cunha e Matheus Souza, Danilo Barcelos, depois Juan, André Lima e Murilo Cavalcante, depois Damião, Miguel, depois Tevin e David da Hora, depois entrou Vitor Ribeiro. A renda na Ilha do Retiro, R$326.574, com um público de 14.827. A Ponte Preta, que pagou o transfer ban e aguarda nesta sexta-feira a regularização de alguns jogadores que estão vindo por empréstimo da equipe do Boa Vista do Rio de Janeiro. O Gabriel Caran, zagueiro, lateral esquerdo Rodolfo Tito, o volante Cal, os meias Denis Borges e Manu Ferreira, além do lateral direito Felipe de Mauro. O Jota, lateral esquerdo, que estava na Portuguesa Santista, também poderá ser regularizado. A Macaca volta a campo na próxima sexta-feira contra o Londrina. Londrina e Ponte Preta, jogo que acontece às 19h30 com cobertura da Rádio Central. Falei da Ponte Preta na Central, a rádio do futebol de Campinas.
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8: Gente, eu prometi trazer aqui o telefone da Associação Brasileira de Odontologia. Então, por favor, pega papel e caneta, anota aí, ó. Telefone para você falar, para marcar, para fazer uma avaliação, né, doutor? Chega lá, às vezes a pessoa precisa extrair algum dente. Pode ir lá, não pode?
9: Sim, as avaliações iniciais com os dentistas especialistas, geralmente eu faço atendimento, a doutora Mônica e a doutora Beatriz.
8: Molecada aí que tá precisando tirar o siso, né?
9: Sim.
8: Ainda tem, é verdade que tem gente já nascendo sem que não vai ter o siso, é verdade isso?
9: Tem, uma molecada que às vezes nasce com 3, com 2, nasce sem nenhum.
8: Uhum.
9: Existem pessoas que já estão nascendo sem o dente do siso, sim.
8: Tem, né? E o dente do siso nasce com a pessoa, com aproximadamente quantos anos a pessoa?
9: 16, 17 anos de idade.
8: Ou sofrimento, né, doutor?
9: Ou ele nasce e fica na posição que ele é possível para mastigação e ele é higienizável, não precisa nem tirar.
8: Não precisa nem tirar.
9: Agora, se ele tiver numa posição que ele não é higienizável, que ele vai juntar resíduo, que ele vai inflamar, não tem remédio. Aí é indicado a extração.
8: A gente fala popularmente siso, mas o nome correto terceiro molar, é isso?
9: É o terceiro molar.
8: É, né? Isso. E antigamente nascia para substituir aqueles que perdiam, dentes que eram perdidos, entre aspas. O senhor, um dia o senhor falou que a natureza é sábia, né?
9: Sim. Acho que é um processo evolutivo, porque é muito raro ter espaço na boca para que eles caibam, quando a pessoa não tem nenhum dente ausente, né? Então, é muito raro ele estar na posição que ele consiga mastigar, que ele consiga higienizar. Geralmente tem indicação de extração.
8: Muito bem. Então, se você está me ouvindo agora, tem um filho, uma filha que precisa tirar o dente do siso, eu vou te passar aqui o número. Precisa, por exemplo, canal, né? Precisa fazer tratamento de canal, pode fazer lá também.
9: Sim. A doutora Tarsila é especialista em endodontia.
8: Canal é para salvar o dente, né, doutor?
9: Sim, quando o dente, a raiz estão bons, não tem por que tirar, e o tratamento de canal hoje em dia ele é super eficaz, então não faz sentido remover dentes bons, nós tratamos o canal.
8: Então tá, às vezes a pessoa precisa colocar aparelho também, né, doutor?
9: Aparelho hoje tratam conosco mais de 1000 clientes simultaneamente.
8: 1000. Tanto o aparelho convencional e tem aquele invisível também?
9: O invisível, né? Os alinhadores invisíveis, o tratamento com os autoligados, o tratamento com os aparelhos móveis das crianças, que ainda estão numa fase de transição entre dente descido e dente permanente. Sempre com o intuito da prevenção futura, para que ele possa ter uma melhor qualidade de vida.
8: Muito bem. Então, se você está me ouvindo agora, precisa de qualquer um desse tratamento, ou desse marco, eu quero tirar minha ponte móvel, eu quero colocar dente, fazer esse implante, colocar dente permanente, também pode. Desse marco, eu uso dentadura, eu quero colocar dente permanente, também pode. Vai lá fazer essa avaliação, tá? Aí eles vão te falar direitinho o que você precisa fazer um plano de tratamento. 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Gente, na sequência, tem mais perguntas aqui para o doutor que está com a gente, doutor Rodolfo Pádua. Mas antes, outro assunto importante sobre saúde: a importância do ômega. Eu já falei aqui da importância do magnésio, né? Agora eu vou falar da importância do ômega. Então, por exemplo, ó, você quer evitar, você quer retardar, evitar uma demência, né? Você quer retardar, evitar uma demência, você precisa do ômega. Você vive tendo inflamações, você precisa do ômega. Você, por exemplo, não come peixes, né? Você não come peixes. O seu médico já falou para você que você tem necessidade de ômega. Você precisa, você tem que comprar. Você tem que tomar todo dia. Todo dia. Você está grávida? Você precisa do ômega. Você está amamentando? Você precisa do ômega. Você tem a memória está ruim? Você precisa do ômega. O diretor do laboratório por ervas, o Everton, explica quais outros benefícios do ômega.
2: Fala, Decimar! 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Se você colocar qualquer gasolina, o motor vai dar pau, vai quebrar. 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
8: 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Hoje eu estou recebendo aqui nos estúdios da Rádio Central o Dr. Rodolfo Pardo, diretor da Associação Brasileira de Odontologia. Doutor, a gente estava falando, né, como é bom a pessoa se sentir bem. E a gente fala da questão de saúde. Então a gente fala de cuidar dos dentes, limpar os dentes todo dia, passar fio, escovar antes de dormir, para não ter problemas nos dentes, né? Para não ter doenças na gengiva, para não ter problemas. Mas quando a pessoa tem os dentes, tem ali, coloca dentes, né? Dá uma limpa os dentes, dá uma clareada, às vezes a pessoa precisa, muitas vezes a pessoa está com o dente escurecido, vai lá e, né, faz o clareamento, né? Faz o clareamento. Eu estou falando de olhar no espelho e se sentir bem, gostar daquilo que está vendo. Autoestima. O que, que o senhor fala de autoestima, doutor Rodolfo?
9: É, a autoestima é necessária, né? Eu vejo assim, aprender todos os dias nos torna mais confiantes. Porque o aprendizado faz com que a gente, aquilo que era difícil no passado, hoje parece que é mais fácil, mas na verdade é que você se dispôs a treinar e por isso obteve aquele novo dom, vamos assim dizer, que você incorporou no seu hábito. E sorrir é uma maneira de você se sentir bem, né? E você só se sente, se você só consegue sorrir, se você tiver com os dentes na posição, se eles estiverem bonitos, então é um complemento. Então eu acho fundamental, e eu vejo no olhar dos meus clientes, o antes e o depois. Os vovôs, as vovós, papais, mamães, que muitas vezes tinham medo, vão, realizam os procedimentos e mudam, e nos agradecem. E assim, é interessante que você não precisa nem mostrar os dentes. Se você vê os olhos falam por si só. As pessoas ficam muito felizes quando elas estão com seus dentes, que elas podem voltar a mastigar, voltar a sorrir. As mulheres se maqueiam, passam batom, voltam para o mercado de trabalho, o relacionamento melhora, o convívio melhora. A gratidão que eu tenho é quando elas vêm nos agradecer o quanto que nós contribuímos na melhoria da qualidade de vida das pessoas.
8: Você, doutor, já deve ter visto muito, a doutora Mônica também, né? Vocês lá, todos os profissionais, deve ser um momento de muita emoção quando vocês entregam o espelho. Porque tem um espelho, né? O dentista, né, no caso lá da clínica, tem aquele espelho. Quando vocês terminam de colocar o protocolo, né?
9: Sim.
8: E vocês entregam o espelho, que a pessoa olha, vocês já devem ter visto muita gente chorando de alegria.
9: Sim, é uma emoção, é uma transformação. Porque muitas pessoas passaram uma vida sem os dentes, usando a dentadura. Muitas pessoas perderam os dentes precocemente, outros vovós que 60, 70 anos de idade, mas perdeu todos os dentes desde 12, 14, 15. Imagina para uma mulher. ficar sem os dentes na adolescência adulta, ali na flor da idade. Homens, pai de família, que às vezes está ali olhando para o filho, uma criança com uma dificuldade de mastigação, faltando um dente. Pode até sorrir por fora, mas por dentro a pessoa tem aquele incômodo, aquela necessidade, aquela vontade de poder sorrir. Às vezes trabalhou uma vida toda, cuidou da família, cuidou de todos, e quando resolve se cuidar desse mar, é muito gratificante, porque as pessoas, elas desabam, elas falam: cara, muito obrigado por mais essa etapa na minha vida, porque... agora eu consigo voltar a sorrir, eu consigo me relacionar, eu consigo estar de bem com as pessoas. Porque às vezes, ontem mesmo eu estava conversando com uma cliente que ela falou assim: mas meu neto tem 6 anos de idade e eu vim aqui por causa dele, porque quando ele me vê, ele fala: vovó, por que esse dente aqui está faltando, esse dente está quebrado? E eu não fico com raiva do que ele fala, porque eu vejo que ele fala com o coração. É só um jeito da criança enxergar. E isso eu enxergo também como um motivador de eu ter vindo aqui hoje. Na verdade, eu agradeço o meu neto por ter dado essas dicas tão amorosas para mim, que me deu a coragem do medo que eu tinha de uma vida, e eu resolvi tratar desse mar. A hora que você acolhe essa pessoa e ela realiza o sonho de ter os dentes fixos novamente, não tem palavras para te explicar.
8: Não tem. Eu, doutor, fico emocionado, né, André? Fica até com os olhos marejados, porque é isso, é a emoção do profissional, que quando a pessoa, né, vê, olha no espelho e fala: meu Deus, que coisa, né, meu, voltei a ter uma... a pessoa volta a ter um sorriso, a pessoa volta... Olha o que o doutor faz, olha o que os seus colegas fazem lá na associação. Vocês devolvem o sorriso à pessoa. Olha, isso não é brincadeira, não. Sim. Imagina você devolver um sorriso.
9: Sim.
8: É maravilhoso. Bom, eu estou aqui com o doutor Rodolfo Padoa, ele que é o diretor da nossa Associação Brasileira de Odontologia. Agora, 9h58.
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14: Na Rádio Central, nos nossos debates, eu estou recebendo hoje o Dr. Rodolfo de Pado, diretor da Associação Brasileira de Odontologia, dando uma aula aqui pra gente, né? Ajudando muito. E eu sempre peço, eu sei que a agenda do doutor é lotada, é muito cheia, mas eu sempre peço, dá, sobra um tempinho, vai lá na rádio, precisamos ir lá tomar um café Moraes e conversar sobre isso, né? Sobre os cuidados. Porque a pessoa que fica com dentes na boca, ela tem autoestima. A pessoa que tem bons dentes, ela se alimenta melhor. Consequentemente, tem mais saúde, né? Sim. É aquilo, é um círculo, né? Uma bola de neve.
15: Virtuosa.
14: Virtuosa. Então, se alimenta melhor, tem melhor saúde. Tem autoestima, tem melhor saúde mental.
15: Sim, né? ele se gosta mais, se veste melhor, uhum. Se cuida mais, se olha mais no espelho, não no narcisismo, mas na questão de se gostar. Porque ele entende que ele já não é ele por ele só, ele é uma inspiração para o filho, uma inspiração para a esposa, uma inspiração para o amigo. E as pessoas reluzem, elas transmitem a energia de algo que está acontecendo bem para ela. Ela começa a contagiar de maneira positiva as pessoas que estão ao seu redor. E isso é muito gratificante e é bacana. O ambiente do lar fica muito melhor.
14: É contagioso, é bom, com o sentido positivo do contágio, né?
15: Na verdade, ela dissemina uma energia tão boa no ambiente que todo mundo vai puxando para cima, e isso é muito bom.
14: E trabalho.
15: Por consequência,
14: né?
15: A pessoa autoconfiante, ela vai numa entrevista de emprego, ela consegue desempenhar muito melhor, porque ela olha no olho, ela consegue falar. Eu operei esses dias em Sorocaba uma cliente, e ela extremamente competente, ela trabalhava com limpeza. O último emprego dela, ela era uma rede de padarias, né? Taust, se não me engano, e que ela é de Sorocaba, e ela não conseguiu emprego porque ela lidava com o público. E ela não conseguia transmitir essa confiança durante a entrevista, embora fosse extremamente qualificada. Cara, operamos os dentes dela, né? Ela não é só agora do pessoal da limpeza, ela é a encarregada do setor, tamanha autoconfiança, porque o que ela fazia, ela não tinha a menor dúvida do processo, ela não tinha a menor dúvida de como fazer o trabalho dela, de como ensinar pessoas a fazerem o trabalho dela, ela não tinha a menor falta de competência no que realizava. O que faltava para ela era autoconfiança. Os dentes transformaram ela. Você vê a aparência. Hoje ela não só executa, como ela é líder.
14: Olha que maravilha. Doutor, muita gente também acaba perdendo dente de tanto que morde, né? A pessoa fica apertada. Ou dormindo, ou aqui. A pessoa fica nervosa, o dente fica assim, rangendo o dente e tal. Eu até conto a história daquele técnico, ex-técnico da seleção francesa, né? O Didier Deschamps. Que tinha os dentes todos carcomidos, todo o negócio, tudo arrebentado, roçado. Era um negócio horroroso. Aí agora ele né? Depois de... Eu achava um absurdo aquilo, né? Não ter dentes, o técnico da seleção francesa, um homem milionário. Agora ele colocou, enfim. Mas não adianta nada ele ter colocado dentes se ele não cuidar, porque... quem aperta os dentes, tem apertamento, tem bruxismo, essas coisas todas... Tem que usar uma placa. E parece que essa placa é tão simples de fazer e de usar, né, doutor?
15: Ela...
14: Eu desculpa usar o termo simples.
15: Sim.
14: Não é tão caro, é barato até.
15: Ela é acessível. Tem toda uma parte de intelecto envolvida, porque tem que ser bem indicada. Senão, a placa pela placa não resolve.
14: Tá.
15: Tem que ver se a pessoa tem dentes faltando, porque às vezes os dentes estão gastos. Nós estamos vendo os dentes gastos, mas ela não tem dente do fundo, então ela faz o dente da frente cortar e triturar. Então gastou pela ausência dos dentes posteriores. Mas pode estar aliado a isso, e isso ocorreu muito na pandemia. Em 25 anos atendendo clientes, eu nunca atendi tanta gente com apertamento como na pandemia, por exemplo, que mudou o mundo de cabeça para baixo. As pessoas ficaram mais em casa, muito mais ansiosas. Então, juntou a ausência de dentes, por exemplo, com a mastigação inadequada, com a ansiedade, com o apertamento, aí é a fome com a vontade de comer, vai estragando mesmo. Então, a placa somente por si só não resolve. A gente tem que analisar um todo. Tem toda uma questão não pode ter dentes faltando, os dentes têm que estar sem cárie, sem tártaro, saudáveis. Aí tem toda uma questão de alguns hábitos diurnos, que a pessoa tem que se policiar, porque não dá para usar placa o dia todo, para conversar, para comer. Mas, por exemplo, aí a placa ela vai servir principalmente desse mar. O maior uso, a maior indicação da placa é para o uso noturno, vamos assim dizer, para enganar o cérebro e fazer com que ele aperte menos durante o sono, que é um apertamento involuntário. Mas durante o dia tem algumas regras ali, alguns cuidados que o cliente tem que ter e se policiar para não ficar repetindo hábitos nocivos, mas tem que estar com toda a estrutura que é o básico, que seriam os dentes, em posição de maneira correta que ela possa comer e mastigar.
14: Doutor, café. Nós nascemos, né, doutor? Em Minas, debaixo de um pé de café. Eu quase nasci embaixo de um pé de café. Nasci lá em São Sebastião do Paraíso e o senhor nasceu em Pratápolis.
15: Pratápolis lá, a gente tirava mais leite lá na roça.
14: Leite
15: lá.
14: Também.
15: Meu avô não tinha café não, mas tinha um gadinho. Todo dia, 5 horas da manhã, acordava.
14: E a gente bebia leite dali, tirava leite na caneca e tomava.
15: Eu já tentei tirar, né, na época de criança, era até engraçado, porque meu avô levava leite de carroça pra cidade, e eu fui várias vezes entregar leite.
14: Gostoso.
15: Ia no tamborzão.
14: Isso.
15: E pegava os litros que fazia com as latas de óleo, e entregava na rua, e depois o que sobrava entregava na cooperativa.
14: Seu avô vendia na rua, que legal, tinha as clientes dele lá na cidade, olha que legal.
15: E eu fui muito nisso aí, era muito engraçado, eu adorava fazer isso. Eu não acordava a hora que ele estava ordenhando não, porque era 5 horas da manhã, mas a hora que ele ia entregar lá pelas 6, 6:30, eu já montava na carroça e ia junto.
14: Então, naquela época eu tomava o leite da vaca, tirava o leite ali, bebia. E sabe o que acontecia? Nada, né? Hoje, se eu fizer isso, eu morro, né? Eu vou ter uma disenteria de 3 meses, né? Porque a gente muda, né?
15: A nossa idade, né? Não dá para abusar mais, né?
14: Eu queria saber o seguinte, do café. O senhor acabou de tomar um café Moraes comigo aqui e tal, né? Não sei se o senhor gosta de tomar um vinhozinho de vez em quando.
15: Ah,
14: e tal.
15: Uma tacinha é muito bem-vinda, né?
14: Doutor, tem gente que fica, não vou tomar café que vai escurecer meu dente, não sei o que tem. Eu não vou comer isso porque vai escurecer meu dente, lá não vou comer, como é que chama lá, aquela beterraba, não sei. Tem nada disso. Se o dente escurecer, é só limpar, né, doutor?
15: Não, tranquilo. A beterraba não é problema, o café não é problema, o vinho não é problema. O que seria um problema? Uhum. Cigarro, por exemplo.
14: Esse é sério.
15: Ele pigmenta o dente. E faz um mal danado para a saúde, mas a alimentação não. Escova, fio dental, tá tudo certo, sem exagero.
14: Uma vez por ano fazer uma limpeza, tá bom? Uma vez por ano fazer aquela, uma limpeza. Sim, uma limpeza. Não a limpeza que a gente faz em casa, a limpeza do dentista mesmo, que é jogar ali um, tem acho que um spray ali que joga, alguma coisa
15: assim. Bicarbonato, ou ultrassom, porque assim, no adulto, há uma tendência de formar um pouquinho de tártaro, mesmo fazendo escova e fio dental todo dia. Como eu lhe disse, as pessoas tem pessoas que formam mais ou menos tártaro. Então, passar com o especialista todo ano é um valor que é acessível, porque vai ser uma consulta de avaliação, um procedimento preventivo. O que é mais onoroso, mais caro na odontologia é o tratamento curativo, repor dentes, colocar dentes faltantes.
14: Prevenir é barato.
15: Prevenir é muito mais acessível e é a melhor maneira das pessoas terem seus dentes saudáveis.
14: É muito mais acessível, custa muito menos prevenir do que curar, né? Apesar de hoje em dia ter a Associação Brasileira de Odontologia, que faz também a reposição dos dentes ser economicamente viável.
15: Sim.
14: É viável, né, doutor? Qualquer pessoa, um valor mensal, né? O senhor consegue fazer lá um parcelamento e tal. O senhor disse que em algumas situações consegue dividir em até 48 vezes.
15: Sim, o nosso propósito é levar para o maior número de pessoas um tratamento de alta qualidade, de uma maneira que a pessoa consiga pagar dentro da capacidade mensal ali, do orçamento mensal, sem comprometer todos os outros custos que nós já temos no nosso dia a dia. E só uma história interessante.
14: Pois não.
15: As pessoas agradecem demais, Decimar, porque mais do que o sorriso, muitas falam assim: você me devolveu, me ajudou a devolver a dignidade de poder vir aqui e pagar. Eu paguei do meu próprio bolso, não tem nada melhor do que eu fui e honrei com tudo que eu estava a fim de fazer. Parecia impossível, mas eu consegui. Então, a hora que a pessoa me fala isso, fala: não, você não tem que me agradecer, você tem que comemorar. E parabéns pela iniciativa de ter se cuidado, parabéns pela iniciativa de ter colocado isso como objetivo na sua vida. Porque quando a gente coloca como objetivo, como meta, a gente consegue. Não é fácil, mas é possível.
14: Deixa eu mandar um abraço para Camila, que trabalha contigo, porque ela é super simpática e ajuda muito as pessoas. Ela, né, me ajudou, né, me ajuda tantas pessoas. Eu precisei para a família, todo mundo lá dessa área foi muito bacana, né? Tem uma área lá só para isso, para a questão financeira, para, né, como é que vai pagar, como é que não vai, dá um jeito. Lá dá um jeito, usar esse termo mineiro, né, mineiro? Faz aí o tratamento, depois nós damos um jeito.
15: Exato.
14: Né? Não é bem assim, mas é quase assim.
15: Não, é importante, é importante. As pessoas, elas são boas, as pessoas, elas quando querem fazer algo para a família, se cuidar, elas se organizam e nós estamos lá para acolher o maior número de pessoas mesmo e promover esse ciclo virtuoso, devolver a dignidade, devolver a mastigação. E esse é o meu propósito.
14: Esse é o propósito do doutor, que está aqui comigo, doutor Rodolfo Pádua, e da Associação Brasileira de Odontologia. Doutor Rodolfo Pádua, bom trabalho nessa sexta-feira, que Deus o abençoe sempre. Bom trabalho a partir da segunda-feira também, bom descanso, que o senhor merece também, sábado e domingo descansar, não é? Um abraço e até a próxima. Depois a gente já vai agendar a sua volta aqui para breve, para o senhor me ajudar a ajudar a população de Campinas, tá bom,
15: amém,
14: doutor Rodolfo?
15: Que Deus nos abençoe, um ótimo final de semana para todos. E vamos lá.
14: Limpar, cuidar. Ó, você viu o que ele falou? Todo dia. É lógico, de manhã também, tal, depois das refeições, né? Mas principalmente antes de dormir. Fio dental em todos os dentes, né? E escova, pronto. Fez isso todo dia, a chance de ter problema é quase zero. É isso, para crianças, para adultos, para todo mundo. Doutor, obrigado.
15: Obrigado a você e que Deus nos abençoe.
14: Amém. Doutor Rodolfo Pádua volta na programação da Rádio Central em breve. Olha a hora, 10:13.

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6: 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Voltamos à redação da Rádio Central. Gabriel Ribeiro.
1: A Prefeitura de Campinas intensificou a limpeza de bocas de lobo em todas as regiões da cidade. A medida preventiva acontece após alertas de chuvas fortes para a região de Campinas. Para agilizar os trabalhos, as administrações regionais contam com um reforço de 800 reeducandos do sistema prisional por meio de uma parceria com o governo estadual. Só entre o último domingo e amanhã, desta quinta-feira, 98 bocas de lobo já foram limpas pelo Departamento de Limpeza Urbana. As equipes passaram por bairros como Vila Teixeira, Parque Universitário de Viracopos, Chácara da Barra, Cambuí e o Centro. O secretário de Serviços Públicos, Ernesto Paulella, alerta que o lixo descartado incorretamente e as folhas são os principais responsáveis pelos entupimentos. Ele reforça que as equipes fazem a varrição preventiva, mas sempre encontram muita sujeira dentro dos bueiros. O mutirão continua ao longo da semana. Vale lembrar que Campinas tem cerca de 60 mil bocas de lobo e a prefeitura limpa, em média, 950 por mês, com equipes trabalhando de dia e de noite 6 vezes por semana. Da redação, Gabriel Ribeiro.
6: E atenção, prefeitura fecha parques e bosques em Campinas. A Prefeitura de Campinas acaba de fechar os parques e bosques da cidade, hein? Porque o volume acumulado de chuvas nas últimas 72 horas foi mais de 80 milímetros em todas as regiões da cidade. A medida, portanto, será reavaliada somente no sábado. Mata de Santa Genebra também permanecerá fechada no mesmo período. A decisão é o artigo 24.175 de uma lei, o decreto 24.175 de novembro de 2025, a decisão cumprindo esse decreto. Portanto, os parques estão fechados aqui na cidade de Campinas, hein? Os parques estão fechados aqui na cidade de Campinas. Então você tem aí todos eles, né? Você tem aí a Mata de Santa Genebra, você tem ali o Bosque dos Jequitibás, todos os bosques, você tem a Lagoa do Taquaral, tudo fechado hoje, viu gente? Tudo fechado até sábado. Lagoa do Taquaral, Bosque dos Jequitibás, todos os parques da cidade estão fechados, tá? Todos estão fechados. Árvores, muitas árvores caíram na cidade, 18 árvores contabilizadas até agora. Chácara Primavera, Jardim Conceição, Nova Campinas, Parque Montreal, Jardim Santana, Bonfim, Parque Canadá, Centro, Jardim Planalto, Jardim Nossa Senhora de Lourdes, Aparecidinha, Cidade Universitária, Nova Aparecida, Souzas, Jardim Santa Mônica, Jardim Nova York, Vila Aeroporto, Barão Geraldo, portanto, 18 árvores contabilizadas até agora que caíram na cidade de Campinas. Se você precisar de ajuda, por exemplo, alagamentos, inundações, quedas de árvores, Defesa Civil, telefone 199. Emergências de trânsito, liga para INDEC 118. Incêndios, emergências com risco à vida, liga para os bombeiros 193. Vistoria, ou poda de árvores, ou até mesmo tirar uma árvore que está para cair, ligue na prefeitura 156. Mas principalmente se está tendo alagamento, inundação, queda de árvore, você deve ligar para a Defesa Civil, telefone 199, tem que ligar urgente se você viu aí, tá bom? Portanto, 18 árvores caíram, a contabilidade feita pela prefeitura, repito, 18 árvores caíram, é a contabilidade feita pela prefeitura até agora, tá? Promete chover, segundo aqui o CEPAGRE, promete chover até segunda ou terça-feira, tá? Temos nesse momento 23 graus, repito, 23 graus a temperatura, estamos com 78% de umidade relativa do ar, repito, 78% de umidade relativa do ar. Campinas, que bateu recorde com maior volume de chuva no mês de setembro nos últimos 35 anos. Há 35 anos não chovia tanto em setembro quanto está chovendo agora em Campinas. Até aquela piada perdeu a graça, né? Sabe aquela piada que você pergunta, setembro chove? Setembro chove? Até essa piada perdeu a graça. Na central, 10h27. Vamos novamente à redação da Rádio Central.
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10: Gabriel Ribeiro. A Secretaria de Saúde divulgou nesta quinta-feira, dia 10, o alerta, o 37º, inclusive, de arboviroses de Campinas em 2026. O documento informa que 24 bairros estão com alto risco de transmissão de dengue. Atenção para as áreas com alto risco de transmissão de dengue: Alto Taquaral, Parque Taquaral, Chácara Primavera, Cidade Satélite Iris 1, CDHU Edivaldo Orsi, Jardim Mirassol, Vila Renascença, Parque Maria Helena, Residencial Vida Nova 1 e Vida Nova 2, Residencial Mauro Marcondes, Jardim Santos Dumont 2, Eldorado dos Carajás, Jardim São Domingos, Marisa, Vila Palmeiras 1 e 2, Jardim Fernanda 1 e 2, Esmeraldina, Samambaia, Jardim Tamoio, também Jardim Aliança e Jardim Estoril. Entre 1º de janeiro e 8 de setembro deste ano, foram confirmados 3.925 casos de dengue em Campinas. Embora o número de óbitos permaneça em zero, graças a Deus, os serviços de saúde locais continuam em alerta máximo e monitorando diversas regiões com alto risco de transmissão do mosquito Aedes aegypti. Principalmente agora que está chovendo bastante, redobrar o cuidado de olhar para ver se não tem criador do mosquito na sua casa, de repente água parada ali na calha, de repente uma tampinha de garrafa perdida no seu quintal já serve para criar, procriar o mosquito da dengue. Portanto, atenção. Da redação, Gabriel Ribeiro.
6: Ô Gabriel, e nós temos uma reportagem especial falando sobre isso, né? Mitos e verdades sobre a dengue. Vamos a essa reportagem. Atenção, gente, dengue é um negócio complicado, ainda mais em criança e velho. Ainda mais em criança e velho. Vamos então, mitos e verdades sobre a dengue. Vamos acompanhar a reportagem.
11: O governo do estado de São Paulo reforça as orientações sobre dengue, zika e chikungunya diante dos números da doença. Só em 2026, o estado já registrou 58.906 casos e 42 mortes por dengue. Segundo a Secretaria da Saúde, é mito achar que quem já teve a doença está protegido. Existem 4 tipos do vírus e é possível se infectar mais de uma vez. Também é mito pensar que o Aedes aegypti só pica de dia ou que o frio elimina o risco. Os ovos do mosquito resistem por meses e voltam a se desenvolver assim que encontram água parada. O governo alerta ainda que a automedicação deve ser evitada, já que remédios como o AAS podem aumentar o risco de sangramento em quem está com suspeita da doença. Entre os sinais de alerta que exigem atendimento imediato estão dor abdominal intensa, vômitos persistentes, tontura e sangramentos. A principal forma de prevenção continua sendo eliminar água parada em casa. Mais informações estão disponíveis no portal Dengue 100 Dúvidas. Do governo de São Paulo, Gustavo Vignatti para a Agência SP.
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12: Existe uma vitamina que faz a pessoa, mesmo com, por exemplo, catarata, enxergar melhor. É verdade. É uma vitamina espetacular, chamada Purivision. Valdiceia explica pra gente.
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12: Que
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12: beleza.
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12: Que maravilha, Valdiceia, muito obrigado. 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

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Juntos, vamos pedir. Maria passa na frente e pisa na cabeça da serpente. Estamos reunidos em nome do Pai, em nome do Filho, em nome do Espírito Santo, que São Frei Galvão, o primeiro santo brasileiro, nos abençoe.

0: nosso primeiro santo brasileiro, Frei Galvão. Eu, Padre Armênio, capelão do Mosteiro da Luz, te desejo que nosso Senhor Jesus Cristo e Nossa Senhora, a Imaculada Conceição, e Santo Antônio de Santana Galvão estejam hoje e todos os dias de tua vida ao teu lado para te proteger, dentro de ti para te conservar, à tua frente para te guiar, ao teu lado para te guardar e acima de ti para te abençoar. Que desça sobre você, sua família e todo o nosso povo brasileiro, pela intercessão de Santo Antônio de Santana Galvão, as bênçãos de Deus Todo-Poderoso, o Pai, o Filho e o Espírito Santo. Amém.
1: Eu consagro a Nossa Senhora Aparecida toda a família central.

0: Santíssima, que em vossa imagem milagrosa de Aparecida espalhais inúmeros benefícios sobre o Brasil. Eu, embora indigno de pertencer ao número dos vossos servos, mas desejando participar dos benefícios da vossa misericórdia, prostrado a vossos pés, consagro-vos o entendimento, para que sempre pense no amor que mereceis. Consagro-vos a língua, para que sempre vos louve e propague a vossa devoção. Consagro-vos o coração, para que depois de Deus vos ame sobre todas as coisas. Recebei-nos, ó Rainha incomparável, no ditoso número dos vossos servos. Acolhei-nos debaixo da vossa proteção. Socorrei-nos em nossas necessidades espirituais e temporais, e sobretudo na hora da nossa morte. Abençoai-nos, ó Mãe Celestial, e com vossa poderosa intercessão, fortalecei-nos em nossa fraqueza, a fim de que, servindo-vos fielmente nesta vida, possamos louvar-vos, amar-vos e render-vos graças no céu, por toda a eternidade, assim seja. Pela intercessão de Nossa Senhora Aparecida, Rainha e Padroeira do Brasil, a bênção de Deus Onipotente, Pai, Filho e Espírito Santo, desça sobre vós e permaneça sempre. Amém.
1: Na Rádio Central, a oração da bênção da água. Que a água abençoe a todos nós, purifique a todos nós, voz do Padre Antônio Maria.
2: E agora nós vamos pedir a Deus que abençoe a nossa água. A água que eu tenho aqui e a água que você tem aí. Senhor Deus Todo-Poderoso, fonte e origem de toda a vida, abençoe esta água que vamos usar com confiança para implorar o perdão dos nossos pecados e alcançar a proteção da vossa graça contra toda doença e cilada do inimigo. Em nome do Pai, do Filho e do Espírito Santo. Amém. Lavai-nos, Senhor, de todo mal.
1: E agora vamos até a paróquia Bom Jesus. Gente, terminou a missa das 9, daqui a pouquinho 3 da tarde a missa, e depois nós teremos a missa das 7:30 da noite com o querido amigo Padre Rodrigo Oliveira. Ô Padre Rodrigo, que bom te receber no programa, a sua bênção. Bom dia, Padre.
3: Bom dia, Decimar, que Deus te abençoe, e bom dia também a todos os ouvintes da Rádio Central, todos que estão ligadinhos aqui no Show da Manhã. Olha, meu amigo, minha amiga, você de perto, você de longe, receba aí o meu abraço fraternal, o meu abraço de fé, através aqui das ondas sonoras da Rádio Central, que você se sinta abraçado. E essa é a mágica do rádio, né? O rádio chega na nossa casa, no nosso trabalho, junto da gente, e faz a gente se sentir abraçado mesmo à distância. Então receba o meu abraço aí, tá bom? E obrigado por deixar a nossa sintonia fazer parte da sua rotina, né? Da sua casa, do seu trabalho, da sua vida. Que esse momento de fé leve até você um sopro de esperança, meu amigo, minha amiga. A gente não pode perder a esperança. Então que este momento leve esperança para você, um sorriso no seu rosto e a certeza, a fé de que dias melhores estão chegando. Você acredita nisso? Dias melhores estão chegando. E eu quero convidar você e a sua família para as missas deste domingo. Meus amigos, minhas amigas, este mês de setembro é o mês dos anjos. E nesse domingo nós vamos pedir a Deus que envie os seus anjos para cuidar da nossa família. Olha, vai ser muito especial. que Deus envie anjos para se acampar ao redor da nossa casa e da nossa família e livrar de todo mal. E eu peço para você levá-la na paróquia uma toalha de mesa. Escolhe aí na sua casa uma toalha de mesa bem bonita, que você mais gosta, e leva na paróquia para o padre abençoar. E depois você vai preparar um almoço, uma janta, um café da tarde. Você vai reunir a sua família ao redor da mesa e vai ter mais uma pessoa ali, que é o Senhor Jesus, cuidando de você, da sua família, de uma forma muito especial. Então, esteja presente, principalmente você que sofre na família. Deus tem a bênção. É neste domingo, as missas com a bênção da família, Deus enviando anjos para a família, às 7 da manhã e também às 10 horas da manhã. 7 da manhã e 10 horas da manhã. E a paróquia Bom Jesus fica ali na rua Francisco Teodoro, 278. Rua Francisco Teodoro, 278, bem próximo ao viaduto Cury e também ao terminal central, no centro de Campinas. E eu quero dizer a você, a paróquia Bom Jesus, padre Euclides Nunes, saudoso padre Euclides Nunes, padre Rodrigo Oliveira, a paróquia Bom Jesus é o local das maravilhas de Deus. Vamos rezar? Vamos falar com Deus nesta manhã. Meu bom Jesus, neste momento de fé, eu peço que o Senhor estenda as suas mãos e abençoe cada pessoa que reza comigo, cada família. Senhor, que todos sejam tocados pelas tuas mãos e recebam a graça divina. Em nome do Pai, do Filho e do Espírito Santo. Amém. Fiquem ligados aqui no Show da Manhã com Decimar Leite. Fiquem com Deus e até amanhã nesse mesmo horário.
4: Valeu, valeu, Padre Rodrigo. Que bom te ouvir, Padre Rodrigo. E agora vamos até a cidade de Curitiba com o Padre Reginaldo Manzotti. Bom dia, Padre Reginaldo Manzotti.
5: Bom dia, filhos e filhas. Coração santo, dilatado de amor. Acolhe os nossos pedidos nesta manhã de sexta-feira. Quando nesta semana da pátria rezamos pela pátria e rezamos por todos os brasileiros em pleno mês da Bíblia. Coração Santo, nos abençoe neste dia. Em nome do Pai, do Filho e do Espírito Santo. Amém. Senhor Jesus, foram tuas as palavras: eu sou a luz do mundo. Quem me segue não andará nas trevas, mas terá a luz da vida. Senhor, eu creio e professo que, de fato, és a única luz que não tem fim. E é por isso, Senhor, que peço: iluminai a nossa pátria nessa semana da pátria, da cidadania, dos bons cristãos. Iluminai os governantes para que possam exercer o poder no serviço do bem comum. Iluminai, Senhor, todas as situações de conflito nas cidades e no campo. Que a nossa pátria possa valorizar a todos, dando dignidade, o pão de cada dia, saúde, educação. Senhor, Senhor Jesus, luz do mundo, eu também peço e suplico: ilumina minha existência. No início desta manhã, por intercessão de Nossa Senhora da Luz, afasta o que obscurece o horizonte da minha vida. Afasta o que me impede de ver este dia que começa com esperança. Dissipa, Senhor, a névoa da incredulidade. Dissipa, Senhor, a escuridão da mentira. Dissipa as trevas do pecado. Faz, Senhor, que a luz da fé, da Eucaristia, da palavra de Deus neste mês seja a verdade para a nossa vida. Não permita, Senhor, que os ventos do mundo, as atrações, as turbulências, as tempestades possam diminuir e até apagar a luz, a tua luz, que brilha dentro de cada ser humano. Que a tua luz permaneça em mim no dia de hoje, mas que a tua luz, Jesus, brilhe em toda essa pátria amada, cujo primeiro nome foi Terra de Santa Cruz. Ofereça esse Pai Nosso para o bem do nosso Brasil e para alguém em particular. Pai nosso que estais no céu, santificado seja o vosso nome. Venha a nós o vosso reino, seja feita a vossa vontade, assim na terra como no céu. O pão nosso de cada dia nos dai hoje. Perdoai-nos as nossas ofensas, assim como nós perdoamos a quem nos tem ofendido. E não nos deixeis cair em tentação, mas livrai-nos do mal. Amém. Nossa Senhora da Luz, rogai por nós. Um bom dia a todos.
4: Bom dia, bom dia, bom dia. 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
8: Benedicta Dei Potente, Pater Filii Santo, descende vós, morte sempre.
4: Final do programa. A partir de agora você fica na agradabilíssima companhia de Soninha Amaro e mais uma edição do A Hora é Agora. André Pereira, juntos amanhã, hein, meu irmão? Ao vivo, viu? Faça chuva, muita chuva. Ou faça sol, estaremos juntos 7 da manhã, 7:25 para ser mais preciso, depois do horário eleitoral. Tchau, gente. Bom final de semana. Sextou em casa de Noca. Que Deus abençoe a todos. Ah, amanhã ao vivo, prestando serviços à população de Campinas.

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gente, hoje, finalzinho de semana, um pulinho, né? Sexta-feira, bom dia, eu sou a Sônia Amaro, a sua amiga do rádio, e vamos juntos até às 13 horas, estou Sônia aqui. Como é que tá a sua manhã de sexta-feira? Deu sol, gente. Solzinho ali arrepiou, hein, de ver. Que saudade do sol, hein? Que diria, Sônia Amaro? Saudade do sol, saudade da quentura. Então, isso aí, hein, gente. Seja bem-vindo, seja bem-vinda na nossa programação. Seguimos juntinhas, juntinhos. E fala pra mim, saiu um solzinho aí na sua cidade também? Tá feliz, feliz demais? E olha só. Os nossos telefones que eu quero já receber o seu oi, o seu bom dia.

0: você fala comigo, aniversariante do dia. Já temos a nossa mensagem positiva do dia, que fala do poder dos hábitos. Mude seus hábitos. A vida se torna, fica bem melhor, viu, gente? Daqui a pouquinho, a nossa mensagem de sexta-feira. Daqui a pouquinho, a nossa receita. Hoje é uma receita light diet. Vou fazer hoje à tarde, viu, gente? É uma sobremesa, mas é tão rápida. 3 ingredientes, se não me engano, 4 ingredientes. Ali não vai no fogo, não vai nada. Só numa vasilhinha você mistura tudo com suco de laranja, leite em pó, tá bom? Então, olha, uma delícia, gostoso demais, viu, gente? É rapidinho, você não perde tempo e vai chia. Mas tem que deixar hidratar na geladeira, já prontinha, 2 horas, já pode comer, porque a chia tem que deixar, né, hidratar para não ficar aquela gelatina e prender o intestino, tá bom? Então, bonitinho, gostoso demais, vai laranja, Sônia, que delícia isso! E vai as pintinhas pretinhas da chia, isso mesmo. Então, nós temos a nossa receita, Padre Vieira. Padre Vieira, gente, capelinha do Anjo São Miguel Arcanjo, domingo. Eu vou te contar o que vai rolar no domingo, hein? Aqui pertinho do Mercadão, do lado direito, não é do lado da Benjamin, não, do outro lado do túnel, que ainda não tá passando, o túnel dos pedestres, tá bom? Rua Jorge Miranda, número 40, domingo, às que horas, Sônia Amaro? Às 9 e às 2 da tarde, tá bom? São 2 horários para você. Se não pode de manhã, vai às 2. Agora, se não pode às 2 da tarde, vai às 9 da manhã. É consulta espiritual. Daqui a pouquinho eu vou te contar tudo que vai estar rolando no domingo, tá bom? Com o Padre Vieira, capelinha do Anjo São Miguel Arcanjo. Abrir os caminhos, prosperidade, minha amiga. Tirar os nós que estão pegando aí na sua vida, viu, meu amigo? Abre o olho, tirar a inveja. Ih, como tem inveja, viu? E olha, temos a oração do poder de Jesus um pouquinho antes do meio-dia, porque meio-dia até meio-dia 25 tem horário eleitoral, tá bom? Horário político, e da meio-dia, meio-dia 25. Tem, e se fosse você, tem fofoca, Sônia? Ih, tem bastante hoje, viu, gente? Tem bastante, então fique atento no nosso horário. Tem musical também? Tem musical. Você pede a sua música, dentro do possível, a gente atende você. E o meu bom dia, além de vocês, lógico, tem o Leonardo, que eu vou falar um bom dia pra ele. Leonardo, que dia é hoje, Leonardo?
1: Hoje é sexta-feira.
0: Hoje é sexta-feira e o meu bom dia especial para o André Pereira, que vai comigo. André Pereira, bom dia.
2: Bom dia.
1: Esse cara sou eu.
0: Esse cara, ele é a nossa mensagem positiva do dia. Fala sobre o poder dos hábitos, né, gente? Mude seus hábitos e mude a sua vida. Vamos refletir sobre isso, a nossa mensagem de sexta-feira.
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4: O poder do hábito. Todos nós sabemos que nossas ações repetitivas moldam nosso caráter. O que fazemos todos os dias, as pequenas escolhas que tomamos, acabam definindo quem somos. Precisamos cultivar bons hábitos. E um dos hábitos mais poderosos que podemos desenvolver é agir como se nada nos incomodasse. Agora você pode estar pensando: mas como faço isso? Minha vida está cheia de coisas que me incomodam. Primeiro, precisamos entender que o que realmente nos incomoda não são as coisas em si, mas a nossa reação a elas, e não são os eventos que nos perturbam, mas sim a opinião que temos sobre eles. Então, se mudarmos a maneira como reagimos, podemos começar a ver as coisas de um jeito diferente. Vamos pegar um exemplo simples. Imagine que você está preso no trânsito. O trânsito por si só não é bom nem ruim. Ele simplesmente é. O que faz você se sentir irritado é a sua reação a ele. Talvez você esteja com pressa ou simplesmente não gosta de ficar parado. Mas e se você decidisse que o trânsito não vai mais te incomodar? E se, em vez disso, você usasse esse tempo para ouvir um audiolivro, refletir sobre o seu dia ou apenas relaxar e respirar fundo?
0: Foi rápido, Sônia Amaro. Não, não acabou, não. Deu uma treta aqui. Vamos lá colocar. Continua, André, continua.
4: Isso nos leva ao primeiro hábito que podemos cultivar: o hábito de mudar nossa perspectiva. Em vez de ver os eventos como bons ou ruins, podemos tentar vê-los como oportunidades de crescimento.
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0: 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Ok, é isso mesmo, lindinha essa mensagem, né, gente? O poder dos hábitos. Muitas vezes a gente está com hábitos que a gente não acorda para a vida. E aí, ouvindo uma mensagem, a gente dá um estralo, pronto, né? E a gente vai bem, vai bem. Então, mensagem positiva, falou sobre o poder dos hábitos. Mude seus hábitos. Eu também, muitas vezes, tenho que mudar, né, gente? Às vezes a gente muda e é para melhor. Tá bom? Obrigada, obrigada aí, viu? Ó, oh, carinho especial aqui, deixa eu ouvir pela primeira vez, gostei, perguntei pra ele a primeira vez que ele não mandou mensagem de áudio. Bom dia, aqui é de Vinhedo, o sol apareceu aqui em Campinas, Ponte Preta também, viu? Apareceu aqui na rádio também, eu vim toda feliz que eu vi um solzinho. Obrigada, viu? É Arta? Posso chamar de Arta? Obrigada, viu, querido? Obrigada mesmo. Primeira vez é isso aí. Vamos conquistando Campinas e região. Pode pedir uma música, viu? E fala seu nome também pra mim. Eu vi aqui que é Artaxerxes, mas eu não sei se é Arta só. Me fala seu nome, eu gosto de saber. Vocês fazem parte da minha família. Oi, Valinhos, Valinhos, saímos de Vinhedo. Vamos a Valinhos.
5: Oi, senhor Mário, bom dia. Você coloca Neiva Nicolini hoje? Então vai ser necessário? É Neiva Nicolini.
0: A Neiva?
5: Você não converte na oração?
0: Neiva.
5: Onde foi a sede dela? Você manda um parabéns para ela hoje? Você não converte? Neiva Nicolini. Tá bom?
0: Tá bom, querido.
5: Neiva Nicolini, tá bom?
0: Tá certo.
5: Você dá um parabéns para ela hoje.
0: Tá bom, Renato.
5: Obrigado, tchau.
0: Renato, tchau, querido. Neiva, aí, parabéns do Renato, da Beth, de todos da família. Parabéns pra você.

0: gente nem tocou música no comecinho do programa. Que loucura, que loucura. Estamos aqui no trabalho. Catarina, bom dia, bom dia, bom dia.
1: Bom dia, Sônia.
0: Bom dia.
1: Hoje eu tô tão triste, eu nem gravei o Leonardo. Meu filho saiu do hospital. Ele falou uma coisa tão grave, tão grave. Eu não posso falar no ar, não quero falar. Vou falar no seu particular. Ontem eu pensei que eu ia morrer de tanto chorar.
0: Oh, meu Deus.
1: Mas mesmo assim eu tô aqui te ouvindo. Você e o meu Leonardo.
0: Oh, Catarina, olha, dói meu coração, viu? Querida, eu queria o melhor pra ele, tá? Pra você sair dessa tristeza, mas tenha fé, fala no meu particular. E à tarde eu já converso com você, tá bom? Manda mensagem no particular sim, viu, querida? Mas aguenta firme aí, aguenta firme. Deus vai entrar junto, tá? Não é pra sempre essa tristeza e ele há de se curar. Viu, querida? É o que eu tenho pra falar pra você. Vamos seguindo aqui com ela também, uma guerreira.
2: Sônia Lindo, tudo bom com você, amor? Eu, Elida, eu peço que você continue nos colocando oração. Elida, Larissa, Lua, toda a minha família, tá? Saúde, nossa recuperação, né? Eu e Lua pegamos um grife, só que me deu bem forte mesmo, né? E o Lua deu mais fraca. E a Larissa, graças a Deus, não pegou. Mas eu fico de máscara, né? Pra não pegar nela, né? E aí, Sônia, pede pro pessoal trazer as coisas pra eu vender. Nossa, tão difícil, ninguém mais tem me ajudado. Preciso tanto vender panos de prato, docinhos, crochê. 97408-1537.
0: Tá certo, vamos ajudar a Elida, gente. Você que faz pano de prato com biquinho... pode, tem condições de comprar docinhos para levar para ela vender, viu, gente? Ajuda a Elida, vou te dar o telefone mais uma vez, é o 19974081537. 19974081537, tá bom? Então, vamos ajudar a Elida. Seja bem-vindo também na nossa programação. Maria, deixa eu abrir aqui que ela gravou um pouquinho de cada.
3: Bom dia, Sônia Mari.
2: Tudo bem com você?
3: Tudo bem com você?
2: Sou
3: Vitor aqui de Vinhedo, Catarina. Tenho 8 anos e acompanho todo dia você, o Desmar, o Padre,
2: o André.
3: O André.
2: Deus abençoe todos vocês
3: aí na rádio.
0: Amém.
3: Colocando a família Beltrão.
2: A família Silva.
3: A família Silva.
2: Em oração.
3: Em oração.
2: Fica com Deus.
3: Fica com Deus. Bom sexta-feira.
4: Bom dia, dona rádio.
3: Não!
4: Dona Mário.
0: É.
4: Eu sou o Vitor aqui de Vinhedo. E eu tenho 8 anos. Acompanho todo o seu programa. O do Esmar.
0: Fala
4: do
0: seu padre, nome, meu amor.
4: E o André. Acompanho todo dia. É. E vocês. Coloca a família Beltrão.
0: E
4: a família. E a família Silva e Beltrão.
0: Tá bom, fala seu nome, meu amor.
4: Bom dia, Sônia Mário. Tudo bem? Eu sou o Vitor.
0: Tá bom, querida. Ela repetiu. Ô, Maria, acho que a mamãe é Maria, porque tá aqui no perfil. Fala seu nome, tem 8 aninhos, que gracinha, já participando aí. Seja bem-vindo, viu, meu amor? Fala aí o seu nome, eu só sei que você tem 8 aninhos e gosta da Rádio Central. Então, seja bem-vinda.
5: Oi, Sônia. Bom dia, tudo bem? Voltei, Sônia. Tem uma semana sem falar com vocês.
0: Eu voltei.
5: Porque eu mudei de casa, Sônia.
0: É?
5: E não tinha conseguido arrumar meu rádio ainda, montar meu rádio. Hoje eu montei ele. Tá tudo bem, Sônia? Você,
0: tudo,
5: o Rony, as crianças, tudo bem?
0: Tudo.
5: Sônia, eu quero que você coloque os nomes na oração aí, filha.
0: Pode falar.
5: Quero que você coloque o nome da Rochelle Cristina.
0: Rochelle.
5: Henrique. Rogério, que é o meu filho caminhoneiro, tá viajando, com esse tempo de chuva, né, Sônia?
0: É verdade.
5: E o Roberto, o Rodolfo e o Ronaldo.
0: Roberto.
5: Rosângela e Edilson. E Bruno em memória.
0: Rodolfo.
5: Tá bom, Sônia? Manda um abraço pro André, tá bom?
0: E Ronaldo.
5: Beijo, querida. Fica com Deus.
0: Tá bom, querida.
5: Sônia Maria Tereza.
0: Tá bom, Maria Tereza. Um beijo pra você. Tudo de bom, viu? Tudo de bom aí pra você. Seja bem-vinda mais uma vez. Daqui a pouquinho a gente vai até Valinhos. Eu não sei se eu posso abrir o áudio dela aqui direto. Vou abrir.
6: Ô, Catarina, olha.
0: Ah, tá. Ela pegou a minha mensagem. E agora nós vamos atender mais uma. Sobe aqui, Sônia, que tem muita gente. Aqui. Vamos lá.
7: Bom dia, Soninha. Aqui é a Maria, mãe do Vitor. Ele chama Vitor Manuel.
0: Ah, Vitor.
7: Uma bênção
0: Manuel.
7: De Deus, tá bom?
0: Ah, ele te
7: Somos
0: falou
7: aqui
0: comigo.
7: De Vinhedo, Capela. Estamos ligadinhas todos os
8: Obrigado
7: dias no seu programa.
8: Trabalho.
0: Tá bom, Vitor. Vitor Manuel. Oi, Taninhos, participando aqui do nosso programa. Ela também está sumida, mas apareceu hoje. É o giro. Primeira hora aqui, é o giro da Rádio Central do programa. A hora é agora.
9: Bom dia, Soninha, querida. Val sumida aqui do Bazar.
0: Oi, Val.
9: Põe nosso nome em oração, tá bom? Ou falar aí pra amiga que se apega com Deus. Eu também tenho um bazazinho, tá osso, viu? Mas Deus vai dar vitória, não vai faltar nada para a gente, Érica, né? Érica, que ela chama, Soninha?
0: Isso.
9: E Deus conforma tudo, filha, não fica triste, não. Eu também dependo só de um bazazinho. O pé amputado, tem os problemas de saúde, é daqui que cai meu recurso. Não sou aposentada e não tem ajuda só de Deus, viu, Érica? Tá? Confie em Deus, que Deus é fiel, minha irmã. Não vai faltar nada pra gente, nem pros próximos da gente. Soninha, abraço no Rony. Ai, agora pra ajudar. Já tava ruim, né, Soninha? Já vou abrir a boca no trombone. Já tava ruim, por causa que pô, eu poucas horinhas vocês. Aí agora, horário eleitoral, hein? Acabou de trincar, Soninha. Mas já logo acaba esse horário aí, vocês voltam ao normal. E
0: dia primeiro.
9: Tá? Você perguntou o tempo, por aqui pra Monte Mor tá abrindo sozinho, mas não sei não, viu? Ontem eu abri o bazar e vi um pé d'água, já fechei, porque eu ponho umas araras na rua, né? Na calçada.
0: Sim.
9: Mas é, Érica, amiga. Confie em Deus, que Deus é poderoso, amiga.
0: E ele tem o poder, viu? Ele tem o poder mesmo. Viu, Val? Parece que vai dar um solzinho, já começou hoje, depois vem chuva de novo, mas parece que domingo. Domingo e segunda já vai dar uma normalizada, né? É o que a gente tá pedindo aí. Bom, vamos fofocar um pouquinho? O que que tá acontecendo com o Fiuk? Tá precisando de dinheiro? Olha só, crise financeira, não tá só com a gente não, hein? Meu Deus, você tá pra ele, filho do Fábio Júnior. Filho do Fábio Júnior. Crise financeira do Fiuk. O cantor abriu o jogo durante uma conversa com o Thiago Nicro sobre o seu custo de vida mensal, após compartilhar que vem passando por dificuldades financeiras. O Fiuk disse o seguinte, ele revelou que seus gastos mensais giram entre, André, amigas e amigos, 40 mil e 50 mil por mês, os gastos dele. E não tá dando. Não tá dando mesmo, meu Deus, daqui a pouquinho tem mais Língua Solta, daqui a pouquinho, enquanto isso a gente volta até Valinhos, eu vou falar daqui a pouquinho de Dolly Parton. Bom, o karaokê, não é videokê não, karaokê, vamos até Valinhos.
10: Você diz que não precisa.
0: É Paula Fernandes, não precisa.

0: Vai ter meu coração. Não diga, não precisa.
1: Paula Fernandes, Julinha. Não.

0: 11 horas e 27 minutinhos. Solzinho parece que já tá indo embora, hein, gente? Muita gente tá falando pra mim que, ô, Sônia, aqui na minha cidade tá chovendo. Ô, Sônia, tá com solzinho. Já abriu o sol lá em Aguaí também, em São João da Boa Vista, um pouquinho. Mas já tá mirando aí um tempinho de chuva, né? Coisa incrível, né, gente? Bastante chuva, né? Mas a gente não tem que reclamar, não. A gente tem que respeitar a natureza. A gente tem que respeitar a natureza, né? Vamos que vamos, então.
1: Bom dia, Soninha, André, Rony, bom toda a família central e ouvintes. Ô, Soninha, que mensagem linda, né? Se possível, manda pra mim.
0: Lógico.
1: E esse bolo aí também, viu? Essa sobremesa.
0: Ah, vou mandar.
1: A minha filha ama essa frutinha.
0: Tá, pode deixar que eu mando. E,
1: por favor, toca Leão Domado pra mim.
0: Nossa, Leão Domado. É, Leão Domado é boa, né? É da minha primeira fase. André, Leão Domado. É da minha primeira fase na Rádio Central, minha juventude. Oi, Soninha, bom dia. Por favor, manda pra mim o telefone da onde mesmo? Deixa eu ver se eu consigo a sua Associação dos Dentistas. Tá, vou ver se eu pego aqui, eu mando, peço pro Decimar enviar pra mim. Tá bom, meu amor? Só aguardar aí. Tenha um pouquinho de paciência. Tá bom, Maria Helena? Marisa também tá ligadinha. Oi, Marisa.
2: Bom dia, Sônia Mário. Bom dia, Rony. Bom dia, André. Sônia Mário, eu peço ao poder de Jesus orações e agradecimento pra mim, que eu distraí a raiz do dente e passo, correu tudo bem, graças ao poder de Jesus nas orações.
0: Amém.
2: Sônia Mário, que é muito boa, né? Também quero agradecer e colocar em oração para hoje ao poder de Jesus, para mim, para minha filha Ana Paula, minha filha Charles Maitê, para o meu Geruiga, para a Marli, para o Ângelo, para o Adilson, para todos meus irmãos e irmãs que precisam de orações, Sônia Mário. E para todos esses com o coração chateado, magoado, sabe, Sônia Mário? Para todos esses que estão sofrendo também as enchentes que está dando, né?
0: É.
2: Os terremotos, tornado,
0: nem
2: enfim.
0: Nem fala, menina.
2: Tudo que está acontecendo no Brasil, que não acontecia, agora está acontecendo, né, Sônia Mário? Então, peço oração, uma salvação ao poder de Jesus para todos, Sônia Mário. Obrigada pelas orações, Sônia Mário. Muito ótimo. Deus abençoe.
0: Só ele. Ontem até eu perdi o sono um pouquinho. Fiquei pensando, tá tudo muito diferente, né? E a gente tem que segurar na mão de Jesus, né? Pedir a Deus, fiquei lá rezando, perdi o sono, porque, né, o que a Marisa falou, tá muito diferente. Tá muito diferente e a gente tem que grudar na mão de Deus, na mão de Jesus, né? Pra gente seguir, que Jesus segure em nossas mãos e na proteção, né? Sem ele, não somos nada, nada. A gente vai sair para os comerciais, daqui a pouquinho eu volto com a nossa receita, que é pequenininha, e Leão Domado, viu? Ainda hoje você vai ficar sabendo da capelinha do padre.

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0: horas e 34 minutinhos, já estamos de volta e agora é pra gente ir pra cozinha fazer essa sobremesa que não vai no fogão.
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E bonitinho para vocês. Sobremesa para quem não quer usar o açúcar. Vamos lá então? Anote aí, misturar. Misturar um copo de iogurte natural, sabe aquele natural sem açúcar? Um copo de iogurte natural sem açúcar. Copinho de 220 gramas, se não me engano. Meia xícara de suco de laranja puro. Puro, você pega puro. Duas colheres de leite em pó. Duas colheres de sopa de leite em pó desnatado. Uma colher de sopa de chia. Você vai usar também raspas de laranja. Vou repetir. Sobremesa para quem não pode com o açúcar. Misturar um copo de iogurte natural, aquele sem açúcar. Meia xícara de chá de suco de laranja. Duas colheres de leite em pó desnatado. Uma colher de sopa de chia e vai ocupar raspas de laranja. Modo de fazer: misture tudo até formar um creme liso, bonito.

Tem açúcar, vai dobrando, tá bom? Se quer mais, mas fica muito gostoso e natural. Ela fica cremosa, tá? Come de colher assim, é, parece um pavê. Não, desculpa, pavê não, André. É, tá na ponta da língua aqui. Quando a gente faz um mousse, uma mousse, tá bom? Então você coloca nas tacinhas. E fica bom, André. Você viu que aqui, ó, iogurte natural, sem açúcar, suco de laranja, não mistura com água, tá bom? 2 colheres de leite em pó desnatado, também 1 colher de sopa de chia, misturar tudo, levar para a geladeira, pode dobrar, viu, a receita. Levar para a geladeira e deixar hidratar lá. Ela vai ficar uma delícia, essa sobremesa, e bem natural. Ai, Sônia, pode repetir? Pode. Essa pode repetir, não muito também, né? Tem que, mas vai ficar muito gostosa. E é fácil, você viu? Você não perde tempo, é só em cima da pia mesmo, ou em cima da mesa, ou balcão, onde você quiser fazer. Não vai no fogão. Então, vamos que vamos, André. Vamos que vamos. 11 horas e 38 minutinhos. Vamos com o Leão Domador.

0: 11:42, 11:42, daqui a pouquinho capelinha do Padre Vieira, mas a gente ainda vai com mais um giro, atender as nossas amigas e amigos.
1: Oi, Sônia Mário, bom dia, tudo bem?
0: Tudo, meu amor.
1: Sou Tereza aqui de Valinhos.

0: Aqui abriu um solzinho, mas tá meio querendo chover. Um abraço para você, um bom dia.
1: Ô, Tereza, obrigada pela informação, viu, meu amor? Vou colocar o nome na oração do poder de Jesus e obrigada aí pela informação que você deu sobre o sol. Importante isso, a gente saber como que tá aí na sua cidade.
2: Soninha, bom dia, Soninha, aqui é a Zilma. Soninha, coloca meu nome, Maria Zilma, Pereira Vianas, na oração. Anderson Fernandes Altafim, José Rico Altafim, que não tá muito bem, tá com a gripe. Tá, Soninha, que Deus ilumine, que Deus melhore ele, né? Tá bom, Soninha? Um bom dia pra você aí. Beijo, Soninha.
1: Beijo, meu amor. Ô, amiga, já pedi pro Decimar Leite aqui o telefone, viu? Assim que ele mandar, eu já mando pra você. Bom, gente, tem que tomar, eu tomei vacina, viu? Não pode tomar vacina resfriado, tá? Não pode. Eu tô, a Júlia tomou em abril e eu tomei faz o quê? O mês passado? Que eu fui ver se a carteirinha da Júlia tava tudo certo. A Júlia tomou na farmácia, né? Lá no Castelo, na Drogasil. Aliás, é um preço muito bom. Ela é funcionária, né? Então ela tomou lá, em abril. Agora, eu tomei faz um mês no postinho, porque eu fui levar a carteirinha da Júlia, da Bruna, aliás, preciso levar o do Rony também para ver se tá tudo ok. A da Júlia tava tudo ok, agora ela só vai tomar vacina em 31, né? E a Bruna tá faltando duas, estamos esperando ela chegar para depois, semana que vem, ela já ver o que que vai fazer. Duas vacinas, e, inclusive contando a da gripe, né? E eu tava faltando só a da gripe, então eu já aproveitei, a Josi falou para mim, Sônia, toma. Eu falei, não vou tomar. Aí eu falei, será que tem que tomar mesmo? Ela falou, olha, é bom. Aí a hora que eu tava saindo do postinho, assim, da porta dela, aí eu falei, Josi, eu vou tomar. Aí eu tomei, né? Então é importante tomar, viu, gente? E a idade, alguma coisa assim, passou aí dos 40, 50, 60... já tem que tomar por causa da pneumonia, né? De repente pega uma gripe muito forte, né? E eu tomei, viu? Falei não, fui até a porta, consciência pesou, voltei de novo, conversei com ela, saí, voltei e tomei, né? Ela falou, pode tomar, Sônia, pode tomar sim. Vai ser boa, ela me mostrou o vidrinho, mostrou tudo a data, abriu tudo certinho, aí eu tomei. Agora tá faltando, o Rony não tomou ainda, mas precisa tomar, né? Eu e a Julinha já tá em dia, tudo em dia. Bom, então vamos que vamos, gente, vamos que vamos. A Maria Zilma já falou, André, nós temos que ir até a capelinha do Padre Vieira, que domingo tem. Gente, domingo, capelinha do Padre Vieira com consulta espiritual. Às vezes é preciso até exorcismo, viu, gente? Padre faz. Ai, Sônia, mas o que é isso? É bom, gente. É bom. Domingo, água benta. Do anjo São Miguel Arcanjo. Você vai levar a água também. Além de usar lá na capelinha, você vai levar para colocar no carro, jogar no carro, nas plantas, nos cachorrinhos, né? Na porta da sua casa, no tapete. Tá bom? Tirar essa inveja que muitas vezes você sente que tem, que não está indo para frente. E às vezes a inveja vem de pessoas próximas, gente. Vocês sabem disso, eu sei. E muitas vezes do próprio ambiente, do próprio universo, vamos dizer. Porque o universo tem coisas boas de um lado e coisas ruins do outro. Você concorda comigo? Então vamos tirar essa inveja. E às vezes é o que eu falei, essa inveja vem de pessoas próximas, tá? Mal feito, amarra. Só da pessoa não querer o seu bem já é um amarra, amarrando tudo. Comércio fica parado, já está parado, mas se você não libertar, abrir os caminhos, fazer esse benzimento no seu corpo, né? Vai ficando tudo mais difícil. Uma reza bem feita, um benzimento, uma consulta espiritual, ela vai limpar os caminhos, gente, limpar o seu corpo, que muitas vezes, olha, você fica assim, ó, não é sono, gente, é peso, isso, você fala, meu Deus, tô com uma dor nas costas, tô abrindo a boca, que é isso, gente, né? Então essa água benta vai ajudar. Às vezes você tá em casa, você escuta chamar seu nome, já viu isso? Você vai lá na porta, escuta bater, não ia ninguém, você fala, nossa, abri a porta. Então tudo isso, gente, água benta. Você já ouviu o seu nome? Eu já. Agora faz muito tempo que eu não escuto, mas já ouvi o meu nome. Já ouvi barulho bater na porta e vou lá abrir. Agora eu já olho no vitrô. Eu já não abro mais, né? E faz tempo que não acontece. Já aconteceu com você de escutar o seu nome e não é ninguém? Bater na porta e não é? Né? E você vai levar essa água benta no ambiente do trabalho. Sabia? Domingo, na segunda, você já leva. Joga lá um pouquinho no ambiente do trabalho, no lugar que você fica. Água benta para tirar os nós, a inveja, as pedras no caminho, abrir os caminhos. E conforme eu falei, escuta barulho. Quem nunca escutou? Você já escutou, André? Já bater na porta e não é ninguém? E também chamar o seu nome. Você fala, quem será que está me chamando? Meu Deus, né? Diz que não pode responder, né? Escuta seu nome, não é ninguém. Cheiro de arruda, às vezes você está no local que não tem nem arruda por perto e está cheirando arruda. Não tem arruda próximo. Pontada no peito, peso, choro à toa, angústia no peito, né? Vai ver isso. Às vezes são espíritos do mal. E jogando a água benta, vai fazer uma limpeza, viu, minha amiga? Uma limpeza. Então, eu peço que você vá domingo, às 9 horas da manhã, capelinha do Padre Vieira. Gente, tudo que está atrapalhando a sua vida, casamento, brigas, noivado, tudo que você fala, ai meu Deus, eu podia estar controlando isso, mas parece que eu tenho que descarregar algo que está muito carregado no meu corpo. Então vai, vai, minha amiga, essa água benta é muito importante. Domingo, vou te dar o telefone às 9 e às 2. Consulta espiritual, exorcismo, se precisar, põe a mão na sua cabeça e vai tirando tudo que está te incomodando, tá bom? 19988416778. 19988416778. Jorge Miranda é a rua. Jorge Miranda, número 40, não tem erro. 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

0: Ivete tá correndo, tá correndo. Sônia Amaro, bom dia, manda receita. Ela tá correndo mesmo, e mensagem pra mim. Hoje ela nem conseguiu gravar, gente. O Carrijo já gravou a receita. Nosso bate-papo da receita deu 3:35. Conseguiu, né, Carrijo? Mas eu vou enviar pra você. Obrigada, viu? Vera Ercolino, São Marcos, Valinhos, ligadinha. Daqui a pouquinho tem Se Fosse Você com a sua participação. O Renato, manda mensagem aqui, ô Renato.
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0: A mensagem do dia, tô enviando para você. Sônia Amaro, tô te ouvindo, querida. Ana Maria, lá da cidade de Souzas, coloca meu nome na oração. Filho, Erickson. Na oração, ele fez aniversário ontem. Parabéns da mamãe. Ana Maria e de Souza, Erickson.

0: Soninha, tô aqui, quero a receita, Daiane Marinho. Ê, beleza de família, essa foto tá linda aí no perfil, viu? Tá linda, linda. Sejam bem-vindos. Todo mundo aí, não se acanhe, não. Pode pedir o que vocês quiserem aqui pra mim, tá bom? Ô, Sônia Amaro, tô te ouvindo aqui em Jaguariúna. Tá chuvoso, viu? Tô com saudade do sol, eu também, gente. E as roupas? Meu pai. Tá um corre, corre pra enxugar ontem. Ai, deixei meu carro um pouquinho longe aqui da rádio. Gente, que chuva uma da tarde. Molhou tudo, molhou tudo. Mesmo com a sombrinha, eu falei, Jesus, cheguei em casa, tirei a roupa e estendi ela lá na... Eu tenho uma área grande, né, na lavanderia. Aí o que que aconteceu? Deixei lá e já entrei no chuveiro quente, né? Não tem mais 18 anos, né, gente? Mas mesmo quando tem 18 anos, chegou molhado, já tem. Aí eu não cheguei assim, sopada, mas molhado. Não deu pra molhar o banco do carro, não, que eu protegi, né? Aqui molhou os pés, a calça, né? A minha bolsa que ela não molha dentro, né? Então é isso aí, vamos que vamos. Quem mais tá aqui? Soninha, não esquece de mim não, manda a receita, vamos mandar. Lucilene de Hortolândia, Hortolândia, beijo, beijo pra vocês, viu, meus amores? Vamos à nossa oração? 11h54.
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0: Vamos colocar todos, em especial a Catarina, né? A Catarina, que está com o coração apertado pelo filho, o Rodolfo, né? Pela família, pelo irmão, tudo. Jesus, cubra com o manto sagrado a Catarina, o filho dela, Rodolfo, Senhor. Neiva Nicolini, que fez aniversário ontem, a família do Renato, família Beltrão e Silva também, Vitor, Manuel, a Maria, todos da família do Vitor Manuel, Maria Tereza, Rochelle, Henri, Rogério, Roberto, Rodolfo e Ronaldo também, todos da família, a Bruna em memória, que é a neta da Maria Tereza, Valdo Bazar para as coisas melhorarem. Também a Dalva Januário, Marisa, Tereza de Valinhos, né? A Maria, Maria Tereza de Valinhos, Vilma, né? Vilma, família da Maria, Vilma Viana, Erickson, a mãe Ana, também de Souzas, Maria Aparecida, Lucilene e todos que estão junto com a gente. Reze comigo. Senhor Jesus, estou diante de ti para agradecer as graças que eu tenho alcançado. Em teu santificado nome, eu peço perdão para aqueles que me ofenderam e que porventura eu tenha magoado. Peço também amparo para minha saúde, de minha família, dos meus ouvintes. Peço que interceda junto ao seu Pai Todo-Poderoso para que proteja a mim e todas as pessoas que eu mais amo, nos livrando de todo mal. Tenho certeza que vou superar a dificuldade em que me encontro, graças à fé que eu tenho em ti, Senhor. Fecho os olhos a todo espírito do mal e abro meu coração apenas para aquilo que me ensinou, para as obras de teu Pai. E nesta oração, do seu poder, eu venho pedir tua bênção. Que Deus, vosso Pai, com toda a sua força e misericórdia, me dê esperança e proteção nas horas mais difíceis de minha vida. Afaste o medo e a dúvida de minhas decisões. Fortaleça minha fé a cada dia. Em nome do seu poder, Senhor Jesus, que assim seja. Amém, Pai Celestial.
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0: Pai Celestial, proteja todos nós, o seu filho Jesus, Aline, nosso ouvinte também, Jaiminho, teve na nossa oração que Jesus cubra com o manto sagrado lá de Ubatuba, né, Jaiminho? Um abraço para você, Jaime Galvão. Que Jesus cubra todos com o manto sagrado, né? A gente só pede isso, porque sem ele não somos ninguém, a dona Luzia, esposo Jânio, Arminda, Mimi, né, Vera Lúcia, Joaquim Inácio, Tereza Salmazo, né? E as pessoas, a Fátima, a Sassi também, a Eliette, todas as pessoas que estão neste momento junto com a gente, que sejam protegidas, né? Porque é o que mais a gente pede. Você tem seguro do seu carro, mas você pede, Deus, Jesus, cuide do meu carro, não é? Então é só Deus. Vamos agora sair, a gente volta 12:25, vem aí o horário eleitoral. André, obrigada.

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0: meio-dia e 25, estou aqui junto com o Ed Molicho. Boa tarde, Edmo.
1: Cadê? Beleza. O Beleza.

ele está nos Estados Unidos agora. Tá se divertindo.

0: isso que dá ter muito celular, né? Muito celular aí, Sônia Amaro. E aí você não sabe qual que você pega. Ai, ai, meu Deus do céu. Achei aqui o outro. Vamos falar da Dolly Parton?
1: Será?
0: Fica ninja aí, porque eu chamo em cima da hora. Vou falar da Dolly. Da Anitta. Vamos falar da Dolly Parton. Tem fofocas aqui, o meio artístico tá fervendo, hein? Oh, precisa ir na capelinha do Padre Vieira, hein, gente?
2: É hora de saber.
0: Vamos falar do segredo de família Dolly Parton, que já está lá em cima. Ela enfrentou uma batalha contra o câncer. Todo mundo já sabe depois que ela faleceu. Completamente em segredo, sabia? Isso vocês não sabiam. Completamente em segredo, sem contar nem mesmo para os seus familiares mais próximos. Conforme revelado recentemente por sua irmã. Ela não contou pra ninguém, gente. E agora a gente vai falar da Gisele Bündchen. Deu uma declaração forte afirmando que hoje em dia, lógico, ela não precisa de dinheiro. Ela não precisa de dinheiro. Ela afirmou que hoje em dia abre mão de 99% dos seus compromissos profissionais. Entendeu? 99%. Ela abre mão, mas tá justo. Ela abre mão, sabe por quê? Para conseguir se dedicar integralmente à criação dos filhos. Tá certo, ela? Mas ela pode. Ela pode. Ela pode, ó. Ela abriu mão de 99%. De tudo, de serviço, de tudo. Mas ela pode. 100% ela abriu mão, gente. Dinheiro não faz mal pra ninguém,
3: beleza,
0: né? E a Anitta? E a Anitta agora? Vamos com a Anitta? Meio-dia e 28, tem comercial agora, Edmo? Daqui a pouquinho, vou fazer a Anitta, então? Continua, hein, ó. Anitta. Todo mundo sabe quem é a Anitta. Tá bonitona, né? Tá bonitona, morena, né? Quem você fez esse bico, Edmo? Você não é o Rony, mas de vez em quando eu pego o Rony aqui. Anitta e Grande Rio. Anitta será a nova rainha de bateria da Grande Rio. Eu tinha comentado com vocês aí, vai, não vai, vai, não vai, vai. Anitta, então, será a nova rainha de bateria da Grande Rio. Mas gerou repercussão ao supostamente não querer ser coroada, que eu já tinha conversado com vocês, por Virgínia, e nem que ela estivesse presente. Olha aí, então, a Virgínia tá aqui pra coroar ela, pra passar a coroa, o bastão, mas ela não quer, não quer, ela não quer, mesmo que a Virgínia esteja do ladinho dela. Mas por que, Anitta? Por que, Anitta? A situação rendeu críticas de nomes como Sônia Abrão, que apontou arrogância, né? Não, Anitta, não faz isso não. E avaliações de outras figuras do meio como Mulher Melão pra ser a rainha. Mas agora já se sabe que é a Anitta. E a Sônia Abrão disse, apontou assim arrogância na Anitta, porque não quer receber o bastão da Virgínia. O que vocês acham, gente, da Anitta? Tá certa? E aí, a Sônia Abrão apontou assim, arrogância e avaliações de outras figuras do meio, como a Mulher Melão. Ô Edmo, você conhece a Mulher Melão? Hã? Conhece, né? Por que que ela chama Mulher Melão? Porque ela gosta de melancia? Tá bom, gente. Ó o Edmo, ela gosta de melancia. Será que ela chama Mulher Melão, hein?
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0: Tem mais, tem mais. mais. Mas... doação, olha só, doação de Virgínia. Virgínia arrecadou 50 mil em uma live. Em uma live, 50 mil reais. O que gerou uma reação forte de Luísa Mel, criticando a preferência do público em dar dinheiro a ricos em vez de ajudar animais necessitados. E tá fervendo mesmo, hein, gente? Então a Virgínia, numa live, única live, 50 mil. O que gerou uma reação fortíssima em Luísa Mel, criticando a preferência do público em dar dinheiro a ricos em vez de ajudar animais necessitados.
1: Beleza.
0: Eu tô calada.
3: Tome.
0: Já contei.
3: Tome.
0: É uma live 50 mil. Bom, né? Vamos faturar depois dessa e a gente volta. A Luísa Mel tem que tomar calmante. Ah, até esqueci. A Anitta também. Calmante, calma. Deixa a menina passar o bastão. Deixa a menina. Eu deixaria passar o bastão pra mim.
1: Beleza.
0: É, então vamos que vamos. A gente volta já com E Se Fosse Você. Não sai daí.

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0: Estando aqui nos intervalos aqui com o Anderson. Ah, lasqueira, mas a gente tá bem feliz, né? Você viu? Se a gente estivesse ganhando aí uns 80 mil por mês, a gente não teria esse sorriso que a gente tem aqui, né? Né? E aí ajudar muita gente, né? Agora não dá. Bom, e se fosse você, gente, o mundo tá acabando. Você não sabe quem vai mudar na frente ou do lado da sua casa. A gente só pede que Deus coloque só pessoas boas em nossas vidas. E se fosse você, Sônia? Eu sou sua amiga do rádio, Sônia. Obrigada, meu amor. Não fala meu nome, eu sei que você sabe. Estou muito preocupada e quero me desabafar e pedir conselhos para as suas amigas e amigos do rádio. Mudou um rapaz. Aqui, pé de casa, de frente. Eu moro há muitos anos aqui. Muitos anos. Mudou um rapaz casado. Tem a sua esposa e uma criança, que eu acredito que seja 3 anos. A mulher parece tranquila, mas ele está dando em cima da minha filha de 16 anos. 16 anos e é uma criança. Eu trabalho, fico fora, chego às 16h. Ela estuda e chega às 14h. A minha vizinha, muito boa, de muitos anos, veio me falar que ele fica na porta, tá? Quando a minha filha chega, fazendo tchauzinho pra ela. Jogou até beijo. Eu não vi, mas a minha vizinha viu. Eu não acredito, Sônia. Até agora acreditei. Até uma caixa de bombom apareceu no portão. Era para minha filha. Mas então é ele. Só pode ser ele. Só pode ser ele. Tava o nome dela, mas não tava o nome dele. Tenho telefone fixo, Sônia. Ainda. E o telefone toca direto. Quando eu atendo. Falei pra minha filha, deixa que eu atendo. Você não atende mais. E desliga. Desliga quando eu vou atender e não aparece o telefone dele. Eu queria que aparecesse. Sônia do céu. Minha filha foi pegar um ônibus. E ele foi no mesmo ônibus. Ela me contou. Ficou olhando o tempo todo para ela no ônibus. Mãe, ele tá atrás de mim. Fica insinuando olhares no ônibus. Deus, Pai Todo-Poderoso. Não falei para o meu marido, Sônia. Mulher dele trabalha. E acho que não desconfia nada desse homem. Agora, eu tenho medo até de deixar a minha filha em casa sozinha. Quando não tem aula, né? E ela fica 2, 3, 4 sozinha. A gente vivia bem, tudo na tranquilidade. Agora, esse problema, Sônia do céu. Não sei o que vou fazer. Como resolver isso? Me ajude. E se fosse você? Eu penso, Sônia, em mudar. Mas olha o transtorno. Eu acho que ele alugou a casa. Não deve ter comprado. Agora eu não sei o que eu faço. Eu não contei pro meu marido de medo, né? Não sei que solução devo tomar, se devo falar com ele, né? O que vocês acham? E se fosse você?
1: Sônia Amaro pergunta. E se fosse você?
0: Olha, realmente, abre o telefone que eu quero. Tá aberto já? Abre ele. Os nossos telefones, 16 anos da cadeia, né? Hoje, mas, gente, eu vejo cada coisa, né? Eu vejo cada coisa que eu não vou dar minha opinião, depois eu vou deixar vocês, né? Pô, estavam vivendo tranquilo, vizinho, a gente tem que, né, respeitar, poxa vida. Vamos lá. Alô, boa tarde.
2: Boa tarde.
0: Ô, querida, pode dar.

0: sua opinião, a coisa está fervendo, hein? A gente tem que rezar para mudar
1: ela,
0: gente boa.
1: Eu já tinha ido falar com ele a hora que o marido dela não estava na casa, o pai da menina, né?
0: Isso.
1: Então eu pegava, ia lá, a mãe da menina ia lá e conversava com ele. E também tem que ver se do começo a menina, porque tem 14 anos, né? Tem
0: 16.
1: Aquela amizade inocente. Porque minha sobrinha começou assim... E foi, o homem era casado, no fim ficou grávida. Ixi. E ficou com a filha e ele deu do pé embora.
0: 16 anos ela tem.
1: Então, a minha sobrinha também tinha por aí.
0: Então tem que tomar cuidado se ela não tá dando bola pra ele também?
1: É, no começo não é bola, filha. Sabe o que que é? Fica aquela inocência de bobona, sabe?
0: Recebe o bombom, aqueles olhares.
1: Quando receber, ele vai de volta, não comer não, dá medo.
0: Dá medo, né? Gente, a gente não tem mais sossego nem pra morar, né?
1: Tranquilo. É, eu falo aqui também que a gente não tem sossego nem na casa da gente.
0: Poxa vida, então tá bom, querida. Obrigada.
1: Tá, Deus abençoe.
0: Tchau, tchau. É, eu tive uma amiga, gente, no passado, que a filha dela, hora que ia trabalhar, o cara já tava na janela. Ela fez um escarcéu que o mundo inteiro ficou sabendo ali na hora dos gritos, ela falou. Toda a vizinhança. Nunca mais. Nunca mais ele saiu na porta quando ela ia trabalhar. Nova, acho que não me engano, tinha 18 anos. Ela armou um escarcéu dos céus. Todo mundo ficou sabendo dessa história. Bom, gente, a sua opinião é muito importante. Tem que falar pro seu marido, amiga. Falar pro seu amigo, sim. É um amigo. Tá bom. Olha, gente. É sem briga, já que ele tá morando ali. Eu acho que, na minha opinião, ela pode conversar com ele. Com ele, sem a mulher dele, sem o marido em casa. Fala, escuta, amigo. Você mudou, meu vizinho tem um filho, tem esposa. Você está dando em cima da minha filha de 16 anos? Isso dá cadeia, cara. E não é o que eu quero para minha filha. E a partir de hoje, eu, por favor, seja um homem bom para o seu filho, um pai bom, um marido para sua esposa. A gente não tinha problema aqui no bairro, na rua. Agora... Esse problema com a minha filha é você. Fica ligando na minha casa. É você. Caixa de bombom aparece. Você está seguindo a minha filha? No ônibus. Não pode. Eu vou contar para o pai dela. E depois a sua mulher vai saber. E os vizinhos também vão saber. Filmar? É isso? Fala, eu tenho uma filmagem sua. Eu tenho que a minha vizinha filmou, vizinho da rua, não é vizinha de perto não aqui, mais pra frente, filmou e eu tenho essa filmagem. Caso você continuar, nós vamos fazer alguma coisa, cara. Seja um vizinho bom, não é? Tem que conversar, né? Mas eu acho melhor ela conversar. Vamos ouvir mais opiniões? Oh, tranquilo na casa, faz como a minha amiga fez, só que a minha... A amiga fez um escândalo. O cara não saiu nunca mais. Saiu depois que a filha sai, né? Mas nunca mais saiu.
2: Boa tarde, Sônia. Aqui é a Cleide do Bandeira. Sônia, se fosse eu, eu ia catar esse cara de jeito.
0: Não,
2: como? Porque até quando minha filha, quando estava estudando, minha filha tinha uns 13 anos, tinha um cara assim. Um tranqueiro assim. Ficava seguindo. Isso é da família. Seguindo minha filha. Quando eu paro. Cheguei nele e falei, se você realmente para a cara da minha filha, eu corto você em pedaço, você pior do que Lampião. Ai, se acontecer alguma coisa com minha filha. Hoje, desse dia, Sônia, ele via minha filha, virava até a cara. Tem que pegar esse cara de jeito.
0: É, porque...
2: Pega ele de jeito, esse sem vergonha. Mas eu dava até uma surra nele, eu mesmo. Que isso não é coisa que se faça.
0: Desequilibrado, ah? Né, gente?
2: A boa filha... tarde.
0: Imagina.
2: A vocês todos da rádio.
0: Tem que conversar com ela para abrir informações para a cabecinha dela. Mas antes, fala com ele. É, não, acho que nem precisa violência, né, Edmo? chega e conversa com ele, fala, ó, você tem que tomar cuidado com o que você está fazendo, que é errado. Delegacia da Mulher, e a gente tem uma gravação, né? Ele vai ficar com medo, sim, vai acabar o problema. Que ninguém merece, né? A gente tem que ter paz na vida, né? Que é isso? Quer menininha nova? Que isso?
2: Boa tarde. Boa tarde, Sonia. A Sonia, acho melhor conversar bem com a menina, ensinar a menina a ignorar todo e qualquer olhar ou aproximação dele. E os pais ficar de olho na menina, sabe? Mas não ficar com muito contato com essas pessoas, não, porque a gente não sabe quem ele é e pode gerar problemas muito mais graves. De raiva, isso. Pode até fazer alguma coisa.
0: É, ensina a menina.
2: A gente não fica 24 horas junto dos filhos. Os filhos têm que estudar, os filhos saem para passear, às vezes ficam sós em casa. Então, orienta a jovem, orienta a adolescente e fique de olho em tudo aí na vizinhança. Olhar muito aguçado aí,
0: sim,
2: na situação, mas sem muito contato, viu? Eu acho que piora a situação.
0: É, tem que conversar. Depois eu vou contar uma história aí, rapidinha, que aconteceu comigo quando eu era jovem.
2: Sônia, se eu fosse essa amiga aí, eu não contaria pro pai dela agora. Eu ameaçava ele. Falava que tinha gravação sobre ele, porque isso aí é pedofilia, gente. Que falta de ser vergonhice é essa, né? Que isso? E falar pra ele, falei assim, ou você para de ficar assediando a minha filha, porque eu vou chamar a polícia, vou fazer um boletim de ocorrência contra você e vou rodar a baiana nessa rua aqui. Você vai até trocar de nome. Porque tem que chegar nele e conversar com ele, sim. O cara sem vergonha, não respeita a família dos outros e nem a dele.
0: Sim.
2: Que isso. É, tem que conversar com ele e falar, se você não parar com isso, eu vou te denunciar você pra polícia e eu vou mostrar a gravação que eu tenho. A minha vizinha gravou pra mim. Quero ver se ele não toma jeito.
0: Isso, vai ficar com medo. Então, gente, tem que tomar muito cuidado, né? Você sabe que quando... Será que vai dar tempo de eu contar a minha história? Eu vou contar rapidinho, resumir. Eu pegava o ônibus, a minha mãe e meu pai levava eu, antes da perua veraneia da prefeitura, ia até em casa para pegar no sítio. Meu pai me levava até a estradinha, assim, onde passava o ônibus, estradas de terra. Aí eu pegava o ônibus ali, colocava eu dentro, meu pai ou a minha mãe, eu ia. E quando voltava, é simples, eu descia e corria, no minuto eu estava em casa. Aí tinha um rapaz vizinho que queria namorar comigo, mas eu não queria namorar com ele. Vizinho lá do sítio, mas queria. Foi lá falar com meu pai, que não sei o que lá, que queria namorar comigo, o patrão dele ia ser o padrinho, ia dar uma casa pra nós. Aí o meu pai falou, não, a Sônia não vai namorar com você, ela não quer. Aí eu desci do ônibus, 1h15 da tarde, ele estava na estrada. Eu peguei, desci, mas numa carreira, cheguei em casa, rápido. Aí meu pai procurou ele e falou, escuta, eu não quero mais que você fique lá esperando a Sônia no ônibus. Pelo amor de Deus, você está proibido. Aí ele pediu desculpa pro meu pai e não foi mais, mas aí meu pai ia todo dia me esperar. Aí depois ele desencanou, ficou meio com raiva e foi embora, nunca mais me esperou. Então foi bom meu pai ter falado para ele, ó, você não espere a Sônia no ponto de ônibus, lá na roça, nunca mais. Engraçadinho, né? Meu pai entrou, meu pai bravo, falou com jeito com ele, falou, tá proibido, senão vou falar com seu pai, seu Nelson. E falei o nome do pai. E falar com seu patrão também lá. Que é isso, né? Então tá aí, ó. Vamos ouvir mais uma que dá tempo.
3: Ô Sônia, fala. Vai, faz um boletim de ocorrência como assédio. Tá assediando sua filha e manda a polícia dar endereço e tudo pra guarda. Liga pra guarda. 153. Pra que essa menina tá sofrendo assédio de um vizinho. Tá bom? Obrigada, Raimundo, bom dia pra você e boa tarde, né? E pra todos os seus ouvintes, Raimundo Cambuicó.
0: Bom, gente, tá em cima da hora, mas isso, viu, eu tinha 17 anos, eu não conheci o Rony ainda, né? Eu não conheci. E ele ficou muito com raiva do Rony quando a gente começou a namorar, porque ele não aceitava o porquê eu aceitei o Rony e não ele. E o irmão dele era amigo do Rony muito, de ouvir Elvis Presley na casa. E ele ficou muito pê, né? Nossa, nossa, jogou até praga, cara. Deus me livre, né, gente? Olha que ponto chega, né? Bom, 12:53, ainda dá tempo da gente ouvir uma musiquinha, né, Edmo?

7h55, já tem que ir embora, meu Deus. Mandei receita aí pra todo mundo, viu, gente? Faz aí. Se tiver a família grande, a sobremesa aí que não vai açúcar. Se tiver, dobra. Até 3 vezes que é baratinho, né, gente? Bom, beijo, beijo. Vem aí, Jornal de Esportes. O Anderson já tá chegando por aqui. Obrigada, Edmo. Tchau, tchau. Tchau, beijo. Fui.

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0: tarde, Campinas. Boa tarde, Brasil.
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0: Como é bom chegar por aqui, hein? Como é gostoso estar na Rádio Central. Como é gostoso estar com vocês. Muito bom, maravilhoso demais estar aqui com vocês em mais um Jornal de Esportes com toda a seleção do rádio. Daqui a pouco comigo, Beto Quinalha, Fernando César, Gustavo Negreto e com a sonoplastia, o comando técnico de Edmo de Castro Aleixo. Vamos juntos até às 14 horas para falar de futebol para você que está ligado, que está conosco no AM em toda Campinas, em toda a região. Você que estava até agora na companhia dela, a Sônia Amaro, e agora fica com a gente, fica com a seleção do rádio. 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
0: É, meus amigos, o pleno do STJD aumenta a pena de Abel Ferreira, não cabe mais recursos. Com isso, o técnico não fica no banco amanhã, no clássico contra o São Paulo, não fica no banco contra o Grêmio e nem contra o Bahia. 3 jogos de suspensão para o técnico do Verdão. Sabe por quê? Porque ele chutou o microfone. Tanta coisa pra ele chutar, chuta com, mas chutar o microfone. Você tá de sacanagem, hein, ô Abel Ferreira? Ontem, pela Série B do Campeonato Brasileiro, olha só, o Londrina fora de casa veio aqui a São Bernardo, venceu 2-1 e agora está a 6 pontos de deixar a zona do rebaixamento. O time paranaense pegou confiança, estão confiantes que ainda dá. Lembrando que o Londrina é o próximo adversário da Macaca. Ontem foi noite de Libertadores novamente. Olha o Flamengo, hein? Que sequência que pegou o time carioca, hein? Venceu Del Valle fora de casa 2-0 e pra mim já está na semifinal da Libertadores da América. Pelo Brasileirão, a bola rola no final de semana e aí teremos, amanhã tem o Choque Rei. Palmeiras e São Paulo jogam às 18h30 na Arena do Verdão. Amanhã também o Santos, vivendo bom momento, recebe o Cruzeiro na Vila às 21h. E no domingo, hein, tem o chamado clássico das multidões. Flamengo e Corinthians jogam no Maraca, domingo, 17h30. Que horário maravilhoso para um Flamengo e Corinthians. Olha só que charme. Flamengo e Corinthians jogando num domingo à tarde no Maracanã. Agora 13h03. Deixa eu colocar em campo a seleção do rádio, né? Todos comigo aqui agora, no seu estúdio. Ah, Fernando César já está comigo aqui. Ele que ontem esteve na nossa bancada com Edinaldo Vinci, com Renato Leal, com Marcos Luiz, transmitindo para vocês mais uma da Ponte Preta. E mais uma vez, não deu, Fernando. Boa tarde.
2: Fala, Anderson. Grande abraço. Boa tarde. É mais uma derrota, né? Já era esperado a Ponte perder pro Sport ontem na Ilha do Retiro, 2-0 pro time pernambucano. Pelo menos a Ponte não foi goleada. Segundo tempo até que encarou bem o Sport, não tomou gols e agora já pensa no Londrina, jogo da próxima terça-feira. O transferban foi pago, já saiu uma citação do transferban no site da FIFA, referente ao pagamento do Luiz Akin, mas ainda tem outra citação lá que precisa sair até agora o início da tarde, para que depois esses jogadores que estão chegando do Boa Vista sejam bidados para terem condições de jogo para pegar o Londrina já na próxima terça-feira. A Ponte Preta correndo contra o tempo, Anderson.
0: Tomara que dê tempo, né? Essa é a nossa torcida. Eu espero que na Central Esportiva o seu destaque seja que a Ponte derrubou tudo e que os jogadores estão aptos a serem registrados. É a nossa torcida, a nossa expectativa. Até já, Fernando.
2: Até já.
0: Agora 13:05. Daqui a pouco, então, para o Ponte ID, todas as informações da Macaca. Agora quem chega no microfone da mais ouvida é Gustavo Negreto e o destaque do Bugre.
3: Sexta-feira é para falar sobre chegadas e saídas no Guarani. A reformulação que o elenco passa e vai seguir passando depois da eliminação precoce no Campeonato Brasileiro da Série C e já de olho na temporada de 2027.
0: Agora sim, hein? É começar a pensar em 27, é começar a pensar na temporada de 2027. 13:05. Agora comigo aqui o destaque de quem está do meu lado nos estúdios da Romualdo Andreazzi. Beto Quinalha, sexta-feira de chuva. Nossa, e final de semana que promete chuvas também, Beto. Boa tarde.
4: Boa tarde para você, Anderson. Boa tarde a galera toda que está nos acompanhando, né? A chuva, ela, lógico, sempre muito bem-vinda, mas em abundância acaba, às vezes, atrapalhando, né? Muito aqui em Campinas, nas cidades da região, infelizmente, é muita gente com problema em função da chuva, né? Que Deus possa olhar aí e possa dar um caminho para todo mundo. Bom, a minha, a gente também está esperando pelos lados da Ponte. A Ponte ontem, mais uma vez, em condições normais, todo mundo sabe, né? Enfrentar o esporte lá sempre muito, muito complicado, a circunstância, estádio cheio, torcida em cima, estreia de jogadores, estreia de treinador, necessidade do resultado para encostar ainda em possibilidade de classificação nessa reta final. A Ponte com todos os seus problemas, é com muitos garotos ainda em maturação, ainda garotos em formação, outros jogadores, os mais experientes, ainda não na condição física ideal. A gente sabia que seria difícil, mas a Ponte, né? A Ponte, ela foi digna, você quer saber? Ela teve possibilidades, ela chegou à frente, ela criou chances, segurou a onda. Mais uma vez o Vinícius, o goleiro, fez grandes defesas, infelizmente esbarrou em alguns erros individuais, né? O Lucas Cunha não precisa cometer um pênalti como aquele, né, gente? O jogador tá na linha de fundo, empurra o jogador para a linha de fundo, faz só um cerco e aí faz um pênalti. E isso, lógico, que prejudicou, porque no 1-0 ainda, né, a Ponte poderia tentar alguma coisa. Teve o gol do Leão, mas infelizmente, né, estava ali um pouquinho adiantado na boa cobrança de falta do Danilo, mas não deu, né? Como em outras vezes, não deu para a Ponte. Tem que ir para a próxima agora, contra o Londrina, que você bem disse aí, venceu, vem numa ascensão, vem contratando jogadores, e a expectativa fica essa, né? Caiu um transfer ban, então é sinal que a Ponte está pagando, né? Tá dando um jeito. Então, quem sabe, né?
5: Pagou, mas uma folha de salários,
4: né? Pagou aí uma folha, pelo menos. Então, quem sabe a Ponte não tenha tempo ainda de se livrar e, quem sabe, né, trazer novos jogadores e que possa ter aí uma reta final de uma maneira diferente dentro do Brasileirão de Série B.
0: Tá certo, Beto Quinalha, comentando comigo, com você aqui no nosso Jornal de Esportes. Já já, então, todas essas informações. Agora 13:08. A apresentação é comigo, o comando de Ed Moleixo, e a direção de esportes da Rádio Central é de Beto Quinalha. 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
4: Agora, 13 horas mais 10 minutos. Beto Quinalha. A gente comentava agora há pouco, Beto, na nossa redação, né? Que quando a coisa tá embicada para baixo, nada dá certo. É, o zagueiro, coitado, que faz gol contra, assim como a Ponte, bem nessa fase, né? Tenta, mas não dá, a coisa não vai. Agora, quando também tá para dar certo, o tal do Flamengo pegou um ar da graça, assim, né, Beto? Que vou falar para você, hein?
5: Também, assumiu com a... com o elenco que tem, né? Pô, eu acompanhei o jogo ontem, né? Antes do jogo da... junto com o jogo da Ponte, né? Foi 9:30 também. É que eu acompanhei também o Vila Nova. Ontem foi dia de ver bastante jogo. É como sempre. E aí, a hora que eu fui corujar lá, né? Falei, ué, caramba. Falei, mas cadê o Pedro? Cadê? Pô, o Pedro no banco. Paquetá no banco. O Luiz Araújo, que nem joga, também no banco.
4: E 2-0 fora de casa.
5: 2-0 fora de casa contra o Independente Del Valle. O Rossi pegando muito, né? O goleirão. Léo Pereira fazendo gol. Enfim. E tá lá, né? Tá lá o não, e o Varela também.
4: Ainda, né?
5: O Varela não jogou, né? O lateral. Outros tantos, né? E lá foi lá. Fez 2-0. E agora, o jogo da volta, né?
4: Beto, Maracanã, a Conmebol não quer, tá tentando, mas não vai ter jeito.
5: Ah, vai ser difícil, né?
4: Conmebol pode espernear, mas novamente vai ser uma final brasileira e novamente vai ser Palmeiras e Flamengo. Não vai ter jeito, Beto.
5: Ai, cara.
4: Ó, vamos supor.
5: Existe chance sim, hein? Porque é o seguinte, tá com cara, inclusive, que a gente tenha uma semifinal tipo Copa do Brasil. Porque o Corinthians tem todas as condições de reverter. Foi lá e empatou.
4: Uma vitória simples em São Paulo.
5: Exatamente. O Palmeiras tem um compromisso complicado contra ele. Deu, pô, mas é o Palmeiras,
4: pra
5: né,
4: ganhar
5: gente?
4: Lá também.
5: Ah, não é difícil.
4: Palmeiras joga melhor fora de casa, Beto.
5: Não é difícil. Não é difícil. E o Fluminense.
4: Joga lá, vantagem.
5: Joga lá de 2-0. Contra o Platense, que não é um time que tem tanta, né, tanta tradição assim. Aliás, é a primeira vez, né, que acho que disputa Libertadores da América. Então, acho que... E aí fica um cruzamento, né? Flamengo e Corinthians e Palmeiras e Fluminense, né?
4: Não vai dar.
5: Rio-São Paulo, hein?
4: Não vai dar para Corinthians e Fluminense.
5: Rio-São Paulo poderemos ter aí, né? O Flamengo.
4: Você acha que
5: eu acho que o Flamengo é o grande candidato.
4: Corinthians não consegue
5: passar. Ah, mas o Corinthians, agora que chega no mata-mata, Anderson... Mas
4: o Flamengo hoje, Beto...
5: É que é o Flamengo, né?
4: Flamengo
5: se fosse
4: hoje,
5: qualquer outro, ele acho que teria um pouco mais chance.
4: Se fosse em outro momento do Flamengo, em outras temporadas...
5: É que o Flamengo agora despertou também no Brasileirão, né? Só que só tem essas duas frentes, né?
4: Eu tô sinceramente enxergando que novamente teremos o Palmeiras e Flamengo na final. E aí o Flamengo podendo ser pentacampeão e o Palmeiras tetra, né?
5: Já pensou?
4: Bom, mas vejamos, né?
5: Continua a hegemonia, né? Continua a hegemonia do futebol brasileiro.
4: E aí, Beto, podem espernear, podem falar o que quiser, mas hegemonia merecida de quem trabalha a sério hoje, de quem tem responsabilidade no clube.
5: Mesmo gastando tanto que eles gastam, né? Como jogadores que por vezes nem jogam, né? Mas cumpre, né? Até onde a gente sabe.
4: Estão cumprindo, né?
5: Estão cumprindo com o compromisso, né?
4: Então, Beto, a grande verdade, né? Se nada acontecer em clubes do Rio, como o Fluminense, o Botafogo, que é SAF também, né? O Vasco, que é SAF, os times lá do Sul, Inter, Grêmio, e em São Paulo, se São Paulo, Corinthians e Santos fizerem alguma coisa, acordarem, a tendência é mais uns anos aí, Palmeiras e São Paulo ficarem nadando de braçada aí, Beto.
5: Porque vai demorar para o São Paulo voltar, vai demorar para o Corinthians se livrar de todos os entraves financeiros que tem. O São Paulo, além de tudo, né? Entrave financeiro, político, policial, né? Você vê, o Casares foi expulso do São Paulo, aqui era o presidente. Vai ter que devolver, inclusive, uma grana lá, né? Estão estimando em 10 milhões, já pensou? Olha só. O Santos, por exemplo. Eu estava vendo, o Santos acertou já, o Cebolinha foi apresentado. Você viu a representação do Cebolinha? Do
4: Magali apresentou.
5: Foi engraçado. E já contratou mais jogadores, né? Chegou o Rodinei, que já jogou, chegou o Lima, que já jogou, o Arthur, que já jogou, e agora provavelmente ainda o Felipe Coutinho. É lógico, eu acho que isso tudo deve estar vindo com ajuda, só pode ser da família Neymar, né?
4: Ah, quero ver a conta disso, então, Carlos Alberto Quinalha.
5: Uma hora vai chegar.
4: Problema.
5: Então, tá lá se endividando ainda mais, então o Vasco tá tentando lá, aí outra, você viu o Vasco também tentando a contratação do Richarlison.
4: Caramba, Deus.
5: Pô, deve pra todo mundo. O Botafogo também, né? Conseguiu, acho que, se livrar de transferban, tá trazendo um monte de jogador também, vários jogadores estrangeiros. Então, uma situação que vai ficando cada vez pior, né? Eles vão tentando acertar e vão complicando ainda mais a vida do clube.
4: Vai cavando mais o buraco ainda.
5: Vai cavando mais, porque vai aumentando.
4: A cova vai aumentando.
5: Vai aumentando a dívida. E outra, não vai resolver. O problema não é só aumentar a dívida. O problema é não resolver a questão técnica. Porque não resolve, né? Você acha que o Santos, com esses jogadores, tudo bem, acho que o Arthur foi uma boa contratação. Cebolinha, se tiver interessado, precisa estar interessado, né? Porque pelo que a gente vê, ele só está interessado na grana. Lá no Flamengo não vi empenho nenhum dele.
4: Nossa, que decepção.
5: Empenho nenhum, ganhando uma fortuna, né? O Coutinho, que não joga desde fevereiro, resolveu parar a carreira porque estava lá com problemas emocionais, uma pressão danada lá no Vasco e tal, isso tinha que dar um tempo. Também, pelo jeito, foi convencido pelo Neymar, porque os dois são parceiros, né? Desde sempre, desde quando jogam futebol, né? Quer seja se enfrentando com Vasco e Santos ou em seleção brasileira, sempre jogaram juntos desde a base, até Copa do Mundo, né? Então, não sei se ele vai chegar entusiasmado com isso, né? Não sei se vai resolver alguma coisa. Lembrando, né, que esses caras acho que não podem jogar a Copa do Brasil, né? Porque tem a Copa do Brasil aí que tá, o Santos está com uma boa condição. E a reta final do Santos é só para não ser rebaixado, né?
4: Ah, já escapou, né, Beto?
5: Não ser rebaixado e de repente pegar uma vaga aí. Porque é o seguinte, né? Quando você não é rebaixado, você vai para Sul-Americana.
4: Sim. Ô, Beto, para fechar, eu quero falar de Ponte já. Mas, ô Beto, eu tenho muitas ressalvas da conduta de algumas situações que o Abel, para mim, extrapola, que ele passa do ponto. Mas nesse caso aqui, Beto, pegando demais no pé. Não, tudo bem, chutou lá o microfone, deve ter danificado, mas fazer ele comprar um novo, multar o Palmeiras, o microfone custa aqui 50 mil reais, vocês vão ter que pagar o microfone aqui e uma advertência. Agora, suspendeu o cara, três jogos fora.
5: Também acho.
4: E reta final de
5: retaliação, né? Desculpa aí, né? Até porque ele é um cara dentro do campo lá, que ele tá toda hora nos tribunais, porque toda hora é expulso,
4: ponto, né?
5: Toda hora. Ah, não, mas eu também acho que aí já é um abuso, né? Assim como, me esqueceu, acho que é Alexander, o jogador lá do Atlético, lembra que ele passou lá?
4: Ele foi lá no vestiário e...
5: A hora que ele passou, o Carlos Jorge tava lá, ele foi lá e tirou um sarro, né? Também tá sendo aí punido, também acho. Agora, vamos combinar, nessa última entrevista do Abel, ele falou uma coisa importante sobre tantos e tantos estrangeiros que estão vindo para o futebol brasileiro. Isso freia a categoria de base, né? Você pega lá, e estava conversando com um treinador esses dias, né, num papo, numa resenha, Ele falou assim, pô, tava vendo o Grenal, não é Grenal verdadeiro, porque só tinha estrangeiro dos dois lados. Só tem estrangeiro, agora pode 9? Sabe? Gente, o Abel tá freando.
4: Mas o Palmeiras também.
3: Linha, né, Beto?
5: Hã?
3: Estrangeiro de segunda categoria.
5: Isso que é o pior.
3: Titulares nas seleções dos países, né?
5: Verdade.
3: Tudo estrangeiro refugo, né? Com todo respeito, né?
5: Tá vindo gente aí. Bom, hoje tem estrangeiro em todas as divisões. Todas as divisões do futebol brasileiro tá cheio de jogador estrangeiro. Então, prefere buscar um estrangeiro de segunda linha lá do que daqui. E aí, o que acontece isso, gente?
4: Do que fabricar aqui.
5: Freia a categoria de base. Você pega, como que foi? Acho que foi ontem que a gente falou aqui. Ah, mas qual jogador do Palmeiras tinha que estar na seleção brasileira? Pô, eu comecei a ver.
4: Só o André Pereira.
5: Tem um goleiro e o André Pereira, o resto é tudo estrangeiro. O Felipe Anderson, que não é nem titular, o Vitor Roque, que não está em boa fase. Mas o restante, pega o time inteiro, a defesa inteira é estrangeira. Aí você pega o ataque, né? Com o Flaco, com o Arias, com um monte de gente. Você pega o Flamengo também, né? Com um monte de jogador estrangeiro. Ah. Quer dizer, tá todo mundo recheado de jogador estrangeiro. E aí vai, o que acontece? Esses jogadores chegam ao futebol brasileiro e aí jogam em detrimento ao jogador de categoria de base.
4: E o Massa lembrou bem aqui o nosso ouvinte, Beto. Verdade isso? Realmente é isso mesmo? Ó, lembra na Itália o que aconteceu?
5: Ia chegar lá, Massa. Eu estava fazendo aqui o meu raciocínio para chegar lá.
4: Desculpa, estraguei
5: o
4: teu raciocínio.
5: Não é isso, não. E quem vai sofrer também pode ser a Inglaterra, porque também está cheio de estrangeiro lá. Portugal sempre sofreu com isso também, né? Que os bons jogadores saíam de Portugal, ou saem ainda de Portugal, e aí chega, por exemplo, lá em Portugal, tem muito brasileiro que está lá que você nem sabe quem é. Também. Então, isso precisa ser repensado. Precisa ser repensado a quantidade, nada contra estrangeiro, muito pelo contrário.
4: Eu lembro, Beto.
5: Para.
4: Sei lá. Não sei.
5: Eram três, né? Lembra? Eram
4: três. Isso, não sei se...
3: treinadores, né? Treinador
4: eu não
3: brasileiro
4: sei se...
3: não teve nenhum na Copa do Mundo. Também é tudo estrangeiro.
4: Não sei se há duas décadas, acho que menos do que isso. Eu me recordo, eram três que jogavam. Você poderia ter lá cinco, mas para jogar em só três dentro de campo. Agora, pô, uma festa. Bom, na sequência, as informações da Macaca, 1:22. Grande abraço ao Massa, ao Laércio. Boa tarde, Central. Anderson, pergunta pro Beto se o Guarani não pode trazer algum jogo da base pro Brinco, ou tem que ser em campos neutros. Eu acho, pô, da base do Guarani que joga sub-15, sub-17, se não pode trazer pro Brinco. Eu não sei por que não é feito isso. Você já começa ali a trabalhar o garoto, a sentir o clima de jogar no seu estádio, na sua casa, com a sua torcida, que claro, vai marcar presença, mesmo que seja em menor número. 1:22, hoje é sexta-feira, hoje no quiosque do Primo é hoje é dia de moela ao molho lá no quiosque, é o prato do dia hoje que você saboreia com o prato feito ou com o marmitex. 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
4: Agora para o Ponte ID, Fernando César trazendo as informações, o pós-jogo de ontem da Macaca, que jogou contra o Sport na Ilha, e claro, as informações do Transferban, que está caindo, pagamento sendo feito, e quem sabe a Macaca aí conseguindo reforçar o time nesta reta final de Série B do Campeonato Brasileiro. 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
8: Fernando César.
4: Pois não, Fernando?
3: Beleza, Anderson, é isso aí, a Ponte então entrou em campo ontem novamente pela Série B, né? Mais uma derrota, tomou 2-0 no primeiro tempo, até começou bem, né? Segurou 20 minutos ali, aí teve aquela infelicidade, gol contra do Diego Leão, como você disse aí, quando a fase não é boa, tudo acontece, né? Um lance totalmente bobo ali, o cara do Sport chutou a bola, bateu no travessão, voltaria pro campo, mas aí o Diego Leão ali tentando tirar, né? Evitar o gol, a bola bateu na cara dele e entrou, não teve o que fazer. Depois esse pênalti aí totalmente desnecessário, né? Pelo cometido pelo Lucas Cunha, que deveria ter sido expulso, é que o árbitro, como a gente conversou ontem, até o Renato Leal deu como pandango a arbitragem, muito fraco, muito ruim, ele não viu o pênalti, precisou o VAR chamar para ele marcar o pênalti, e o Lucas Cunha já tinha amarelo por reclamação, e aquele lance era nítido para um amarelo também, seria o segundo amarelo e a expulsão, mas o árbitro não agiu dessa maneira, só marcou o pênalti, e a Ponte foi favorecida nessa situação aí, permaneceu com 11 jogadores em campo. Teve um gol anulado, bem anulado, o Diego Leão um pouquinho à frente na cobrança de falta do Barcelos, se a bola entra direto ali, seria alguma bela cobrança do Barcelos, a bola bateu na trave, no rebote o Diego Leão de cabeça fez o gol, mas estava um pouquinho adiantado do momento da batida da falta e o impedimento foi anotado. No segundo tempo a Ponte se segurou ali, o goleiro Vinícius fez boas defesas novamente, a Ponte teve outra bola na trave com o David da hora, ele sozinho conseguiu acertar o travessão, o Miguel deu uma cabeçada exigindo também uma boa defesa do goleiro do Sport, então foi um segundo tempo, tudo bem que a gente pode até pensar, o Sport administrou, tirou o pé, mas a Ponte pelo menos não passou aquela vergonha que foi lá contra o Vila Nova quando tomou 6-0, a maior goleada do Campeonato Brasileiro. A Ponte segue a sua sina aí, agora são 21 rodadas, 21 jogos sem vencer um jogo sequer, 18 derrotas e 3 empates, 21 derrotas no geral no campeonato, é o time que mais perdeu, a pior defesa, agora tomou 56 gols e o pior ataque marcou apenas 16, a Ponte que já não marca há 5 rodadas. O último gol marcado foi contra o Náutico, ainda do Brandão, que nem mais está aí no elenco da Ponte, o Náutico, e depois empatou aquele jogo, foi 1-1. E agora a Ponte pensa na equipe do Londrina. Só para passar rapidamente aqui, ontem a Ponte jogou com Vinícius, Júlio, que saiu no intervalo, entrou Gustavo Teles, Diego Leão, Gustavo Almeida, Lucas Cunha e Matheus Souza, André Lima, Danilo Barcelos depois do Juan e o Murilo depois do Damião, Miguel depois Tevin e David da hora depois do Vitor Ribeiro. Foi a escalação que conseguiu colocar em campo o técnico Gilson Kleina. Mais uma derrota, Ponte agora virtualmente rebaixada, ainda não na matemática, porque faltam 11 jogos, são 33 pontos em disputa. Ponte tem 10, se conseguisse aí o fato histórico inédito de vencer todos os jogos, chegaria a 43, que ainda pode ser que daria, mas ainda 43 não é um número, é garantia, né? Não é garantido esse número que escapa do rebaixamento. Então, dependendo das combinações aí, eu acho que na matemática a Ponte pode ser rebaixada já na próxima rodada, se ela perder o seu jogo e aí os outros adversários aí continuarem ganhando. É lógico que ainda não matematicamente, porque tem adversários que pode ser que não chegue a essa pontuação, mas a Ponte só chegaria ao máximo, se perder o próximo jogo, a 40. E com 40 não dá para segurar não, viu, Anderson?
4: Ah, não, não dá, né? De forma nenhuma. Mas a gente já sabe, a gente já cansado de saber, de comentar, que realmente esse ano já foi, a Ponte vai disputar a Série C no ano que vem, isso não tem dúvidas. A questão, Beto, é a reestruturação, né? Essa que é a nossa grande preocupação, esse que é o objetivo, né? O que que a Ponte vai se reinventar para começar o ano que vem a fazer diferente e realmente caminhar com mais dignidade e voltar para onde ela realmente deve estar.
5: É, precisa começar a ter atitude, né? É isso que está faltando aos dirigentes da Ponte, atitude para que, e outra, não é só a atitude, é chegar e dizer o que vai acontecer. Tudo bem que a diretoria da Ponte tem dito aí, ah, se não acontecer a SAF, a gente não sabe o que vai, né, para onde a Ponte vai.
4: Esse é o discurso. Falar isso, me desculpa, né?
5: Esse é o discurso.
4: Eu não,
5: né,
4: sei se é pressão para poder forçar
5: o
4: a
5: discurso
4: aprovação,
5: é esse.
4: Mas
5: que é o único, que é o único caminho. Então, eu entendo que a situação ela chegou num estágio em que qualquer um que estivesse lá iria ter dificuldade. A gente sabe muito bem disso. Essa situação ela vem se arrastando de décadas e décadas, acumulando dívida, acumulando problema, e estourou, né? A bolha estourou, e estourou porque também quem está lá não teve a devida competência. Tudo bem que no momento em que a Ponte teve a maior arrecadação, teve que pagar muita dívida atrasada também, isso também é uma verdade, porque tinha que pagar, não tinha jeito, só que chegou uma hora que aí acabou o dinheiro, né? Acabou o dinheiro e aí foi, tudo foi por água abaixo. Aí parou de pagar isso, parou de pagar aquilo, parou de pagar funcionário, parou de pagar jogador, comissão técnica, todo mundo. Por quê? Porque é um saco sem fundo, né? Aí pontas bloqueadas, isso a gente sabe muito bem. Só que agora precisa de alguma maneira buscar um caminho. Segundo a diretoria, o caminho é esse, de mudar o estatuto, virar SAF e arrumar esse parceiro que vem aí com um dinheiro para suprir as necessidades básicas primeiro, e mais do que isso, né? Liquidar toda a dívida que foi feita de décadas e décadas, né? E aí, esse é o problema que a gente sempre fala aqui. Todo mundo fica, mas o problema é que a imprensa nunca cobrou, a imprensa nunca...
4: Peraí, para com isso,
5: para,
4: né?
5: Para com isso, não é bem assim, né? E aí, todos que passaram pela Ponte e fizeram essas dívidas que a Ponte tem hoje, tá todo mundo por aí, né? E vai ficar todo mundo por aí. Se realmente vier a SAF e assumir o compromisso, não, em todos os... A SAF, primeiro, eu acho que é assinatura de incompetência dos dirigentes. Começa por aí. Só que é o livramento de todos eles. Não é?
4: Sim.
5: É o livramento. Porque livra todos os caras que passaram aí e que fizeram dívida, aí vem agora um investidor, vai lá e paga, só que é o seguinte, a custo do quê? A custo de vender o nome, cara.
4: Você entrega a sua alma, isso que é verdade.
5: Exatamente, é mais ou menos isso mesmo.
4: Você entrega a sua alma para pagar a dívida.
5: Ué?
4: E aí? Você entrega o seu DNA.
5: Tudo bem que o torcedor, se a SAF der certo, o torcedor quer saber do nome do time, né? Ele não vai lá gritar Ponte SAF, Ponte SAF, não vai. Ele vai gritar Ponte Preta.
4: Exatamente.
5: Você entendeu?
4: Exato.
5: Por quê? Porque vai estar lá e a camisa da Ponte. Só que, eu não sei, cara, eu começo a viajar. Isso não vai ser na minha geração, porque eu não vou estar mais aqui, né? Bem provável. Mas eu não sei, cara, daqui 15, 20, 30 anos, o que vai acontecer com tudo isso aqui. Com todas essas SAFs aí. O que vai virar?
4: E é isso.
5: Claro. Porque é o seguinte, hoje nós já temos 143, eu não sei se aumentou esse número, SAFs. Daqui a pouco vai ter muito mais, né? Porque tem muito time virando SAF. É, vai ter dinheiro para todo mundo?
4: Bom, tem empresas, né, que possam assumir esses times, assumir e manter um compromisso.
5: E mais do que isso, essa bolha do futebol, com esses valores astronômicos que são pagos ou pseudamente pagos, né, porque tem muita gente que promete, mas não paga, né? É, e aí vai acumulando, a gente vê aí clubes devendo bilhões, milhão já não vale nada. Daqui a pouco vai ser
4: comum,
5: tri, né?
4: É rotineiro.
5: Daqui a pouco vai ser tri, né? Então, eu não sei aonde vai parar tudo isso.
4: Você fala um milhão, mas acho que é pouco. Ah,
5: um milhão
4: só,
5: né? Não, um milhão hoje é dinheirinho que a gente gasta no final de semana.
4: Você fica até contente que só deve isso.
5: É.
4: Bom, 1:35, Fernando César, as informações da Macaca, já a gente fala sobre esse transfer ban que já caiu até agora. 1:35, Fernando.
3: Bom, ainda falando um pouco do jogo de ontem, né? O Gustavo Telles, ele concedeu entrevista à emissora detentora das transmissões ontem, a Rádio Central reproduziu aí, né? Vamos acompanhar o que falou o Gustavo Telles. Ele foi perguntado a respeito da situação da Ponte. Ele falou: ó, não vamos falar disso, vou falar do jogo. Vamos acompanhar o Telles.
9: A gente está cansado de falar sobre esse assunto, acho que não precisa ser repetido por ninguém. A gente assumiu essa responsabilidade, os garotos assumiram muito cedo. Então, sobre o jogo, cara, a gente veio aqui para entregar o nosso melhor dentro de campo. Infelizmente, o resultado não veio. O Gilson, juntamente com o Nenê e todo o staff, vem nos ajudando muito desde a chegada dele. Mas, cara, não tem muito o que falar. Semana que vem a gente já tem um jogo difícil. E é voltar para Campinas, trabalhar, preparar o nosso mental por esse momento que não é fácil. Mas todo mundo aqui é homem pra caralho pra estar aqui. Então, é assumir essa responsabilidade e entregar o nosso melhor dentro de campo do jogo.
3: Tá, e os jogadores não aguentam mais, né? Porque quando eles vão para jogos fora de Campinas, os repórteres do local lá sempre perguntam a respeito de salários. E eles nem aguentam mais responder, porque aqui em Campinas já virou um fato normal, né, Anderson? Ninguém fala mais disso, né?
4: Pô, como não, Fernando? Aqui tu me pergunta também. Aqui também pergunta, sim, senhor.
5: Sobre a situação, pô.
4: Sobre a situação, é todo jogo.
5: Isso no...
4: Imagino que realmente não deve ser fácil, né? Pro atleta ter que ficar falando. Vamos falar do jogo. E aí, foi o que ele disse, gente. É preparar o mental, porque já tem outro jogo aí, Beto.
5: Não dá nem tempo, né? A Ponte já deve estar chegando hoje. E aí, amanhã já é domingo, segunda já tem que viajar para Londrina.
4: Amanhã é sábado.
5: Amanhã é sábado,
4: pelo amor de Deus.
5: É,
4: não sábado. Me tira um dia, não, Beto, final de semana.
5: Amanhã é sábado, e aí tem que trabalhar sábado, né, e domingo, para segunda-feira já viajar para Londrina.
4: E é rapidão, né?
5: Nossa.
4: Pô, é rapidão. Fernando, e com relação aí a transfer ban, o que que já caiu, o que que falta cair ainda, Fernando, para a Ponte conseguir inscrever esses atletas aí, Fernando?
3: Bom, Anderson, quando a gente consulta o site da FIFA, lá, a lista de transfer ban, sempre aparecia duas vezes o nome da Ponte Preta lá. Agora, consultando, só aparece uma vez. Isso significa que um transfer ban já foi dado baixa, que é aquele transfer ban do pagamento do Luiz Aquim. A Ponte já quitou isso aí, já recebeu a confirmação, todo aquele trâmite burocrático que hoje é tudo online. Então, a FIFA já deu a baixa. Agora, falta dar baixa e mais um transfer ban. A expectativa é que até o próximo, as próximas horas aí, né? Porque a Ponte está correndo contra o tempo, a janela se fecha hoje, caia esse transfer ban para a Ponte até perto das 7, 8 horas da noite conseguir sair no bid aí esses jogadores que vieram da equipe do Boa Vista, né? Para reforçar, para ajudar o time e até já

0: outro aí, caso dê certo a negociação. E tem o Jota, aquele lateral esquerdo que veio da Portuguesa Santista, ele estava no meio daqueles jogadores que estavam treinando aí no Majestoso, mas como o transfer ban não tinha previsão de quitação aí, de cair, a diretoria liberou todo esse pessoal para procurar time. E o Jota ficou aí, até porque também não deve ter outra opção de times, né? Então continua treinando aí. Então a tendência é que o Jota também integre o elenco da Ponte Preta no final dessa Série B. E é um jogador que deve ficar para a Série A2, porque disputou a Série A3, a Série A2 pela Portuguesa Santista, já conhece o campeonato também. Então agora a gente está monitorando durante toda a tarde aí, como você disse, tomara que dentro, no início já da Central Esportiva, a gente já tenha essa baixa no transfer ban e já o anúncio no BID desses novos jogadores da Ponte por empréstimo vindos lá do Boa Vista do Rio de Janeiro, Anderson.
1: Olha, Fernando, e também tem, né, que a Ponte pagou uma folha de salários a funcionários, jogadores, também o pessoal da base. Que bom que isso realmente tenha acontecido. E aí, Beto, só para fechar, eu acho, Beto, que isso foi pago e vai cair. A Ponte não iria pagar um transfer ban e deixar outro sem pagar. Ou seja, eu acho que, para mim, a grande tendência é que agora, para o final da tarde, caia também esse outro transfer ban e a Ponte vá conseguir sim registrar esses atletas, colocar no BID e terminar de forma mais digna essa Série B de Campeonato Brasileiro.
2: Porque você já baixou um, né? É sinal de que tá pagando,
1: pagou,
2: né?
1: Pagou os dois, né? Ou pagou um e depois pagou o outro.
2: É, aquilo que a gente vem falando de há um bom tempo aqui, já faz tempo que a gente tá falando sobre a dívida do CNRD, que não é a liquidação, não é tão rápida quanto é a liquidação normal do transfer ban só de FIFA. Né, de dívida. Um do CNRD é um pouquinho mais burocrático, pode ser que esbarre nesse sentido, né, nessa burocracia. Mas eu entendo que, até pelo fato da Ponte ter lá especialistas, né, ter um corpo jurídico que conhece bastante a respeito desse assunto, para poder liquidar. Não iria gastar bala à toa, né?
1: Não iria pagar.
2: Tudo bem que precisa pagar em algum momento, mas de repente entendo que teria necessidades maiores, né?
1: Pagar.
2: Só que como esse dinheiro vem do aporte feito pela SAF lá do Boa Vista para colocar os jogadores, para que os jogadores fiquem expostos aí, pelo menos serão 11 jogos agora, né, Fernando?
0: Sim, 11 jogos.
2: Então são 11 jogos com televisão, são 11 jogos onde vai, né? De repente os jogadores que vêm aí estarão numa vitrine diferente. É essa a intenção. E sei lá eu, né? Aí corre a boca pequena, né? O Fernando também sabe bem disso, né? De acordo com alguns jogadores da base aí, né? Que de repente podem ser negociados, né? Pelo menos, ou parte, né? Esses jogadores numa...
0: Aquela famosa pizza, né?
2: É.
0: Tudo fatiado, né?
2: É, numa transação futura, né?
1: Ninguém dá nada de graças. Tudo são acordos, né?
2: Até
0: tem um preço.
2: Até corre, né? O Fernando também está apurando isso, que a situação, de repente, por exemplo, do Loureiro, talvez não venha o goleiro para deixar o menino jogar, né?
0: Que tá se destacando
1: aí. Disse ontem aqui,
2: para deixar o menino Vinícius jogar.
1: Porque ninguém vai colocar num negócio 3, 4 milhões para não ter nenhum tipo de retorno que realmente fique à altura.
2: Não vai, né? Não vai. Não sei se esses 2 milhões e tanto aí, mas não é só isso, né? Tem ainda o compromisso com os jogadores. Se 10, 11 jogos na Série B vale, né?
0: E outra coisa, né, Beto, se aprovar a SAF no próximo dia 19, será que essa SAF do Boa Vista aí, ou do Marcelo, né, não do Boa Vista, porque aí seria da Ponte, o Marcelo não vai entrar numa proposta aí junto com a outra proposta para ter uma concorrência também? Tudo pode acontecer, né?
2: Mas aí ele tem que abandonar lá, né, Fernando?
0: Mas eles dão... Aonde que é mais interessante, com todo respeito, Boa Vista ou Ponte Preta? Quem tem mais vitrine, né, Beto?
2: Sim. Tá, tudo bem, entendo. Mas não sei.
0: É, é, é que aí são vai tá, hipóteses, né?
2: Vai estar tá mais próximo.

0: próximo, não sei, eu, sinceramente. Não.
1: Agora hoje acompanhando aqui vídeos do gramado do Majestoso. Nossa. Com a chuva que deu essa noite, ficou pior ainda, hein? Tomara que pro próximo jogo, que vai ser dia 20, né? No outro domingo, alguma maquiagem seja feita ali, porque senão não vai ter nem condição de jogo, porque a tendência também é que as chuvas continuem pelo menos até o início da semana ainda.
2: Até por volta de quarta-feira. Fernando, obrigado pelas informações.
1: Valeu.
2: Até mais na Central Esportiva com toda a seleção do rádio. Ouvinte interagindo aqui no 971483497.
3: Boa tarde a todos. Aqui é Valmir, Ponte Pretana de Hortolândia.
2: Oi, Valmir.
3: Se vocês da mídia acham que a SAF não é a solução total para resolver os problemas da Ponte Preta, qual seria então a solução para resolver esse problema financeiro agora da Ponte Preta?
2: Ô Valmir, é só você pegar de exemplo alguns times aí que viraram SAF e estão tendo problema. Problema que é SAF que virou problema, o Vasco da Gama virou problema, Botafogo virou problema. É, então, não é questão de, que não é a solução.
4: É uma das, né?
2: Depende do modo que é feito. Agora, qual que é a solução, Valmir? Para mim, é você realmente trabalhar.
4: Trabalhar, buscar parceiros, buscar investidores.
2: Até porque você tem uma camisa muito forte, uma camisa que arrecada, que tem peso. Então, mas...
4: É porque se tivesse, eu penso assim, sabe, Valmir? Se os dirigentes tivessem, primeiro, competência, expertise no negócio, eles fariam, por exemplo, o que os investidores estão fazendo, né? Os investidores não estão fazendo? Não estão comprando? Tá, compra o quê? Compra a identidade, compra a história, compra uma camisa pesada, quer seja de Ponte, ou quer seja que nem o cara comprou o Boa Vista, né? E aí? Por quê? Porque sabe que está no meio do futebol. E o futebol, ele gera muito dinheiro.
2: Quando é bem dirigido.
4: Exatamente, quando tem competência. É que se afundou num mar de dívidas, né? É que para sair sem ter alguém que venha com um aporte, é difícil. Não é tão simples, não.
2: Boa tarde a todos. E o meu Corinthians, hein? Está trilhando o mesmo caminho da macaca, infelizmente. Bom final de semana para você também, Cido Peloso. Boa tarde.
4: Quanto maior o tom, bem cuidado, né?
2: É bem por aí. Boa tarde aos amigos da Central, Beto, Anderson e Fernando. Quando começa o jogo da Ponte Preta, a dúvida é somente de quanto vamos perder. Penso que vai mudar, é uma fase, não existe coisa ruim que dure para sempre. Como não há coisa boa que exista para sempre. Quem sabe esta parceria possa começar a mudar tudo. No Brasil não há responsabilidade de nenhum time e clube. Quanto a fazer dívidas, dá no que dá. Dá no que está dando. Macaquinha vai sobreviver. Paulo Kikuchi. Paulo, vai sim, está sobrevivendo devido à sua torcida, viu, Paulo? Anderson... O Ronaldo e o Roberto Carlos foram lá para a Inter de Limeira, trocaram 3 ou 4 palavras e a venda foi feita. O Guarani fica nesse chove e não molha, não se resolve nada. Ô Sidney, não foram 3, 4 palavras não, ouvimos aqui o presidente, foram 7 meses de negociação, viu Sidney? Não foi assim não, chegaram lá e compraram não. Pelo que nós vimos, ouvimos o presidente falar, e foi que, foram 7 árduos, longos meses de negociações, viu? Não foi assim de uma hora para outra, não. Aqui eu já falei, também já falei aqui. Vamos ouvir o Bispo Jaime aqui na Central.
5: Quando é gol, Beto Quinalha. Beto Quinalha, ontem eu fiquei assim com a regra. Porque a hora que o menino bateu a falta, o da Ponte estava na frente. Só que ele estava do outro lado. A bola entrou, bateu na trave do outro lado. A hora que ela bate na trave, não tira o impedimento, que a hora que ela bateu na trave, ele já estava fora do impedimento. O que a regra fala disso? Tinha que ser na hora que bateu na trave, que ela bateu em algo. Agora, esse algo podia ser a trave, pode ser qualquer uma pessoa, para tirar ele do impedimento. Eu fiquei indignado. Eu acho que a regra nessa aí, se tem a regra que tem que contar na hora que sai a bola, mas ele não participou, e a bola pegou na trave e voltou. Ou não, quando ela pega na trave, ela não tira o impedimento, porque ela estava para trás e muito. Me fala sobre Jamor, então, no central.
2: Exatamente isso, a trave é neutra, Bispo, ela não tira o impedimento, tá? A trave, ela é neutra, bateu na trave, mas não importa, o que vale é o lance inicial lá, tá bom?
4: Seria um motivo, inclusive, de repente, por que não, para alterar a regra, né? para alterar a regra. Esse tipo de lance, por exemplo, bateu.
2: Até porque no,
4: é outro lance.
2: Até no que bateu na trave, já mudou toda a postura ali, a movimentação dos atletas.
4: Exatamente.
2: Né? Camisa forte é a que o Beto deu ao Zé do City Bar. Frank Bob. Qual que foi a camisa, Beto?
4: A camisa do nosso time da Rádio Central, aquela é bonita.
2: Ah. Eu não tinha visto, não. Bom, não vi ainda, né?
4: É só entrar no meu store lá, você vê. Tá. O do J. Santos.
2: Mas. É forte, bonito, hein? É bonito e forte também, viu?
4: E é campeã, viu, Bob? Campeã do último. E já estamos na segunda rodada com duas vitórias. E vamos para a terceira vitória domingo agora.
2: Ih, mas o Frank não vai falar de novo aquele assunto, não, né?
4: É. E quem sabe, né, Frank, não sai mais um golzinho do Beto Quinalha pra você cornetar.
2: Ai, meu Deus do céu. 1h50, já as informações do Guarani aqui na Central com Gustavo Negreto. 1h50, repito pra você, confirmo, final de semana chegando aí, você vai receber parentes em casa, 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
2: 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Oi, Gustavo, boa tarde.
10: Fala, Anderson, boa sexta-feira para você e para quem está acompanhando a Rádio Central.
2: Pra todos nós.
10: O Guarani está aproveitando o fim da temporada para promover uma verdadeira reformulação no elenco. Depois da eliminação na primeira fase da Série C e sem mais competições para disputar neste ano, o Bugre já confirmou a saída de 6 jogadores. Entre eles estão o goleiro Kaique Franz, os laterais Renan Castro e Emerson Barbosa, o volante Luiz Otávio, além dos atacantes Maranhão, Herbert e também Guilherme Cachoeira. Kaique Franz foi emprestado ao Ceará e fica por lá até o fim da Série B. Já Luiz Otávio vai disputar a Copa Santa Catarina pelo Joinville. Maranhão foi emprestado ao Ferroviária e fica até o fim do Paulistão de 2027. Enquanto Renan Castro, que seguiu para o Paysandu e fica até o final da Série C, já até estreou. Rebic foi liberado em definitivo para o Londrina. O Guarani, porém, manteve 30% dos direitos econômicos do atacante. E também para o Londrina foi Guilherme Cachoeira. E tem saída que pode render dinheiro. A do Emerson Barbosa é esse exemplo. O lateral foi vendido ao CSKA Sofia, da Bulgária, em uma negociação de cerca de 200 mil euros. Como o Guarani tem 40% dos direitos do jogador, a expectativa é de que o clube receba aproximadamente 475 mil reais. Só que ainda não acabou. Pode haver mais saídas, já que a janela de transferências termina hoje, dia 11 de setembro.
2: É, Gustavo, é exatamente isso, né, Beto? Quem sair até hoje sai, quem não sair, o clube vai ter que pagar os 100% aí do salário até o final do contrato.
4: Ou vai entrar na fila, né?
2: Não fala isso, Beto. Não pode acontecer, né? A gente torce pra que não.
4: Mas... O Diego Torres já entrou, né?
2: Complicado isso, né? Vou falar pra você.
4: Eu não sei, sinceramente, a gente, o jeito que tá da situação, a gente até falou aqui, pô, se quando tava jogando já tava difícil pagar, e imagina agora que não tá jogando, vai ficando cada vez mais complicada a situação, e aí da onde vai buscar o dinheiro, né? Não tem mais receita, né? Qual que é a receita agora? Tudo bem que de repente pode ter alguns contratos de patrocínio, mas como que é esse contrato? Dinheiro, por exemplo, de direito de transmissão, na Série C já não tem, né? Já é pequeno. Os direitos não só de transmissão, mas da participação do campeonato também são pequenos. E aí, como que vai fazer para sustentar? É aquilo que a gente tem falado aqui. Agora fica, né, nesse afogadilho aí para tentar ver se realmente consegue fazer esse acordo com a SAF. Para de repente, eu duro que esse acordo, ele pode, fechou, aceitamos o contrato. Pô, mas só que isso tudo tem burocracias, né? Tem trâmites a serem cumpridos e tal. De repente, lógico, que tá líquido, tá certo, tá aqui o contrato fechado, beleza, tá bom. De repente, pode ser que haja um acordo com o parceiro para que ele já possa ir assumindo tudo daqui, né? Daqui para frente, ou de repente, sei lá eu, né? Assumir e aí faz um acordo de percentual que cada um tem direito lá para frente, é o único caminho, né? Porque senão como que vai sustentar?
2: Exatamente.
4: E ficar pedindo adiantamento em federação, adiantamento em CBF, porque você faz isso e aí depois como que você... Esse é um problema também muito sério que aconteceu, né? Muitos clubes partiram para isso, ou seja, apertava algumas coisas, aperta, vai na federação, não dá, aperta, vai na CBF, não dá, aí vai num empresário, aí quem que é o menino promissor aí? É fulano de tal, é o Anderson Rodrigues, tá bom, então eu quero a participação aí de
2: 40%, 30%.
4: De futura negociação do né? É assim que, infelizmente, essa é a maneira como uma boa parte dos dirigentes tocaram os clubes nos últimos anos. E aí por isso que se afundaram, né?
2: A gente viu isso aqui em Campinas, né? Vamos citar aqui o exemplo. O Ivan, lembra quando foi vendido? Pô, o Ivan tinha 300. Era aquela pizza gigante de 30 pedaços, pô. Todo mundo tinha uma parte. Infelizmente, essa é a prática adotada, né? 1h58, fazer um intervalo aqui. Você com a Rádio Central, obrigado pelo carinho, obrigado pela sua audiência. 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
1: Pensando neste elenco para a temporada de 2027, o Guarani já começa a olhar o próximo ano, mas tem uma grande incerteza para resolver: o futuro de quase dois times inteiros. E esse pensamento é por conta de um número: 21 jogadores do elenco bugrino têm contrato somente até o fim deste ano. A diretoria e principalmente Carlos Frontini, diretor executivo de futebol, e a comissão técnica com Humberto Loser já começam a avaliar quem pode permanecer. Alguns nomes, por exemplo, já estão praticamente fora dos planos: o goleiro Andrei, o zagueiro Rafael Donato e os atacantes Samuel e Luca não devem continuar no brinco de ouro. Mas alguns contratos podem ser renovados, como por exemplo o lateral Dudu, que estreou no final da Série C, o meia João Paulo e o volante William Farias, que agradam a comissão. Ao todo, a lista de jogadores com vínculo até o fim deste ano tem dois goleiros, quatro laterais, quatro zagueiros, três volantes e três meias, além de cinco atacantes. Só que essas decisões devem ser tomadas mais para frente, até porque o planejamento para 2027 está diretamente ligado à situação da SAF, que deve ser resolvida daqui a duas semanas, no dia 25 de setembro, quando acontece a votação.
2: Tá certo, Gustavo. Obrigado pelas informações. Até mais na Central Esportiva, 5 da tarde. Beto, essa relação que ele passou aí, Beto. Pô, é muita gente pra pagar, hein, Beto? Pô, você viu a lista aí?
3: Sobrou muita gente.
2: É, dois goleiros, não sei.
3: Ué, vai fazer o quê, né? É, planejaram errado, contrataram jogadores caros, que não deram conta do recado. Acreditaram que podia acontecer, não aconteceu, e agora vai ter que se virar, né? Vai ter que arrumar um jeito de cumprir com o compromisso com todo mundo que está aí.
2: Roberto, uma coisa que eu não consigo entender, eu ouvi isso esses tempos atrás na Ponte, esse ano no Guarani, falar da Copa do Brasil, pô, que os caras, eles projetam, eles contam com o orçamento de umas fases que eles não sabem se vão passar, aí cai de cara, aí justifica que a Copa do Brasil caiu de forma precoce. Mas você não pode contar, é igual você jogar na Mega Sena, você não pode contar, eu vou ganhar R$1 milhão, você não sabe.
3: Me ajuda aí, Beto. No futebol você não pode, né, contar com uma receita futura ou com uma pseudo classificação em qualquer campeonato, né? Não dá.
2: Não tem mais ninguém bobo jogando?
3: Lógico que não.
2: Qualquer time hoje complica qualquer time.
3: Sim, exatamente. Ficou muito nivelado.
2: Beto, muito obrigado pela sua opinião. Mais um Jornal de Esportes. O senhor hoje está liberado.
3: Muito obrigado.
2: Para poder pegar uma moela ao molho no quiosque do Primo.
3: Ui, que delícia, tá, hein? Eu adoro, hein? Com cimentinha.
2: O senhor pega lá a moela no quiosque do Primo, que à noite eu vou saborear um vinho delicioso e uma massa no Família Diane.
3: Muito bom.
2: Vamos dividir. Vamos. 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Obrigado, Beto.
3: Valeu, abraço, gente.
2: Bom final de semana pra você, pra Fernando César, Gustavo Negreto, pra você, Edmo Aleixo.
3: Bate-bola amanhã, hein?
2: Amanhã tem bate-bola.
3: Amanhã tem bate-bola, hein?
2: Atenção, é amanhã 16 horas, um bate-bola para você, falando, olha, de Ponte Preta, de Guarani, de Libertadores, de Copa Sul-Americana, e vai falar até o bate-bola, até de Seleção Brasileira. É amanhã 16 horas aqui na sua Rádio Central. Obrigado pelo carinho, excelente final de semana e até segunda. Fiquem com Deus.
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3: Boa tarde, Campinas! Boa tarde, região! Meus amigos internautas também, boa tarde, Jura, mais uma vez. Eu agradeço a Deus por mais um programa aqui na Central. Por estar aqui na mais querida do seu rádio, Rádio Central, do grupo TH Mais Record, para toda Campinas e toda a região.
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3: Já começou.
1: Preste atenção.
3: O programa mais diferente do rádio de Campinas e todo o Brasil. O programa do Jura, sertanejo de qualidade pra você ligado aqui. O programa chique bacanizado. Já começou.
4: Na bota vai subir o poeira.
2: Jura Júnior. Vai vir do cabocão.
3: É, isso aí. Sonoplastia, ele, o meu parceiro, o sonoplasta, chique bacanizado.
5: Ah, é do Edmo?
3: Edmo Aleixo. Camisas pretas oficiais do programa do Jura.
5: É perdendo.
3: Tá bonita a camisa, Edmo.
5: Bem bonitinha.
3: É, camisa chique.
5: Caprichei, menino.
3: Boa tarde, Venta.
2: Abraço pro Edmo Aleixo.
3: Boa tarde, Venta.
2: Alô, meu povo. Abraço do Venta.
3: Um abraço pra ela. Ela. Ô, para Jura. Ô, oh, que sarsa.
4: Tá na
3: área.
4: É. Vamos cair na folia. Todo mundo apaixonado. Tristeza não paga conta. Não esqueça.
5: Jura. Jura.
3: Vamos. Oi. Para Jura, boa tarde.
6: Eu quero café com bro de mim, hein?
3: O WhatsApp liberado. A galera que tá mandando o WhatsApp. Boa tarde para Jura. Na internet já tem a galera aqui participando da live do programa do Jura.
7: O show vai começar.
3: Um abraço pra Cecília, minha prima de Dayatuba. Ô, prima!
7: O show vai começar.
3: O show já começou. Vai, Ed Varejo, põe pressão aí, meu irmão. Põe pra nós, pra cima esse programa, cabocão. Põe pressão, porque hoje é sexta-feira. Hoje é dia. Comenta. Final de semana começou quarta, quinta, hoje continua a festa. Ó.
2: Ô, trembão!
3: Saudade de ser, trembão!
2: Sai pra lá!
3: Você não sabe, velho, você não sabe. É o prego batido ponta virada da Rádio Central.
2: Tô entendendo.

0: demais.
1: Ele é um prego batido e ponta virada.
0: É o programa do Jura Júnior da Rádio Central.
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0: Um programa alegre, um programa que toca moda de viola.
1: Na mesa,
0: um programa que toca moda apaixonada. Pra todos os corações apaixonados ligados na Central. Hoje eu tô pro romantismo, velho.
2: Você tá apaixonado, Júlio?
0: Também, velho. Meu coração tá macio agora, viu, velho?
2: Essa butu.
0: É, ó. É o programa do Jura.
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1: Gosta de cerveja.
0: Cerveja gelada hoje, Venta.
1: Moda sertaneja.
0: Também.
1: Mulher apaixonada.
0: Eu vou, hoje quero tomar. Hoje é lá na Vila 97, ó. Tem moda apaixonada. Tem cerveja gelada. Tem mulherada apaixonada. E fique bacanizado.
2: Você não sabe nada.
0: Tô lá, velho. Tô lá. Você vai estar no camarote com o Jura. Você vai chegar lá e falar: chama o Jura aí.
2: Rádio Central. E pro TH Record.
0: Também.

0: referência aí, ó.
1: Um abraço pra ele.
0: Essa é moda, Beto, ó. Segura a pancada, ó. É verdade, ela abandonou eu, velho. É verdade. Aí ela falou, você tira a paz.

0: esse de ontem. Olha o Barretense. O clima tá tenso, vem.
1: Para.
0: É.
1: Para.
0: Ô, Marajura.
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0: Tá dormindo, tá calor, como tá?
2: Tudo em mim.
0: Ei, Bia. É.
3: Oh, chama o Jura, meu bem.
2: Todo homem que sabe o que
0: é. E daqui a pouquinho também, pra todas as famílias. Mais uma vez, obrigado, Deus, por estar aqui na Rádio Central. Mais um programa. A hora do louvor. Momento de fé no programa do Jura para todas as famílias.

obrigado, Deus, por mais um programa aqui na Central. Por eu estar aqui na Rádio Central, porque foi Deus que me trouxe de volta à Rádio Central. Amanhã, dia 12 de setembro, vai fazer 4 anos que o Jura Júnior voltou já à Rádio Central. O tempo passa, hein? Olha, de 2004 a 2012, voltei em 2022. Olha, amanhã vai fazer já 4 anos de Rádio Central, a volta de Jura Júnior. Obrigado, Deus. A hora do louvor. O momento de fé no programa do Jura. Para todas as famílias. Para você que está ouvindo o programa do Jura aí. Deus te abençoe.

0: Jura tá na Birinite.
1: Faça o zap que nós tá dentro.
0: Ela tá na Birinite.
1: Deixa disso, homem.
0: Ela tá, filho.
2: Eu vou pro bate-papo com a Maria.
1: Cadê a dona Cida?
0: Tá lá com o Bob. É o programa do Jura na Central. Chique bacanizado. Ó. O forró do Venta na mais querida do seu rádio.
1: Ó.
0: Para Jura,
1: vamos
0: agarradinho hoje, viu? Vem comigo.
1: Jura Júnior, você vai pra noite?
0: Oh.
1: Hoje tem romance, hein? Apaixonado, hein?
0: É nóis, é nóis. Sete horas, o celular tá no modo avião, velho. Toda sexta-feira é assim. Não quero falar com ninguém. Certo? Já sabe onde eu tô. Certo?
1: Pra cima, Jura
0: Júnior. Vila 97. Tô lá. Tô muito ocupado.
1: Pra cima, Juninha.
0: Deixa comigo. Pra você que tá ligado na central de Campinas e toda a região.
3: Elas pedem, deixa elas à vontade.
0: Ó.
3: Quer fazer o que nós faz?
0: É.
3: Quer competir com a gente?
0: Sim.
3: Mas se o nem
0: não. Aqui é todo mundo. Nós, esse sistema é bruto.
3: Avisa a mulherada que os coiudos tá chegando.
0: Estamos chegando.
1: Você é o cara, viu?
0: Aqui Macio não entende.
3: Viu?
0: O tua, Jura.
1: É pra cima, Juninho.
0: O momento caute da central daqui a pouquinho no programa do Jura.
3: Quer sim, quer pim, toma mil dias.
0: É. Ó. Foi pra cima, Red Bull. Aqui não é pressa. Aqui é pressão, meu irmão. Todo dia, ó.
3: Sobe e desce,
0: meu bem.
1: Para, Jura. Para, Jura.
0: Eu tô fácil hoje, velho.
4: Para, Vente.
1: Chama o Jura, meu bem.
5: Uma festa na casa de
0: um momento cautelo, meu amigo Robertinho, presidente dos Cavaleiros Charreteiros de Campinas. Arnaldo Salvetti, vereador do Rodeio. Jura Júnior, o radialista do Rodeio de Campinas.
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0: é o programa do Jura na Central. O momento country daqui a pouquinho também na Central.
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0: Alô, presidente Robertinho, presidente dos Cavaleiros Charreteiros de Campinas.
6: Programa
0: Arnaldo Salvetti, o vereador do Rodeio de Campinas.
6: Esse
0: e Jura Júnior, o radialista do Rodeio, porque o Brasil tem Rodeio. Campinas também vai ter. Só moda de qualidade aqui no programa do Jura, na Rádio Central.
1: Esse Juninho é conhecido.

0: pro porteiro, Venta. Ó.
1: Para, Venta.
0: É bom demais. Eu já falei pra ela. Daqui a pouco tem Mirosmar na central.

0: Valeu, um abraço pra galera que tá ouvindo o programa do Júlio pela live aqui, a Ione. O Eduardo Dias, da Colômbia, Bogotá, já mandou um abraço pra nós aqui, vendo. Um abraço pra todos os colombianos aí, um abraço do Jura. Tá na live, olha lá. Tá dando joinha, já botou boa tarde. Oi, Eduardo Luiz, manda um abraço pra todas as colombianas aí, um beijo do Jura.
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0: Oi.
3: Às 3 da tarde.
0: Tô chegando.
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0: Tô aqui.
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0: Do meu lado.
3: A linda para Júlio.
0: Tá aqui também.
3: Dia.
0: Venta.
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0: O quarteto mágico do rádio.
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0: nós passa, deixa a saudade, velho. Deixa a vontade. Tá vendo? Hoje vai ser legal, mas se eu chego lá e falo assim, esse é o Júlio.
1: Ó. Avisar a mulherada que os cunhou.
0: Tamo chegando aí hoje, ó.
2: Esse Juninho é conhece das coisas.
1: Até o chão e mais vai descendo.
0: Vai. Aqui não pode ser macio, não. É. Macio não entende. É hoje mesmo. Começa só geladinho, viu?
2: Jura, Juno, você tá alegre hoje, hein, homem?
0: Tô demais.
2: Tá bom?
0: Eu tô vendo.
2: Pedala, cara!
0: Deixa comigo.
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2: Aham, uhum, falou.
0: Tá certo.
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0: Os Eternos, Gargantas de Ouro do Brasil. Um som pra você, ligado no programa Jura Júnior.
1: Um abraço carinhoso, um zoom
2: do milionário.
1: E um abraço do Zé Rico para todos vocês.
0: Especial Milionário e José Rico.
3: Pega o seu como eu já peguei.
2: Tá bom?
3: Seu volta aí a folha.
2: Tá bom?
3: Milionário saudou José Rico na central.
2: Tá bom?
3: Modão, modão bom.
2: Tá bom?
3: Essa é bruta.
2: Tá certo?
3: Um abraço pra galera do esporte da central.
2: Trabalha.
3: Vai pra galera do esporte da central.

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4: Júlia, Júlia. Ouviu? Gostou?
5: Conheço, procurando o seu beijo.
6: Olha, eu quero mandar um abraço aqui pra Alzira, que tá ligadinha. Ela já mandou um áudio aqui. Um abraço pra Alzira, também ligadinha. Deus abençoe você, toda a sua família. Sempre ligadinha. Ela gosta do Roberto Carlos, ela gosta da Hora do Louvor. A Claudete Pastore. Alô, Claudete. Boa tarde pra você também, minha amiga. Sempre acompanhando a Rádio Central, o programa do Jura. Um abraço pro José Carlos, o rei do frete, velho.
7: Fala em mim, Júlio.
6: Cadê o rei do frete,
7: velho? Você vai se dar bem.
6: Um abraço pra todo esse pessoal que sempre participa do programa do Jura. Tá bom, Venta. Olha, ô Venta, mais uma vez a galera aqui da live, ó, o Eduardo Dias tá mandando um joinha aqui pra nós aqui, lá da Colômbia, Bogotá. Falei pro Eduardo Dias que eu mandei um beijo pra todas as colombianas que estão ouvindo o programa do Jura. É, manda, manda pra nós.
8: A picanha tá na
6: é, tá, pode mandar.
8: O truco tá rolando,
6: é.
8: Sem querer matar
9: o Jura, você tá de brincadeira, ó, né?

0: macio não entende.
1: Eu? Durajum, você tá com o Stream Link, homem.
0: Vamos pro Stream Link hoje.
1: Durajum, butua.
0: Cedo agora, hoje eu vou dormir cedo.
2: Eu não durmo, não
0: lá depois das 4 da manhã.
2: É,
0: dormi cedo hoje.
1: Jura, Júnior, vamos dar os rolês hoje!
0: Claro! Ô, tá, Vedro, já deixei seu nome no camarote lá,
1: tá, viu? Bom.

0: Estou para toda a vida, 31 de março, sempre ligadinho no programa do Jura. Alô, meus amigos do Açougue Marcondes, o Marquinho. Alô, meus amigos do Chaveiro Boa Esperança, o Binho, meu amigo Binho. O Elias do Mercadinho Boa Esperança e toda a vida, 31 de março. Parque Brasília, Lafayette Álvaro. Novo Flamboyant, Flamboyant. Parque Imperador, Jardim Conceição. Jardim Madalena, São Quirino, Nogueira. Jardim Miriam. Todo mundo ligado no programa do Jura.
1: Do Metalinha para os ouvintes da Rádio Central.
0: Então, correto.
2: No programa Jura Júnior.

0: mecânico. Outro
1: uma
0: dia,
1: viagem de sucesso aqui no programa Jura Júnior.
2: Leve pra casa, Lady Laura.
3: Moda de rei Roberto Carlos. Creme mesmo. Prepara aí, viu? Eu posso estar chegando aí. Viu, filha? Oh. Boa noite, seu Júlio.

0: você vai tocar agora.
1: Olha a hora, são 3:27 na Central. Daqui a pouquinho, um momento de fé para todas as famílias. A hora do louvor no programa do Jura aqui na Rádio Central. É Deus no comando e preparando para todos nós.
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3: Boa tarde.
0: Boa tarde. 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Gostou? Ficou. Ficou. Ficou. Oh.

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1: A hora do louvor na Rádio Central. Para todas as famílias que estão acompanhando sempre o programa do Jura, que Deus abençoe imensamente a sua família, a sua casa, o seu trabalho, aonde você está. Os nossos amigos que estão nos hospitais também, busca da recuperação, que Deus já fez a obra. Tá tudo caminhando, tudo bem. Você que está aí se recuperando, Deus está junto com você também. Você também que está esperando conversar com aquela pessoa, tipo, ah, minha mãe, eu briguei com ela, meu pai, meu irmão. Que Deus abençoe novamente essa união. A todas as famílias, que Deus abençoe imensamente vocês. E obrigado, sempre, acompanhando o programa do Jura pela Rádio Central de Campinas. Momento de fé para todas as famílias. E para falar de Deus na Central, Bispo Fábio, mais uma vez aqui na Rádio Central, falando de Deus para você, para mim, para toda a sua família. Boa tarde.
2: Jura, uma ótima tarde, que o Espírito Santo possa estar visitando cada pessoa agora, no nome do Senhor Jesus. Olha, é uma alegria a gente poder estar aqui neste momento. E a gente compartilha todo dia uma palavra, né? Uma palavra de Deus que vem direto, mas direto ao nosso coração. E o Salmo 91, que é um salmo muito conhecido, diz assim: que aquele que habita no esconderijo do Altíssimo descansa à sombra do Onipotente. Ele tem descanso, ele tem refrigério na sombra do Onipotente. Conta-se uma história que há muito tempo um fazendeiro, ele plantou sementes de bambu. Ele regou a terra todos os dias, com muita dedicação. E no primeiro ano não apareceu nada. No segundo ano ele continuou regando ali fielmente, todos os dias, mas mesmo assim, nada cresceu. No terceiro e no quarto ano, a mesma coisa. Sua família zombava dele, os vizinhos diziam que ele estava ali perdendo tempo, que nada iria acontecer. Mas no quinto ano, algo extraordinário aconteceu. O bambu brotou e em apenas 6 semanas cresceu mais de 25 metros de altura. O que que aconteceu? Porque durante todos aqueles silenciosos anos, o bambu estava crescendo para baixo. Estava criando raízes profundas que iriam sustentá-lo quando ele crescesse forte e alto. Assim, muitas vezes acontece quando nós plantamos uma semente. Às vezes nós trabalhamos, empenhamos, colocamos forças e a gente não vê nada acontecer. Mas se a gente continuar insistindo e entender que muitas coisas, primeiro, é necessário criar raízes, e raízes profundas. É tudo isso que acontece na nossa vida e nos nossos sonhos. Nem sempre nós vemos resultados imediatos, mas quando colocamos nas mãos de Deus, Deus está trabalhando nas raízes invisíveis, está preparando para o momento certo. Não desista no processo invisível. Descanse à sombra do Onipotente. Ali você tem refrigério. Deixa eu orar por você. Papai querido, é no nome do nosso Senhor Jesus Cristo que nós entramos na tua presença. E o que nós pedimos ao Senhor é paciência. A paciência que esse fazendeiro teve e a confiança que ele teve de que o Senhor trabalha mesmo quando nós não estamos vendo resultados. O Senhor fortalece as nossas raízes na fé, na esperança, no amor, e que possamos crescer no tempo perfeito. Meu Deus, abençoe cada ouvinte neste momento, traga paz ao coração desta pessoa, renove as forças dela. Consagra também este copo com água que essa pessoa está segurando, meu Deus, que ela seja um remédio para aquele que está doente, que seja um milagre para aquele que precisa da paz, para aquele que precisa de uma resposta. Que assim seja, no nome do Senhor Jesus Cristo. Amém. Jura? Olha, é muito bom poder estar aqui neste momento, que você abre esse espaço para esse momento tão importante, que é um momento de fé, é um momento de reflexão. E nesse momento, eu gostaria de deixar aqui o meu contato. Caso essa pessoa queira entrar em contato comigo, caso ela precise de uma oração, de uma orientação, eu quero ajudar essa pessoa. Estou aqui como servo do nosso Senhor Jesus Cristo. O meu telefone, meu WhatsApp é o 19 999 601 655, 999 601 655. Estou aqui, quero te ajudar, quero poder te orientar se você precisar, e se precisar de uma oração também estou aqui à disposição. Nas redes sociais você me encontra como Comunidade da Família de Deus. Procura aí Comunidade da Família de Deus. É de Deus. Todos os dias eu posto ali um devocional para que o Senhor possa falar direto ao seu coração. Comunidade da Família de Deus. Acha aí o Bispo Fábio e vai ser um prazer imenso poder estar comunicando com você. Jura, muito obrigado pelo espaço. E manda um abraço para a mamãe e para toda a equipe do rádio.
1: Ô, meu amigo Bispo Fábio, mais uma vez aqui na Rádio Central, no programa do Jura. Nosso muito obrigado. Um abraço para dona Cida, ele mandou aí, para minha mãe também. Que Deus abençoe a dona Cida, a saúde dela em tudo. Amém. Obrigado, meu amigo Bispo Fábio. A hora do louvor aqui na Rádio Central.

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0: abraço pro Fabrício Portugal, pra Luana e pra todo o Eduardo e toda a galera da Vila 197 do Cambuí. A casa sertaneja chique e bacanizada. Muito tempo.
1: Mas eu vou falar.
0: Eu tô chegando.
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0: Ô, Benta, hoje tudo Vila 197, velho.
2: Oh.
0: É nóis, ó.
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0: Benta, celular, modo avião e partiu, hein?
3: É brincadeira,
0: viu? Ó, hoje vai ter forró agarradinho lá, velho.
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0: Eu tô no meio.
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0: Eu tô tranquilo.
1: Mexendo.
0: Mexer nos doces,
1: velho.
0: Que saça, velho. Ó. Olha, eu quero mandar um abraço pro Marcelo Norato, que tá ligadinho no programa do Jura. Vamos, vamos, cara. Ô, Marcelo Norato, tira o pé do chão, velho. Um abraço pra todos os vigilantes. O segurança, um abraço pro Magrão lá, viu, Beto? O segurança lá, o vigilante. E fala, boa noite, seu Jura. Forte abraço pra ele lá. Ô, meu velho. Para os taxistas também, que tá sempre acompanhando o programa do Jura, a galera dos aplicativos também, os motoristas de ônibus, também forte abraço, um abraço, o Beto, o Doni, alô Doni, alô Léo, alô toda a rapaziada da banca do Doni, o rei do lanche da linguiça mais gostoso de Campinas.
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0: É aqui do lado, aqui da João Jorge, viu, próximo ao Hotel Vila Rica. Semana que vem nós vamos falar do Hotel Vila Rica aqui em Campinas. Olha, você que não vai viajar no Natal, Ano Novo, eu vou recomendar pra você, ó, passar o Natal e o Ano Novo no Hotel Vila Rica.
2: É,
0: eu acho que Ano Novo eu vou estar no Vila Rica, velho.

0: abraço pra turma da Kissaça, Venta. Pra todos os aniversariantes do dia, você que tá completando mais um ano de vida, meus parabéns pra você aí, parabéns pra toda a rapaziada. Vou agora, é agora, ó. Eu quero. City Bar. Hoje eu almocei no City Bar. Comi um belo bacalhau. Tomei suco de abacaxi lá hoje, velho. Suco de abacaxi bem geladinho. É. Bolinho de bacalhau também, eu comi um lá. O croquete, velho. Croquetinho do City Bar. Vamos ligar pro Zé sem avisar ele, velho. Ô Zé, vamos ver. Aí, ó, aqui é assim. O Zé ao vivo na Rádio Central. É. Hoje teve bacalhauada, chique, toda sexta, né? Toda sexta tem bacalhauada no City Bar. A cerveja mais gelada, o bolinho de bacalhau, o melhor do mundo. E ele já tá ali. Olha lá. Ô, Zé!
1: Oi!
0: Oi! Boa tarde, Zé! Alô?
1: Oi!
0: Oi!
1: Zé!
0: Ele tá na linha.
1: Zé!
0: Zé, caiu. Vou ligar de novo, vou ligar de novo. Liga de novo, velho. Ó. Caiu a linha, é muita pressão. É lá no City Bar, é ao vivo agora, quer ver? Ô Zé, boa tarde.
1: Fala, Zé.
0: Eu acho que o celular dele tá. Eu não tô te ouvindo, Zé. Você tá ouvindo aí? Vamos ligar de novo, Venta. Quero falar com o Zé do City Bar, acho que é o celular dele, Venta. Não tá falando aqui, Venta. Vamos de novo, ó. Meu amigo Zé, boa tarde.
2: Olá, Rádio Central.
0: Agora sim. Aô, Zé. Boa tarde, meu amigo. Alô, Zé. Tá caindo lá, acho que onde ele tá, o sinal não tá legal.
1: É chuva.
0: É chuva, Vento. Não tá chovendo agora não, Vento. Boa tarde, Zé. Ele não tá ouvindo não. Ele não tá ouvindo.
1: Caiu.
0: Caiu a linha. Caiu a linha.
1: Internacional.
0: Eu acho onde ele tá, o WhatsApp dele não tá funcionando. Ele tá online aqui agora. Eu vou chamar ele de novo. Vamos lá, mais uma. Não é nada aí não, né, Edmo? Agora vamos ver. Alô, meu amigo Zé! Alô, Zé! Alô! Olha lá, ele tá ouvindo, ó. Ô Zé do City Bar, boa tarde! Caiu. Não tá dando certo hoje não. Daqui a pouco nós liga de novo pra ele. Eu não sei se é a chuva, aonde ele tá, com o sinal tá baixo. Eu não consigo ouvir você. Vou ver se ele liga aqui pra mim, vamos ver. Olha, eu quero mandar um abraço também pra Maria Aparecida de Valinhos, que tá ouvindo o programa do Jura, na Rádio Central. Forte abraço pra ela. Bom final de semana também pra sua família. Forte abraço. Vou ligar mais uma vez pro Zé, velho. Ele vai ligar? Ele vai ligar? Vamos ver. Vou ligar, Zé. Olha, hoje lá teve bacalhauada. Toda sexta-feira aquela bacalhauada tradicional, né? Bacalhauada portuguesa e também o bacalhau a Nazaré. É. A cerveja mais gelada de Campinas, o bolinho de bacalhau. Ó, tá ligando o Zé aqui, ó. Vamos atender o Zé?
1: Vai, Zé!
0: Vamos atender. Alô, Zé! Boa tarde! Vamos ver. Atender. Pera aí. Agora sim, vamos ver. Vamos ver. Eu não consegui atender por aqui, velho. Agora acho que deu, hein? Vamos ver. Boa tarde, Zé. Alô, boa tarde. Não tá dando certo hoje, não. Eu acho que a internet... Entrou água, Venta.
3: Brincadeira, meu.
0: Eu não consegui atender ele por aqui, Venta. Deixa eu ver se ele vai ligar de novo. O Zé do City Bar. Eu ia falar com ele ao vivo. Ao vivo. Mas nós estamos ligando, sempre ligamos daqui, ele sempre atendeu. Por que será que não tá dando certo, hein, Venta?
4: Quer cheirar teu bacalhau.
0: Você quer, Venta?
4: Quero cheirar teu bacalhau. Mariazinha, deixa miracozinha.
0: Vamos ligar mais uma vez.
4: Cheirar teu bacalhau.
0: Ó.
4: Quero cheirar teu bacalhau. Maria, quero cheirar teu bacalhau. Mariazinha, deixa-me ir à cozinha, deixa-me ir à cozinha.
0: Agora vai, hein? Vamos ver. Alô, meu amigo Zé. Alô. Alô.
1: É um prazer.
0: Não dá, não dá. Vão de moda, Venta, vão de moda. Tá dando interferência, não tô conseguindo falar com o Zé do City Bar ao vivo lá. Não está. Mato Grosso e Matias. Quem gosta dessa moda, Mato Grosso e Matias, é o Marcelo Norato. Ô, Marcelo Norato, boa tarde pra você, meu amigo.
3: É brincadeira, meu.

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0: são 3:59. Daqui a pouquinho tem o forró do Venta na Central. Eu quero mandar um abraço pro meu amigo Beto Mais, da Folha de São Paulo, sempre curtindo o nosso programa lá em São Paulo. Também trabalha aqui na Laser FM. Forte abraço para ele, Beto Mais. Um abraço para ele, um abraço também pro Arnaldo Vento, o Arnaldo de Novo. Um abraço também pra Ruth, nutricionista, esposa do meu amigo Arnaldo de Novo. Forte abraço para todos vocês aí.
1: Jura, Júnior, cadê o Arnaldo, hein?
0: Tá por aí, Vento, tá por aí.
1: Vai, abeia!
0: Olha, eu quero mandar um abraço pra galera do Luzes Café. A minha amiga Luciane também, a Heleninha, lá do Luzes Café, lá no Guanabara, lá, forte abraço, um café chique e bacanizado. Forte abraço pra todos vocês, Heleninha, minha grande amiga, forte abraço pra você do Jura Júnior, da Rádio Central, também a Luciana do Luzes Café. O lugar que tem café bom é lá, viu, velho? Um abraço pra turma lá do Beira Rio, a bocha mais raiz do Brasil. Um abraço pra galera do Clube do Okinawa. Um abraço pro Dinho, viu, Vento? O Dinho tá ligado no programa, viu? Um abraço, viu, Dinho?
1: Vem em mim.
0: Um abraço pra Selma, moça da pipoca doce. A Selma falou que vai trazer pipoca pra nós, velho.
1: Tá certo?
0: Pipoca doce.
1: Vem em mim.
0: Vamos ver se essa pipoca é boa mesmo, hein, velho? Agora são 4 horas em ponto.
1: É na sordinha, Jurinha. É na sordinha.
0: É.
1: Jurinha, filho do caboclão.
0: Tá bom, filho.
1: Uhum.
0: Então vamos pro forró do Vento. Vai. Vamos pôr a mulherada pra dançar.
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2: 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E quem não dança, segura a criança.
1: Segura a criança.
0: Venta na Central, porque quem não dança...

0: André Pereira, velho.
1: O cavalo é o
0: é sanfoneiro. Ô, André Pereira. André Pereira, um abraço. Cultura, vento Edmo, ó. Pereira aí, vento, ó. Vai, André Pereira. É nóis. É o programa do Jura. Participação, André Pereira, vai. Um abraço pro André Pereira, sonoplasta chique, bacanizado, amigo de Jura.

Heróis. 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Aqui não é o Bacio, não, Venta. Pode deixar. Nós é com o mundo, velho. É o povo gritando, derruba. 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

0: turma do arroz Butui. É, aí Butuano. Ô Benta, sabe quem tá ligadinho no programa do Jura? O Valdir. Valdir e a Nilza, forte abraço, a convida nova. O Dinho também mandando abraço pro Venta. O Dinho tá cercando o gato por aí, viu, Benta? É. O Dinho tá devagar, velho.
1: Esse programa tá chique, tá, bacanizado demais.
0: Um abraço pro Landinho. O Dinho falou que o Landinho não é mais do Colonhão. Tá lá na John Boy agora. É, o Caibo comendo sorte. Ê, Landinho do Beira Rio. É um programa do Jura. Você de Campinas e toda a região, um abraço do Jura. O Venta, o Jefferson, um abraço pra toda a galera da SAMU. A galera da SAMU aí, forte abraço do Jura, da Rádio Central. O bar da Vanessa, Venta, lá no Carlos Lourenço, um abraço pra Vanessa. A Vanessa falou, quando o Jura e o Venta vai vir aqui comer e tomar uma geladinha? Logo. Semana que vem vamos alçar isso aí, viu, Venta? Põe na agenda aí. Agora o negócio nosso é agenda, viu? Deixa eu saber onde eu vou estar hoje. Hoje eu já sei onde eu vou estar.
1: Pega essa, Jura.
0: O Ventudinho falou que você quer arroz Butui. Quer dois sacos de arroz Butui?
1: Demo.
0: É. É. O Dinho, viu, Vento?
1: Jura, vamos.
0: O Reginaldo Rossi do Jardim Terrestre.
1: Tá louco.
0: É. 4:09.
1: A Sueli.
0: Peraí, Benta.
1: Vou ter aumento.
0: Só de serviço. Ô, Benta, um abraço pra Sueli da Vila União. Ela falou: o forró tava dançando aqui, Júlio. Um abraço pra Sueli da Vila União. A Daniela também do Guanabara curtindo o programa do Jura na Rádio Central. Eu vou estar na rua hoje. Eu tô abandonado, né, Benta? Eu tô abandonado, Benta. Tô abandonado.
2: Abandonado, velho. 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
0: Então vamos tocar um apaixonado aí.
2: Eu não aguento.
0: Ô, para Jura. Para Jura tá devagar hoje, hein, velho? É, ela tá dormindo, né? Tá dormindo com muito calor. Não, ela tá com calor, não dorme. Vai pro desespero. Roberta Miranda, Dona Cida gosta, amor. Ô, Parajura, um abraço lá pro porteiro.
3: Se persistirem os sintomas, um médico deverá ser
0: consultado. Boa noite, seu Jura.

0: Ô Vento, o Paulinho tá ligado no nosso programa. Paulinho manda um abraço pro Edno, pro Vento e pra Parajura. Tá ouvindo? Hoje, o momento counter hoje é pro Paulinho, viu, Vento? Ele tá ajeitando o coronete lá, velho. Tá ficando ajeitado, viu, Vento? Olha a hora, são
1: Júnior,
0: quatro...
1: você vai pra noite?
0: Oh.
1: Hoje tem romance, hein? Apaixonado, hein, Juninha?
0: 7 horas, moda avião, velho.
1: Esse Juninha conhece das coisas.
0: Tem tempo pra conversar hoje.
2: Menina,
0: hoje eu não tenho tempo. Não tem. Hã? Ô, velho?
1: Para, jura.
0: Tá parado.
3: Antigamente é que era bom.

0: 0800 77 21195. E tem mais.
1: A Sanasa agora.

0: Daqui a pouco tem um momento country no programa do Júlio. Agora mandar um abraço para toda a galera da Prefeitura de Campinas, a todos que trabalham na Prefeitura aí, um forte abraço do Jura Júlio da Rádio Central. Um abraço pro prefeito Dário Saad. Alô, Dário Saad, forte abraço aí pro prefeito Dário. O vice-prefeito, o Vandão, Vanderlei de Almeida, forte abraço também. E para todos aí que trabalham aí na Prefeitura de Campinas. Ô, Venta, um abraço pro meu amigo Silvano. Ele é motorista de ônibus, tá ouvindo o programa do Jura. Ele é da linha do BRT que vai pro Ouro Verde. É aqueles ônibus sanfonados que eu falo. Ele tá ouvindo o meu programa. Um abraço para todos os passageiros aí que tá aí no ônibus. Tá ouvindo o programa do Jura junto. Ô Silvano, vai de leve aí, velho. Vambora. Hoje vamos tomar uma.
1: Persistirem sintomas, um médico deverá ser consultado.
0: Hoje vamos tomar uma lá no.

0: abraço pra toda a galera da Central Esportiva. Daqui a pouquinho tem bom de bola. Tem todo mundo aí, ó. Marquinho, bom de bola? Não, Marquinho, ó. E eu falei que a semifinal da Libertadores, vou acertar, hein? Corinthians e Flamengo, Palmeiras e Fluminense. A final é Palmeiras e Corinthians. Ai, ai, ai. Vamos pro Uruguai, né, velho? Vamos remexendo. Bom, vai. Zezé de Camargo e Luciano na Central. Essa vai pra quem tá com o coração apaixonado. Alô, mulherada apaixonada, boa tarde, Jura.
1: Tá junto, para de gracinha, viu?

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2: Um abraço também para todos os tapeceiros que estão ouvindo o programa do Jura. Um abraço para a galera da RS Tapeçaria no São Quirino. O meu amigo Rafa, o Carlão Ponte Preta. Alô, Carlão, tira o pé do chão, velho. Um abraço para toda essa rapaziada sempre acompanhando o programa do Jura. A galera do Alto Capas Brasil também. O Zé Henrique, o pescador. O Marcelo, contador de história, velho. O Xandão, o rei do bife, e o Guilherme, lá todos curtindo sempre o programa do Jura. E também para os sapateiros, velho. Quero mandar um abraço pro Fábio e pra Ana. Sapataria Star Sapataria no Cambuí. Tá curtindo o programa do Jura na Rádio Central.
3: Cara, viu?
2: Lá tem mocassinha artesanal, viu, Beta? Lá é chique. Qualquer dia eu vou lá tomar um café com o Fábio lá, viu? Fábio, um abraço pra você, pra Ana aí, da Sapataria Star no Cambuí. E também a sapataria do Beirim, Barão Geraldo, Luiz Fernando. Alô, Beirim, alô, Jéssica e toda a galera aí também, Barão Geraldo. O meu amigo Zé Sapateiro também, o Ulisses e o Gil, o Zé Bebebé, viu, Beta? Lá no Flamboyant. Um abraço pra todos os sapateiros, Fabião, Ana, aí na Sapataria Star no Cambuí. Boa tarde do Jura!
4: Daqui a pouco tem o forró do Ventania.
2: Eu já vou estar traiado lá, Beta, ó. Fala assim, o Jura chegou?
4: Jura, vamos lá!
2: O Robertinho! O Beto Mais.
4: Vai, abelha!
2: É. Ó nós, ó. Eu gosto de lá, viu, Beto?
4: Pega essa, Jura.
2: Vila 197. É difícil essa vida de artista, viu, Beto? É difícil. Nós tira paz mesmo, velho. Viu? Lá vai esquentando, velho.
3: Conversinha, hein?
2: É, daqui a pouquinho o momento counter do programa do Jura na Rádio Central. Olha, o Arnaldo de novo mandando um abraço pro Vento, o Arnaldo tá ligadinho, viu? Um abraço, quem mais tem? Olha, tem gente aqui mandando um alô aqui na live, tem aqui, tem no WhatsApp, tem aqui, tá lotado, viu, Vento? O Rei do Frete mandando boa tarde também, tô na área, cadê o queijo, velho? Olha lá, o amigo Onoque. O amigo do Mule. É do Mule, é de Souza. É Souza. Grande Souza. Um abraço pra Souza, Joaquim Edinho. Nova Souza. Eu gostava demais de Nova Souza, viu, Vento? Viu? Nova Souza, Vento. Era bom demais. Joaquim Edinho. Um abraço pro Bar Central. Grande Bar Central. Eu ia muito com o Juraci lá. Tomar uma geladinha. Um abraço pra Souzas, forte abraço pra todos aí. Um abraço pro meu amigo Arnaldo, DJ Novo, a Ruth, o Beto Mais, já falei hoje, né? Ô, Venta, vamos animar o programa, velho. Olha, um abraço pros meus amigos Tiãozinho e Alessandro. Eu falei com o Tiãozinho essa semana. Mandando um abraço pro Edmo também, pra todos aqui da Rádio Central. Vou marcar uma roda de violeira aqui, ó. Tiãozinho. Quem mais também que vai vir? O Maurício da dupla do Maurício. Maurício. Hoje é só o Maurício. Um abraço pro Maurício. Forte abraço pra ele também. E o nosso amigo aqui, ó. O Noque mandou um abraço pra Souza, Julião. A Souza eu gosto demais, né? Nova Souza. Ei, Nova Souza.
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2: Nova Souza era bom, viu, Beto? Um abraço pro Arnaldo de novo, mais uma vez, a Ruth também ligadinha, o Beto Mais, a Rosa, forte abraço. Um abraço pra a Luciana Nardes da Vila Mimosa, curtindo o programa do Jura na Central.

0: cumpre.
1: Ô, Beto.
0: Eu já estou pagando.
1: Hoje tem a Vila 97, viu, Beto?
2: E aí, cara?
1: Lugar de gente bonita lá hoje, viu, Beto?
2: Sem romantismo, Jura.
1: Eu sou um cara romântico.
2: Jura, você tá apaixonado,
1: não,
2: Jura?
1: Não, eu sou romântico.
2: Demorou.
1: Viu?
2: Ô, Benta, nada,
1: um amigo meu falou assim: ô, Jura, toca aquela música do Coceirinha lá,
3: para,
1: viu?
3: Para, Benta.
1: Ah, para, Jura. A para, Jura, tá meio quieta esses dias, viu? Hã? É? Será? Tá? Não, ela tá com calor e não tá dormindo. Eu sei disso. Não tá dormindo, tá 5 graus, ela tá com calor. E não dorme. É culpa. É. Tchãozinho Alessandro. Ele, ajeita o Coceirinha antes do Momento Country. Vamos tocar os meus amigos Tchãozinho Alessandro. Coceirinha de bem querer. Ô, Bento, ajuda o Edmo lá.

0: Chitãozinho Chororó mesmo, Doce Pecado, velho. Depois nós achamos essa música.
1: Tá daqui, ó.
0: É. Ajuda o Edmo aí, o Edmo tá aprendendo aí, viu, velho? Chitãozinho Chororó. Tá na programação, meu irmão. É, como que é? É rádio. Então vai, meu irmão. Vai que já quebrou eu aqui, já. Chitão e o Chororó. Doce Pecado.
2: Esse Juninho conhece das coisas.

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0: Campinas, eu tô trem.
1: Hoje lá na Vila 97, mulheres bonitas, né? Cerveja gelada. Oh! E um povo apaixonado.
2: É nóis, segura! Mano.

0: ressaca você quer. É nóis da noite mesmo. Pega nóis lá. Ó.
1: O barulho da
0: anuncia minha chegada. Eu jura.

0: Ricardinho, presidente dos Cavaleiros Charreteiros de Campinas. Arnaldo Salvetti, vereador do Rodeio de Campinas. Jura Júnior, um radialista do Rodeio de Campinas, porque o Brasil tem Rodeio Campinas, vai ter, bem, também vai ter.
1: Eu quero um beijo.
0: A festa da meninada que tem elegância aqui na Central, o momento cautivo do programa do Jura.
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0: Hoje o Ginete é meu amigo Paulinho lá no Jardim Garcia. Alô Paulinho, capricha meu amigo Cavaleiro Serelepe, porteira número 3 pra ele, venta, capricha.

0: minha mãe. É por isso que eu gosto de mulher que abraça forte e beija bastante.
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ponteira número 3 pra ele, venta. Cavalo é o Serelepe, ele manda a gireta da paz, todo o povão apaixonado.

0: 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Bonito, mas ninguém chega perto, Bento.
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0: Aí é.
1: Rolando um clima.
0: O clima.
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0: O slow motion, meu bem.
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2: É nóis, mano.
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0: cor. É o slow motion do Jura Júnior, meu bem.
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3: Hoje tem café?
0: Meu amigo Ed Maleixo, a 90 e nos vete, põe pressão no cowboy Paulinho aí.
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0: Se o Brasil tem rodeio, Campinas também vai ter 2027. Tamo chegando.
4: Esse povo apaixonado.
0: Esse povo apaixonado demais.
4: Ei,
0: Arnaldo Salvete virando no rodeio, tira o pé do chão, meu irmão. Hoje.
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0: Ei, meu amigo Paulinho aí, não é casamento de mulheres que tava não, meu irmão.

do Cauto e do programa do Jura. Hoje o girete é meu amigo Paulinho. Ele já tá em cima da máquina, o Serelepe já segura firme na corda. Já ajeitou o chapéu na cabeça, o povão de Campinas e toda a região. Esperando a sua gineteada, aí não é casamento de mulher desquitada não, meu irmão. Autoriza pra nós.

0: Porteira viajou, decolou Paulinho, vem embora, o ser do programa do Jura, linda, colosso, muro, metal, segura firme, meu irmão, não cai não, povão apaixonado, vem com o cowboy, que coisa linda, colosso, muro, metal, menino bom, não cai não, povão apaixonado, a mulherada aplaude, o cowboy jogou o chapéu, pode pegar.
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0: Aqui não é macio, não.
3: Ô, doidão.
0: Aqui é os cunhudos, velho.

0: É isso aí. Olha, eu quero mandar um abraço pra minha amiga Gorete, do Parque Imperador. Alô, Gorete, forte abraço, bom final de semana. Que Deus abençoe imensamente você e toda a sua família. Minha amiga Gorete, sempre curtindo o programa do Jura, sempre nas orações também. Muito obrigado pelo carinho, da amizade e do rádio ligado na central.
1: Jura, Júnior, você tá querendo, hein, Júnior?
0: Ô, Benta, hoje à noite é uma criança, né? É, final de semana tá bruto, hein? É. Você sabe que o Marcelo Norato tá ligado, vamos ver se dá pra atender ele ainda, aquela lá, viu, Vento?

0: tem, ser macio não adianta. É. Por quê?
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0: É, o cowboy tá em alta, viu, Beto? A turma dos cunhudos.
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0: Ano que vem nós vamos fazer parte disso aí, viu, Beto?
1: O cowboy vai
0: barretão. Segura nós, viu,
1: Beto?
0: E a festa do peão em Campinas. Camarote, né,
1: velho? Vai te pegar.
2: Meu Instagram, já fiz algum convite que vai até de manhã.
0: Hoje vai ter o arroz secado.
2: Aham.
0: Uhum. É. Ô, Venta. O Venta falou que vai de chapéu hoje.

0: parceiro do programa do Jura, Vila 197, no Cambuí. Lugar de gente bonita, viu, velho? Viu? A mulherada bonita demais lá, viu, velho? Viu? Então, vamos lá, viu, velho?
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0: Tá tudo lá, velho. Vamos pra lá.
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0: Aqui os macios não entendem.
2: Jorge Júnior, para de gracinha, viu?
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0: Os macios não entendem, velho.
2: Jorge Júnior, para de gracinha, viu?
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0: Oi, oi, oi. Beto, ela não tá dormindo.
2: Jura, Júlio! Cuide!
0: Tá com calor demais, será, hein, Beto? Tá com a coceirinha? É. Alô, meus amigos, Seuzinho e Alessandro, aqui na Central.
2: Jura,
0: o Parajura. O Parajura.
2: Jura, Júlio, para de gracinha, viu?

0: eu quero agradecer primeiramente a Deus por mais um programa aqui na Central, por estar aqui na Rádio Central. Obrigado, Deus, por mais um programa. Obrigado, Edmo. Obrigado, Venta, pelo programa. Obrigado para a Jura. Obrigado a todos vocês que curtiram o programa do Jura na Central. Obrigado a todos e vamos que vamos. A galera do esporte chegando aqui. Ó, oh, eu falei pra você que a final será Palmeiras e Corinthians, hein? Pode anotar.
1: É.
0: Pode anotar.
1: Será?
0: Não, não, não. Aí não.
1: Tá vendo?
0: Tá nada.
1: Tá vendo só? Você dá, ó, você dá motivo.
0: O Fernando César.
1: Falava, quando eu reclamava pro Osmar de escala, falava, Osmar, pô, com esse jogo, ele falava assim pra mim, garotinho, você reclama, mas você dá motivo. Tá vendo? Você reclama, mas você dá motivo.
0: Não, a final é Palmeiras e Corinthians. É sério, Palmeiras e Corinthians. E a Copa do Brasil, Palmeiras e Atlético. E o Brasileirão vai ficar entre Palmeiras e Flamengo. Aí, tudo tem o Palmeiras, viu?
1: Igual o Abel falou, né? Tá, ele tá, o Palmeiras tá bem em todas as competições, mas...
0: Tá bem.
1: Estar bem é uma coisa, né? Conquistar é outra.
0: É, nós vamos conquistar dois títulos aí. Grava aí, dois títulos enormes desses três aí.
1: Bom, vamos lá. Depois eu vou cobrar, hein?
0: É. É? Bom final de semana.
1: Ajuda, sexta-feira,
0: já foi embora. Vai embora. Já foi embora.
1: Caramba, hein? Pelo amor.
0: Sexta-feira, né? Vou... Vila 197.
2: Jura, Júlio! 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
0: Vamos lá. Nós, lá, lá é o Jura, né? Bom final de semana pra vocês aí, bom trabalho aí, falando de Guarani e Ponte Preta, que a coisa não é fácil não, hein? Tchau!
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1: 17 horas em Campinas, temperatura na casa dos 27 graus.
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1: Alô, galera, grande abraço, boa tarde. Está no ar mais uma edição da Central Esportiva. Hoje é sexta-feira, dia 11 de setembro de 2026. Muito obrigado, você que está nos dando carona aqui no AM870 da Rádio Central. E o nosso canal do YouTube, Rádio Central Esportes. Se inscreva no nosso canal, compartilhe a nossa transmissão. Dê o seu like também na página do Facebook. E mande a sua mensagem para os nossos comentaristas. Comigo na Central Esportiva de hoje, Renato Leal.
2: Renato Leal.
1: Girando a seleção do rádio com os principais destaques do programa. O primeiro destaque é da Macaca. Oi, Fernando César.
3: Fala, Marcos Luiz, grande abraço, boa tarde. Macaca ontem sofreu mais uma derrota na Série B. Agora para o Sport, 2-0 ontem na Ilha do Retiro. E já tem jogo na próxima terça-feira em Londrina contra o Londrina. Enquanto isso, monitorando o transfer ban, ainda falta cair. A Ponte Preta tá com o nome ainda no Transferban. Saiu um, mas ainda tem um pendente. E a Ponte aguarda para regularizar os novos contratados que vieram do Boa Vista.
1: Este é Fernando César, a voz do gol. Agora o outro lado da cidade, o destaque do Bugre. Oi, Gustavo Negreto.
4: Alô, Marquinhos, e para todo mundo que tá aqui com a gente, um abraço. Falar do Guarani hoje é trazer uma importante notícia, já pensando em 2027. Há pouco caiu no bid. Bidou. Dudu, prorrogação de contrato com o lateral direito que chegou no final da temporada, entrou, convenceu e vai ficar.
1: Esse é o nosso Gustavo Negreto, nosso Guga, já já muito mais do Guarani. Flamengo venceu fora de casa o Del Valle por 2-0 no jogo de ida e praticamente selou a sua classificação às semifinais da Libertadores. Pelo Brasileirão da Série B, fora de casa, o Londrina venceu o São Bernardo por 2-1 e fica a 6 pontos de deixar a zona do rebaixamento. No clássico goiano ontem, o Vila venceu Goiás por 2-0 e se consolidou no G3 do Brasileiro da Série B. Hoje já tem bola rolando pelo Brasileirão da Série A. Às 9 da noite tem o clássico paranaense no Couto Pereira. O Curitiba recebe o Atlético. Amanhã tem choque rei no Brasileirão. Às 18:30, Palmeiras e São Paulo se enfrentarão na Arena do Verdão. Amanhã também na Vila, o Santos receberá o Cruzeiro às 9 da noite e no domingo tem clássico das multidões, às 17:30 no Maraca, tem Flamengo e Corinthians. 17:04, eu sigo no destaque, o destaque da opinião tá comigo na Central Esportiva de hoje, ele nunca me abandona, o nosso comentarista
2: Leal.
1: Já falei pro Renato, bom dia, logo aos 30 minutos desta sexta-feira, agora vou falar boa tarde. E daqui a pouco, boa noite, Renato Leal.
5: Pois é, né? Hoje é dia completo. É a tríplice coroa.
1: Verdade,
5: né?
1: Renato.
5: Mas é isso, Marquinhos. Que bom, né? A gente tá aqui saudável e fazendo o que gosta, é o que é mais importante na vida. E nós, claro, acompanhamos ontem a derrota da Ponte. A derrota da Ponte ontem teve alguma coisa fora do comum. Por exemplo, os 20 primeiros minutos apresentados pela Ponte deu ao torcedor, deu uma sensação ao torcedor de que poderia brigar numa situação de igualdade com a equipe do Sport, e brigou nesse período. Mas aí, claro, tem o tempo, tem a qualidade de alguns jogadores, tecnicamente falando, que não são muito boas. Outro aspecto é a parte física, que sente demais também, e claro, a própria pressão que foi exercida pela torcida do Sport, que acaba fazendo a diferença. O resultado em si era esperado. Agora, a Ponte teve a oportunidade de transformar aquilo que era esperado no inesperado, na surpresa, mas faltou qualidade. Quem sabe com essa renovação, né? Com esse novo frescor de chegada de jogadores da Ponte para esse restante da competição, a Ponte comece de fato a obter resultados positivos e principalmente terminar a competição com dignidade e dar uma nova perspectiva ao seu torcedor.

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2: E as primeiras do trânsito, hein, Mário Gregório? Boa tarde, Mário.
3: 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Boa tarde, Marcos Luiz. Para você, para todo mundo que nos acompanha, lentidão nos dois sentidos da Santos Dumont em Campinas, atendimento de uma ocorrência na região do quilômetro 70, na altura do Nova América. Atenção para você que passa pela região, principalmente para seguir em direção do centro de Campinas. A pista marginal é uma opção pelo trecho. Também atenção já na altura do Ziel, excesso de veículos em direção de Viracopos em Deatuba, no quilômetro 76. 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

Cama Esportiva, hoje dia 11 de setembro de 2026. Sexta-feira, fez calor hoje, em temperatura agora na casa dos 27 graus. Trabalhos técnicos dele, ele tomou remedinho, Edmo Aleixo, direção de esportes da Central é dele, Beto Quinalha. 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

0: vou falar pra você, como fala o nosso parceiro Edu Pinheiro, eu vou morrer e não vou ver tudo, hein? É, Renato Leal, vou falar pra você, Renato, se cobrir, vira circo, se cercar, vira hospício, Renato. Isso por ainda porque hoje é sexta-feira, né? Não, Ventania, tá, pô, Ventania, o programa do Júlia já acabou, Ventania. Calma, calma. Né?
1: Ele está inserindo algumas coisas um pouquinho fora do contexto, né?
0: Pois é, Renato.
1: Aí,
0: vamos falar. Mas... acho que ele é amigo do Tim Maia, viu?
1: Pois é. Né? Tem que falar com o síndico, não adianta.
0: Pelo amor de Deus, não é fácil, não. Ô, Renato Leal, então quer dizer que o Flamengo ninguém segura mais? É, o Beto costuma dizer que o Flamengo é aquele caminhão assim que tem aqueles faróis de LED, aqueles faróis de neblina, aquelas lâmpadas no Santo Antônio. Tá clareando tudo, turbo, e se você, né, não sair da frente, vai atropelar, hein, Renato?
1: É, que é aquele turbo potente que ele, né, vai pra cima. É. E é o Flamengo, né, Marquinhos? O Flamengo tá fazendo aquilo, né, que o torcedor gosta. O Flamengo tem estratégia. O Flamengo tem um técnico inteligente, que é o Jardim, é um cara que tem o grupo na mão, muito contestado num primeiro momento. Poxa vida, é, o Felipe Luiz foi embora, o que é que o Boto vai fazer? Tá trazendo mais um português aí para a coisa ficar do lado dele. Mas não, o aspecto, ele é essencialmente profissional. O Flamengo é hoje, né? E nós repetimos aqui, hoje até... foi tema de conversa com um amigo que é flamenguista, ele dizia o seguinte: Renato, você viu o jogo? Eu falei, não, não vi porque eu estava trabalhando no jogo da Ponte. Pô, o Flamengo sofreu pra caramba no primeiro tempo. Eu falei, é? E aí, qual foi o resultado do jogo? Ganhou de 2-0. No segundo tempo, o time passeou. Pô, mas será que os caras cansaram? Não, isso é estratégia, isso é pensado, não é... aleatório. Você não fica imaginando, ah, nós vamos jogar lá contra o Independiente Del Valle e aí acho que eles vão pressionar a gente fica tudo encolhidinho. Claro, sofreu, soube sofrer, tem qualidade para saber sofrer, tem qualidade, tem ótima boa defesa, tem homens no meio de campo que sabem jogar muito bem e o ataque para contra-atacar. E jogo não termina nos 48, 49, 50 do primeiro tempo. Termina, né? É, aos 50, 100 minutos, né, do segundo tempo. E aí foi que o time do Flamengo soube fazer, alcançou o resultado. E agora, o que é que o Independiente Del Valle vai fazer no Maracanã, Marquinhos? Você tem ideia ou não? Vai sair pra cima? Vai baixar a guarda e falar, opa, aqui eu vou resolver? Vai tomar 3, 4, 5.
0: Como a gente
1: não vai tentar.
0: Vai tomar uma traulitada, né, Renato?
1: Opa, tomou uma traulitada dolorida. É. Foi bem, né? O Independiente Del Valle foi bem, chegou até quartas de final, vem fazer o jogo no Maracanã, mas essa vaga pode ter certeza, já está assegurada. O Flamengo é semifinalista da competição.
0: Ô Renato, e o goleiro, né? O Fábio Ramp, de 37 anos, que foi goleiro do São José, do Rio Grande do Sul, na Série D, ele é o goleiro hoje em atividade com mais jogos realizados, né? São 447 jogos e fez 42 gols envolvendo pênaltis e cobranças de faltas também. Acertou com a Ferroviária para a disputa da Série C do ano que vem, Renato.
1: É, Série C ou B, né?
0: Ou B, é verdade.
1: A Ferroviária tá na briga aí, começou empatando fora de casa, 3-3 contra a Inter, e agora vai jogar em casa, podendo, inclusive, né, alcançar aí o objetivo de fazer 3 pontos e dar um passo importante para sustentar o objetivo de acesso. Mas é isso, eu acho muito legal, né, quando os caras são ecléticos, né, Marquinhos? Eu sempre admirei, e aqui em casa a gente colecionou algumas coisas, muito em função do Dr. João, porque sempre foi apaixonado pelo São Paulo, e o São Paulo do Rogério Ceni, que ele aprendeu a gostar, que ele aprendeu a admirar, que também, além de ótimo goleiro, era um cara que tinha uma qualidade extraordinária para bater na bola e foi, né, disparadamente aí o cara que mais gols fez como goleiro, né, no futebol brasileiro, no seu período, marcando época. E eu acho muito interessante quando as pessoas se inspiram nos ídolos, né? E esse certamente é o caso do goleiro que a Ferroviária contrata para, né, não deixar a bola entrar. Mas se tiver oportunidade de uma falta, uma penalidade máxima, pode chamar o cara, que o cara tem qualidade e vai lá e vai resolver. É mais uma arma que se tem hoje dentro do futebol. Antigamente, Marquinhos, né, quando a gente ia ao estádio, ainda garotinho, tal, tinha cabelo, tal, aquele negócio todo, o papai falava assim pra gente: olha o goleiro que tem aí, veja, observa como ele pula na bola, como ele pega a bola. Hoje, né? Você tem alguns goleiros que ainda continuam fazendo isso, mas além de fazer ótimas defesas, os caras também sabem trabalhar muito bem com os pés, e isso no futebol moderno é fundamental.
0: Ô Renato, só rapidinho aqui antes da gente prosseguir, senão vou esquecer. Encontrei hoje um amigo nosso em particular, Dr. Haroldo Cardella, um dos maiores juristas que Campinas teve. Encontrei hoje ali no centro da cidade, né? Tava meio aquela correria de trânsito, falou: pô, sou fã de vocês, ouço a Central Esportiva todo dia. Dá um beijo no coração, Dr. Haroldo Cardella, que é gente boníssima, gente...
1: Que privilégio.
0: Nossa senhora, gente boa demais. Gozar da amizade do Dr. Haroldo Cardella é um privilégio, viu, Renato?
1: Sem dúvida, sem dúvida. E a gente fica muito feliz, né? Quando há esse retorno, quando há essa interação com pessoas do mais alto nível, e sem dúvida, reafirmo aqui, para nós é realmente gratificante poder trabalhar e alcançar todas as camadas sociais. É dessa forma que a gente procura, né, trabalhar, procura interagir e, acima de tudo, revelar a nossa grande paixão, que é o futebol. Apesar que em Campinas, né, doutor Cardella, tá difícil, né? Tá ainda complicado.
0: É verdade, né? E não tem por que esconder, né? Doutor Cardella é torcedor do Guarani, então é gente boa pra caramba, tive a oportunidade de conhecer, e é fã também do Renato Leal. Por falar em verde, Renato, cara, assim, né? Eu acho que atos de indisciplina merecem punições, ponto. Agora, exageros, não aceito. Essa é a minha opinião. Por que que eu tô falando isso? Pô, o Abel chutou o microfone lá, ok, tá errado, muito errado. Ah, pô, dá dois jogos e punição no momento decisivo do Palmeiras? Eu não sei se eu tô querendo enxergar algo onde não tem, sabe? Pelo momento do Palmeiras, vive em duas competições, chegando aí de forma decisiva e forte em duas, em três competições, aí os negros já, pô, ah, vamos dar uma segurada no português. Ô, Renato, dois jogos, indisciplina, tudo bem, né? Ah, pô, não, certas coisas eu não entendo no futebol, Renato.
1: Marquinhos, eu não sei se você teve a oportunidade de ver, teve um lance contra a LDU, um zagueiro dentro da área puxou a camisa do Arias.
0: Então.
1: E aí?
0: Que isso não é pior?
1: Pois então, não é pênalti.
0: Então.
1: Não é falta.
0: Oh, claro.
1: É assim, claro que nós não temos prova e a gente não está aqui, né, para falar que foi o que não foi, que é o que não é. Acho que a gente tem que expressar a nossa opinião. A minha opinião, ela é dentro da linhagem que você coloca. Um levanta-se um monte de suspeita, né? E o próprio histórico de STJD, de Conmebol, né, provoca esse tipo de coisa. Por quê? Porque você pune, eu acho que tem que punir. Quem faz coisa errada tem que ser punido, não há dúvida nenhuma. Não é função, né, do Abel Ferreira ficar chutando o microfone não está lá para ele chutar, pô. Nem microfone, nem copo d'água, nada. Isso aí a gente abobina e critica mesmo, e ele sabe que ele está errado. Agora, depois de um determinado tempo, quando a competição vai se afunilando, vem, né, uma instância jurídica para punir mais uma partida, para assinar alguma coisa que é um corretivo, que às vezes, pelo menos a sensação que se tem, é que ela passa a ser unilateral, tem que funcionar para um lado e para outros lados. Você faz de conta que não aconteceu nada. Poxa, você sugere, né, esse tipo de atitude, sugere um monte de coisa. Inclusive depois, o Abel Ferreira, os dirigentes do Palmeiras virem a público e criticarem, né? Cobrando uma igualdade em termos de interpretação para se punir de forma igualitária outros técnicos, outros jogadores, outras torcidas de outros clubes que também cometem desatinos dentro do futebol. É simples assim. O grande problema, Marquinhos, é que a gente vê na arbitragem hoje. Não existe critério. O critério é não ter critério. E aí, para onde a gente vai? É isso.
0: Não, para onde a gente vai, eu respondo para você. O que aconteceu ontem com o seu Rodrigo, seu Raimundo Ferreira, árbitro do jogo da Ponte com o Sport. Tanto que foi eleito por você o pandiango do jogo, Renato.
1: Vai receber, né? Vai ser laureado, entre aspas, como pandiango. Não tem outra possibilidade. São erros, né? Muito flagrantes, são erros recorrentes e que entristecem, vou usar essa expressão, para não dizer coisa pior, né, que marginaliza, que deixa o futebol um pouco mais distante do torcedor que é apaixonado por esse esporte.
0: E a Ponte, né, tem essa situação aí, né, Renato? Bom, o expediente bancário lá na Suíça já foi, né, Renato?
2: Eu recebi uma informação aqui, Marquinhos, que não tem expediente bancário. Esse processo é 24 horas online. Tá. Então a Ponte tem até 24 horas, pagou ontem. Então a expectativa é que até o final da noite de hoje, dando as 24 horas, esse transfer ban saia do sistema e aí a Ponte vai estar liberada para registrar os jogadores.
0: Boa informação. Essa que o Fernando. Boa informação. Opa. Que o Fernando nos trouxe, agora, né, Renato?
1: Você tem horário que foi pago ontem, Fernando?
2: Mais não tem horário, não tem, mas foi, não, deve ter sido ontem.
0: Até 5 da tarde, até, a gente estava na Central Esportiva.
2: Exatamente, né, já tinha recebido a informação na Central. Então agora tá completando, acho que até as 7 da noite aqui na Central Esportiva pode se concretizar esse processo aí.
1: Daqui a pouco deve ser concretizado, deve se consolidar essa condição da Ponte, né? E outra coisa, né? Pelo menos eu fico imaginando isso. A direção da Ponte não anunciaria esse cenário, né, de trazer jogadores, de chegar atletas, nós vamos ver se eles são de fato reforços ou como eles vão se comportar a partir de agora defendendo a Ponte Preta, se houvesse ainda alguma dúvida quanto ao aproveitamento deles ou não para o nome sair no BID. Fico imaginando que de forma nenhuma, né, a direção da Ponte anunciaria, então, ou deixaria vazar essa informação. Então, a expectativa é de que a coisa realmente possa entrar num outro processo, a partir de agora a Ponte já, a partir de terça-feira, né, porque o Kleiner conhece alguns jogadores, já trabalhou com atletas lá do Boa Vista, esteve no Boa Vista, enfim, é uma possibilidade de interação, né, e de que a Ponte comece, de fato, a experimentar novos ares já a partir dessa decisão da FIFA, eliminando completamente o transfer ban, saindo o nome desses atletas no BID, divulgados aí pela Confederação Brasileira de Futebol, ficando à disposição para integrarem o time contra o Londrina já a partir da próxima terça-feira. Tá na hora, né? Aliás, já passou da hora, né, Marquinhos?
0: Só recapitulando aqui, o Abel já tinha 2 jogos, né? E aí o STJD acabou colocando mais um jogo, são 3 jogos de punição, tá? O Guga, você falou aí do Dudu, mas você tá checando as informações aí, até para dar subsídios ao Renato, prorrogou, mas não vai ficar? É isso?
3: É um movimento, até acreditar o nosso querido Fernando César, é um movimento clássico de você prorrogar o contrato para poder emprestar o jogador, até porque o Guarani não tem mais calendário esse ano. Então prorroga o contrato, renova com o jogador. Aliás, prorroga o contrato para o jogador poder ser emprestado. E aí a gente já tem informação que ele vai para Chapecoense.
0: Bom, tudo bem, vai assim.
1: Não, mas então, prorroga. Empresta, mas volta.
3: Exato.
2: É isso aí.
3: Exatamente.
0: Imagino que seja isso.
2: Até,
0: né,
2: quando eu empresto? É só para esse ano ou para o campeonato regional?
3: Exatamente.
2: Lá,
3: né? Se é só o fim da.
2: Provavelmente é só agora.
3: Mas é o que eu estou checando aqui.
0: Mas eu imagino, né, Renato, por exemplo, que seja só para esse restante de temporada. E com todo respeito aos nossos amigos, né, no que se refere a calendários estaduais. Eu não imagino que ele vai optar por jogar o campeonato lá com a Chapecoense em detrimento à Série A1 do Campeonato Paulista. Perfeito. Com a equipe do Guarani, né, Renato?
1: Perfeito, a sua interpretação é correta. O mais complicado que ele tenha chegado ao Guarani, momento difícil, momento de instabilidade. Primeiro detalhe, a gente projeta a partir, sei lá, de outubro, novembro, um Guarani já com um perfil diferente do que se tem hoje, né? Se confirmando a SAF, já vai ser uma outra dinâmica de trabalho, outras pessoas trabalhando, com objetivos, com metas estabelecidas e principalmente, né? Gente profissional, né? Ligado ao futebol, com conhecimento de futebol. Eu imagino que quando você faz, né, um investimento desse porte, você quer resultados. A cobrança por resultados vai ser outra. Por exemplo, o que aconteceu no Guarani durante o Campeonato Brasileiro da Série C, com um jogador desautorizando o dirigente, jogador fazendo onda, jogador montando panelinha. Quando você trabalha, né, numa sociedade anônima, e especificamente do futebol, pô, tá fora isso. Na hora que o cara detectar esse tipo de problema, ou o executivo, o CEO, enfim, o dono, né, o proprietário, pô, cara, você tá fora, acabou. Você não vai ficar aqui, não. Eu tô resolvendo a parada, passar bem, vai procurar outro lugar para você ficar. É isso que se imagina. Ou seja, que o Guarani tenha um planejamento e tenha regras que sejam respeitadas, normas a serem cumpridas para, né, voltar a ter credibilidade, para voltar a dar alegria ao seu torcedor, que também está muito ferido. Aliás, vou falar uma coisa para você. Aqui em Campinas está difícil. Um olha para o outro olha para um, fala: quem é que está pior aí? Você ou eu? Pode escolher.
0: É,
1: joga a moedinha para cima e vê. Ideia é real, simples assim.
0: E até nessa vibe, né, o Carlão de São Fernando sempre participa, e eu ouvi aqui um pouquinho antes de colocar no ar, o Carlão falou exatamente isso. Vamos ouvir a questão, inclusive, que o presidente Rômulo, onde a gente cobrou ontem, né, já deveria ter comparecido para dar esclarecimentos, e o Carlão cobra isso também. Vamos ver.
4: Não sei se o presidente do Guarani já fez isso, mas ele devia vir a público, irmão, pedir desculpas para a gigante torcida do Guarani, porque ele errou. E tudo bem, pode acontecer. Aliás, não é a primeira vez que ele erra, né? Tive a oportunidade de conhecer ele pessoalmente, próximo da loja do Guarani, né? Cobrei dele exigir mais dos jogadores, fiz uma cobrança mais forte em cima dos jogadores. Ele me disse que fazia isso. Ele é uma pessoa do bem, uma pessoa super gente boa, só que infelizmente ele errou feio. E ele foi avisado disso, vocês da central, e várias vezes falaram: olha, o presidente do Guarani está dando jogador cansado, jogador final de carreira, jogadores para a Série C ganhando uma fortuna, e isso vai dar mais problema financeiro, pode esperar que a bucha vai estourar, que esses jogadores todos aí vão entrar com processo contra o Guarani, entendeu, irmão? E são milhões para um time que já está com dívidas. Então, todo o respeito ao senhor presidente, que eu tenho por ele, venha público, presidente. Venha para o microfone da Rádio Central, o senhor vai falar para Campinas e região.
0: Bom, eu acho assim. Ontem até, né, Renato, o Edu Ferreira e o Cid Ferreira, brinco com eles, eu chamo assim de Bob Pai e Bob Filho, né? Lá da associação, eles fizeram a pergunta pro Beto assim: pô, não tá na hora do presidente Rômulo vir a público, né? E dar alguns esclarecimentos? Pô, o presidente, depois da coletiva do Frontini, tomou um chá de sumiço, hein? Tinha que estar do lado do Frontini aquele dia, para começar, né? E ainda mais depois do que o Frontini falou, o presidente sumiu. Tem o respeito pela figura do Rômulo, né? Como pessoa, como cidadão, mas ele é presidente de um clube de massa da cidade de Campinas. Né? Às vezes tem que separar, como a gente fala, né, Renato? Lá em Garça não fala assim, não tem que separar o joio do trigo? Não. Opa. É assim? Tem que separar a figura Rômulo da figura presidente. É. Aí o presidente tem que comparecer e dar as suas explicações.
1: O Marquinhos, eu assim, Eu cobro, eu acho que eu não cobro porque eu não gosto de A ou de B. Especificamente, vamos falar aqui do presidente Rômulo Amaro do Guarani Futebol Clube. Quando o Guarani frustrou o seu torcedor, ficou fora da principal fase da Série C, o presidente devia estar no estádio. Ele teria que ter ido, né, à sala de imprensa, assumir a responsabilidade, pode até deixar o Frontinho também, né? Porque aí a coisa ficaria interessante. Um falando uma posição e o outro dizendo que teve oportunidade de falar para os dirigentes do Guarani e que a atitude que devia ser tomada não foi tomada. Então, é muito claro isso. E passou da hora do presidente vir a público explicar o que aconteceu, né? Por que o Guarani mais uma vez frustrou o seu torcedor? Onde é que a direção do Guarani, os homens do futebol, os jogadores, a comissão técnica, onde é que houve o erro? Por que se errou? Se já em outras temporadas o Guarani também experimentou praticamente essa mesma frustração, o torcedor experimentou a mesma decepção. É importante, ninguém vai, né, maltratar, ninguém vai condenar o presidente do Guarani, até porque todo mundo é ser humano e todo mundo erra. Agora, na condição dele, como sendo um homem público, um homem que representa uma comunidade com o tamanho gigante, né, que é o Guarani, teria, sem dúvida nenhuma, que ter vindo a público. Aliás, já passou da hora. É claro, você está com cabeça quente, não vou falar hoje.
0: Nem na Assembleia então, ele foi, né, Renato?
1: Então, mas eu vou falar amanhã, eu vou falar depois. Tem que falar. Pô, ele é a maior autoridade do clube. É importante que ele venha a público e converse com o torcedor. Nós somos só, né, aquele mecanismo que faz a ligação. Nós somos o elo de ligação entre o clube, a direção do clube, com o principal patrimônio do clube, que é o torcedor. É simples, não tem muito o que inventar, né? Agora, evidentemente que vindo a público, o presidente vai ser questionado.
0: Claro.
1: Por quê? Porque houve erros. E não foram poucos, foram muitos os erros. Então, eu acho que já passou da hora, né?
0: Renato Leal, nosso comentarista, ele está comigo aqui na Central Esportiva e vai comigo até às 19h. E é claro que a gente daqui a pouco tem muito mais informações em relação ao próprio Guarani, essa situação que envolve o Dudu, hein? Edvaleixo, vamos para o intervalo rapidinho, curtinho, porque o nosso Gustavo Negreto tem informações do Guarani quentíssimas aqui no microfone da Central, 17h32.
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0: 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Com informações do Bugre. Oi, Gustavo Negreto.
3: É, Marquinhos, olá pra você. Boa tarde ainda, boa tarde pra quem tá acompanhando a gente. Estamos no ar pra falar sobre o Guarani, falar sobre essa mudança, esse nome importante. E foi, porque não importante, principalmente quando chegou, 3 jogos, 1 gol, 1 assistência, Dudu, tinha contrato até o final do ano, bidou então com o contrato renovado, né, contrato definitivo no Guarani, e aí a gente percebeu que a foto dele no bid, ele estava com o uniforme da Chapecoense. Só que ele nunca foi o jogador da Chapecoense, começamos aqui a entender o que estava acontecendo, e aí Rodrigo Goulart, da Rádio Chapecó, confirmou a informação. Dudu está chegando em Santa Catarina, deve se apresentar nos próximos dias. Rodrigo, que está no ar com a gente aqui também. Rodrigo, prazer falar com você, boa tarde. Movimento importante para a Chape, principalmente por conta da lesão do Heitor, é isso?
0: Tá ouvindo, Rodrigo?
3: Rodrigo.
0: Oi, Rodrigo, tá nos ouvindo? Agora você está ouvindo. Tá ouvindo a gente, Rodrigo? Vamos tentar refazer o contato com o Rodrigo, né? Para a gente poder entender melhor essa situação que envolve, né, o Guarani e também o Dudu, jogador que chegou cercado aí de uma expectativa muito grande. Deixa eu ver se o Rodrigo está nos ouvindo. Está ouvindo agora, Rodrigo?
3: Estou perguntando aqui para ele também.
0: É. Vamos ver se o Rodrigo consegue nos ouvir, né? Até para a gente passar informações corretas aqui no microfone da Rádio Central, né, Renato? Por isso que a gente manteve um contato com o Rodrigo, que é setorista da Rádio Chapecó. Vamos aqui ligar de novo para o Rodrigo, Renato, me perdoe. Ô, Rubens, então vamos refazer a ligação aqui com o nosso Rodrigo, para a gente ter, né, maiores informações em relação ao que está acontecendo aí com o Dudu, essa questão toda que envolve o jogador que até então prorrogou seu contrato com a equipe do Guarani, mas não deve ficar. Deixa eu ver se o Rodrigo Goulart está nos ouvindo agora. Está nos ouvindo, Rodrigo? Tem alguma coisa acontecendo que o Rodrigo não está conseguindo nos ouvir, né? Vamos fazer o seguinte, eu vou terminar aqui, Edmo, calma, vamos terminar aqui essa questão que envolve a equipe do Guarani, vou refazer tudo certinho, vamos pagar uma fatura rápida, Edmo, enquanto a gente só refaz aqui a ligação direitinho, para a gente poder ouvir aqui o Rodrigo Goulart, que é a pessoa que conhece muito bem essa questão que envolve a equipe da Chapecoense e também o próprio Guarani, sobre a situação do futuro do próprio Dudu, né? Expectativa sobre a permanência dele no Guarani, se ele vai renovar o contrato, enfim, com o Guarani ele prorrogou o contrato. Agora deixa eu ver se o Rodrigo nos ouve. Tá nos ouvindo agora, Rodrigo? E alguma coisa que não tá dando certo. Vamos fazer, Edmo, vamos queimar essa fatura aí, a gente volta já com mais informações.
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1: Central Esportiva comigo e toda a seleção do rádio para falar muito sobre Guarani, muito sobre Ponte Preta, o futuro das nossas duas equipes. E expectativa fica por conta do que vai acontecer em relação à equipe do Guarani, ao Guarani que está sendo montado aí para a disputa da próxima temporada. Tô aqui também ao lado do Renato Leal, nosso comentarista, com Gustavo Negreto, que é o setorista do Bugre, para trazer todas essas informações. Deixa eu ver se o nosso Rodrigo Goulart está pronto, agora está nos ouvindo. Ô Rodrigo, um grande abraço para você, é Marcos Luiz, está nos ouvindo aí, Rodrigo? Cadê Edmo? Guga, por gentileza, Guga, fala.
2: Para apresentar e entender quem é o Rodrigo, Rodrigo Goulart, setorista da Chape, vai falar com a gente então desse movimento do Dudu chegando a Santa Catarina. O movimento que ele fez logo depois da eliminação precoce do Guarani, né? Ele tinha um contrato até o final do ano de 2026. Renovou esse contrato, contrato definitivo, e agora então vai para a Chapecoense por empréstimo. E é o que a gente vai entender, esse empréstimo até o final do Campeonato Brasileiro da Série A. Como vai funcionar esse movimento do Dudu saindo então do Guarani e indo para a Chapecoense. Rodrigo, prazer falar com você, Gustavo Negreto aqui, a gente estava falando até agora pelo celular, bom ter você aqui com a gente, uma movimentação interessante para a Chape também, por conta dessa lesão do Heitor, lesão muscular, né? Boa tarde.
3: Olá, muito boa tarde, né? Agora é um boa tarde oficial aí para os amigos, exatamente, o Dudu vem em função dessa situação que aconteceu. E não é só do Heitor, né? O Heitor, na verdade, ele já veio por conta de uma lesão de um outro atleta, né? Do Bruno Tubarão, que foi contratado, se lesionou, até agora não voltou, né? Foi uma lesão muscular. Chapecoense buscou o Heitor, que acabou se machucando na última partida, na vitória sobre o Corinthians na Neoquímica Arena. E como a temporada já está se encerrando e a janela fechando agora, então não dá para correr risco de ficar apenas com um jogador na posição. Nesse momento, a Chapecoense tem apenas o Everton para a lateral direita. Então surgiu uma situação de mercado. O Dudu, que é um atleta que o Rafael Lacerda conhece, trabalhou com ele no Atlético Goianiense na temporada passada. Então, é um jogador que vem com o aval do treinador. Então, o Dudu vem para suprir essa situação. As ausências do Heitor e também do Bruno Tubarão, que a gente não sabe ainda quando que eles poderão voltar. Eles não

0: Rodrigo, um grande abraço para você, a Marcos Luiz, né? Fico feliz de poder ouvi-lo novamente em todas as oportunidades que a gente necessita. Pô, dá uma ligada pro Rodrigo e o Rodrigo prontamente nos atende. Sei que você tá no ar aí também. Aliás, um grande abraço aos nossos amigos aí em Chapecó. Em todas as oportunidades que eu fui a Chapecó, sempre fui muito bem recebido por você e por todos aí. Agora, a questão que ficou para nós aqui é essa dúvida, né? Então quer dizer que é somente para o restante dessa temporada e para o Campeonato Paulista ele estará de volta para vestir a camisa do Guarani. É isso então que está acontecendo, né, Rodrigo? Mais uma vez, um abraço, boa noite.
1: Boa noite, Márcio. É um prazer muito grande estar falando contigo novamente, exatamente, até o final do ano, né? Informação que, inclusive, o próprio presidente da Chapecoense confirmou. A Chapecoense ainda não anunciou a contratação do Dudu ainda de forma oficial, mas os bastidores não tem por que esconder, né? Se já está tudo acertado, já confirmou que é um atleta que vem até o final dessa temporada, daí claro, tem todo aquele procedimento legal, passa pelos exames e depois o clube anuncia oficialmente, mas já está tudo alinhado e sim, é um jogador que vem até o final dessa temporada, depois retorna para o Guarani. Ele chega domingo a Chapecó, a informação que a gente tem. Então ele chega domingo aqui em Chapecó, mas já está tudo alinhado para o Dudu, então, vir e disputar posição com o Everton para a sequência da Série A do futebol brasileiro.
0: Renato Léo, nosso comentarista, está comigo também aqui. Rodrigo, quer te abraçar e fazer com certeza uma pergunta. Rodrigo Goulart está te ouvindo, Renato Léo.
2: É sempre muito bom, né? A gente poder trocar informações com os colegas que estão sempre na labuta, trabalhando firme, forte. E principalmente, né, quando há esse tipo de transação, às vezes, né, Rodrigo, abre-se portas para que haja novas trocas. Há alguma coisa nesse sentido? Você ouviu, né, checou algo, alguma informação que pode facilitar, de repente, algum jogador que o Guarani tenha interesse para fazer aí, de repente, através dessa ligação, né, do Dudu, indo para esse final de temporada, quem sabe trazendo mais algum colega para reforçar o Guarani, pensando no Campeonato Paulista de 2027, no Campeonato Brasileiro da Série C em 2027. Você tem alguma coisa nesse sentido para trazer para o amigo ouvinte da Central? Prazer em vê-lo. Em vê-lo não, em ouvi-lo, né? Não tive o prazer de ver, mas de ouvi-lo sim.
1: Prazer é todo meu, Renato. Um abraço para ti também, né? E enfim, é sempre muito bom aí conversar com os amigos. Pois é, de momento não, Renato. De momento, até porque é tudo muito incipiente ainda, né? Essa questão aí do Dudu surgiu nessa tarde, surgiu há pouco. Né? Estamos ainda levantando as informações, claro que o básico a gente já tem, né? Um atleta que chega, então, nesse domingo vem por empréstimo junto ao Guarani. Mas tem atleta, sim, que a Chapecoense não irá aproveitar para o ano que vem. Provavelmente alguns atletas que talvez ela vai rescindir o contrato ou quem sabe ela vai tentar emprestar, né, para o ano que vem para alguma equipe. Mas de momento não tem nenhum nome. A Chapecoense, inclusive, agora fechou a torneira, vamos falar dessa forma. Não vem mais ninguém, até porque a janela está fechando agora. Veio o Dudu por conta dessa situação que aconteceu com o Heitor. E surgiu um negócio de mercado, né? Um negócio de ocasião, que a gente chama, né? Essa possibilidade de mercado para trazer o Dudu. E em relação às saídas, dois atletas tiveram os seus contratos rescindidos nessa semana, o Neto Pessoa e o Enio, dois atacantes. E não sai mais ninguém, pelo menos por enquanto não sai mais ninguém, não há mais esse tempo hábil de fazer movimentação no mercado por conta da janela. Mas a gente sabe que para o ano que vem, sim, alguns nomes aí deverão ficar à disposição no mercado da bola. E, sabe, o Guarani poderá ter interesse em algum jogador que a Chapecoense não queira utilizar. Mas, de momento, realmente, assim, não se tem informação que o Dudu está vindo e logo ali na frente, em contrapartida,

0: dúvida, o outro jogador pode ir. Por enquanto, não se tem essa informação, Renato.
1: Tá certo. Muito obrigado, viu, Rodrigo? Participar, a gente sabe que a brecha, principalmente no ao vivo, a gente está ao vivo aqui também em Campinas, sabe que é muito importante. Obrigado pela participação, por confirmar essa informação também importante, porque quando o Dudu chegou, chegou com expectativas, a torcida pedia, inclusive, a titularidade dele. Foi titular em 3 jogos, né? Depois que chegou e foi anunciado, ficou quase 1 ano sem jogar depois de uma lesão grave em outubro de 2025. E em 3 jogos contribuiu com 1 gol. Logo no jogo de estreia e no último jogo com uma assistência, vai então para Chapecoense para jogar o restante da Série A. Muito obrigado, viu? Grande abraço.
0: Imagina, eu que agradeço, né, a ligação, e estamos sempre à disposição, né? Sempre que os amigos precisarem, é só chamar, que é sempre um prazer muito grande falar de futebol, trocar informações com os amigos, com vocês aí de Campinas. Forte abraço a todos.
2: Obrigado, Rodrigo. Um abraço para você também. Obrigado pelo carinho que sempre teve aqui com a reportagem da Rádio Central. Bom, Renato, Rádio Central prestando serviço, né, Renato Leal? Mais uma vez, informando aí em primeira mão o ouvinte da Rádio Central, em especial o torcedor do Guarani, Renato.
3: Oh, eu fico imaginando aqui, né, Marquinhos, como é gostoso o Brasil, né? Cada região tem o seu sotaque, tem a sua característica, e o Rodrigo com uma particularidade muito, né, muito marcante, né, dos catarinenses, e realmente é um privilégio. Mas é isso, né, a gente traz a informação.
2: Ô Renato, se eu não tiver errado, você que culturalmente é muito mais avançado, né, mas ó, por exemplo, ó, tem o catarinense, né, de uma forma geral, mas no norte de Santa Catarina você sabe que eles chamam de catarinos, né, Renato Leal? É verdade, são os catarinos e os catarinenses, né?
3: Exatamente.
2: E ele me lembra, sabe quem? O sotaque dele? O Matheus Ludic, que jogou no Guarani também, que era de Chapecó, lembra?
3: Ludic, né? Sem dúvida.
2: Tinha mesmo sotaque.
3: Em alguns momentos, quando puxa um pouquinho a sílaba, aquele que é xará do nosso Guga, né? O Kirtel.
2: É verdade.
3: Também, de vez em quando lembra um pouquinho. Mas é isso, né? Importante que a gente trouxe aqui, elucidou para o amigo ouvinte da Central. Ótima notícia para o torcedor. Eu fico imaginando que é uma boa notícia para o Guarani. Primeiro detalhe: você vai dar, né, rodagem, vai dar sem problema nenhum, né, de dizer isso aqui. Vai dar salário, porque fatalmente a responsabilidade do salário vai ser da Chapecoense com a chegada do Dudu, e a possibilidade dele, né, continuar em atividade, não só, né, no aspecto físico, mas também em ritmo de jogo. Ele vai poder ter oportunidade, se não jogar todas as partidas, em alguns jogos vai ter oportunidade de entrar. É uma outra série, e isso é importante também para dar bagagem para o próprio atleta e fazer com que ele tenha esse aprimoramento de um melhor ritmo, porque ele chegou em Campinas totalmente fora de ritmo e foi adquirindo aos poucos. Foi importante a participação dele no Guarani, tanto que chamou a atenção de uma equipe de Série A, ainda de Série A, de Campeonato Brasileiro. Chapecoense vive o drama, né, do rebaixamento lá embaixo, mas ao mesmo tempo é um time que demonstrou uma pegada diferente, um estímulo diferente, só ganhando do Corinthians, né, na Neoquímica Arena por 2-1 e de virada. Então, chega no momento bom, né, da equipe, pelo menos para tentar contribuir do jeito dele, a forma dele, e melhor para o torcedor do Guarani é que o Dudu estará, né, pelo menos essa expectativa, estará no Brinco de Ouro em 2027 para solucionar problema antigo com lateral, hein, Marquinhos?
2: Nossa senhora, os dois lados, e diga-se de passagem, os dois lados, né, Renato?
3: Dos dois lados. E bater palmas aí pro empresário do Emerson, que conseguiu colocar o Emerson. É periférico, é verdade, mas, né, foi pra Europa, vai jogar na Bulgária. Então, é isso.
2: Vai encontrar o jogador da Ponte lá também, o Brandão.
3: O Brandão. Mas o Brandão foi via Curitiba, né?
2: Isso.
3: Exatamente. Mas assim, o importante é que, né, saiu, vai render. É pouco. Mas entra um dinheiro nos cofres aí do Guarani para tentar dar uma amenizada naquilo que, né, se envolveu e ocorreu aí durante a competição, e agora é página virada. Tem que sanear, de fato, as finanças do Guarani para começar uma nova fase, uma nova vida. E o Dudu, claro, vai contribuir com isso, não tendo que pagar o Dudu e podendo utilizar o Dudu, que é melhor, na próxima temporada.
2: Renato Leal tá comigo, vai seguir na Central Esportiva. O Leonardo Pereira da Cruz está dizendo que o Dudu é um jogador meia boca. Jerry Adriano de Lima, boa noite para você também, Jerry. O Leonardo Ken, se o pessoal da Chape quiser jogador rodado, o Guarani tem bastante, é o que ele está falando também. O Israel Venâncio, o presidente do Guarani, já vai entregar o Guarani dia 25 pro Graziano, Marquinhos. Fica tranquilo aí. Jacir Ferreira também está curtindo aqui a Central. Deus abençoe você, ele está falando ao Carlão, que mandou a mensagem também. Um abraço para todos que estão curtindo aqui a Central e obrigado pelo carinho de sempre. 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O Mário Gregório, sextou, hein, Mário? Trânsito.
4: 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Tem atendimento de um acidente, Marcos Luiz, na altura do quilômetro 1 da Campinas Montemor, para quem vai em direção de Hortolândia, região da Vila Boa Vista. Reflexo também pela Alix da Cunha, desde a região do Bonfim, e também pela rodovia Anhanguera, para quem segue no sentido interior. A rodovia dos Bandeirantes, por enquanto, é um caminho melhor nos dois sentidos. Lentidão na chegada para Santos Dumont por conta daquele acidente na Santos Dumont, na altura do quilômetro 70. 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
2: Valeu, Mário Gregório, obrigado pelas informações do trânsito. Já você volta, não vai embora não, Mário, porque hoje é sexta-feira, todo mundo quer saber do trânsito. E aí, Guga, fechando o Guarani?
1: Fechando o Guarani com quem entra em campo, né? Profissional não. Mas a base entra, e entra em 4 oportunidades nesse final de semana.
2: Olha que beleza.
1: Amanhã tem rodada tripla para a base. O sub-15 entra em campo às 9 da manhã, encara o Referência, tudo paulista, tá? Pelo Paulista sub-17, às 11 horas da manhã do sábado, contra o Atlético. O sub-17, que é segundo do grupo 18, tem 4 pontos. O sub-15, campanha interessante, líder do grupo 18 também, com 3 vitórias em 3 jogos. Então, líder absoluto do grupo. Quem entra em campo amanhã também é o sub-20, às 3 horas da tarde, contra o Prudente, terceiro do grupo 3, com Palmeiras, inclusive, 31 pontos em 13 jogos, são 10 vitórias. E aí, para fechar, no domingo, tem o sub-14, às 10h40, contra o Hyper, que é de Valinhos, também uma equipe aqui de Valinhos, estão a base entrando em campo pelo Campeonato Paulista.
2: O Viper, se não me falha a memória, treinava no campo do Rigeza.
1: Hyper, né?
2: Treinava no campo do Rigeza, se eu não tiver errado, tá? Se eu não tiver errado, é que eu, enfim, é que algumas vezes eu fiz o treino do Guarani lá no campo do Rigeza, eu acho que sim, é só uma pequena lembrança.
1: Eu posso só falar um pouco sobre isso?
2: Pode.
1: Esses dias atrás eu fui assisti um jogo do Hyper pelo YouTube. Conheço um menino, inclusive, acho que do sub-14, e aí chegou pra mim o vídeo. Que interessante o trabalho de mídia, o trabalho que faz o pessoal da Hyper. Sub-14 sendo transmitido ao vivo, os 3 tempos do jogo.
2: Tá vendo?
1: Com da base, né? Porque tem base que tem 3 tempos, aí você tem que mesclar os jogadores, mas transmitindo ao vivo com repórter, com câmera, com narrador.
2: Olha aí.
1: Isso para a molecada da base é muito interessante, porque você já começa a se acostumar com o campeonato grande. É isso.
2: É isso aí. Nosso Gustavo Negreto. Ô, Renato Leal, o Laco tá provocando a gente, Renato. Pô, Laco, mas essa hora ainda falta aqui, ó, 1 hora e 3 minutos pra gente sair. Aí ele falou o seguinte, Renato Leal, vou colocar o Renato no vídeo também, só pro Renato, eu quero sentir o semblante do Renato aqui. Ó, fica provocando a gente, que coisa feia. Aí ele falou assim, e aí, cobrão, beleza? Beleza. Tô aqui no bar do Tonhão, em Hortolândia, no Jardim Amanda, tomando uma breja, comendo um torremo, né? Entendeu? E é bom ir ouvindo vocês. Oh, como gostam de judiar da gente, né, Renato?
3: Ah, judiam, né? Mas não tem problema, não. Olha, já passou aí mais um minutinho, daqui uma hora e dois, segura Tonhão.
2: É isso aí. Que
3: aliás, eu lembrei de um zagueiro do Parmeira que
2: não, era Antônio Carlos e Tonhão, era um clássico, um gentleman. Pô, jogava de fraque o Antônio Carlos. Aí tinha um limpa-trilho chamado Tonhão, cara. Eu era setorista do Guarani, o treinador chamava-se Luxemburgo, tá?
3: É.
2: Ó, vou tentar lembrar aqui o time do Palmeiras, naquela época, Renato, me ajuda aí. O goleiro era o Veloso.
3: Veloso.
2: Tá? Lateral direito, o esquerdo era o Júnior, né? A zaga Júnior. Tinha Antônio Carlos e Tonhão. Meio campo, quem era? O César Sampaio.
3: Sampaio.
2: César Sampaio. O Zinho era o meia, agora me foge agora o outro meia, né, que fazia
3: Edmundo função. Edmundo não tava aí, não?
2: Não, aí na frente era Edmundo, Evair
5: e Rivaldo,
2: não é isso? Acho que era isso, Fernando, tá me lembrando. Enfim.
3: Ah, mais ou menos.
2: Mais ou menos isso, né? Eu não tenho uma memória tão grande assim, né? Como, por exemplo, alguns que tem esse tipo de situação, de privilégio. Né? Eu não tenho uma memória assim, mas olha, Renato, aquele time do Palmeiras dava inveja de jogar, hein, Renato?
3: Vou falar uma coisa pra você. É o tal negócio, né? Você cobriu, você estava lá no dia a dia, mas a informação que a gente tem é que os caras não se relacionavam muito bem.
2: Não,
3: tinha um grupo aqui, o outro acolá, só que quando o melão rolava, aí Luxemburgo, vai galera, vamos resolver, porque...
2: O professor, vou falar pra você, Renato.
3: O professor, ele comandava tudo e, pô, se tivesse que sair... No braço,
2: saía.
3: Lá no vestiário saíam, mas o importante é que dentro de campo funcionava, né? Ah, hoje, né, Marquinhos?
2: Ah, já lembrei quem era o volante, outro, Renato, depois veio jogar na ponte, era o Galeano.
3: Ah, Galeano.
2: É, depois veio jogar aqui na ponte.
3: O Galeano não era um volante técnico,
2: não.
3: Mas era um volante, né, de uma pegada,
2: muito,
3: de uma garra,
2: muito.
3: E tem uma referência, né? E uma identificação com a torcida do Palmeiras, que é algo realmente impressionante. Então, não era o Cafu, não, né?
2: Não.
3: Na lateral direita.
2: Não,
3: o Cafu, acho que foi num outro período.
2: Acho que foi depois. Acho que foi depois. Não, o Cafu, acho que nessa época estava no São Paulo, Renato, se eu não tiver errado. Enfim,
3: não,
2: mas só
3: a
2: foi
3: gente pesquisa aqui.
2: Daqui a pouco a gente traz a informação. Guga, você volta daqui a pouco com mais o Guarani, Gustavo Negretto?
1: Daqui a pouco a gente volta.
2: Deixa eu saber aqui também do nosso Bispo Jaime, lá em Morrinhos. Ele é torcedor do Bugre. Fala aí, Bispo!
6: Central, boa noite. Renatinho, Marquinhos.
3: Boa.
6: Uma coisa que me intrigou, aquele gol que foi anulado da ponte. Quando foi bater a falta, o jogador da ponte estava adiantado. Mas quando ela pegou na trave de volta, já tinha uns três na frente dele. E ele cabeceia. A regra diz que é contado no primeiro lance, quando pegou na trave, para mim, ele não sai do impedimento, que ela bate lá e volta, e se o goleiro defende e volta no pé daquele jogador, ele dava como primeiro lance, como ele estava sozinho, Renato? Como que a regra fala sobre isso aí? E outra coisa, hein? O Torres, o Ralf, o Isaac, eu acho que com esse futebolzinho, sentado no contrato, departamento, e eu acho que eles não comem picanha tão cedo, hein, Renato? Porque agora a SAF dá uma impressão que o quê? Acaba os cabides de emprego. Esses caras vão ter que dar o pulo, vai ter que ser mais sério no futebol. Senão eles não vão chegar a lugar nenhum, né? Se o bicho já morrer, eu tô na central.
2: Só corroborando com o que disse o Bispo, não é só dentro de campo, não, viu, Renato? É a porta também.
3: Sabe de uma coisa? Lá em Garça, sabe o que a gente fala nesses casos? Vai dar linha para eles.
2: É verdade.
3: Eles vão andar para outros lugares, vão experimentar outras plagas, quem sabe, né, possam render um pouco mais. Mas quanto à regra, é exatamente, quando a bola toca na trave, porque a trave é neutra, né? Vale exatamente no momento em que a bola sai dos pés do Barcelos e aí ela toca na trave e volta. Quando sai dos pés do Barcelos, está em condição irregular o Diego Leão, e quando volta, evidentemente, já tem um movimento, mas o que conta a regra é quando sai dos pés do jogador. Bateu na trave, a trave é neutra, então acaba de fato valendo quando sai dos pés do Barcelos, por isso a marcação correta do impedimento.
2: Você sabe que os ouvintes não nos abandonam, né? Por exemplo, o Marcelino estava em Garça nesse final de semana, e aí ele falou assim: ô Marquinhos, se eu não tiver errado, o lateral do Palmeiras nessa época que você está falando aí era o Mazinho. Era, Renato? Acho que era mesmo, hein?
5: Ah, pode ser.
2: É, eu acho que
5: pode
2: era mesmo.
5: Pode mesmo.
2: E o Marcelino estava lá em Garça, Renato.
5: Nossa, tomou o melhor sorvete do interior.
2: Valeu, Marcelino. Renato Leal volta já comigo também aqui na Central Esportiva. 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Fernando, já você vem com a ponte também, Fernando César?
7: Daqui a pouco tudo da ponte.
2: Mário Gregório e o trânsito, hein, Mário?
4: 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Duas interdições que aconteciam em Campinas, Marcos Luiz, foram finalizadas na região do Bosque pela General Marcondes Salgado e também pela Heitor Penteado, na região do 4º DP de Campinas. Essas interdições aconteciam de forma preventiva pelo acumulado de chuva, mas foram liberadas, então dá para os nossos ouvintes passarem por ambos os trechos, trazendo informações também da Anchieta, no centro de Campinas, lentidão para acessar a Orozimbo Maia. 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
3: Fernando César,
2: a voz do gol. Deixa eu ver aqui, Andy, já da noite, 18:06, hein,
4: já
2: Fernando?
4: Escureceu, né?
2: Já escureceu,
4: né?
2: Nós já passamos do lusco-fusco.
4: Beleza, 18:06, boa noite a todos da Central Esportiva, apertando o F5 aqui toda hora pra ver se
2: gastou o dedo, hein, Fernando?
4: Por enquanto ainda tá lá o nome da Ponte Preta, tinha dois cenários ali, uhum, né? A Ponte pagou um cenário, saiu, mas ainda aparece uma vez o nome da Ponte Preta no Transferban da FIFA. A informação é que isso aí é 24 horas online, então a expectativa é que até o final da noite aí, início da noite que a gente já tá entrando aí, isso aí deva ser regularizado para que a Ponte consiga inscrever no BID esses jogadores que estão chegando aí do Boa Vista. Mas vamos falar também um pouco do jogo de ontem, né, Marquinhos? Mais um jogo, mais uma derrota da Ponte Preta. Aliás, o placar clássico da Ponte Preta nesse campeonato é perder por 2-0, né? Só que eu me lembro de cabeça que perdeu ontem, perdeu pro Avaí, perdeu pro São Bernardo, perdeu pro Novo Horizontino. Deve ter mais, depois eu vou até pesquisar aqui para trazer quantos 2-0 contra a Ponte tomou nesse campeonato. Foi bastante. E é mais um ontem, 2-0, a macaca afundada na zona do rebaixamento, última colocada da competição, foi para Recife sem o Palácios, mas até conseguiu desenvolveu um bom jogo, até 20 minutos, deu uma segurada no Sport. Aí é aquela fase, né? Dá tudo errado. O cara bate a bola no travessão, bate na cara do Diego Leão, faz gol contra. Aí depois aquele pênalti primário, pênalti totalmente desnecessário cometido pelo Lucas Cunha. O pênalti aconteceu, teve que ser marcado com a ajuda do VAR, porque o juiz ali ao vivo não conseguiu enxergar o pênalti, mas o VAR chamou. E aí o Lucas Cunha saiu...
2: Tanto que ele foi eleito pelo Renato Pandiago do jogo.
4: Ah, o seu Raimundo,
2: Raimundo,
4: né? Raimundo Ferreira, isso aí. É. Raimundo Ferreira Rodrigues. Aí é o seguinte, né? O Lucas ainda poderia ter sido expulso, porque ele já tinha o cartão amarelo numa discussão, bate-boca, reclamação com o árbitro, depois teve esse lance que poderia ser amarelo, segundo amarelo a Ponte ficaria com 10. Mas aí o seu Raimundo apenas marcou o pênalti, não expulsou o jogador da Ponte. 2-0, vem o segundo tempo, a Ponte também dá uma equilibrada, teve uma cabeçada do Miguel, que o goleiro Thiago Couto fez uma boa defesa, e o David da hora, embaixo do gol, meteu a bola no travessão. Em compensação, do outro lado, o Vinícius, goleiro da Ponte, que vem se destacando aí, né? De vez em quando ele até fala em um gol ou outro, mas na maioria das vezes ele tá salvando a Ponte. Ontem não foi diferente, salvando de tomar uma goleada, né? Porque das derrotas não tá conseguindo. Mas ontem a Ponte poderia ter tomado pelo menos mais 2 ou 3 gols, mas com belas defesas o Vinícius evitou. E a Ponte perdeu, digamos assim, só de 2-0, porque o torcedor pontepretano ontem estava preocupado que a Ponte poderia sofrer uma outra goleada, como foi lá em Goiás para o Vila Nova, por 6-0, mas o time tomou apenas 2-0. O Gustavo Teles, volante da Ponte Preta, entrou no intervalo e ele fala aqui na Rádio Central. Ele foi questionado a respeito da situação da Ponte, né? Salários atrasados. E ele falou assim: ó, não vou falar mais disso, isso aí é caso que vai ser resolvido futuramente, só vou falar do jogo. E ele falou, vamos acompanhar.
5: A gente está cansado de falar sobre esse assunto, acho que não precisa ser repetido por ninguém. A gente assumiu essa responsabilidade, os garotos assumiram muito cedo. Então, sobre o jogo, cara, a gente veio aqui para entregar o nosso melhor dentro de campo. Infelizmente o resultado não veio. O Gilson, juntamente com o Nenê e todo o staff, veio nos ajudando muito desde a chegada dele. Mas, cara, não tem muito o que falar. Semana que vem a gente vai ter um jogo difícil. É voltar para Campinas, trabalhar, preparar o nosso mental por esse momento que não é fácil, mas todo mundo aqui é homem pra caralho pra estar aqui, então é assumir essa responsabilidade e entregar o nosso melhor dentro de campo do jogo.
4: tá aí, trabalhar o nosso mental pro próximo jogo, que é o que resta, porque a Ponte, até os jogadores sabem que a situação é irreversível, né? Rebaixamento é só questão de tempo, mas a Ponte tem que terminar aí essas 11 rodadas que faltam, aí, tentando ainda honrar mais do que eles já têm honrado a camisa da Ponte, Marquinhos.
2: Bom, assim, não dá para falar dos jogadores, né, Renato Leal? Ontem a gente, né, assim, até por conta dos nossos quadros, né, Renato Leal, na questão que envolve o Pandiango, envolve também o capa branca do jogo, né, e por questões comerciais, a gente também tem os nossos quadros, mas não tem muito o que falar dos atletas de uma maneira geral, né, Renato Leal?
0: É, porque o momento, né, requer bom senso. Quem está tentando contribuir, ajudar, e outro detalhe que a gente insiste, né, fica repetitivo, mas é verdade. Você não vê nenhum jogador, embora alguns limitados tecnicamente, mas você não vê nenhum jogador com má vontade, abandonando o time, colocando a mão na cintura, desinteressado em participar do jogo, né? Alguns são limitados, eu afirmo aqui, né? Só que não dá para dizer que os caras não estão comprometidos em ajudar. Então, a maneira deles, dentro da realidade deles e das próprias limitações, eles têm contribuído com o time. Às vezes não dá certo, erra-se gol, né? E a fase é um negócio bárbaro no futebol, né? A gente já viu isso em outras oportunidades. Quando a fase está ruim do lado de fora, parece que contamina dentro de campo. E a Ponte ontem, né, poderia até ter saído com outro resultado. Claro que tem as suas limitações, claro que o time cansa, porque a troca, ela é muito restrita. O Barcelos, o Danilo Barcelos, no dia de ontem, saiu quase direto, né, para o balão de oxigênio, saiu extenuado, ou estava muito desgastado, cansado demais. E por quê? Porque é uma somatória da parte física, que não foi a melhor preparação feita pelo time no início da temporada, da parte emocional, que o cara chega em casa é cobrado, chega em qualquer lugar é cobrado, o ambiente não favorece, né? Então, a gente tem que entender essa situação, por isso que a gente sempre fala, olha, o time da Ponte merece elogios, mesmo com muitas limitações, e tem um outro aspecto, né? Praticamente, né, recheado, formado, na sua maioria, por meninos da base que ainda não estão prontos para disputarem, por exemplo, jogos de Série B de Campeonato Brasileiro. Então, fica desumano e desigual quando você observa jogadores canchados, jogadores que estão num outro estágio, né, profissional, já com bagagem, ou competir com um garoto que tenha 18, 19, 20 anos e ainda nesse processo de formação. Então, é importante. E principalmente, a gente sabe, o torcedor, ele é apaixonado.
2: Ô, Renato, me permita,
0: quer ver o time.
2: Rapidinho, só, Renato, aqui a gente conseguiu aqui um contato com a doutora Thalita Garcês, né? Okay. De antemão, muito obrigado, doutora Thalita, por atender mais uma vez aqui o microfone da Rádio Central. Sei que a senhora está bastante atarefada. Eu gostaria que, se a senhora puder nos falar sobre a questão aí que envolve o transfer ban da Ponte Preta, né? Como é que está a situação? Mais uma vez, obrigado. Boa noite para a senhora, doutora Thalita. Fernando, nós vamos ter que fazer o mesmo esquema, tá? Então vamos fazer o seguinte. Isso, nós vamos fazer o mesmo esquema com a doutora Thalita Garcês. Fernando César vai ligar para ela na nossa segunda opção, né? Porque aqui pelo WhatsApp a gente não está conseguindo. Então eu vou seguir aqui com o Renato Leal, né? E a gente vai ligar para a doutora. Isso, doutora Thalita, a gente vai ligar direto para a senhora pelo celular. Já vou até escrever. Rádio ao vivo é assim mesmo, tá, gente? Ó, vamos ligar aqui, ó. Vamos ligar direto pelo celular. Rádio ao vivo é assim. É assim que funciona, né, Renato? Ué?
0: É assim que funciona, porque a prioridade é sempre a informação. Você imagina, né, a ansiedade do torcedor ponte-pretano para ter uma informação oficial nesse sentido. Então, claro, sempre é prioritário.
2: Maravilha, o Fernando César está tentando então restabelecer o contato com a doutora Thalita Garcês, né, que está com a gente aqui na Rádio Central também. Edmo, por gentileza, prende a ligação aí, doutora Thalita. Doutora Thalita, tá me ouvindo? Doutora, grande abraço para a senhora, mais uma vez, boa noite.
6: Boa noite, um abraço, é um prazer estar falando com vocês novamente.
2: A gente que agradece, doutora Thalita, muito obrigado. Desculpa, eu sei que a senhora está correndo aí com as coisas, né? Mas aí eu mantive contato com a senhora fora do ar, só para a gente esclarecer essa questão que envolve aí o Transferban. É, a gente sabe que isso foi liquidado financeiramente falando. Daqui para frente, quais os trâmites legais para que a ponte possa seguir a vida? Doutora, mais uma vez, boa noite.
6: Boa noite. É, como é de conhecimento de todos, a ponte tinha 3 Transferbans ativos e essa semana ela quitou os 3, né? Um que tramitava na Câmara de Resolução de Conflitos, que é a CNRD, da Câmara Arbitral da CBF. É, esse ontem mesmo nós conseguimos uma decisão encerrando, né, a medida que bloqueava o registro de novos atletas, o Transferban. Assim como um outro Transferban que tinha na FIFA, que era decorrente de um acordo com um ex-atleta da ponte, o Akin, em que também na data de ontem derrubamos lá na FIFA. Acontece que tinha um outro ativo que era decorrente de um mecanismo de compensação de solidariedade e que esse pagamento ele é feito por um sistema um pouquinho diferente, que chama Clearhouse, que é um banco da FIFA, assim dizer, de uma forma mais simples. Então ele passa por 2 procedimentos. Primeiro, esse banco tem que acusar o recebimento. Para ir o departamento regulatório, que é como se fosse uma câmara arbitral também, um tribunal ali da FIFA, define se tivesse tudo ok para baixar. E aí, por conta de uma questão de câmbio, né, que o pagamento é feito em dólares, tem toda uma remessa e que esse banco da França tem uma questão de fuso horário, nós estávamos com dificuldade na confirmação do recebimento dessas quantias, para daí o departamento regulatório conseguir baixar. Mas agora, no fim do dia, menos de 10 minutos aí, 15 minutos, nós conseguimos reverter essa situação e estamos liberados para fazer aí os novos registros, se o caso.
2: Bom, muito, muito boa a informação da doutora Thalita. O Fernando está aqui também abrindo. Renato Leal não poderia ter nesse momento uma notícia melhor para o torcedor da ponte, hein, Renato Leal?
0: Ah, sem dúvida nenhuma. É importante, né, doutora Thalita, que agora as coisas começam, né, pelo menos a clarear. Dá uma nova perspectiva para o torcedor e uma esperança de que a ponte possa virar a página, né? Começar um tempo diferente, um novo tempo a partir dessa liquidação, que a gente pode colocar dessa forma, das pendências que estavam, né, no Transferban junto à FIFA. Então, é uma ótima notícia e esses jogadores, doutor, então, do Boa Vista, já estão praticamente assegurados, devem de fato saírem hoje no BID, né?
6: É, acho que agora o departamento de registro começa a correr para conseguir fazer todas as movimentações necessárias para isso. Inclusive, eu até avisei que eu tinha um tempo curto, que eu estou aqui chegando no clube para ajudar nessas eventuais lançamentos, que deve ser feito aí até às 7 horas.
2: Bom, Fernando, só pergunta até para a gente liberar a doutora Thalita, que nos atende aí na correria.
4: Agradecendo a doutora Thalita mais uma vez. Doutora, eu estou abrindo aqui nesse momento o site da FIFA e o nome da Ponte Preta ainda consta lá no Transferban, mas isso então é questão só burocrático de tempo para que saia em breve, aí, nas próximas horas, e a ponte tenha esse tempo hábil para registrar no BID.
6: Exato, porque como eu comentei, foi uma situação bastante atípica, porque o banco da FIFA ainda não tinha tido tempo da confirmação do recebimento. Então nós conseguimos que provisoriamente o departamento disciplinar, que é como se fosse assim o tribunal da FIFA, definisse, olha, libera provisoriamente para que ela faça a transação, que hoje é o último dia da janela, até que o banco confirme. A gente juntou todos os recibos de pagamento, todos os contratos de câmbio e a comprovação de que foi efetivado. Inclusive, já tem uma mensagem prévia, né? A gente confirma o recebimento, mas a gente tem que fazer todas as conformidades, né? É um banco da FIFA, onde tem uma série de regulações a serem cumpridas, né? Por compliance e tudo mais. Então, eles têm toda uma burocracia a ser cumprida. Então, eles falam, libera provisoriamente, não sei se é por isso que ainda consta, mas o fato é que já está em breve, isso tudo deve ser baixado, já que tem essa decisão e a comprovação dos pagamentos.
2: Doutora Thalita, como prometido, muito obrigado mais uma vez. A senhora sempre gentil com a reportagem da Rádio Central. Sei que a senhora está bastante atarefada, mas foi importante, né, os esclarecimentos, a palavra oficial da Ponte Preta, e parabéns, viu, doutora?
6: Obrigada, foi um trabalho bastante difícil, envolveu aí todos os departamentos, departamento jurídico aí, nessas últimas 24 horas, praticamente trabalhando 24 horas para conseguir esse resultado que a nação ponte-pretana merece, e espero que surta efeitos positivos, tanto para o clube como para a torcida. Eu agradeço mais uma vez a atenção de vocês, um abraço.
2: Boa noite, bom final de semana, doutora. Bom, Renato Leal, né? Olha aí, a Rádio Central prestando serviço mais uma vez, né? E agora, já que a gente fez pro lado do Guarani, também da mesma forma, né? Esclarecendo o torcedor da Ponte Preta, Renato.
0: Não, sem dúvida nenhuma. Isso é importante, torcedor do Guarani, aliás, torcedor da Ponte Preta, você falou do Guarani, veio aqui, né? Então, agora é a Ponte. O torcedor Ponte Pretano esperando, né? Estava ansioso para saber, porque é uma informação, sem dúvida nenhuma, importantíssima, porque o processo é complexo, né? Então, você tem que acessar daqui de Campinas, vai até a Europa, é banco envolvido, é o departamento da FIFA também que precisa dar o aval, e aí depois para liberar, aí vem para o Rio de Janeiro, Confederação Brasileira de Futebol, para liberar, né? Nome no BID, enfim, é uma complexidade enorme. E claro, entendo perfeitamente, e foi muito, não há dúvida nenhuma o que a doutora Thalita disse, dessa complexidade e do empenho, né, dessas últimas horas, dessas últimas 24 horas, para que a coisa pudesse caminhar bem, acelerar esse processo, para que a Ponte consiga, ainda hoje, né, fazer a inscrição e a liberação do nome desses atletas do Boa Vista para o boletim informativo, para o BID ser confirmado e esses atletas ficarem à disposição do Gilson Kleina já a partir do jogo contra a equipe do Londrina na próxima terça-feira. Até porque hoje, né, está encerrando, hoje é a data limite para se fazer essas inscrições. Então, a coisa realmente, imagino que tenha sido tensa, mas se tudo correr bem e pelo jeito, né, tá correndo dentro da normalidade, já dei a informação do positivo, do ok, que está caminhando bem, a Ponte de fato vai poder fazer a inscrição desses jogadores para o restante do Campeonato Brasileiro da Série B, Marquinhos.
2: Renato, volta comigo já já. 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As informações do trânsito, Mário Gregório está chegando aqui para passar para o ouvinte da Central, hein, Mário?
7: 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Trazendo informação agora, Marcos Luiz, para quem segue pela Orozimbo Maia, lentidão no centro de Campinas e também atendimento de uma ocorrência, proximidades da rua Barata Ribeiro, atenção pela região. Quem segue na rua Álvaro Miller, por enquanto encontra boas condições, assim como pela Tiradentes, trazendo informações também da rua Prefeito Passos, segue sem problemas em toda extensão. 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
1: Central Esportiva comigo e toda a seleção do rádio. Ô Fernando César, deu aqui a pergunta do ouvinte aqui, ó, manda pra nós. Deixa eu ver quem mandou aqui, é o Carlão. Ele falou o seguinte: Marquinhos, da onde veio esse dinheiro pra Ponte desbloquear todos esses valores aí do Transferban?
2: A parceria com a SAF do Boa Vista, e essa informação, né? Lógico que a Ponte, de forma oficial, não abriu essa informação, mas informação exclusiva da Rádio Central com o Beto Quinalha, a gente conseguiu que essa parceria com a SAF. Agora, a outra pergunta: como isso vai ser pago? Como isso vai ser devolvido? Porque ninguém arruma. Você me empresta 2,5 milhões aí, Marquinhos? Você tem?
1: Não, não, eu vou fazer igual o Beto Quinalha. Esse tipo, um retorno, essa, né? Esse tipo de quantia, assim, é muito pouco. O meu banco não libera, você entendeu?
2: Não libera?
1: Não,
2: se for picotado.
1: Aí, assim, aí pode ser. Aí pode ser. Igual a loja sem parceladinho no carnezinho, dá. Aí dá,
2: com você,
1: aí dá certo, Fernando.
2: Então é isso, como que vai ser pago, a gente também estamos esperando a resposta oficial da Ponte Preta.
1: Bom, Renato, agora é questão de tempo, como disse mesmo a doutora Thalita, hein, Renato Leal?
3: É, questão de tempo, hoje, né, praticamente aí, acho que mais alguns minutos, talvez mais algumas horas, vai ficar absolutamente transparente para que a Ponte realmente possa utilizar esses jogadores. É aquele negócio, né? É o que surgiu no momento para a Ponte. Essa colocação do Fernando, ela é uma colocação absolutamente plausível, porque se bobear, né, essa possibilidade da SAF do Boa Vista seja também a SAF que a Ponte Preta pode utilizar, caso os conselheiros e seus associados no próximo dia 19 aprovem a utilização, né, desse mecanismo, ou seja, de se transformar numa sociedade anônima de futebol, a Associação Atlética Ponte Preta. Então, é algo que já pode constar. Sabe, lá em Marília, consta no caderninho,
1: né?
3: Sabe? Põe no caderninho, olha, já adiantei um dinheirinho aqui e tal, pô, depois nós vamos conversar para ver como é que pode ser feito. É uma possibilidade, eu não estou assegurando e não estou confirmando, né? Eu estou dizendo que há uma possibilidade, embora a Ponte tenha dado a impressão, né? Não, para mim não chegou de forma oficial, não sei se para você, Fernando, assim, olha, o dinheiro foi levantado pelo clube, não chegou essa informação para mim. Então, como surgiu e há, né, essa boa relação entre a Ponte e a SAF do Boa Vista, a gente vai deduzindo algumas situações de que, de fato, pode ser, né, uma espécie de uma antecipação ou de um aceno para contribuir, para ajudar a Ponte nesse momento complicado, enfim, e colocando os jogadores também do próprio Boa Vista para disputarem aí essas rodadas finais do Campeonato Brasileiro da Série B. Eu acho que é melhor, né, é algo que possibilita você ter uma nova perspectiva. Se é ideal, se poderia ser diferente, isso é uma outra situação. Mas, para o momento, acaba servindo e servindo muito bem para a Ponte Preta, Marquinhos.
1: Renato Leal, nosso comentarista, está comigo aqui na Central Esportiva. Fernando, então, para a gente fechar a macaca,
2: bom,
1: Fernando.
2: Então, só para a gente recapitular aqui, né, os jogadores que devem chegar do Boa Vista. A Ponte ainda, logicamente, não divulgou nada oficial, mas a gente tem a informação aí, trabalhando em conjunto com alguns parceiros aí também, com o próprio Beto Quinalha, fonte daqui, fonte dali, né, Marquinhos?
1: Vou falar pra você, hein, Fernando César, eu coloquei pra carregar o celular de novo.
2: Porque tá gastando, o meu também.
1: Marinha, bateria
2: principalmente
1: não aguenta,
2: depois
1: não.
2: Que o Beto Quinalha deu aquela exclusiva nas redes sociais, pegou fogo no celular, já passei lá na loja 100 para pegar um novo.
1: Ô Renato, ainda bem que o nosso celular ele é carregado, né, pelo alternador, porque se fosse na época do Fusca, do Dínamo, né,
3: Renato? Nossa, nem brinca, pelo amor de Deus.
1: Não tinha jeito, é verdade. Pra fechar, Fernando. Bom,
2: então, ó, os nomes que a gente tem certeza que vai vir pra ponte, é o zagueiro Gabriel Caran, lateral esquerdo Rodolfo Tito, o volante barra meia, o Cal, os meias Denis Borges e Manu Ferreira, o lateral direito Felipe de Mauro, e tem também o Jota, que tava treinando aí com aquele pessoal que já foi embora, mas ele continuou, então a tendência é que ele também entre nessa barca aí e tenha a possibilidade de jogar pela Ponte Preta.
1: Valeu, valeu, Fernando César, a voz do gol, daqui a pouco você volta aqui na Central. Ô Fernando, então as netinhas estão ficando rechonchudas.
2: Estão crescendo, graças
1: a
2: Deus.
1: E daqui a pouco elas vão comer aquele caldinho de feijão, né?
2: Ah, daqui a alguns meses, acho, por enquanto estão no leitinho.
1: Leitinho, né?
2: Leitinho de, aquela lata é cara, hein?
1: Nossa, cara, já passei por isso, Fernando. Mas depois a recompensa
2: vale.
1: Mas vale
2: a pena, exatamente.
1: Ô, se vale.
2: Não tem preço que pague.
1: Mas pra fazer aquele caldinho de feijão, como é que estaria a panela de pressão, Fernando César?
2: Com bacon.
1: Com bacon.
2: O que mais?
1: Tem linguiça.
2: Linguiça.
1: Tem paio.
2: Tem tempero.
1: Aí aquele feijão gordo e tempero, aroma da zebra.
2: E o barulhinho.
1: Não, barulhinho é você que faz. Olha lá. Olha lá, Renato Leal. Qualquer dia a gente vai matar o Renato.
2: Que festa que é sexta-feira, hein,
1: Marquinhos? Ai, Deus do céu. 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
1: Tem um corinho, viu? É bom também. Ô, nossa, é bom. Fica molinho, né, Renato? É bom, mas
2: vai virar feijoada, né?
1: Ah, tá louco, Fernando César. 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Ô Mário Gregório, como é que tá o trânsito, hein, Mário Gregório, aqui na Central?
4: 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Tem interdição na região central de Campinas, no cruzamento da Barão de Aguara com a Moraes Salles, por conta das obras do BRT. Trânsito desviado para quem sai da Barão de Aguara para a pista da direita da Moraes Salles. A atenção pela região acaba tendo reflexo também pela Francisco Glicério. 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
1: Bater um papo aqui com os nossos amigos nas redes sociais também. Daqui a pouco tem o áudio do Carlão, que está com a gente aqui no nosso canal do YouTube. Galera que sempre participa aqui da Central Esportiva. Antônio Carlos está com a gente. Eu não senti firmeza na colocação da doutora. Está deixando dúvidas se quitou mesmo. Olha, a gente tem que acreditar, né? A doutora é a palavra oficial da equipe da Ponte Preta nesse momento. Então, salvo o contrário, né, Renato? A gente tem que acreditar no que disse a doutora Thalita Garcês, de forma exclusiva aqui no microfone da Rádio Central. Não tem outra questão.
2: É, e nós fomos buscar exatamente a palavra oficial, né? É. Ela é a representante oficial para esse assunto, para esse tema, inclusive. Nós fomos procurar elucidar, trazer, né, luz para o torcedor ponte-pretano, e a doutora Thalita é a pessoa ligada ao clube. Ela é, né, uma das diretoras do clube, responsável inclusive pela parte jurídica, uma das pessoas responsáveis pela parte jurídica, e evidentemente que tem toda a credibilidade da nossa parte.
1: O Marquinhos está falando aqui, Ruiz Caione. Marquinhos, será que o Isaac tem que dar linha na pipa urgente? O que você acha? Eu acho que tem que dar linha na pipa.
3: Tem que dar linha nele, né?
1: É, porque na minha opinião, eu não ficaria com o Isaac pro ano que vem, hein, Renato?
2: Ah, demorou.
1: Não.
2: Nossa, o Guarani precisa renovar algumas coisas. Fica essa mesmice, ele é bom tecnicamente. Há quanto tempo ele é bom tecnicamente e o que ele entregou nessas últimas temporadas? É só fazer, né, o retrospecto aí, faz um levantamento, pega uma estatística aí, quantas partidas ele jogou, quantos gols ele fez, quantas assistências ele deu. Não adianta tecnicamente o cara ser bom, precisa jogar. O Diego Torres é bom também, ou foi bom também. Uhum. E aí, no Guarani, virou o quê?
1: Necas e Pitibiribas, né? O Alaércio César Balan, que é ouvinte da Central, ele colocou mais dúvida e vai colocar na sua cabeça também. Ô Marquinhos, você falou dos Mazinhos, será que não foi o Gil Baiano? Ou será que não foi o Cláudio? Agora não sei, Renato Leal.
2: Então tem que pesquisar.
1: Tem que pesquisar, não tem jeito. Mais três excepcionais laterais que passaram pela camisa do Palmeiras, hein, Renato?
2: Foi. Aliás, ele lembrou do Cláudio. O Cláudio, se eu não tiver equivocado, Marquinhos, mora aqui em Salto.
1: Isso, na região. Virou empresário, né? Virou empresário de futebol, de jogador.
2: Isso, exatamente. Aliás, tem um amigo que a esposa trabalha com a parte de floricultura e tal. Rapaz, quando tiver chance, pode convidar a gente que nós vamos gostar, viu?
1: Não. Também,
2: os episódios sociais são maravilhosos.
1: Que beleza.
2: E o Cláudio é um fenômeno, né? Palmeiras, Corinthians,
1: Flamengo,
2: São Paulo e Santos.
1: Não,
2: né?
1: Jogou no Flamengo, Cláudio?
2: Jogou no Flamengo. Ele jogou, se eu não estiver equivocado, nas quatro principais camisas do futebol de São Paulo.
1: E jogando bem, né?
2: Muito bem sucedido.
1: É verdade. A galera tá com... Aliás, quem mora na região de Salto, ali de Itu também, o Frias. Lembra do Frias, que foi massagista do Guarani? Tá louco. Que gente boa, hein, Renato?
2: Nossa, gente da melhor qualidade possível.
1: É verdade. O Frias, assim, daqueles jogos frios, né? Onde a gente ia fazer jogo lá pro sul, que a garganta ficava daquele jeito. O Frias falava pra gente assim, Fernando e Guga: Marquinhos, depois do intervalo você desce lá no vestiário. Pô, Renato, voltava tinindo, parece que não tinha nada. Ei, Frias, grande abraço.
2: Era já o café?
1: Era engenheiro, assim, era, sabe, Renato, era no glúteo. Mas que dava resultado, dava, né? Galera tá curtindo aqui a Central, 971-483-497, o WhatsApp da Seleção do Rádio, para você mandar a sua mensagem. Vamos aos áudios.
4: Boa noite, Marco Luiz.
1: Boa.
4: Da aeronave. Marco
1: Opa,
4: Luiz.
1: Oi.
4: Pergunta pro Fernando aí, se esse jogador que tá vindo do Boa Vista é melhor do que esses que tá na base da porta. Eu não acredito, não. Perna de pau, parece moleque pra jogar, então. Abraço a todos aí.
1: E aí, Fernando?
3: É, acredito que na parte técnica também não deve ser grande coisa, não são melhores, mas tem a experiência, né, Marcos? São jogadores mais rodados. É lógico que é de uma prateleira abaixo do futebol brasileiro. Mas é o que tem pro momento, Marquinhos. Não dá para escolher coisa melhor, né?
1: Marcos Carvalho também tá com a gente. Boa noite, Marquinhos. Parabéns para a doutora Talita da Ponte e a Ponte que colocou o time nessa situação. E ainda acham que fizeram muito bem pagando o transfer ban. Vai saber o preço que vai custar para o clube lá na frente. Um abraço a todos vocês, é o Marcos Carvalho. Valeu, Xará, que mandou a sua mensagem também. 971-483-497.
5: Fernando César e Marquinhos.
1: Fala, Edvomir.
5: A gente fala o seguinte, quando a maré tá ruim, até Aratu é confundido com Siri.
1: Ai, Edvalmir, Edvalmir é pernambucano, deve ter vários lotes lá na Praia de Boa Viagem, né?
3: Podia chamar o bonde, né?
1: Podia chamar qualquer hora. Aliás, né, Renato, aquele que ele fez, o meu já acabou, o seu também acabou, Fernando?
3: Ah, foi.
1: Ah, Renato, o meu acabou, o seu também, Renato Leal?
2: Eu também.
1: Ah, então, Edvalmir Massa, o senhor está sendo convocado, tá bom? 971-483-497, o WhatsApp da Rádio Central para você participar com a gente.
6: Boa noite, Marquinhos, para você
1: da
6: Rádio Central. Como é bom ter vocês aí no esporte, né? Tira a dúvida na hora, velho. O nosso professor, o grande Renato, já explicou
1: então
6: que a bola, ela bate, quando o jogador bate a falta, aí já que vê o impedimento, porque quando ela bate na trave e volta, não vale, porque a trave é neutra, cara, por isso que é bom ter vocês para ensinar a gente, né? Porque a gente é torcedor, mas você gosta de regra, a gente não entende, entende, mas não entende, assim, que é vocês, principalmente aqui nem o Renato. Valeu?
1: Ô, Claudemir, imagina, pô, a gente fica feliz com esse tipo de reconhecimento, né, Renato?
2: É muito legal, né? Eu costumo dizer o seguinte, Marquinhos, o ser humano, ele precisa dividir, né? Aquilo que ele sabe, aquilo que ele tem de conhecimento, ele precisa passar. Muita gente não gosta, fica, né, prendendo para si. Poxa vida, aqui na Central a gente tem o prazer de poder compartilhar o que a gente sabe, o que a gente aprendeu, o que a gente conheceu. É muito legal. Obrigado.
1: Valeu, valeu. Fernando Gramalli também está com a gente aqui na Central. Fala aí, Fernando, a sua mensagem.
7: Então, eu comentei sobre que ninguém dá declaração.

0: Eu acho que era aquele que foi bem bonitão, Rosemiro.
1: Não, Rosemiro, o namoradinho da Raquel Welch.
2: Ai, meu Deus.
1: Isso eu tenho certeza.
2: Ai, ai.
1: Aliás, ele continua correndo. Nós tivemos o ano passado num evento, ele continua correndo como ele corria com 30 anos. Mas a carinha também continua a mesma, não mudou nada.
2: Tá, nós. Galera, tá com a gente na Central.
3: Boa noite, pessoal da Central.
2: Boa.
3: Matias, Satélite 3. Eu queria saber se, com a SAF aí, se eles vão dar prioridade para essas escolinhas que existem em Campinas com o nome da Ponte Preta. Se eles vão dar prioridade para essa molecada, que a gente vive pagando para essa molecada treinar. Né? Uma molecada boa, uma molecada, dá pra você ver que é uma molecada boa, mas que tem o nome da Ponte Preta, mas que não tem visibilidade. Se a SAF vai dar, e se vocês também podiam divulgar diariamente aí, ou quando pudesse, teste pra molecada de 14, 15 anos aí, que tá treinando aí escolinha aí, mas não tem muita visibilidade e não tem assim, uma esperança, né? Se eles pudessem dar essa força, lugares, divulgar pelo menos lugares com mais ênfase, né? Com mais nome, para poder a gente colocar a molecada, né? Apesar do meu filho estar treinando na escolinha da ponte aqui na John Boy, mas, pô, Campinas é enorme, né? Se eles puderem ajudar fazendo favor.
2: Ô, Fernando, você tem alguma coisa sobre Penei? Porque antigamente falava-se Peneiras.
0: Peneiras, né?
2: Na ponte tem uma previsão?
0: No momento não tem nada né? previsto, né?
2: No Guarani também não, né, Guga?
4: Não.
2: Não, também
4: nada previsto.
2: Mas que era bom a gente ver essa molecada treinar, hein, Renato? Pô, aí, ó, e outra coisa, né? A gente olhava, por exemplo, assim, aquele lá do outro lado, falava assim, esse aqui vai virar jogador, né, Renato?
1: Opa! A peneira, ela... Você sabe que tem time da capital que faz peneira muitas no interior, né?
2: Verdade, verdade.
1: Ali perto de Botucatu tem uma cidade chamada São Manuel.
2: Conheço.
1: Então, você como um bom interiorano sabe que São Manuel é a terra de Tunico e Tinoco.
2: Sim.
1: Né? Uhum. E fizeram uma peneira lá, tinha 509 moleques.
2: Tá vendo? Olha aí.
1: E levaram na época pro Allianz, agora no Nubank. Foram três caras para lá e estão sendo trabalhados, e as informações é de que eles vão proporcionar mais alguns milhõezinhos para o clube que é comandado pela tia Leila.
2: E aí, você queria falar alguma coisa, Guga?
4: Só um relato particular. Eu fiz uma peneira uma vez no CT da Portuguesa.
2: Olha aí, tá vendo?
4: Próximo onde é hoje. O Itaquera, né?
2: Parque Ecológico lá.
4: Lá pra frente, quase em Guarulhos.
2: Eu sei. Uhum.
4: Onde é o Joaquim Grava, também CT do Corinthians. O CT da Luz é muito próximo. Uhum. Isso em 2009. Muito moleque. E eu passei no teste. Eu segui fazendo a peneira. Uma das maiores sensações e felicidades da minha vida foi porque justo no primeiro teste eu passei. Então, pra molecada que faz isso, eu acho muito.
2: Por vezes, tem que tentar.
4: Tem que tentar, porque a felicidade de você ver seu nome na época saiu alguns dias depois. Então, você tinha que entrar no site da Portuguesa, procurar lá os aprovados, talentos da Lusa. E aí você vê seu nome e fala. Será que eu tô no caminho certo? Bom. Hoje não deu certo.
0: Não tava, né? Porque
4: eu tô aqui.
2: Né? O Renato, o papai do Guga, qual o nome do papai, Guga?
4: Irineu.
2: O seu Irineu falou assim, meu filho vai estudar.
4: Melhor estudar.
1: E tem um outro detalhe,
2: e
1: né?
2: E por isso virou um jornalista 2009, desse tamanho aí.
1: Qual foi? Você fez o teste em 2009?
4: 2009.
1: Nossa.
4: Eu tenho até
1: como ele
4: hoje.
1: Tá velho, hein, Marquinhos?
2: Então, Renato Leal, pensa que é só a gente que envelhece? Tá de brincadeira comigo. Ô, Renato, por falar em peneira, eu vi uma entrevista do Cafu uma vez, o Cafu foi reprovado 3 vezes na peneira do Palmeiras, lembra disso? Depois aí ele conseguiu passar na peneira do São Paulo.
1: Pois é, né? E por isso que é grato a Tele Santana, né? Porque Tele Santana tinha aquela coisa de ter a sensibilidade, né? Tem o olhar, a ótica diferenciada, né? E o Cafu foi um baita de um lateral, né?
2: Nossa,
1: depois, inclusive, jogou no Palmeiras.
2: Jogou no Palmeiras
1: depois
2: também.
1: Depois de consagrado no São Paulo e tal. Jogou na época da Parmalat, se eu não tiver equivocado. Fez um time que o professor, acho que perdeu um jogo só. Quando foi campeão.
2: E foi capitão da seleção brasileira, levantou o caneco pra nós, né, Renato?
1: Exatamente. E fez uma dedicatória pra esposa, pô, muito legal. A história do Cafu é a história de resiliência e superação. É disso que nós precisamos, né?
2: Marcos Evangelista de Moraes.

0: O nome do Cafu. É, isso não podia esquecer, né? Não tinha jeito. É, galera tá com a gente aqui na central. Os salários dos jogadores da Ponte. Você tem alguma informação se foram pagos aqueles?
1: A informação que caiu alguma coisinha ontem, tanto para os funcionários como para os jogadores, né? Todo o staff lá. Então, deu uma amenizada. Lógico que não tá tudo em dia ainda.
0: Ô, Guga, essa aqui é para você. Até porque eu vivi isso daí. O Renato falou do seu Tele. Seu Tele era ranzinza. Mas muito ranzinza. Mas olha, se você fosse correto na sua profissão, como você está sendo hoje, seu Tele te trataria assim como um gentleman, cara. Ele era muito, né, Renato? O Renato entrevistou várias vezes, mas muito ranzinza. Mas o respeito que ele tinha com o trabalhador era algo realmente que hoje não tem mais, hein, Renato?
2: Não.
0: Hoje não tem mais dos profissionais da bola para com a imprensa, viu, Guga?
2: Fio de Esperança é o livro do Tele Santana.
0: Então.
2: E eu li esse livro.
0: Então.
2: Eu li, eu fiz questão de ler porque eu sou fã do Tele Santana, mesmo sem ter convivido, obviamente, por conta de idade, mas eu sou fã do Tele Santana e fiz questão de ler esse livro. E no livro fala isso, né? O quanto ele era difícil. Era difícil com quem não andava do jeito
0: na
2: que
0: linha.
2: Ele gostaria.
0: É,
2: ou que ele gostava. Senão era diferente a relação.
0: O seu Tele, uma vez eu fui fazer um jogo, Renato, em Medellín, São Paulo e Nacional de Medellín, na Colômbia. Medellín é um vale, né? E naquele jogo que nós fomos lá, o avião da TAM era pilotado pelo comandante Rolim. Olha pra você ter ideia, um avião fretado, né? E aí eu tirei várias fotos, Renato, pô, muito bonito no aeroporto, com o seu Tele, comandante Rolim na porta do avião e tal. E fui dar uma volta lá em Medellín, no shopping, aquela coisa toda, né? Aí quando eu voltei no táxi, deixei a máquina em cima do teto do táxi, o táxi foi embora e levou todas as minhas películas, Renato. Aí eu falei, não é possível, pô, hoje teria muito gosto em postar essas fotos, que foram sensacionais.
1: Até hoje, nunca mais.
0: Nunca mais. Pô, na Colômbia, você acha que eu vou achar alguma coisa? Deus me livre, não é fácil, não.
3: Ô, só rapidinho, Marcos.
0: Manda.
3: Aqui, uma de Tele Santana, né? Moraci.
0: Moraci Santana.
3: Era, né, o escudeiro.
0: Fiel escudeiro,
3: né,
0: do seu Tele.
3: Sempre trabalhando com ele e tal. E ele tinha, né, uma preocupação com o comportamento dos jogadores. Não vou citar o nome desse jogador, mas o São Paulo tinha acabado de ser campeão e o Tele falou: dá uma olhada lá, Moraci, vê como é que tá o estacionamento e tal.
0: Pô, eu sei a história.
3: De tal. Você conhece? Você lembra
0: disso? Conheço essa história,
3: história,
0: né? Renato, conheço.
3: Então, pô, teve um cara aqui que trouxe um Logos, pô, Logos bonito.
0: Não, Cadete.
3: Era Cadete?
0: Cadete, eu sei.
3: Tá. Aí chegou no dia seguinte e falou, pô, hoje é um Cadete, mas não é a mesma cor do de ontem, né? É um vinho e tal. Pô, peraí, chama ele lá que eu vou perguntar um negócio pra ele. Aí chamou o jogador e falou, pô, que legal, você trocou o branco pelo vinho? Ele falou, não, eu comprei os dois. Aí, Tele já foi na jugular. Bom, então quando você parar de jogar futebol, você vai morar no vinho ou no branco?
0: É verdade. Ah, histórias que o seu Tele que também são magníficas, né? E como disse o próprio Guga, o Guga leu o livro aí do seu Tele Santana. O último áudio aqui, Edmar Leixo.
4: O Cafu participou de 7 peneiras.
0: 7?
4: Ele foi aprovado na 8ª no São Paulo. Um tanto de negrão.
0: Valeu, tanto, você viu? Perseverou, né? É o que o Renato falou, resiliência, né, Renato? Resume-se dessa maneira.
3: Exato, exato.
0: A galera tá com a gente, eu fiz a peneira na Portuguesa, no campo do Serra Morena, passei, fiquei 3 meses, aí eu fui para o Corinthians, lá no Terrão, a pedido do repórter Eli Coimbra, em 95 até 97. Peneira não é difícil, só verem o básico do mínimo e também o passe. Portuguesa mudou muito, tá dizendo aqui o Laudiano. Muito obrigado a todos vocês. O Edivalmir disse que vai fazer para nós aquele agrado no final de semana. Muito obrigado, Edivalmir. A gente fica muito feliz. O Edmar Leixo disse que o dele também acabou.
3: A gente brinda.
0: É verdade. 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
2: 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Trazendo informações agora, Marcos Luiz, para quem vai em direção da rodoviária de Campinas, a rua Doutor Pereira Lima tem trânsito intenso para acessar o embarque do terminal. Quem segue pela Governador Pedro de Toledo encontra trânsito intenso, principalmente para acessar já a Alix da Cunha. Trazendo informações também da região do Bonfim, quem segue pela Rafael Salles encontra boas condições. 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
6: Central AM, a mais querida. 18h58, rapidinho para desfazer o mistério, Renato Léo. Olha aqui, chegou para nós a solução, Renato, das nossas dúvidas. O time: Sérgio Mazinho, Antônio Carlos, Tonhão e Roberto Carlos. César Sampaio, Daniel Frasson, Edilson, depois o Giancarlo, Zinho, Edmundo e Evair. Lembrando que nesse jogo o Tonhão foi expulso. Valeu, Ciro Peloso. Valeu, Ciro. Um abraço pra você. Obrigado.
7: Por que foi falado desse time do Palmeiras na Central Esportiva, que é da Rádio do Futebol de Campinas?
6: É porque nós falamos da dúvida, Fernando Sérgio, da lateral direita.
7: Sexta-feira é tudo de bom.
6: É isso aí.
8: Tonhão, se não for zagueiro, tá errado, né?
6: É verdade. É verdade. Renato Leal, o doutor João já chegou?
9: Tá a caminho, tá indo de Piracicaba, saiu acho que faz uns 15, 20 minutos mais ou menos.
6: Que Deus o conduza até a sua residência.
9: Tá chegando, se Deus quiser.
6: Se Deus quiser. Valeu, Renato, um abraço, bom final de semana.
9: Bom final de semana a todos, fiquem com Deus e até segunda, se Deus quiser.
6: Se Deus quiser. Valeu, rapaziada. Valeu, Fernando. Valeu, Guga.
7: Valeu, grande abraço. Ótimo fim de semana. Amanhã tem bate-bola.
6: Bate-bola especial, mas amanhã eu tô no chinelinho.
7: Tá no chinelinho?
6: Amanhã eu tô no chinelinho.
7: Que faz, hein?
6: É só você, Beto, tá, Fernando. Amanhã eu tô no chinelinho, tá bom?
7: Bate-bola central.
6: Edmalês também tá no chinelinho. Valeu, Edmo. Segunda-feira a gente tá de volta.
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0: que entre saídas e, o que tudo indica, apenas uma chegada, já está de olho na próxima temporada. Mas para isso precisa ter paciência. Isso porque a decisão da SAF, que acontece no próximo dia 25 de setembro, pode mudar e ser importante para a decisão da montagem do elenco, que disputa em 2027 o Campeonato Paulista e também o Campeonato Brasileiro da Série C.
1: A Ponte Preta quitou o transfer ban na última semana e agora a expectativa da chegada de novos jogadores. Em parceria com o Boa Vista do Rio de Janeiro, a Macaca quitou o transfer ban e deve receber alguns jogadores aí para completar o elenco carente da Ponte Preta para a disputa dos 11 jogos finais da Série B. Alguns jogadores que chegam ao Majestoso: o zagueiro Gabriel Caran, o lateral esquerdo Rodolfo Tito, o volante Cal, os meias Denis Borges e Manu Ferreira, o lateral direito Felipe de Mauro. E tem também o lateral esquerdo Jota, que já estava treinando na Ponte Preta, mas não foi inscrito porque a Ponte estava no transfer ban e agora deverá ser registrado na CBF e ter condições de jogo. Próximo jogo da Ponte, nesta terça-feira, 19h30, no estádio VGD, em Londrina, revivendo a final da Série C do ano passado, Londrina e Ponte Preta. As duas equipes brigam contra o rebaixamento. A Ponte Preta, apenas 10 pontos, já está praticamente rebaixada. Mas o Londrina ainda sobrevive no campeonato e tem condições matemáticas de sair da Série C. Ponte Preta e Londrina terá a arbitragem de uma senhorita, Débora Cecília Cruz Correia, do estado do Pernambuco. A Débora vai apitar o jogo Ponte Preta e Londrina. É o primeiro jogo dela na Série B. Nesta temporada, a Débora Cecília atuou em 2 jogos da Série C e também apitando muitos jogos do futebol feminino. A assistente 1 do Rio de Janeiro, Thaís Marques Fonseca. Assistente 2, Elaís Juliana Santana, de Pernambuco. Ponte Preta e Londrina, é o jogo na próxima terça-feira, com cobertura da Rádio Central. Falei da Ponte, aqui na Central, a rádio do futebol de Campinas.
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